0: combate ao roubo e à receptação de celulares. Nesta quarta-feira, foi apresentado um balanço parcial da operação, que teve início no dia 10 de agosto. Entre os resultados, mais de 6 mil aparelhos foram recuperados, de acordo com o diretor de Operações Integradas e de Inteligência, Anchieta Neri.
1: Foram mais de 100 inquéritos policiais conduzidos pelas 23 polícias civis que participaram das ações. Isso levou, até esse primeiro momento, a recuperação de mais de 6 mil celulares em todo o território nacional, bem como também mais de 100 prisões, 80 prisões em flagrante delito e mais de 20 prisões por mandado em razão das investigações conduzidas nos estados.
0: Mais de 33 mil notificações foram enviadas a pessoas que estavam em posse de aparelhos identificados como objetos de crime. A iniciativa integra a Política Nacional de Enfrentamento ao Roubo e Furto de Celulares, coordenada pelo Ministério da Justiça e Segurança Pública. Segundo o ministro da pasta, Wellington César Lima e Silva, os aparelhos fazem parte de uma cadeia maior.
2: O problema do celular que aflige e figura em muitas das pesquisas como uma das três principais questões que aflige a percepção de segurança pública faz parte de uma cadeia de um celular que é furtado, roubado, que tem a receptação e que chega, inclusive, às mãos do crime organizado nos presídios. Então, a única forma de enfrentar o problema é com integração com todas as polícias dos diversos estados.
0: Hoje, o Brasil tem registrados mais de 3 milhões de celulares roubados, com base nos dados do Banco Nacional de Celulares com Restrição, que reúne informações de aparelhos roubados, furtados ou extraviados no país. Agora será possível tratar esses dados, como disse o secretário nacional de Segurança Pública, Chico Lucas.
3: A gente está dando estrutura para os estados recuperarem esses celulares. A partir de agora, nós vamos dar rankings de restituição, rankings de notificação, dar transparência aos dados sobre o celular. E essa operação vai ser permanente para que a gente tenha a redução dos números de roubo e furto de celular.
0: O Banco Nacional de Celulares com Restrição é uma ferramenta do programa Celular Seguro, criado a partir de informações dos boletins de ocorrência registrados em todo o país. Qualquer pessoa, antes de adquirir um celular usado, deve verificar por meio de aplicativo ou do portal Celular Seguro se o aparelho possui alguma restrição. Para isso, basta ter o e-mail do celular. Ele aparece na embalagem original do equipamento ou no discador ao teclar asterisco jogo da velha 06 jogo da velha. Reportagem Luciana Colares de Holanda.
4: É recomendado o cadastramento de aparelhos no celular seguro para proteger dados, definir contatos de confiança e bloquear o equipamento rapidamente em caso de roubo, furto ou perda.
5: Para isso, é necessário baixar o aplicativo Celular Seguro ou acessar o site oficial do programa utilizando sua conta gov.br.
4: Quem está se preparando para as provas do Enem, o Exame Nacional do Ensino Médio, conta com uma ferramenta para reforçar os estudos.
5: É o aplicativo MEC Enem, que reúne conteúdos, questões e recursos que ajudam os estudantes a revisar os principais assuntos cobrados na prova.
4: O exame ocorre durante dois domingos seguidos, 8 e 15 de novembro.
6: Estudante do terceiro ano do ensino médio, Maria Clara da Ponte, de 17 anos, sonha em cursar medicina. Na preparação para o Enem, ela encontrou no celular uma ferramenta para reforçar os estudos. Maria Clara usa o aplicativo MEC Enem para resolver questões e identificar os conteúdos em que ainda precisa melhorar.
7: Ele me mostra exatamente os pontos que eu tenho errado e me ajuda a ir evoluindo com as questões. Então, não basta só saber o conteúdo teórico, eu preciso saber aplicar. Então, o aplicativo ele ajuda bastante a, por meio das questões, eu entender onde eu preciso melhorar. O simulado também ajuda bastante a treinar o tempo de prova.
6: No aplicativo MEC Enem, o estudante pode estudar todas as áreas cobradas no Exame Nacional do Ensino Médio: linguagens, ciências humanas, ciências da natureza e matemática. O aplicativo oferece trilhas de estudo e simulados completos com questões de provas anteriores. Também tem um assistente virtual com inteligência artificial que ajuda a montar cronogramas personalizados e a tirar dúvidas. A ferramenta ainda permite fazer a transcrição e a correção automatizada de redações. O estudante pode acompanhar conquistas e pontuações e compartilhar a evolução nas redes sociais. Segundo o secretário executivo do Ministério da Educação, Rodolfo Cabral, a plataforma identifica o nível de conhecimento do estudante e, a partir daí, direciona a preparação.
8: Assim que um estudante entra no MEC Enem, ele vai fazer algumas questões de exames passados e a plataforma já vai fazer o nivelamento, testar qual é a situação daquele estudante naquele momento de preparação e já vai fazer todo um guia de estudos com base no nível que aquele estudante atingiu. E ainda a gente tem também um assistente virtual, que vai responder perguntas, vai retirar dúvidas e vai também preparar todo um cronograma de estudos de acordo com o nível do estudante e também de acordo com a periodicidade que ele usa a plataforma.
6: Para o professor do Centro de Ensino Médio 3 de Taguatinga, no Distrito Federal, Leonardo Pinelli, ferramentas como essa podem transformar um aparelho que já faz parte do dia a dia dos estudantes em aliado na preparação para a prova.
9: Ter ali na mão o acesso a um aplicativo onde você pode resolver questões, que é uma das, a gente já sabe, uma das melhores formas de se estudar para uma prova, ter acesso ao conteúdo e agora com a IA, também tem no aplicativo, você pode estabelecer um diálogo, ou seja, uma forma que é mais aceitável de você acessar o conteúdo, de você perguntar e responder sem ter que demorar tanto tempo pesquisando.
6: Para acessar o MEC Enem, é só baixar o aplicativo no celular ou entrar na plataforma pela internet no computador. O acesso é feito com a conta gov.br. Reportagem Jéssica Gonçalves.
5: E professores da rede pública estadual e do Distrito Federal vão atuar na mobilização dos estudantes e no acompanhamento das provas do Enem.
4: A indicação dos docentes será feita pelas secretarias de educação entre 8 e 18 de setembro.
5: Os selecionados devem ter smartphone com internet móvel e não podem ter parentes de até terceiro grau inscritos no Enem no mesmo município de atuação.
4: Haverá capacitação à distância e, ao final do processo, os participantes serão remunerados por meio do auxílio de avaliação educacional.
5: As provas do Enem ocorrem nos dias 8 e 15 de novembro. Para saber mais, acesse gov.br/mec.
4: As empresas têm até o fim do mês para informar dados sobre remuneração de empregados, igualdade salarial entre homens e mulheres e políticas para a diversidade.
5: Os dados vão embasar mais um relatório de transparência salarial.
10: Em 2010, quando começou a trabalhar na indústria automotiva que fica em Porto Real, no Rio de Janeiro, Josiele Viana era a única mulher na linha de montagem de portas. Tempos depois, ela foi promovida para atuar na formação de novos empregados. Hoje, vê com satisfação o aumento do número de mulheres na fábrica.
11: Antes, o número de mulheres era muito pequeno. Na linha de porta, durante anos, eu era a única mulher. E hoje, nós temos a maioria de mulheres. E elas podem imaginar que, se elas engravidarem, elas vão ter um período de descanso, elas vão ter uma licença maternidade de 180 dias. Elas se sentem assistidas.
10: Uma das colegas de trabalho da Josiellen é a Daniele de Araújo Silva. Ela está há quase 4 anos na montadora e agora vai liderar uma das equipes de operação.
12: Eu acho que eu posso ser uma inspiração, né? Porque as meninas já começam a ganhar mais espaço, já gera um desejo diferente, uma curiosidade de correr atrás e além também. E você é capaz e pode, sim, exercer um cargo bem diferente do que você ocupa hoje.
10: E a participação das mulheres no mercado de trabalho é um dos temas que estão sendo informados pelas empresas neste mês. Até o dia 31 de agosto, as empresas com mais de 100 empregados devem atualizar os dados salariais e de diversidade no portal Emprega Brasil. A medida está prevista na Lei de Igualdade Salarial de 2023 e permite também traçar um diagnóstico da participação de mulheres em cargos de liderança. A subsecretária de Estatística e Estudo do Trabalho do Ministério do Trabalho e Emprego, Paula Montagnier, aponta o que deve ser informado pelas empresas.
13: A gente pergunta informações se que tipo de situação altera salário das pessoas. A gente também pergunta sobre ações que as empresas fazem para contratar mulheres, para aumentar a diversidade de pessoas que trabalham nas suas equipes, e pergunta também sobre ações que as empresas fazem para garantir que estão apoiando as ações de família e parentalidade.
10: A partir desses dados é gerado o relatório de transparência salarial e as empresas recebem orientações sobre como diminuir as desigualdades. Nos casos em que a diferença é mais acentuada, há a possibilidade de multa. Reportagem Luana Karen.
4: O relatório de transparência salarial pode ser preenchido no portal Emprega Brasil, no site empregabrasil.trabalho.gov.br.
5: Segundo o IBGE, as mulheres com mais de 60 anos já somam 17 milhões e 800 mil pessoas, o que representa 8,8% da população total do nosso país.
4: Pensando nisso, o Fórum Nacional pelo Protagonismo das Mulheres Idosas foi criado para fortalecer a participação social e ampliar o diálogo sobre políticas públicas voltadas a esse público.
5: E organizações da sociedade civil interessadas terão a oportunidade de participar.
4: O Ministério das Mulheres abriu chamada para selecionar organizações que atuem na defesa dos direitos das mulheres idosas e na temática do envelhecimento.
5: São 7 vagas, 5 delas para representantes das diferentes regiões do país e 2 para organizações de abrangência nacional.
4: A coordenadora de formação e articulação da política de cuidados do Ministério das Mulheres, Luísa Lucchesi, explicou como será a atuação das organizações durante o fórum.
14: Então, a atuação dessas organizações de sociedade civil, que terão as suas representantes nesse fórum, se dará a partir das discussões que serão movimentadas nesse fórum, que é um fórum de caráter consultivo, para indicar exatamente quais são os caminhos que a política pública precisa seguir e deve seguir no campo das mulheres idosas, né? A gente não quer fazer uma discussão sobre as necessidades e as políticas públicas das mulheres idosas sem as mulheres idosas. Nada sobre nós sem nós, né? A gente está seguindo essa lógica.
5: O edital do chamamento foi divulgado no Diário Oficial da União no dia 7 de agosto e as organizações podem se inscrever em até 30 dias após a publicação.
4: As inscrições são gratuitas e devem ser feitas exclusivamente pela internet, por e-mail no endereço cgpc@mulheres.gov.br.
5: O INSS voltou a alertar a população sobre golpes que tentam enganar aposentados e pensionistas.
4: Dessa vez, criminosos enviam uma mensagem de texto via celular sobre suposto corte de benefícios por falta de prova de vida.
15: O INSS reforça o alerta contra fraudes que usam a prova de vida para fazer vítimas entre segurados da Previdência. Os golpistas costumam enviar uma mensagem SMS com link de acesso para o celular das vítimas. O conteúdo falso informa sobre um suposto corte de benefícios. Para saber se a mensagem é verdadeira, é preciso estar atento a alguns sinais, como explica a presidente do INSS, Ana Cristina Silveira.
16: Se você receber uma mensagem do governo federal pelo WhatsApp, verifique se ela foi enviada pela conta oficial identificada com o selo azul de verificação. O INSS nunca solicita dados pessoais, senhas ou qualquer tipo de pagamento.
15: A prova de vida é feita de forma automática por meio do cruzamento de informações entre as bases de dados do governo. Apenas os segurados que não tiverem essas movimentações identificadas pelos sistemas são chamados a regularizar a situação pelo WhatsApp do gov.br ou pela caixa postal da conta Gov. De acordo com a presidente do INSS, Ana Cristina Silveira, o cruzamento de informações garante o pagamento em dia com total segurança.
16: A prova de vida é um procedimento importante para garantir a continuidade do pagamento do benefício com segurança. Se for necessário realizá-la, o procedimento pode ser feito de forma simples e segura. Basta comparecer à agência bancária onde você recebe o benefício. Outra opção é fazer a comprovação pelo site ou aplicativo Meu INSS.
15: Em caso de dúvida, aposentados e pensionistas podem ligar para a central telefônica 135 de segunda a sábado, das 7 da manhã às 10 da noite. Para acessar a plataforma Meu INSS, basta entrar no endereço meu.inss.gov.br ou baixar diretamente na loja de aplicativos do celular. O acesso aos serviços precisa do login na conta Gov. Reportagem Edinaldo Júnior.
5: Ela faz bem para o coração, aumenta músculos e ainda diminui o estresse.
4: Estamos falando da bicicleta, que para muitos vai além do lazer. É um meio de transporte.
5: E hoje, Dia Nacional do Ciclista, vamos falar desse meio de transporte, utilizado por mais de 4 milhões de brasileiros como forma de locomoção para o trabalho.
17: A bicicleta é companheira do brasiliense Rafael Dornelles em vários momentos do dia, desde as atividades de lazer até os deslocamentos para compromissos que ele tem como coordenador da organização não governamental Rodas da Paz, que promove a mobilidade urbana sustentável e pacífica.
18: A bicicleta é meu principal meio de transporte e é uma forma de você se locomover pela cidade, trazendo saúde. É uma forma sustentável, uma forma que impacta menos a cidade, tanto financeiramente quanto espacialmente, e traz uma alegria que é específica da bicicleta.
17: Dados do IBGE apontam que 4 milhões e 400 mil brasileiros, que representa 6,2% da população, vão de bicicleta para o trabalho. O ciclismo, assim como a caminhada, é chamado de meio de transporte ativo ou não motorizado. Significa que só depende da força do próprio ser humano. Além do benefício para a saúde, essa forma de deslocamento traz outras vantagens, como explica Marcos Daniel dos Santos, secretário nacional de mobilidade urbana.
19: E hoje o brasileiro gasta quase 20% da sua renda para poder se deslocar, seja para botar combustível no carro, ou seja para pagar um transporte público. Então, quando você coloca a bicicleta, você está reduzindo o que você usa para se deslocar no dia a dia da cidade. Alguém que deixa de andar de carro para andar de bicicleta é menos um carro. É mais espaço disponível, é menos poluição. O custo como um todo de se manter uma cidade que pedala muito, você vai ver que é um custo menor para o poder público. Por quê? Porque é menos gestão de trânsito, é menos manutenção viária.
17: Para o especialista em mobilidade da Universidade de Brasília, pastor Willy Gonzalez, a Magrela ainda precisa conquistar seu espaço no trânsito.
20: Em se tratando especificamente de áreas urbanas mais centrais, o problema é um pouco maior relativo à questão da segurança, né? E o conflito com veículos de maior porte em espaços que realmente a bicicleta não tem condição de poder, digamos, competir. Nesse sentido, espera-se que continuem as políticas que o Brasil vem desenvolvendo para tornar a bicicleta um modo mais seguro, né?
17: Desde 2012, o Brasil possui a Política Nacional de Mobilidade Urbana, que define regras para o deslocamento nas cidades. E uma das principais diretrizes é a priorização dos meios de transporte ativos, ou seja, a caminhada e o deslocamento por bicicletas. O dia 19 de agosto celebra a importância do ciclista no trânsito das cidades e da bicicleta como meio de locomoção. Reportagem Graziele Bezerra.
4: Sancionada a lei que prevê a ampliação da lista de produtos prevista no programa de venda de balcão.
5: A medida também autoriza a realização de leilões públicos para a formação de estoques de produtos agrícolas.
21: O programa de comercialização direta de insumos permite a compra por criadores rurais de pequeno porte. Ficam autorizadas as compras de milho, sorgo, caroço de algodão, farelo de soja e farelo de milho. A nova lei também incluiu os aquicultores como público do programa de venda em balcão. Cooperativas de produção agropecuária e associações formadas por agricultores familiares também poderão participar. O pré-requisito é que os beneficiários estejam cadastrados no Sistema de Cadastro Nacional de Produtores Rurais e demais agentes, o SICAM. Além dos novos produtos, a legislação estabelece limites mensais para a aquisição dos produtos destinados à alimentação animal. O máximo que pequenos criadores poderão comprar por mês é de até 27 toneladas. Já as cooperativas e associações de agricultores familiares poderão adquirir até 80 toneladas. Toneladas mensais. As compras poderão ser feitas por meio de leilões públicos. A medida também prevê a aquisição de produtos básicos da política de garantia de preços mínimos por valores de até 25% acima do preço mínimo vigente no estado onde ocorrer a compra. O objetivo é permitir a formação de estoques públicos que possam ser utilizados em ações de abastecimento e segurança alimentar. Daniele Popov para a Voz do Brasil.
4: Essas foram as notícias. notícias do governo federal.
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5: Fique agora com o Minuto do TCU. Em seguida, as notícias do Poder Judiciário e do Congresso Nacional. Boa noite.
4: Boa noite, até amanhã.
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2: 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Você vai ouvir agora notícias do Poder Judiciário.
23: Supremo decide por unanimidade ampliar o alcance das medidas protetivas previstas na Lei Maria da Penha.
24: TST decide que trabalhador pode entrar na justiça na cidade onde ele mora, mesmo não sendo local de trabalho.
23: STJ imposta novos presidente e vice para o biênio 2026-2028.
24: Boa noite, eu sou o Arthur Filho.
23: E eu sou Walter Lima.
24: O plenário do Supremo Tribunal Federal decidiu na sessão de hoje que medidas protetivas da Lei Maria da Penha podem ser aplicadas em casos de violência contra a mulher fora do âmbito doméstico e familiar. Este mês, a norma completou 20 anos.
23: O caso concreto tratava da negativa de aplicação das medidas protetivas pela Justiça de Minas Gerais, sob o argumento de que não havia relação familiar ou afetiva entre a vítima e o agressor.
24: O presidente do STF, ministro Edson Fachin, é o relator do processo. Para ele, a ausência de relação íntima de afeto não afasta a incidência das medidas protetivas quando presentes elementos característicos da violência baseada no gênero.
23: Os demais ministros acompanharam o entendimento do relator por unanimidade.
24: Tomaram posse hoje como presidente e vice-presidente do STJ e do Conselho da Justiça Federal, respectivamente, os ministros Luiz Felipe Salomão e Mauro Campbell Marques.
23: A solenidade contou com a presença de autoridades dos três poderes. Fátima Uchoa.
25: Em discurso, o presidente do STJ, ministro Luiz Felipe Salomão, destacou algumas prioridades para o biênio 2026-2028. Segundo ele, o tribunal se prepara para iniciar um novo tempo dentro do sistema de justiça com a implementação do filtro da relevância da questão federal e todas as mudanças regimentais necessárias para a corte funcionar dentro dessa nova lógica. Segundo Salomão, a qualidade das decisões, a transparência e o acesso dos cidadãos serão preocupações permanentes com o uso da inteligência artificial e das ferramentas tecnológicas a serviço da sociedade.
24: TST decide que em situações excepcionais, trabalhador pode ajuizar ação na cidade onde mora, mesmo que não seja o local onde trabalhou.
23: A regra geral continua sendo a do local da prestação dos serviços. Simone Moura.
26: O Tribunal Pleno do TST definiu que, em casos excepcionais, o trabalhador pode ajuizar ação na cidade onde mora, mesmo que não tenha sido contratado ou trabalhado no local. Pela regra geral, prevista no artigo 651 da CLT, o processo deve correr onde o serviço foi prestado. No entanto, o TST flexibilizou essa regra para garantir o acesso à justiça em casos de doença ocupacional, vulnerabilidade ou quando o deslocamento for caro demais. A decisão foi tomada a partir do caso de um jogador de futebol que morava em São Paulo e foi contratado por um clube de Rondônia. Ele ajuizou a ação depois de sofrer uma lesão no início dos treinos. O relator, ministro Lélio Bentes Correia, destacou que as mudanças na Justiça do Trabalho, como o processo judicial eletrônico e o juízo 100% digital, reduziram as barreiras geográficas para o acesso à justiça. Para o TST, no entanto, a flexibilização não pode prejudicar o direito de defesa da empresa. A tese foi fixada pelo rito dos recursos repetitivos e deve orientar decisões em todo o país.
24: Justiça Federal determina a adoção de medidas urgentes para preservar Igreja e Casa da Ordem Terceira do Carmo, no Centro Histórico de Salvador.
23: Decisão atende a pedido do MPF e estabelece prazos para vistoria, plano emergencial e execução de obras de contenção. Sabrine Menezes.
0: De acordo com a ação movida pelo Ministério Público Federal, a igreja está interditada desde 2025, com risco de desabamento por conta do apodrecimento de estruturas de madeira e assoalhos. Com a decisão, a Ordem Terceira do Carmo, responsável pelo imóvel, deve remover e catalogar, em até 30 dias, os escombros resultantes de um desabamento acontecido em 2025. Uma vistoria técnica deverá ser conduzida em até 2 meses e um plano emergencial de intervenção deverá ser apresentado ao IFAM em até 3 meses e executado em 6 meses após sua aprovação.
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24: A você, uma boa noite.
23: E até amanhã.
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6: Eu sou Paula Groba.
7: E eu sou Humberto Pinheiro.
6: E estes são os destaques de hoje do Jornal do Senado, que começa agora.
7: Uso de aeronaves em transporte de equipes médicas e órgãos para transplante pode ser ampliado.
6: Senado analisa a criação de um fundo de amparo a crianças órfãs.
7: Especialistas avaliam avanços do sistema de escola em tempo integral, com mais matrículas e menos evasão.
6: Boa noite.
7: Boa noite.
6: O programa Escola em Tempo Integral tem ampliado o acesso dos estudantes à jornada estendida e também contribuído para reduzir o abandono escolar. A conclusão é de debatedores que apresentaram dados que mostram um aumento de 13 pontos percentuais nas matrículas em tempo integral e uma redução de 20% no abandono escolar. O tema foi discutido hoje em uma audiência pública no Senado.
7: A região Nordeste lidera o número de matrículas em tempo integral no país e estudantes pretos e pardos são a maioria entre os beneficiados. A Comissão de Educação agora avalia os resultados e os desafios do programa. A repórter Raíssa Abreu tem os detalhes.
8: A iniciativa de avaliar o Escola em Tempo Integral foi da senadora Damares Alves, do Republicanos do Distrito Federal. Um dos convidados, o presidente do Conselho Nacional de Educação, César Calegari, disse que a proposta curricular está entre os principais critérios de qualidade da modalidade sugeridos pelo órgão.
9: A educação integral não é apenas um contraturno em que se repete de alguma maneira o que se faz no turno anterior. Exige uma nova concepção curricular e os projetos políticos pedagógicos das escolas devem refletir uma concepção curricular integral.
8: Damares Alves voltou a frisar que pretende finalizar as audiências e a coleta dos dados antes da votação da Lei de Diretrizes Orçamentárias.
11: Eu não tenho política pública fortalecida sem dinheiro. E o lugar de discutir o orçamento é nessa comissão.
8: Também participaram do debate a gerente do Instituto Sonho Grande, Josiara Muniz, a secretária de Educação do Ceará, Jucineide Fernandes, e a representante da Confederação Nacional dos Trabalhadores em Educação, Odisseia Pinto de Carvalho.
6: E um projeto apresentado recentemente no Senado pode reduzir o custo da adrenalina autoinjetada usada por pessoas que correm risco de anafilaxia, uma reação alérgica grave e de evolução rápida.
7: A proposta da senadora doutora Eudócia prevê isenção do imposto de importação para o medicamento quando importado por pessoa física para o uso próprio. A reportagem é de Yasmin Rodrigues.
27: A anafilaxia pode provocar uma queda rápida das condições de saúde e ameaçar a vida do paciente. E a adrenalina é o principal recurso para conter a reação, mas o custo da importação da adrenalina autoinjetável pode dificultar que pacientes mantenham o produto disponível para uma situação de emergência. A gravidade da anafilaxia e a importância da adrenalina em uma emergência foram discutidas em audiência pública na Câmara dos Deputados. A médica Fátima Rodrigues, da Associação Brasileira de Alergia e Imunologia, explica a rapidez com que uma reação pode evoluir e o risco para o paciente.
10: É uma reação alérgica grave. É de evolução rápida e ameaça a vida. Essa evolução pode demorar de 15 a 30 minutos para um choque anafilático. E a taxa de letalidade pode chegar a 17%, principalmente se a gente não tiver o recurso da adrenalina autoinjetável.
27: O projeto prevê a retirada do imposto de importação da adrenalina autoinjetável destinada ao tratamento da anafilaxia quando a compra for feita por pessoa física para o uso próprio. A autora do projeto, senadora doutora Eudócia, do PSDB de Alagoas, acredita ainda que a proposta pode incentivar a nacionalização da produção da adrenalina autoinjetável, reduzindo a dependência de importações no futuro. O texto segue para análise das comissões do Senado.
25: A Comissão de Constituição e Justiça iniciou a análise do projeto de lei que cria um fundo de amparo às crianças órfãs.
7: O objetivo da medida é garantir suporte financeiro e assistencial a crianças e adolescentes que perderam pais ou cuidadores primários. Repórter Bruno Lourenço.
12: O texto prevê a criação de um auxílio financeiro direcionado aos guardiões legais de baixa renda, além do repasse de verbas para fortalecimento de instituições e programas de acolhimento familiar. O relatório lido pelo senador Hamilton Mourão, do Republicanos do Rio Grande do Sul, acolheu sugestões da sociedade civil apresentadas em audiências públicas. Mourão explicou a opção pelo financiamento do programa por meio da destinação de parcela da arrecadação de loterias federais.
13: A opção de financiar o FACOR com parcela da arrecadação de loteria revela-se adequada sob a ótica de política pública, utilizando receita não tributária de caráter voluntário para o apostador e já tradicionalmente destinada a finalidades sociais. A redução do percentual destinado o agente operador da loteria atende ao princípio da responsabilidade fiscal na medida em que realoca recursos dentro do próprio sistema lotérico sem ampliar gastos ou comprometer a viabilidade operacional da loteria.
12: 5% dos recursos arrecadados pelo fundo serão destinados a estudos e pesquisas sobre a orfandade no Brasil. O benefício, condicionado à baixa renda familiar e vinculado ao guardião legal do órfão, permite o acúmulo com outros auxílios, como BPC e Bolsa Família.
25: Uma aeronave parada em um aeroporto pode representar mais do que um voo que não aconteceu. Pode significar tempo perdido para uma equipe médica ou até para um órgão que precisa chegar a um paciente.
7: É para dar mais agilidade a esse tipo de transporte que o Senado pode analisar uma nova proposta. O projeto prevê o ressarcimento de pessoas e empresas particulares que disponibilizarem aeronaves para essas operações. Repórter Alexandre Campos.
14: Pelo texto, as empresas e pessoas sem certificado de operador aéreo que disponibilizarem suas aeronaves particulares para o transporte de equipe de saúde ou de órgãos, tecidos e partes do corpo humano para fins de tratamento ou transplante no âmbito do Sistema Único de Saúde serão ressarcidas pelos custos operacionais do voo. Além disso, estarão isentas do pagamento de tarifas aeroportuárias e de navegação aérea. Autor do projeto, o senador astronauta Marcos Pontes, do PL de São Paulo, lembrou que atualmente a rede de transporte conta com apoio das companhias aéreas comerciais e dos aviões da Força Aérea Brasileira.
15: Mas aí você tem o órgão doado. Tem alguns deles que têm limite muito curto para se tirar de um corpo e colocar no outro. E perde-se muitos órgãos dessa forma, porque não tem como transportar. A Força Aérea tenta, mas ela não tem recurso para fazer esse transporte para o Brasil todo, o tempo todo. Aí você tem os aviões parados. Por que não utilizar esses aviões dos empresários que estão no avião parado no hangar, para que eles possam transportar esses órgãos e salvar uma vida?
14: O projeto ainda permite que, por meio de convênio com a União, Estados, Municípios e Organizações Sem Fins Lucrativos, o Sistema Nacional de Transplantes coordene o cadastro das pessoas e empresas que queiram disponibilizar seus aviões, de modo a acioná-las quando necessário e compensá-las após a prestação do serviço de transporte.
25: A semana de vivência legislativa do programa Jovem Senador começou com a posse dos 27 estudantes da rede pública, que assumiram o mandato como jovens senadores.
7: Os participantes também elegeram a mesa diretora e as meninas foram protagonistas. Pela primeira vez, todos os cargos da mesa serão ocupados por jovens senadoras. Repórter Lana Dias.
4: Os estudantes vencedores do concurso de redação agora passarão a semana no Senado, experimentando o trabalho parlamentar na prática. Na sessão de posse, o senador Paulo Paim, do PT do Rio Grande do Sul, presidente do Conselho do Projeto Jovem Senador, destacou a importância do tema da redação deste ano, democracia nas redes sociais, como construir um debate saudável.
5: Discutir democracia nas redes sociais é discutir o próprio futuro da nossa gente, do nosso povo, do nosso país. E vocês jovens, estão no centro desse debate.
4: A jovem senadora Yolanda Paiva Favacho Ribeiro, representante do Pará,

0: Nesta quinta-feira, dia 20 de agosto, o prazo para eleitores solicitarem a transferência temporária da sessão eleitoral. A medida permite votar em uma cidade diferente daquela onde o eleitor tem domicílio eleitoral.
1: O serviço está disponível no cartório eleitoral mais próximo ou pelo autoatendimento no site do Tribunal Regional Eleitoral do seu estado. Com edição de Paula Groba e trabalhos técnicos de João Lira, o Jornal do Senado fica por aqui. Acompanhe agora as notícias da Câmara dos Deputados. Boa noite.
0: Boa noite e até amanhã.
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3: Câmara aprova a proteção de servidor que denunciar violência contra criança.
4: Proposta amplia as exigências para permanência e naturalização no Brasil.
3: Avança projeto que cria dia do plantio de árvores a ser celebrado em maio.
4: Deputados obrigam a escola a mudar sinal sonoro para não incomodar autistas.
3: Boa noite. A Câmara aprovou a obrigatoriedade de escolas alterarem qualquer sinal sonoro para não incomodar alunos com autismo. A repórter Paula Bittar acompanhou a votação e explica como isso pode ser feito.
5: A Comissão de Constituição e Justiça da Câmara aprovou uma proposta que obriga escolas públicas e privadas a substituírem os sinais sonoros para não gerar incômodos sensoriais aos alunos com transtorno do espectro autista, TEA. A medida será aplicada sempre que solicitada pelos pais ou responsáveis. O texto aprovado inclui a obrigatoriedade da substituição dos sinais sonoros na Lei Berenice Piana, que trata dos direitos das pessoas com TEA. Relator na comissão, o deputado Alex Manente, do Cidadania de São Paulo, destacou que a proposta busca garantir respeito às necessidades específicas das pessoas.
6: A aprovação desse projeto é uma vitória muito importante para toda a comunidade atípica. Ela faz com que o respeito a essas pessoas esteja presente naquilo que é mais sagrado, que é na educação, onde a partir de agora não será mais um sinal sonoro que prejudica a qualidade de vida e a sensação de todas as pessoas com transtorno do espectro autista.
5: O projeto que obriga as escolas a substituírem os sinais sonoros para não gerar incômodos sensoriais aos alunos autistas já pode seguir para análise do Senado, a menos que haja recurso para votação pelo plenário da Câmara. Da Rádio Câmara, de Brasília, Paula Bittar.
2: Educação.
4: Ricardo Maia, do MDB, apoia a criação da Universidade Federal do Nordeste da Bahia para ampliar o acesso ao ensino superior no sertão do estado. Autor do projeto que autoriza a implantação da instituição, o deputado pede urgência na análise da matéria.
3: Ricardo Maia argumenta que outras regiões da Bahia já contam com universidades federais, enquanto estudantes do Nordeste do estado ainda precisam realizar longos deslocamentos para cursar o ensino superior público. Ele considera que a nova universidade vai contribuir para o desenvolvimento local.
2: Saúde.
4: Stefano Aguiar, do PSD de Minas Gerais, propõe que os usuários do SUS tenham acesso em tempo real a informações sobre a regulação de consultas, exames, cirurgias e outros procedimentos. A plataforma deve informar a posição do paciente na fila e o tempo médio estimado para atendimento.
3: A proposta também prevê a divulgação de dados consolidados por região para facilitar o acompanhamento da demanda e da oferta de serviços. Segundo Stefano Aguiar, a medida amplia a transparência, fortalece o controle social e contribui para identificar desigualdades no acesso aos serviços do SUS.
2: Meio Ambiente.
4: Comissão aprova a criação do Dia Nacional do Plantio de Árvores. Saiba mais sobre o assunto na reportagem de Júlia Lopes.
7: O plantio de árvores é uma das estratégias mais eficazes e acessíveis para a recuperação ambiental e o enfrentamento da crise climática. As árvores ajudam a preservar nascentes, aumentam a fertilidade do solo, servem de habitat para diversas espécies e melhoram a qualidade do ar. Nesse contexto, a Comissão de Meio Ambiente da Câmara dos Deputados aprovou um projeto de lei que institui o Dia Nacional do Plantio de Árvores, a ser celebrado em 23 de maio. Segundo o autor da proposta, deputado Pedro Uquizai, do PT de Santa Catarina, A data pretende incentivar a criação de uma cultura de valorização das florestas e de mobilização ambiental, com um foco na recuperação de áreas degradadas e na restauração ecológica. Para o relator da proposta, deputado Newton Tato, do PT de

0: São Paulo, o projeto também fortalece os compromissos internacionais assumidos pelo Brasil na área de sustentabilidade e ajuda a conscientizar a população.
1: O Brasil também já tem o compromisso de restaurar 12 milhões de hectares, um acordo internacional. Pelo próprio Código Florestal, nós teríamos também que restaurar e recuperar 32 milhões de hectares. E por isso que aprovar um dia do plantio da árvore para conscientizar a população brasileira e fazer esse debate nas escolas, nas igrejas, enfim, em todo quanto é canto.
0: A escolha do dia 23 de maio homenageia o fotógrafo Sebastião Salgado, que morreu nessa data em 2024. Ele e sua esposa, Lélia Vanick, lideraram uma das maiores iniciativas de reflorestamento do país, com um plantio de mais de 2 milhões e meio de árvores ao longo de 25 anos no Vale do Rio Doce, interior de Minas Gerais. A proposta que cria o Dia Nacional do Plantio de Árvores aguarda análise da Comissão de Constituição e Justiça da Câmara. Da Rádio Câmara de Brasília, Júlia Lopes.
2: Homenagem.
3: Jefferson Rodrigues, do PSDB de Goiás, apresentou o projeto que cria o Dia Nacional do Fazendeiro, em 21 de setembro, instituindo também uma semana dedicada à valorização do produtor rural. A proposta prevê ações de capacitação, inovação e incentivo à produção sustentável no campo.
4: Jefferson Rodrigues argumenta que a proposta se justifica pela importância da agropecuária na produção de alimentos, na geração de empregos e nas exportações brasileiras. O projeto do deputado também conta com iniciativas de apoio à permanência dos jovens no meio rural.
3: Sóstenes Cavalcante, do PL do Rio de Janeiro, presta homenagem à memória do pastor Eliseu de Matos, da Assembleia de Deus no bairro Pantanal, em Duque de Caxias.
4: Sóstenes Cavalcante relata que aos 90 anos, o religioso morreu após enfrentar problemas pulmonares e que será lembrado pelo trabalho de décadas dedicado à evangelização na região.
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2: Relações Exteriores.
3: Avança na Câmara a proposta que amplia as exigências para permanência e naturalização no Brasil. A repórter Maria Neves explica o objetivo da matéria.
9: A Comissão de Relações Exteriores da Câmara dos Deputados aprovou o projeto que torna mais rígidas as regras para concessão de visto de permanência e naturalização de estrangeiros no Brasil. Uma das novidades do texto é a exigência de que o interessado em viver no país comprove condição financeira suficiente para o sustento próprio e o da família. Segundo o relator, deputado General Girão, do PL do Rio Grande do Norte, em 2024, o governo federal destinou cerca de R$1,5 bilhão do Bolsa Família a estrangeiros residentes no país. Na opinião do parlamentar, a comprovação de que o estrangeiro tem condições de se manter é necessária para aliar os direitos dos imigrantes com a proteção dos brasileiros.
10: Não é justo que esses estrangeiros sejam tratados aqui no Brasil com recursos públicos do nosso Tesouro Nacional. Não há dados oficiais de todos os custos efetivos com o processo de imigração no país, especialmente em relação à educação, saúde, moradia, segurança. No entanto, há um gasto já identificado que diz respeito ao acesso a programas assistenciais, tipo Bolsa Família, BPC e outros programas assistenciais, até mesmo auxílio emergencial.
9: Outra exigência inserida pelo projeto na Lei de Migração, que é de 2017, é a comprovação de bom procedimento social. De acordo com o General Girão, essa regra se mostra razoável porque a naturalização depende de avaliação do governo quanto à conveniência e oportunidade, principalmente em temas como esse, que envolve interesse nacional e segurança. A proposta também determina que, mesmo se atender a todos os requisitos legais, o estrangeiro não tem direito automático ao visto de permanência ou à naturalização. Cada caso deverá ser analisado pelo Ministério da Justiça e Segurança Pública, que passa a ser o responsável pelos processos migratórios. O projeto do deputado Luiz Felipe de Orleans e Bragança, do PL de São Paulo, que torna as regras para obtenção de visto e naturalização de estrangeiros no Brasil mais rígidas, ainda será analisado pela Comissão de Constituição e Justiça. Da Rádio Câmara de Brasília, Maria Neves.
2: Trabalho.
4: Reginaldo Lopes, do PT de Minas Gerais, defende a apreciação pelo Senado do fim da escala de trabalho 6x1. O deputado argumenta que a mudança pode ampliar o tempo para a convivência familiar, o cuidado com os filhos, a qualificação profissional e outras atividades.
3: Reginaldo Lopes também relaciona a redução da jornada à saúde mental dos trabalhadores e pede apoio dos presidentes da Câmara e do Senado para que a proposta avance. Para o deputado, o fim da escala 6x1 é uma mudança importante nas relações de trabalho no país.
4: Dr. Fernando Máximo, do PL de Rondônia, cobra a votação da proposta que trata de direitos de servidores dos antigos territórios de Rondônia, Roraima e Amapá. Ele sustenta que muitos desses trabalhadores atuaram em condições precárias na construção desses estados e envelheceram sem o direito reconhecido.
3: Dr. Fernando Máximo lembra que a proposta de emenda à Constituição foi aprovada pelo Senado em 2023 e que o relatório pela admissibilidade está pronto desde junho. Ele garante que não vai desistir da matéria.
4: Helena Lima, do PSD de Roraima, apresentou o projeto que atualiza a regulamentação da profissão de biólogo. A proposta amplia as áreas de atuação desses profissionais e inclui atividades nas áreas de saúde, meio ambiente, biodiversidade, biotecnologia, diagnóstico laboratorial e educação.
3: Helena Lima afirma que a legislação atual de 1979 precisa ser atualizada diante dos avanços científicos e tecnológicos. O texto também amplia as atribuições dos conselhos de biologia e garante aos licenciados o ensino de ciências e biologia nos diferentes níveis de educação.
2: Transportes.
4: Cobalcini, do MDB de Santa Catarina, relata a reunião sobre o futuro de um trecho da antiga ferrovia São Paulo-Rio Grande. Com o encerramento da concessão previsto para fevereiro de 2027, o deputado defende uma alternativa para os 372 quilômetros entre União da Vitória, no Paraná, e Marcelino Ramos, no Rio Grande do Sul.
3: A proposta de Cobalcini é transformar o trecho em uma via verde voltada ao cicloturismo, às caminhadas ecológicas e ao lazer. Segundo o congressista, a iniciativa pode converter a antiga infraestrutura em um ativo público para a sociedade.
2: Eleições.
4: Com a chegada da campanha eleitoral, Atila Lira, do PP do Piauí, critica algumas legendas por ataques a adversários políticos. Para o parlamentar, informações falsas estariam sendo disseminadas com recursos públicos, com o objetivo de influenciar a opinião pública.
3: Atila Lira chama a atenção da população para a disseminação de fake news durante o período eleitoral. Na avaliação do deputado, a população vai perceber a diferença entre embate republicano e ataques indevidos.
2: Justiça.
4: Marcel Van Hatten, do Novo, do Rio Grande do Sul, critica decisões recentes do Supremo Tribunal Federal e pede que o Senado analise pedidos de impeachment de ministros da corte. Ele também questiona um pedido de busca e apreensão envolvendo a fonte e o advogado de um jornalista do Maranhão.
3: Marcel Van Hatten afirma que os episódios representam ameaças à liberdade de imprensa, ao Estado de Direito e às prerrogativas do Congresso. Para ele, a próxima eleição para o Senado será fundamental para enfrentar o que considera abusos de autoridade e arbitrariedades cometidos pelo STF.
4: Nas palavras de Gustavo Gayer, do PL de Goiás, o país enfrenta dificuldades econômicas, com o aumento do endividamento das famílias e do custo de vida. O deputado também menciona denúncias de corrupção envolvendo integrantes do governo.
3: Na opinião de Gustavo Gayer, a formação de uma maioria de oposição no Senado é importante para os rumos do país. Ele acredita que essa alteração pode promover mudanças no governo e conter o que ele considera decisões abusivas do Supremo Tribunal Federal. 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
2: Segurança Pública.
4: Os deputados aprovaram proteção para o servidor ou militar que denunciar maus tratos contra a criança. A repórter Paula Bittar acompanhou a votação.
11: A Comissão de Constituição e Justiça da Câmara aprovou uma proposta que assegura acesso a programas de proteção de testemunhas aos militares e servidores públicos que denunciarem casos de violência, agressão e maus tratos contra crianças e adolescentes. O texto também permite a transferência do servidor ou militar com ou sem mudança de sede por medida de segurança. O benefício vale para trabalhadores da União, dos estados, dos municípios e do Distrito Federal. A relatora da proposta na comissão, deputada Cris Tonietto, do PL do Rio de Janeiro, destacou que o projeto busca proteger o agente público para fortalecer a garantia dos direitos de crianças e adolescentes. Ela ressaltou ainda que a Constituição estabelece a proteção integral e a prioridade absoluta dos direitos desse público.
12: Muitas vezes, militares, servidores públicos tomam conhecimento de casos de violência, agressão, maus tratos contra crianças e adolescentes, mas, de alguma forma, podem sofrer algum tipo de ameaça, represália, quando decidem denunciar. E quem tem coragem de proteger uma criança não pode ficar desprotegido pelo Estado, né? Por isso, o projeto ele assegura a esses denunciantes o acesso aos programas de proteção de testemunhas quando estiverem em situação de risco. Nosso trabalho na CCJ foi justamente de garantir a segurança jurídica para que essa importante medida pudesse avançar. Até porque proteger quem denuncia é também proteger a criança que muitas vezes não consegue pedir socorro sozinha.
11: A proposta que assegura acesso a programas de proteção de testemunhas aos militares e servidores públicos que denunciarem casos de violência, agressão e maus tratos contra crianças e adolescentes já pode seguir para análise do Senado, a menos que haja recurso para votação antes pelo plenário da Câmara. Da Rádio Câmara, de Brasília, Paula Bittar.
3: Priscila Costa, do PL, critica a situação da segurança pública no Ceará após o assassinato de um policial de 27 anos, morto ao sair do serviço. A congressista afirma que o caso demonstra a vulnerabilidade dos agentes diante do avanço da violência.
4: Priscila Costa contesta a avaliação do governo estadual de que o Ceará vive um bom momento na segurança pública. A parlamentar cobra mudanças na política do setor para ampliar a proteção dos policiais e da população em geral.
3: Sargento Faur, do PL, celebra a entrega de fuzis fabricados em Israel para as polícias civil e militar do Paraná. O congressista informa que parte dos equipamentos foi adquirida com recursos de emendas destinadas por ele.
4: De acordo com o sargento Faur, o armamento será utilizado no enfrentamento às organizações criminosas. O parlamentar também reivindica a construção de um presídio estadual de segurança máxima nos moldes das unidades federais.
3: Na avaliação de capitão Alden, do PL da Bahia, o projeto que criminaliza a misoginia tem conceitos abertos e subjetivos. Segundo o parlamentar, a medida permite interpretações que atingiriam pessoas por manifestações de opinião ou de fé.
4: Para evitar censura prévia, capitão Alden defende que a legislação estabeleça de forma clara quais condutas podem configurar crime. Para o deputado, é preciso garantir o direito à manifestação de diferentes posições no debate político.
3: Milton Vieira, do Republicanos de São Paulo, propõe ampliar a proteção da Lei Maria da Penha para mulheres vítimas de violência de gênero, mesmo quando não há vínculo entre a vítima e o agressor. A medida valeria para casos ocorridos em locais públicos ou privados, inclusive no ambiente digital.
4: O projeto também permite medidas protetivas de urgência, mesmo quando o agressor ainda não foi identificado, desde que existam indícios de risco para a vítima. Segundo Milton Vieira, a mudança reforça a proteção às mulheres, sem alterar as regras que definem os crimes.
3: Nicolete, do PL de Roraima, apresentou o projeto que transforma em crime o exercício ilegal da profissão de corretor de imóveis. O deputado propõe a detenção de 6 meses a 2 anos e multa para quem atuar sem preencher as condições legais.
4: Segundo Nicoletti, a medida busca combater a atuação de falsos corretores, especialmente em plataformas digitais, e reduzir o risco de golpes. Além de reforçar a fiscalização, o parlamentar acredita que a medida valoriza os profissionais devidamente habilitados.
3: Termina agora o Jornal Câmara dos Deputados, produzido pela Rádio Câmara, com trabalhos técnicos de Wellington Teles, apresentação de Márcio Aquilissardi e Tércia Guimarães. Boa noite para você.
4: Uma ótima noite. A Voz do Brasil volta amanhã.
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2: 10 horas.
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A paz do Senhor Jesus para todos os ouvintes do programa Voz da Libertação. Esse é o meu, é o seu, é o nosso programa, A Voz da Libertação. Este programa que é a Voz da Libertação, o órgão oficial de evangelização da Igreja Pentecostal Deus e Amor, tendo a sua sede mundial na Avenida do Estado, 4568, Baixada do Glicério, na cidade de São Paulo, Brasil. A responsabilidade da mulher de Deus, Ereni Miranda. E em Cascavel, nossa Igreja Pentecostal Deus Amor, sede estadual, está localizada na Rua Paraguai, número 1302, Alto Alegre. Na responsabilidade do homem de Deus, pastor Paulo César. E com vocês na locação, seu irmão em Cristo, presbítero Josivaldo.

0: para uma palavra. 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
1: neste momento, prepare o seu coração e preste bastante atenção numa palavra vinda do coração de Deus ao seu coração.
0: Provérbios, capítulo 5. Filho meu, atendes às minhas sabedoria, à minha inteligência, inclina os teus ouvidos, para que guarde os meus conselhos e os teus lábios observe o conhecimento, porque os lábios da mulher estranha destila favo de mel, e o meu paladar é mais suave do que o azeite. Porém, o seu fim é amargoso, como um absinto aguto, como uma espada de dois gumes. Os teus pés descem para a morte, e os seus passos estão em perigo, impregnando do inferno, para que não puderes o caminho da vida. As suas andares são errantes, jamais os conhecerá. Agora, pois, filho, dai-me ouvido, e não vos desvie das palavras da minha boca. Amém.
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2: Grande Deus e eterno Pai que está no céu, graças te damos nesta noite, Senhor, de quarta-feira. Senhor, nós queremos te apresentar, Senhor, a todos os ouvintes do programa Voz da Libertação, a todos que estão sintonizados na 92.3, Senhor, daqui da Grande Cascavel. Quero apresentar, meu Deus, o teu servo, nosso irmão Jefferson, que está, meu Deus, nos auxiliando aqui na rádio. Senhor, te apresento a todos os ouvintes, te apresento o pastor Paulo e a toda a equipe de obreiro, pastores, te apresento os presbíteros, diáconos. Te apresento, meu Deus, a todos nesta hora. Te apresento, meu Deus, esse ouvinte que está sintonizado, que está escutando esta programação, e aonde estiver chegando, Senhor. Meu Deus, que o Senhor o abençoe a todos nesta hora, seja ele de perto ou de longe. Abençoa de toda sorte de bênção. Confirma, Senhor, a tua bênção, a tua vitória. Fica conosco, Senhor, nesta noite. Dá-nos uma noite abençoada, Senhor. Abençoa o teu povo, a todos os ouvintes, em nome de Jesus.

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1: É, amados ouvintes do programa Voz da Libertação, são 22 horas com mais 10 minutinhos. Este louvor que você acabou de ouvir é da gravadora MC Music. 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Eu quero também lembrar a todos, né, que a nossa Igreja Deus Amor é o palco do milagre, né, onde as pessoas elas chegam enferma e ali, pelo poder da oração, né, a ministração da palavra, as pessoas saem curadas, né, do que Deus ele é capaz de fazer, ouvinte. É isso mesmo, Deus ele tem a sua maneira de trabalhar. Deus ele opera através do louvor, Deus opera através da palavra, Deus usa os seus servos através dos mais excelentes dons do Espírito Santo. E eu tenho uma certeza que todos aqueles que ali comparecer nas nossas igrejas vão receber assim a bênção de Deus, né, para a sua vida, né, você que se encontra enfermo, você que se encontra deprimida, depressiva, uma depressão que só o sangue de Jesus para te dar vitória. Eu quero convidar você, né, você que acha que não tem mais jeito, que não tem mais solução, né, para estar conhecendo ali o trabalho das nossas igrejas Pentecostal Deus Amor. Aqui na Grande Cascavel nós temos várias igrejas nos bairros e vocês só não vai se vocês não puder, né? Mas se vocês não puder ir, escuta o rádio, né? Vai no YouTube, no Facebook e ali você vai sintonizar a 92.3 ou então tem mesmo o programa Voz da Libertação aqui da Grande Cascavel e você vai estar ouvindo esta programação aí no seu celular, na sua televisão, né? Eu tenho a convicção que Deus ele é o mais interessado em abençoar todos que ali querem buscar conhecimento, querem buscar as bênçãos do Senhor. Nós vamos assim, irmão, ouvir um testemunho de fé, de tudo aquilo que Deus ele tem feito, de tudo aquilo que Deus está fazendo no interior das nossas igrejas. E eu quero convidar você e a sua família para estar conosco nos palcos do milagre, nas igrejas Pentecostal Deus Amor, em nome de Jesus.
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4: Meire Magalhães, E estava tendo uma construção na minha casa. Estavam reformando as escadarias. E ao descer essa escadaria, acho que talvez por areia, eu tive uma queda com a criança no colo. 30 degraus é a escadaria. E ela fazia um L. E nesse final do L tinha uma parede. 10 meses ele tinha, na época, né? Pedro Henrique. Como ele estava de frente para mim, de costa para a parede, no meu colo, a cabeça dele foi direto na parede. Até me emociono ao lembrar milagres que Deus fez na vida do meu filho. Não tinha ninguém em casa, todos estavam trabalhando. Então os vizinhos me ajudaram a socorrer meu filho. Os vizinhos correram, né, comigo, com meu filho, para o hospital. Chegando ali, eu fui para uma unidade, porque as minhas pernas também estavam todas, né, raladas. Eu bati as costas na escada, eu não conseguia andar. Então eu fui para uma ala do hospital e ele foi para pediatria com essa minha vizinha. E eu ali naquele desespero, sem saber o que estava acontecendo. Pelo meu desespero, eles me colocaram no soro, numa cadeira de roda, me levaram para pediatria para me saber como estava meu filho. E quando eu cheguei ali, ele estava todo ligado em aparelhos, no oxigênio, no tórax, estava só de fraldinha. E a médica, né, ela me disse: mãe, seu filho está em estado grave, ele teve traumatismo craniano. E ali, sentada naquela cadeira, eu levei meu pensamento aos céus e pedi ao Senhor: Senhor, eu creio que o Senhor é um Deus poderoso. E voltei para casa, isso já era umas 7:30 da noite, quando eu retornei para o meu lado, tinha acontecido isso uma meio-dia. E eu tenho uma igreja pentecostal Deus Amor, o Senhor opera também nas igrejas dos bairros. Eu congrego aí na sede mundial, só que como eu poderia ir? Não, eu creio num Deus poderoso. Eu fui aqui na igreja pentecostal Deus Amor, aqui na minha rua mesmo, e ali estava o início do culto, e aí eu fui à frente, né? Meu esposo me segurando porque eu não conseguia andar direito devido à queda que eu tive. Mas a minha fé, eu fui ali pedir, irmãos, poucas pessoas ali no começo do culto, umas 15, 20 pessoas. Falei: irmãos, orem, levante a igreja em oração, porque meu filho teve traumatismo craniano. Irmãos, para a honra e glória do Senhor Jesus. Ao retornar de manhã ali naquele hospital, a médica disse: olha, nós fizemos uma tomografia agora no seu filho. O sangue que estava correndo dentro da cabeça dele estancou. Não sei como te falar ou como aconteceu, mas eu creio que foi um milagre. Então, né, lembrei ali na hora, falei: sim, foi um milagre. O sangue estancou, ela me mostrou a radiografia, uma radiografia que ela tinha tirado na noite anterior, no dia anterior, o sangue escorrendo por todo o cérebro dele. No outro exame, né, na outra tomografia, o sangue completamente estancado, para a honra e glória do Senhor Jesus. Ele tinha 10 meses na época, e estamos aí felizes para a honra e glória do Senhor Jesus. Milagre de Deus, através do nosso Senhor Jesus Cristo e a Igreja Pentecostal Deus de Amor na Terra. Quantas pessoas, né, angustiadas, tristes, quem sabe você aí agora no hospital, né, no seu celular, ou até mesmo no seu radinho, quem sabe você está ouvindo esse testemunho e está desesperado, achando: não, realmente o médico falou que não tem mais jeito. Olha, eu sou prova viva, meu filho é prova viva de que Deus é poderoso e ele ouve a oração do servo de Deus quando você pede com fé. Não se desespere, nós temos igrejas pentecostais Deus e Amor espalhadas por todo o mundo. Ah, mas olha, eu não tenho como ir. Não, olha, toque seu joelho aí agora, creia que o Senhor Jesus Cristo, o mesmo que operou na vida do meu filho, vai operar na tua vida também. Não deixe de comparecer nas nossas igrejas. Tenha certeza que o mesmo Deus que operou no passado, operou na vida do meu filho, vai operar na tua vida também.
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É, ouvinte do programa Voz da Libertação, esses são os testemunhos de fé do que tem acontecido nos interior das nossas igrejas pentecostal. Veja aí a situação da criança e a fé da mãe, né? A qual ela foi na igreja, né? Foi na frente ali e pediu oração. E veja que de manhã ela acordou e foi para o hospital saber sobre o seu filho. E quando chegou lá, irmão, olha o que aconteceu. A própria médica mesmo não sabia o que tinha acontecido. Mas foi justamente, irmão, a mão de Deus, né? Foi a oração da igreja em prol daquela criança. E Deus realizou um grande milagre. Isso é o que acontece, né? Nos interiores das nossas igrejas, né? E não fique somente de fora, irmão. Vem estar conosco aqui na nossa igreja Deus Amor, aqui da Grande Cascavel, na sede estadual, na Rua Paraguai, número 1302, bairro Alto Alegre, aqui no centro da Grande Cascavel, né? Queremos convidar você que se encontra enfermo, você que se encontra doente, está com um exame para fazer, você que já não tem mais solução, acha que não tem mais solução, que não tem mais jeito para você. Eu quero convidar você para este dia, para sexta-feira, sexta-feira do grande mover de Deus, do grande poder de Deus ali na nossa sede estadual. Os cultos vão começar às 14 horas, pastor Paulo, César e os demais homens de Deus pregando a palavra de Deus. E à noite também, às 19 horas, o pastor Paulo César estará pregando e orando pelos mais excelentes dons do Espírito Santo. Lembrando a todos que amanhã é culto da Fundação Reviver. O nosso irmão presbítero da Marene e a sua esposa, né? Amanhã a partir das 14 horas. E à noite prossegue o culto do PEMU, né? Nosso irmão pastor Edemir Leal e a sua equipe ali do PEMU, né? Vão estar ali à noite. E vocês que estão nos escutando, pode sim comparecer ali, apoiar, incentivar e ver esse projeto, que é o projeto do PEMU. E ver um trabalho maravilhoso que os irmãos fazem ali na sede, toda quinta-feira, a partir das 19 horas. E vocês são os nossos cordiais convidados para se fazer presente nesse dia, amanhã, dia 20. Do 8 de 2026. Não fique de fora. Venha estar conosco. Deus tem bênção e Deus tem vitória. E nessa sexta-feira, como nós já falamos, serão três horários, irmão: manhã, à tarde e à noite. Se você não pode ir pela manhã, você pode ir pela tarde. Se você não pode ir pela tarde, você pode ir pela noite. Justamente, irmão, para que a mão de Deus, né? O poder de Deus seja manifestado sobre a tua vida. É por isso que a Bíblia diz em Isaías, né? O Senhor Jesus diz em Isaías: esforça-te e tem de bom ânimo, né? Se você quer as bênçãos do Senhor e você fica parado, só querendo que as bênçãos do Senhor ela venha sobre ti, e você não se esforça, e você não corre atrás dos seus propósitos, dos seus objetivos, é óbvio que Deus, ele não vai entregar a sua bênção, você parado, você de qualquer maneira. Não, o Senhor disse: levanta-te, tem bom ânimo, esforça-te. E ainda a Bíblia diz mais: levanta-te, ou vai ter como uma formiga, ó preguiçoso. Então nós sabemos, irmão, que as bênçãos do Senhor, elas vão sim nos acompanhar, mas a partir do momento em que nós nos colocamos e nós buscamos as bênçãos do Senhor, se nós assim tivermos um bom ânimo e se nós tivermos atitude, porque a fé, ela vem pelo ouvir. Mas ouvir o quê? Ouvir a palavra de Deus. Mas você vai ouvir a palavra de Deus aonde? No rádio, né? Como você está ouvindo agora, através do Facebook, do YouTube? Não. A Bíblia diz que nós temos que congregarmos, né? A Bíblia diz que nós temos que buscar o Senhor enquanto se pode achar, né? E onde é que nós vamos buscar o Senhor? Na igreja. Nós sabemos que a igreja somos nós, ali é um templo, né? Mas nós precisamos sim ter comunhão um para com os outros. Foi o que Cristo ensinou na ceia ali, ao partir do pão. Cristo está dizendo:
Eu estou dando o meu corpo. Eu estou partindo o pão para que vocês tenham comunhão um para com os outros, né? Porque quando Jesus está celebrando a Santa Ceia, ele está lembrando do que ele tinha que fazer, do grande sacrifício que ele fez por amor à humanidade. É, ouvinte. Então eu quero convidar você e toda a sua família para estar conosco nessa sexta-feira, dia 21, três horários. Às 9 horas da manhã, vai estar ali um homem de Deus, presbítero, pregando e orando pelos dons do Espírito Santo. Às 14 horas, estará no Santo Altar de Deus, o pastor Paulo e toda a equipe de obreiro, presbítero. Também à noite, irmão, a partir das 19 horas, começa o culto. E às 8 horas, assumindo o altar, o pastor Paulo César e toda a equipe de obreiro também, orando pelos mais excelentes dons do Espírito Santo. Você que nos escuta, você que é católico, você que é desviado, você que é de outra denominação evangélica, não fique somente no escutar. Procure uma das nossas igrejas aqui na Grande Cascavel. Vai lá, eu tenho a certeza que vai estar um pastor, um homem de Deus, que vai te recepcionar, vai te receber muito bem. Você e toda a sua família, venha estar conosco e Deus tem bênção, Deus tem vitória, em nome do Senhor Jesus. Nós já vamos ouvir mais um louvor para o nosso elevo espiritual.

0: Por natureza, o homem é esquecido. Esquece de fatos, datas, pessoas e compromissos. Por outro lado, a tendência humana é para não esquecer certos fatos que ocorrem na vida, principalmente quando se trata de perdoar ou pedir perdão. Vemos e ouvimos muitas pessoas afirmarem: eu perdoo, mas não esqueço. Perdoo, mas não quero mais amizade com ele ou com ela. Isto não é perdão. O perdão que a Bíblia ensina é cheio de amor e misericórdia. E normalmente, se perdoando, se esquece, se sepulta no passado. E isso é possível se a pessoa experimentar o perdão divino, tornando-se revertida do grande amor de Deus. Deus, Ele é onisciente, é onipresente, é onipotente, mas sem dúvida alguma, Ele esquece dos nossos pecados. Pois eu mesmo, Senhor de Israel, apago as tuas transgressões por amor de mim, dos teus pecados, e não me lembro mais. O Senhor Deus lança os teus pecados perdoados para trás de suas costas e joga nas profundezas dos mares. Caro amigo ouvinte, o sangue de Jesus Cristo nos purifica de todo o pecado. Através do seu sangue, que temos a comunhão uns com os outros, e o sangue do Cordeiro de Deus, o Filho de Deus, nos purifica de todo o pecado. Isso se conhecemos a Jesus Cristo e sabemos que Ele é o Senhor. Mantemos a comunhão uns com os outros e o sangue do Cordeiro nos purifica e nos lava e nos limpa de toda iniquidade. Amigo ouvinte, pare, pense, confesse os seus pecados e a partir de hoje, tu serás uma nova criatura em Cristo. Jesus, o Filho de Deus, aprenda a perdoar e será perdoado. Pois quem conhece a Deus, sabe perdoar. Esta é mais uma mensagem da Igreja Deus e Amor, levando você ao caminho do Senhor.
1: É, ouvinte, aí está esse louvor para o nosso elevo espiritual. Quero, nessa hora também, convidar a todos para sábado agora, culto do Expansão Jovem. Os jovens estarão ali adorando a Deus. E vocês são os nossos convidados para se fazer presente. A partir das 19 horas, nosso irmão cooperador Daniel e a sua esposa Bruna e toda a equipe ali da juventude, do Jovem, Expansão Jovem, vem estar conosco nesse sábado, dia 22 de agosto. Vocês são os nossos convidados. Também queremos convidar a todos, irmão, para agora, para domingo agora, ali a grande concentração na nossa sede, né? É o Agosto Verde. Então será domingo agora, a partir das 14 horas. O pastor Paulo César convoca toda a igreja do campo, todos os pastores, grupos de louvores, jovens, adolescentes, para se fazer presente nesse domingo, né, no Agosto Verde, né, pela Fundação Reviver. Vai ser um culto de bastante gratificante. As pessoas vão estar ali adorando a Deus, exaltando a Deus, vão estar conhecendo através do vídeo ali o projeto, né, da Fundação Reviver. Então vocês que estão nos escutando, venham estar conosco nesse domingo. Pastor Paulo César convoca a todos para se comparecer presente. Você dirigente, não fique de fora, venha estar conosco. Presença marcante do pastor Éder Nogueira e louvando a Deus, a Bruna Neri, né, vai estar conosco, o pastor Paulo César também, o responsável. Seria dia 23 de agosto, às 14 horas, na Rua Paraguai, número 1302. Vem estar conosco, irmão. Vai ser um culto especial. Vamos ter ali alguns vídeos do projeto da Fundação Reviver. E vocês não podem ficar de fora. Ficar de fora é perder bênção, é perder vitória. E o pastor Paulo César convoca todos os dirigentes para estar presente nesse domingo, adorando a Deus, exaltando o nome do Senhor. Lembrando também a todos, né, que dia 30 agora, irmão, é a reunião ministerial com todos os obreiros do campo, presbítero, diácono. Será neste domingo, dia 30, a reunião ministerial a partir das 8 horas da manhã. Pastor Paulo César, no Santo Altar de Deus, já ministrando a palavra e em seguida entrando com os assuntos concernentes à obra de Deus. E vocês, que é dirigente, já convoca aí os seus obreiros, já passa a lista para os seus obreiros, né? Já fala para eles, está presente neste domingo na reunião ministerial, irmão. Lembrando que nós tivemos uma reunião, mas já tem alguns anos, alguns meses, né? E nós não tivemos nenhuma reunião e agora nós vamos ter esta reunião dia 30 de agosto, ali na nossa sede estadual aqui da Grande Cascavel. E todos os dirigentes, obreiro, obreira, líder de mocidade, responsável por livraria, né? Vocês são os nossos convidados para se fazer presente nesse dia, em nome de Jesus. Nós já vamos, irmão, entrar no momento da palavra. Deus tem uma palavra ao meu e ao teu coração, ouvinte, em nome de Jesus.
2: Neste momento, prepare o seu coração e preste bastante atenção numa palavra vinda do coração de Deus ao seu coração.
1: Glória a Deus. A palavra do Senhor está aberta em Mateus, capítulo de número 24, irmão. Eu sei que é uma mensagem bastante conhecida por muitos. As pessoas conhecem essa palavra, mas é a palavra que Deus colocou no meu coração. Mateus 24, versículo de número 15, que diz assim: quando, pois, ouvirde que a abominação da desolação de que falou o profeta Daniel está no lugar santo, e quem lê que entenda, então os que estiverem na Judéia não fuja para os montes, os que estiverem sob o telhado não desça a tirar alguma coisa de sua casa, e os que estiverem no campo não volte atrás a buscar as suas vestes, mas ai das grávidas e das que amamentam naquele dia. Orai para que a vossa fuga não aconteça no inverno nem no sábado, porque haverá tão grande aflições como nunca houve desde o princípio do mundo até agora, nem tampouco há de ver. Se aquele dia não fosse abreviado, nenhuma carne se salvaria, mas por causa dos escolhidos serão abreviados estes dias. Então, se alguém vos disser: eis que Cristo está aqui ou ali, não dê crédito, porque surgirão falsos cristos, falsos profetas, e farão tão grandes sinais e prodígios que, se possível for, enganarão até os escolhidos. Eis que vos tenho preditos. Portanto, se vos disseres: eis que ele está no deserto, não saia. Eis que ele está no interior da casa, não acredite. Porque assim como o relâmpago sai do oriente e se mostra até o ocidente, assim será também a vinda do Filho do Homem. Pois onde estiver o cadáver, aí se ajunta as águias.

0: do fim do mundo.
1: Então Jesus, ele disse, no capítulo 24, versículo 15, diz assim: quando, pois, vides que a abominação e a desolação do que falou o profeta Daniel está no lugar santo, quem lê, entenda.
0: Queridos, eu sei que tem muitas pessoas que não entendem, não compreendem a palavra. As pessoas estão trocando muitas das vezes a verdade pela mentira. O falso evangelho tem tomado conta dos púlpitos das igrejas. Muitas igrejas estão passando por um momento, por um processo. E nós temos visto que o esfriamento tem tomado conta das igrejas do Senhor.
1: E aqui o Senhor está dizendo que quando ouvires, pois vede que a abominação e a desolação do que falou o profeta Daniel está no lugar santo, quem lê e entenda. Então os que estiverem na Judéia, fuja para os montes. Os que estiverem sobre o telhado, não desça a tirar alguma coisa de sua casa. E quem estiver no campo, não volte atrás a buscar as suas vestes. Mas ai das grávidas e ai das mamães que dá de mamares naquele dia. Orai para que a vossa fuga não aconteça no inverno e nem no sábado.
0: Jesus estava mostrando, falando para o povo naquela época, e esta época que Jesus estava falando era há mais de 2000 anos atrás. Nós estamos no ano de 2026, no mês de agosto. E é como se essa palavra estivesse falando ao meu e ao teu coração nos dias de hoje. Porque ele já está dando um alerta que naquele grande dia, até a que dá de mamar, até as grávidas, iriam também sofrer danos. Ele disse: aqueles que estiverem no campo, não volte atrás para pegar as suas vestes. Aqueles que estiverem em cima do telhado, não desça. Ou seja, irmão, nós temos que estar preparados em todo momento, a toda hora. Ser crente, irmão, não é ser só crente dentro da igreja, não, irmão. Ser crente é no ambiente que você convive, é na sua casa, é no seu trabalho. Isso é ser crente. Porque Jesus está dando um alerta justamente para a igreja, que foi lavada e remida pelo sangue. Jesus está advertindo a igreja acerca da vigilância. Ele está dizendo: se você estiver lá no campo e aquele dia chegar, você não volte atrás para pegar as suas vestes. Fala de santidade. Fala de obediência. Como estão as suas vestes? Que roupa você está vestindo? Para onde você está indo? É um alerta, é um despertamento para nós nesses últimos dias.
1: Ele disse: orai para que a vossa fuga não aconteça nem no inverno e nem no sábado.
0: Outro alerta. Já imaginou se Jesus vem no sábado? Já imaginou se Jesus vem no inverno? Irmão, sábado, as pessoas querem sair, querem curtir, as pessoas querem arrumar a casa, as pessoas querem ir para a pizzaria, as pessoas querem sair no sábado. E no inverno, irmão, no inverno é diferente, as pessoas não querem sair, as pessoas não querem vigiar, é porque no inverno, vamos hoje para a igreja? Não, não vou hoje não, está chovendo, está fazendo frio. Então a gente coloca pretexto, a gente coloca desculpa, mas a própria palavra de Deus já fala sobre isso. Orai, para que a vossa fuga não aconteça nem no inverno e nem no sábado. A gente não sabe o dia, a gente não sabe a hora, a gente não sabe o mês, a gente não sabe o ano em que o Filho do Homem há de vir.
1: Ele diz mais ainda,

0: Ele disse, porque haverá então grande aflição, a qual nunca houve desde o princípio do mundo até agora, nem tampouco há de haver. Aflições, irmão. Você sabe o que é aflições? Você sabe o que é a pessoa estar aflita? E está dizendo que nunca houve aflição, não. Será na volta de Jesus, será um dia em que muitos irão sofrer. Vai ser uma aflição que muitos nunca tiveram desde o princípio desde o começo do mundo até hoje ou até agora. Ele disse mais, irmão. Ele disse, se aquele dia não fosse abreviado, nenhuma carne se salvaria. Isso é verdade. Quem está preparado? Ninguém está preparado. Aí a Bíblia está dizendo aqui, se aqueles dias não fossem abreviados, irmão, a gente não sabe o que está para vir por aí, irmão. O que é que está para vir por aí, a gente não sabe. Uma coisa nós sabemos, desperta enquanto é tempo, né? Busca o Senhor enquanto se pode achar, invoca enquanto está perto. Porque ele está dizendo, se aqueles dias não fossem abreviados, irmão, se você for parar para observar, estamos no mês de agosto, ontem era janeiro, hoje é agosto, hoje já é 19, amanhã já é 20 de agosto, contabilizando, se nós contarmos, faltam 10 dias ou 11 dias para terminar o mês de agosto, já vem setembro por aí. Aí, olha o que a Bíblia está dizendo, se aqueles dias não fossem abreviados, nenhuma carne se salvaria. Irmão, nós estamos vivendo nos últimos dias. Eu tenho para mim, no meu modo de pensar, irmão, porque cada um pensa da forma que quer, que nós estamos vivendo a última geração. Quer um exemplo? Olha os seus filhos onde estão agora, dentro de casa. Eles não saem mais para brincar. Dá 10 horas, 8 horas da noite, você não vê mais um pé de pessoa na rua. Mas já chegou há anos atrás, que a rua ficava cheia, as crianças não brincavam. Hoje nós vivemos, se as pessoas for parar para observar, nós vivemos como se um sistema que nos rodeia, um sistema que nos controla, porque hoje as pessoas esqueceram de dar bênção ao pai, de dar bênção à mãe, de obedecer seus pais, obedecer suas mães. Hoje já não se conversam mais, não tem mais aquele diálogo, aquela reunião em família. Hoje se fazer um convite em uma família, é cada um com o celular na mão. Se fazer um churrasco, é cada um com o seu celular na mão. E ninguém mais se vê, ninguém mais se fala. Nós estamos vivendo a última geração. É tanto que a Bíblia está dizendo assim, se aqueles dias não abreviasse, nenhuma carne se salvaria. É o que nós estamos vendo, irmão. Nós estamos vivendo os últimos momentos aqui da igreja na face dessa terra, irmão. É tempo de despertar, porque Jesus está voltando. Aqui ele estava falando lá no Monte das Oliveiras, na época em que ele ainda estava aqui na terra. Porque o seu discípulo perguntou para ele, fizeram uma pergunta para ele, Senhor, quando serão, que sinais serão da sua vinda? Ele diz, muitos surgirão em meu nome. Isso nós sabemos, irmão. Muitos, sim, têm se aparecido como Jesus Cristo. Fora as outras pessoas que só o sangue do Cordeiro para dar vitória, irmão. Mas nós estamos vendo que a palavra de Deus ela está se cumprindo justamente nos dias atuais em que nós estamos vivendo. Aí ele diz aqui, Ele diz assim: nenhuma carne se salvaria, mas por causa dos escolhidos. É por causa dos escolhidos, irmão, que aqueles dias estão sendo abreviados. Irmão, só não percebe quem não quer. Mas quem é escolhido do Senhor está percebendo que as coisas estão encaminhando justamente para o que Jesus deixou bem escrito para toda a humanidade, irmão. Para todo o povo. Ele não faz decepção de pessoa. Ele morreu, como a Bíblia diz, ele morreu para salvar o mundo do pecado, para salvar a humanidade. Mas nem todos os receberam. Mas a Bíblia diz: a todos que o receberam, deu-lhe o poder de ser chamado filho de Deus. E nós estamos vendo, né, que é um dos livros que ainda sobrevive sobre a face da terra, que é a Bíblia Sagrada, irmão. Vou dar um exemplo aqui. Se aqui no Shopping JL ou no Catuaí ali colocar uma exposição de livro, irmão, vai ficar vazio. As pessoas não querem saber mais de livro. Mas se colocar ali no JL, no Catuaí, uma exposição de celulares mais avançada, irmão, vai uma multidão para ver. Então nós estamos vendo que as pessoas estão esquecendo do natural e está vivendo uma vida científica, uma vida de tecnologia. O que importa para eles, para essa geração, é a tecnologia. É o 3, é o 4G, 5G, 6G daqui um dia. É sistema mais moderno, é celular mais avançado, é 14 Android, é 16 megabyte, 16 giga de memória de RAM. Então as pessoas querem tecnologia, as pessoas não querem a verdade. É tanto que Jesus diz: eu sou o caminho, eu sou a verdade, eu sou a vida. E ninguém vai ao Pai a não ser por mim. Só que o povo esqueceram que há um caminho. O povo esqueceram, irmão, que vai chegar um dia em que tudo vai se trancar. Em que tudo vai as pessoas vão, depois elas vão acordar, quando elas acordarem para a vida, elas vão ver que vai ser tarde demais, irmão. Porque a oportunidade, o Rei, o Senhor Jesus, Ele está dando para a humanidade. Ele está dando para a humanidade que busca, que se arrepende, que quer verdadeiramente. Porque, irmão, este mundo é bíblico. Este mundo já é do maligno, irmão. Olha o que ele diz: ai das grávidas, ai das mães que dão de mamar. Ele diz mais ainda: porque surgirão falsos Cristo, falsos profetas, e farão tão grandes sinais e prodígios que, se possível for, enganarão até os escolhidos. Irmão, que prodígios que ele está falando aqui. Hoje nós estamos vivendo uma das tecnologias mais avançadas no mundo. É bíblico também, a Bíblia diz que por multiplicar a ciência, está lá em Daniel. Hoje nós temos a inteligência artificial, a tal da IA. Nós estamos vivendo um mundo moderno de tecnologias. E as pessoas estão esquecendo de que tudo isso é passageiro. Tudo isso é mentira. Tudo isso é engano. É o que a Bíblia diz, que o espírito do engano já atua. O espírito do anticristo já está em nosso meio. O qual mesmo vai se expor querendo ser Deus. E nós estamos vivendo isso. Nós estamos vivendo, estamos caminhando para isso, irmão. Quando as pessoas acordarem para a vida, vai ser tarde demais. Então desperta você, igreja. Desperta você, povo de Deus. Jesus está voltando. O que é que resta para a igreja? O toque da trombeta, irmão. Quando o Senhor der ordem para o anjo trocar a última trombeta, irmão, ai do que ficares sobre a terra. Ai é sinônimo de dor, irmão. E eu não quero estar aqui, irmão. Eu não quero estar aqui. Irmão, eu não deixei esse mundo de engano, de ilusão, mundo de tristeza, de horror, mundo de corrupções. As pessoas se corrompem, as pessoas acham que o seu dinheiro é tudo, e o dinheiro não é nada, irmão. É bom? É, o homem ter dinheiro é bom, mas o dinheiro não traz alegria, o dinheiro não traz salvação, o dinheiro não traz felicidade. Quantas pessoas têm dinheiro e vivem atrás de câmeras para que os ladrões não vá ali para roubar, para minar o seu tesouro, o seu dinheiro. Vive com guarda do lado, vive com pistola, com arma na cintura. Para quê? Para ter uma alegria momentânea, uma alegria passageira. Onde Cristo disse que a maior alegria nós vamos ter quando nos encontrarmos com Ele lá na glória, irmão. É, querido. Jesus está voltando. Desperta, igreja. Jovens, senhoras, senhores, mocidade. Desperta, igreja. Pastores. Chama a sua ovelha a atenção. Chama a sua ovelha a atenção acerca de que Jesus está voltando. E nós estamos vendo que muitos pastores estão esquecendo de pregar que Jesus está voltando, que é tempo de se consertar, é tempo de entrar pela porta, é tempo de limpar as suas vestes, é tempo de se converter enquanto é tempo. Vamos pregar que Jesus ama o pecador, mas detesta o pecado. Amém, ouvinte? Fique com essas palavras. Foi essas palavras que o Senhor colocou no meu coração. Mas quarta-feira que vem nós vamos estar aqui novamente, se Jesus não voltar, tá bom?
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0: Olha aí, Senhor, que palavra maravilhosa. Uma palavra de despertamento. É o que nós estamos precisando. Precisamos, Senhor, saciar a nossa sede nesta fonte de água inegostável que é o Senhor. Essa fonte de água, Senhor, que nós precisamos saciar a nossa sede. Precisamos de Ti, Senhor, assim como uma coça anseia por água. Ah, meu Deus, eu preciso do Senhor. Eu preciso de Ti, Senhor, a cada momento. Senhor, não nos deixe. Não nos deixe cairmos em tentação, mas livra-nos do mal, porque Teu é o reino, o poder e a glória para todos sempre. Senhor, visita esse doente, visita esse pai de família, essa mãe de família que ora, que chora, que implora em favor do seu filho. Visita, meu pai, esse avô, esta avó, meu Deus, que tem orado pelos seus netos, pelo seu bisneto. Senhor, visita essas pessoas nesta hora. Guarda, meu Deus, guarda a nossa família, guarda a nossa parentela, dá-nos um dia abençoado, uma noite abençoada, meu Deus. Espírito Santo da verdade, nós oramos, Senhor, por todos os ouvintes nesta hora que estavam ligados, sintonizados na 92.3. Senhor, a todos os ouvintes, meu Deus, que estiveram conosco nessa live. Ah, Jesus, eu creio na Tua Palavra. A Tua Palavra, meu Deus, que é como um martelo que esmiúça a pele. Senhor, eu Te apresento a nossa irmã Regi. Eu Te apresento a Giovana. Oh, Senhor, tome Tuas mãos. O Francisco. Meu Deus, eu Te apresento nesta hora, Senhor, o Teu povo. Eu Te apresento a Sua igreja nesta hora. Ah, Senhor, faz a obra.
2: Jesus, em nome do Senhor Jesus Cristo, meu Deus, desperta o teu povo, desperta a sua igreja. Senhor, eu oro nesta hora pelas concentrações, a concentração deste domingo. Meu Deus, um agosto verde, usa o teu servo que vai trazer a tua palavra, o pastor Paulo, a sua serva que vai louvar os grupos, meu Deus, das igrejas locais, centrais, estaduais, meu Deus. Senhor, nós te apresentamos nesta hora a todos, dirigentes das igrejas locais. Senhor, tome tuas mãos, teu filho, a tua filha, meu Pai, tome o teu servo, nosso irmão Antônio, o nosso irmão Fernando, o pastor José, meu Deus, o Natalino. Senhor, tome em tuas mãos, Jesus, os teus servos, a tua serva nesta hora. Ah, Jesus, eu oro pelo teu filho de Nori, pelo Jonas, meu Deus, o Cristiano, Senhor, o Luciano, a sua esposa, meu Deus, a nossa irmã Rosângela, a nossa irmã Regi. Eu te apresento a minha sogra, a irmã Maria Conceição. Ah, Jesus, eu te apresento a Jaqueline, a Gerlane. Jesus, eu te apresento nesta hora, meu Deus, em nome do Senhor Jesus Cristo, a todos os membros ali da Igreja Deus Amor, bairro Itapuã, Senhor. Eu te apresento as campanhas, os cultos, meu Deus, as orações que estão sendo feitas ali pelos jovens no dia de hoje. Senhor, em nome do Senhor Jesus Cristo, meu Deus, toma, meu Deus, a sua igreja nas tuas mãos. Realiza, meu Deus, a grande obra. No nome do Senhor Jesus Cristo, meu Pai, confirma, meu Deus, o seu milagre. Confirma, Senhor, a sua bênção. Visita, meu Deus, aqueles que estão acamados, que estão internados. Senhor, repreenda este mal, essa depressão. Repreenda essa tristeza, essa angústia, este ódio, esse rancor. Liberta essa pessoa desse vício, desse cigarro, dessa bebida, meu Deus. Ó, Senhor, ajuda esta pessoa a vencer. Senhor, dá visão. Senhor, entra com a tua providência. Nos guarda, nos livra de todo mal, Senhor. Confirma, Senhor, o seu milagre. Confirma, meu Deus, a sua bênção. É que nós te pedimos e já te agradecemos, certo da vitória, em nome de Jesus.

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caros ouvintes do programa Voz da Libertação, não desligue o seu rádio, seu receptor. Vai começar lá de São Paulo, o nosso irmão pastor Lourival, trazendo uma palavra de Deus ao meu e ao teu coração. Eu quero agradecer a todos os ouvintes que estiveram conosco, quero agradecer a todos que estão sintonizados também através da Rádio Sonora. Deus abençoe você, sua família. Quarta-feira que vem nós estaremos aqui novamente, se assim o Deus não voltar, né? Se assim Jesus não voltar para vir buscar a sua igreja. Mas quero agradecer a todos, em nome do Senhor Jesus, esse que vos despede, é o seu irmão em Cristo, presbítero Josivaldo. Tenha a todos uma paz do Senhor Jesus, uma boa noite. Lembrando a todos que nesse sábado estarei ali no Brás Madeira, trazendo a palavra de Deus ao coração de todos que ali se compartilham.

0: crescer. Deus abençoe.
1: Versículos 16 em diante, é possível perceber que levar o evangelho a toda criatura é uma etapa indispensável de quem quer obedecer a Jesus. Evangelizar é a missão permanente da igreja. É um serviço que não possui pausas ou descansos, pois ainda existe um grande contingente de pessoas que desconhecem um verdadeiro e único Deus. A Igreja Pentecostal Deus é Amor tem cumprido essa missão. E junto ao nosso braço assistencial, cumprimos também o que está escrito no livro de Tiago, do capítulo 14 ao 17. De que adianta, meus irmãos, alguém dizer que tem fé se não tem obras? Acaso a fé pode salvá-lo? Se um irmão ou irmã estiver necessitando de roupas e do alimento de cada dia, e um de vocês lhe disser, vá em paz, aqueça-se e alimente-se até satisfazer-se, sem porém lhe dar nada, do que adianta isso? Assim também a fé por si só, se não for acompanhada de obras, está morta.
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6: Graças a Deus. Eu saúdo a igreja com a paz do Senhor Jesus. Bem-vindos, queridos irmãos. Abram as suas Bíblias no livro de Atos dos Apóstolos. Louvado seja Deus. Capítulo 9. Louvado seja o nome do Senhor Jesus. Aleluias. Nós vamos ficar com o nosso versículo principal, o versículo 7. Mas enquanto vocês procuram, eu só vou explicando, né, que Saulo de Tarso perseguia a igreja nesse tempo, mesmo sendo conhecedor, e ele um dia se animou a pegar cartas, tipo uma carta para ter a liberdade de perseguir crentes. Parece que ele acordou um dia com a virada, dá uma cartinha que eu quero perseguir crente. E saiu ele então para conduzir presos os crentes à cidade de Jerusalém. E a Bíblia Sagrada fala que no meio do caminho, perto de Damasco, de repente um resplendor de luz do céu aconteceu. E para os irmãos terem uma base, não era um resplendor qualquer. Meio-dia, normalmente, nós temos como talvez o horário mais claro que existe no dia, né? Talvez, não sei se é ou não, mas meio-dia eu tenho a sensação que está bem claro. E esse clarão, esse resplendor do céu aconteceu quase ao meio-dia. O que é que poderia ser tão claro que poderia sufocar a luz do meio-dia, não é verdade? E a Bíblia Sagrada nos diz que Saulo então caiu por terra e perguntou: Senhor, Senhor, quem és tu? Ah, eu sou aquele que tu persegues. E no versículo 7, posso ler com vocês? E os varões que iam com ele pararam espantados, ouvindo a voz, mas não vendo ninguém. Pode tomar o seu assento em nome de Jesus. Antes de mais nada, para falar dessa palavra hoje, eu busquei algumas traduções também, as mais originais possíveis, porque se nós formos olhar no capítulo 22 de Atos dos Apóstolos, nós vamos ver que aqui Lucas está contando a experiência de Saulo. No capítulo 22, nós vemos que ele tem a oportunidade de dizer ele mesmo o que aconteceu. E lá, até posso ir lá com vocês, capítulo 22, versículo, dá até para a gente aproveitar bastante versículos aqui, não é? Então, Paulo está discursando, fazendo um discurso. E a Bíblia Sagrada nos fala que ele fala a respeito da sua conversão. E ele fala: olha, eu estava indo ao caminho de Damasco, quase ao meio-dia. Capítulo 22, versículo 6. E de repente me rodeou uma grande luz do céu. Não era o sol. Uma grande luz, mais forte que o sol. Como eu disse já para vocês. E ele diz: e caí por terra. E ouvi uma voz que me dizia: Saulo, Saulo, por que tu me persegues? E eu respondi: quem é, Senhor? Sou Jesus. Aí no versículo 9 ele fala: e os que estavam comigo viram em verdade a luz e se atemorizaram muito. Daí quando eu li essa parte para cá, eu fiquei atemorizado também. Por quê? Mas não ouviram a voz daquele que falava comigo. Eu falei: mas não pode. Lucas fala que ouviram, aqui fala que não ouviram. Aí quem fica atemorizado sou eu. Tenho que buscar algo que possa explicar isso. E eu fui buscando, e vi, meus irmãos, que na realidade o que, porque vocês sabem que as traduções às vezes podem ter alguma diferença, não é? E as Bíblias mais recentes não falam dessa forma, elas falam diferente. E aqui se deveria traduzir: não ouviram o que se disse, o que dizia a voz, só ouviram o som. Porque como não ouvir se algo estava soando naquele lugar, naquele momento? E eu busquei outras ocasiões que a Bíblia Sagrada nos fala a respeito de situações em que se ouve, mas não se entende. Ou seja, todos os que estavam com Saulo ouviram pelo menos um som. Para algumas pessoas a voz é legível, se entende o que se está falando. Para algumas pessoas é apenas um ruído. Para outras pessoas são como se fossem línguas diferentes. E aí você pode usar a sua imaginação para entender que Deus fala, Deus fala. Que Deus fala, Deus fala. Agora, que nem todos entendem, nem todos entendem o que Deus fala. A Bíblia Sagrada nos fala, meus irmãos, primeiramente então, que pararam espantados, ouvindo a voz, mas não vendo ninguém. Nós vimos no versículo 22 que deveria se dizer que ouviram como um ruído, mas não entenderam o que é que se estava falando. E tem uma outra tradução bíblica que fala também que os que estavam comigo viram a luz, contudo não perceberam o sentido da voz daquele que falava comigo. De qualquer maneira, a Bíblia Sagrada nos fala que Saulo, o perseguidor da igreja, ele ouviu a voz do Senhor e entendeu exatamente o que o Senhor estava falando com ele. E o interessante dessa situação, meus irmãos, é porque às vezes nós temos aquilo que nós chamaríamos de, não sei se é a falsa humildade, ou de repente uma coisa assim, meio que a gente gosta de, não, porque eu não sou digno e tal, de ouvir o Senhor falar. Digno na concepção da palavra, acho que nós não somos, não é verdade? Mas a partir do momento que nós começamos a criar nós mesmos, uma barreira para nós mesmos, o Senhor vai falar e nós não vamos entender o que o Senhor está falando conosco. O irmão Levi me ligou domingo, falou, pastor, como vai ser aqui, como vai ser a mensagem? Eu falei, anuncia aí, o que é que ele falou? Porque às vezes nós temos essa dificuldade de entender o que é que está sendo falado. E eu me lembrei de um rapaz que dizia que foi uma família uma vez ouvir um discurso político. E nesse discurso político, sabe como é que é político, né? Segundo a história, diz que o político dizia, porque se eu for eleito, toda a população só vai trabalhar duas vezes por semana. E vai receber dobrado. E se por acaso qualquer trabalhador exceder 60 dias de trabalho por ano, terá direito a um salário integral a mais, além do 13º. Quando houver feriado na semana, eu vou conceder a semana inteira, tudo emendado de feriado, tudo pago. E tinha um rapaz que era meio surdo. E ele ficava perguntando para a mãe dele lá, mãe, o que ele falou? Quando a mãe dele falou lá, não, meu filho, só vai trabalhar duas vezes por semana, feriado vai emendar tudo, vai ter 14º, 15º, ele foi sobre as férias, o que ele falou? É fogo, né? Não é brincadeira, não. Por isso, meus irmãos, que eu estou trazendo a vocês hoje o que é que ele falou, porque Jesus falou. Uma coisa interessante, eu estava falando do ser digno, não ser digno, porque Deus não fala comigo, porque tem gente que é melhor que eu. Deixa eu explicar para vocês, pare com esse negócio de eu não sou digno. É muito melhor chegar e falar, Senhor, fala comigo, Senhor. Eu quero que o Senhor fale comigo. Porque imagine vocês, Saulo era um perseguidor da igreja. Saulo era um homem que estava fazendo mal à igreja. E ele mesmo confessa que ele consentiu na morte do diácono Estevão, o primeiro mártir. Basicamente ele dizia, eu estava lá e disse sim, manda a pedrada, mata o diácono. Ora, você vem à igreja, você busca Deus, talvez você, como todos nós temos, talvez você tenha algo que você diga, não tenho os meus defeitos, quem é que não tem, não é verdade? Mas imagine vocês que Deus... O Senhor Jesus falou com Saulo, estando ele a caminho da perseguição do povo. Ora, se falou com Saulo, o homem que consentiu na morte de um servo, e agora saía respirando ainda ameaças de mortes contra os discípulos, buscando trazer aprisionados a Jerusalém, servos que estavam na expansão do reino de Deus, e de repente o Senhor faz um sinal em pleno meio-dia, fazendo brilhar uma luz mais forte do que o sol. Ele cai por terra e a voz fala, Saulo, Saulo, ou seja, ainda chama ele e fala o nome dele, e você dizendo que não é digno, para com isso. Porque não, a questão não é a sua necessariamente, Deus quer falar contigo. Deus quer dar as respostas para as suas indagações. Deus quer falar contigo. Mas você tem que entender o que Deus está falando. Saulo não estava sozinho. haviam pessoas com ele. A gente pode ver isso claramente. E quando aconteceu de sair o som, brilhar a luz forte, os que iam com ele pararam espantados. Não adianta parar espantado, tem que tomar atitude. Pararam espantados. Ouviram a voz, mas não identificaram, não souberam exatamente o que dizia a voz. Claro que a voz falava com Saulo, mas eles poderiam entender de repente se que eles estavam saindo com Saulo para fazer o que estava errado perante os olhos do Senhor. De repente, mesmo o Senhor só falando com Saulo, eles pegassem também para eles a palavra. Ouvir palavras como essa: quem és tu? Que negócio é esse? Eu sou Jesus. Ora, aqueles homens se pararam espantados. De uma coisa eu tenho certeza: eles sabiam exatamente o que eles estavam saindo para fazer. Eles estavam saindo para perseguir os servos de Jesus Cristo. E ouve a voz dizendo: eu sou Jesus a quem tu persegues. É evidente que essa voz serviria de alguma forma para trazer a eles uma reflexão naquele momento, mas não conseguiram entender o que dizia a voz. Houve uma ocasião no livro de São João que a Bíblia Sagrada nos fala. Jesus já estava para ser, pertinho de ser morto. E ele fala: Pai, glorifica-te, eu glorifico o teu nome. Aí apareceu uma voz no céu, ouviu-se uma voz que veio do céu, está em João capítulo 12. Eu já o glorifiquei e ainda o glorificarei. E a multidão que estava ali, tendo ouvido a voz, dizia ter havido um trovão. Outros diziam: foi um anjo que falou. Quer dizer, para alguns é anjo, para outros é trovão, para outros é a voz, enfim, aí vai. Que Deus fala, Deus fala. Agora nós temos de estar num posicionamento espiritual de entender o que Deus está falando, porque quando nós entendemos, as coisas acontecem. E Jesus emenda dizendo ainda: olha, não foi por mim que veio a voz. Ou seja, Jesus está dizendo: a voz veio, alguma coisa foi falada, e não foi por mim, não foi para mim, foi para vocês. Dá para entender o que Deus está falando contigo? Deus tem uma palavra para você sempre. Deus é a resposta para todas as situações que vocês venham a ter na vida. E quando Deus fala, nós temos de entender o que Deus claramente nos fala, porque se acharmos que foi apenas um ruído, se acharmos que foi apenas um trovão, ou se até chegarmos mais perto entendendo, não, foi um anjo que falou, não serve. É preciso entender o que Deus está falando conosco. Quando Saulo se levantou, versículo 8, estão me acompanhando o capítulo 9 de Atos dos Apóstolos? Estão, né? Quando Saulo levantou-se da terra, abrindo os olhos, não via ninguém. Ficou cego, a luz foi forte. Isso é um fenômeno que os que têm um pouquinho de noção sabem. A luz foi muito forte, então ele ficou temporariamente cego. Esteve 3 dias sem ver. E o primeiro efeito que eu diria, meus irmãos, que aconteceu na vida de Saulo, que seria depois o grande apóstolo do Senhor, o primeiro efeito foi: ele perdeu por completo o apetite. Eu não vou dizer que ele disse, não, a partir de agora eu começo um jejum. Eu não vou dizer que ele fez uma programação, que ele realmente estava empenhado em algum assunto e colocou aí, eu diria, a sua humilhação perante o Senhor, para isso serve o jejum, não é verdade? E começou, mas pelo menos posso dizer a vocês que por alguma razão ele não comeu, e essa razão tinha de ter alguma pitada de sobrenatural. Quando nós ouvimos Deus falar conosco, nós passamos a entender coisas que antes não entendíamos. Nós passamos a fazer coisas que antes não fazíamos. Quando nós entendemos que Deus fala conosco, nós entendemos imediatamente que existem coisas que Deus quer que façamos, e Ele nos fará entender as coisas que Ele deseja que nós façamos para produzir um efeito, eu diria, dentro daquilo que serve para a obra de Deus. Não vou dizer que ele se comprometeu, faça um jejum de 3 dias, mas que a Bíblia fala que ele não comeu, a Bíblia fala. 3 dias em jejum. Até que Deus foi lá e falou com outro servo. Esse já entendia a voz de Deus, Ananias. Em visão, Deus falou: olha, vai lá. Lembra de Saulo? Ah, o perseguidor, ele não, Senhor. Deixa morrer o homem, não. Deus, não, tem um plano. Vai aonde ele está. Deus falou para ele: está nesse endereço aqui. Versículo 11. Vai lá porque ele está orando. Quer dizer, a pessoa jejua. E quando Deus fala, a pessoa no mínimo também ora. E o interessante, meus irmãos, é que esse perseguidor não tinha nenhum tipo de familiaridade com a oração. Mas quando Deus fala, nós somos transformados no nosso entendimento. A palavra que Jesus falou para ele foi palavra, eu diria, não teve nenhum grande argumento ou profundidade, embora da forma que o Senhor Jesus falou, isso assustaria todos nós, não é verdade? Imagina você estar numa estrada e de repente uma voz: ei, Lourival! É, a gente se assusta, não é? Então ele está lá 3 dias sem comer e ninguém ensinou ele a orar o Pai Nosso, ninguém ensinou ele a orar nada, mas que ele estava orando, ele estava. Eu queria saber o que ele estava falando. Eu queria entender o que ele estava orando. Não sei se ele estava falando: Jesus, prometo que eu nunca mais vou perseguir o Senhor. Me faz enxergar de novo, Senhor. Eu posso dizer a vocês que quando a pessoa não consegue entender o que Deus está falando, ela nunca jejuará e tampouco orará? Posso falar isso ou não? Eu deixo na opção de vocês, posso ou não? Eu não consigo entender uma pessoa que não ouve Deus falar orando e jejuando. Eu não consigo entender porque isso vai formando algo de um nível espiritual tão diferenciado que só pode acontecer na vida de quem ouve Deus falar. Eu não posso acreditar que uma pessoa que não entenda o que Deus está falando seja uma pessoa de oração e uma pessoa de jejum. Não posso. Vai lá, Ananias. Perseguidor está lá orando. E Ananias: ah, Senhor, sei lá se eu vou lá ou não vou, esse homem, a fama dele é feia, ele tem poder para mandar nego para a cadeia, sei lá. No versículo 15, estão me acompanhando? Vai, porque é um vaso escolhido, para levar o meu nome diante dos gentios, e dos reis, e dos filhos de Israel. E eu lhe mostrarei quanto deve padecer pelo meu nome. E Ananias foi lá. Eu acho que foi até meio temeroso ainda. E diz a Bíblia que já foi já, logo chegando e colocando a mão na cabeça da fera, né? Mas não era mais a fera. Já não era mais o matador de crente. Ou perseguidor, pelo menos. Para mim, quem consente com a morte de um crente é, para mim, assassino igual. Mas já não era mais o assassino. Já era um homem totalmente tocado pelo Senhor, porque havia ouvido o Senhor falar com ele. Quantas pessoas nós temos acompanhado, meus irmãos, que antes de conhecer o Senhor eram pessoas extremamente perigosas. Eu não quero perguntar nessa noite, porque talvez alguém tenha algum constrangimento de falar isso, mas muitas pessoas, talvez tenha até alguma delas aqui, não sei, antes de ouvir Deus falar com elas, eram pessoas extremamente perigosas. Eram pessoas que ofereciam risco para a sociedade. Mas quando Deus falou com elas, deixaram de ser as feras que eram. Glória a Deus, glória a Deus. E se transformaram nas ovelhas do Senhor. Há de se ouvir o que Deus está falando, porque quando se ouve, já há uma operação de Deus acontecendo. Já há algo de Deus sendo realizado na vida que ouve Deus falar. Ananias já chegou, já foi logo colocando a mão na cabeça. Não teve esse negócio de Senhor Saulo, já foi falando: irmão Saulo. Está vendo que maravilha? Irmão Saulo, o Senhor Jesus te apareceu no caminho por onde vinhas, me enviou para que tornes a ver E sejas cheio, cheio do Espírito Santo.
0: Versículo 18, imediatamente foi curado da sua visão e caíram dos seus olhos algumas escamas. Recuperou a vista e levantando-se foi batizado. Meus irmãos, esse é o fenômeno de Deus para as pessoas que ouvem a voz de Deus. Onde é que estão os varões que estavam com Saulo? A Bíblia nem fala deles mais. Entraram na história como meros desconhecidos que não conseguiram decifrar que a voz estava falando alguma coisa. Agora Saulo, perseguidor, o sangue sedento, ouviu tão claramente a voz do Senhor Jesus que chegou a argumentar com ela.
6: Saulo, por que me persegues? Quem és, Senhor? Quem és? A gente não sai ouvindo qualquer voz, não é? Não dá para ouvir qualquer voz. Nós já vimos muitas fraudes. Nós já vimos fraude de imagem que chorava sangue. Já vimos fraude de imagens que falavam, mas era neguinho lá atrás da imagem. Aí não era coisa nenhuma, não é verdade? Chega de fraude. Quem é o Senhor?
0: Identifique a voz que está falando com você. Existe um projeto de Deus para a vida de todo ser humano que já pisou na face da terra. E na sua vida não é diferente, existe um projeto de Deus. Não é só Saulo que foi chamado para ser um vaso de bênção nas mãos do Senhor, você também. Não é só Saulo que deveria ser um homem que uma vez tocado pela mão de Deus seria cheio do Espírito Santo, você também. E nós vemos, meus irmãos, que o que Deus fez foi tremendo, e o ouvir a voz do Senhor, o entender o que o Senhor estava dizendo, produziu na vida desse homem uma transformação total. Todos os que ouvem Deus falar têm a sua vida transformada. Deixa de ser tipo aquele tipo de crente que fala, não, eu sou convertido, mas meu braço não mexeu comigo, eu estou convertido, mas eu mando a pancada. Esse não ouviu a voz de Deus. Ah, eu sou crente, mas é o seguinte, tem que ganhar meu dinheiro, sobrou na minha frente, eu rapelo mesmo. Eu sou convertido, mas meu bolso não. Não ouviu a voz de Deus. Porque quando se ouve a voz de Deus, o valente deixa de ser valente e confia inteiramente na ação de Deus. Quando se ouve a voz de Deus, o preguiçoso deixa de ser preguiçoso e começa a orar, começa a jejuar, começa a se dispor à obra de Deus. Quando se ouve a voz de Deus,
6: o Espírito Santo de Deus desce sobre a pessoa que ouve a voz de Deus. A pessoa se dispõe àquilo que o Senhor quer fazer através ou por intermédio dela. As doenças, a cegueira, a surdez, seja lá o que for,
0: algo que poderia ser impedimento para que você fosse um vaso na mão de Deus, imediatamente cai por terra. E eu acredito, meus irmãos, eu acredito que esse batismo que eles falam aqui, para falar a verdade para vocês, não me aprofundei no caso, mas acredito que possa ser o batismo duplo. Acho que levaram ele para as águas, já o batizaram ali, e acho que já recebeu também o batismo no Espírito Santo, porque a Bíblia fala que ele seria cheio do Espírito Santo, porque ouviu-se a voz de Deus, porque entendeu-se a voz do Senhor. Para Saulo não foi um trovão, para Saulo não foi tipo, parecia a voz de um anjo. Saulo perguntou quem é, é tipo atender o telefone, quem é que está falando? E Jesus falou, sou Jesus, sou eu quem estou falando contigo. E todas essas coisas aconteceram, e Saulo deixou de ser perseguidor e passou a ser perseguido, e na minha opinião foi o maior apóstolo que a Bíblia Sagrada cita. Perseguidor, ouviu? Vejam vocês o que aconteceu. Então nós não precisamos, meus irmãos, ser crentes carnais. Nós sabemos que quando Deus fala conosco, há algo que se acende dentro da gente, pelo mover de Deus, pela instrução do próprio Espírito de Deus. Passamos a ser crentes de jejum, de oração. Somos curados das nossas enfermidades. Clamamos e o Senhor Jesus envia poder e força do Espírito Santo sobre nós. Nos dispomos à obra do Senhor. Se estamos enfermos, somos curados e seremos uma bênção, vasos na mão do Senhor. Porque ouvimos Deus falar conosco. A viagem de Saulo de Jerusalém para Damasco foi a viagem onde o Senhor interrompeu a sua viagem no meio do caminho e falou com ele e transformou a vida dele, e o futuro dele foi definido, e posso dizer a vocês que foi definido também o seu destino eterno, porque entendeu, ouviu o que Deus estava falando. Nós poderíamos pensar, porque nós somos seres inteligentes, poderíamos pensar, e se Saulo tivesse agido de forma contrária? Como seria? Bom, primeiro seria assim, ele não acreditaria nada que era Jesus quem estava falando com ele. Talvez ficasse cego para o resto da vida. Ou talvez fosse morto no próprio local. Ele diria, de repente, ele cai a luz e a voz, e a voz fala, Saulo, Saulo, ele, quem está falando? Sou Jesus, eu te mato. O que ia acontecer? Nada. Existiria o apóstolo Paulo? Não. Talvez até morresse, como eu disse, no próprio local. Mas ele ouviu. Essa é a diferença entre o que ouve e o que não ouve. Se você tem ouvido para ouvir, não estou falando do aparelho auditivo, eu estou falando da sensibilidade para entender o que Deus está falando contigo. A sua vida melhora sempre, se transforma sempre e sempre para melhor. Então ouça o que Deus está falando contigo. Quando o Senhor fala contigo a palavra que Ele quer falar, quando o Senhor fala contigo dando as diretrizes para a sua vida, ouça o que Deus está falando, porque Deus quer para você o melhor, Deus quer para a sua família o melhor, Deus quer o futuro seu, que seja um futuro de bênção, um futuro de esperança, um futuro de vida eterna, é isso que Deus quer para você. Então ouça o que Deus está falando contigo. Afinal de contas, quando o Senhor fala, a voz do Senhor vem... Por vossa causa, é o que Jesus falou, aqueles que ouviram a voz e a confundiram com um trovão, outros acharam que era um anjo. A voz de Deus vem para a igreja por causa da igreja. A voz de Deus vem ao seu coração por causa de você. Então, coma essa palavra, abraça essa palavra e cresça cada dia mais. Eu não conheço nenhuma pessoa, meus irmãos, não conheço nenhuma. Nenhuma pessoa que dá atenção ao que Deus está falando, que seja uma pessoa fracassada. Agora, a gente vê muita gente meia boca, não é? A gente vê muita gente, porque não dá para negar também a verdade. A gente vê muita gente que parece que está se patinando, nunca sai do lugar. A gente vê muitas pessoas que não têm nenhum tipo de progresso na vida. É preciso, primeiramente, ouvir o que Deus está falando para que você possa sair desse seu momento de encalho que você está na vida. Está encalhado, você está atolado, você não consegue vencer em nada, você não consegue sair da situação que você vive. Sempre que se enxerga, você está na mesma situação. É todo dia a mesma coisa, as mesmas reclamações, desculpe até falar dessa forma, às vezes a mesma pobreza espiritual, a mesma pobreza também financeira, não rende, não sai do lugar. Então presta atenção o que Deus está falando contigo. Deus vai ser o seu reboque para tirar você desse atoleiro que você está e não consegue sair. Ele vai tirar você daí por intermédio da sua pessoa, o nome dele será glorificado. Dispõe-te, coloca-te à disposição de Deus. Permita o Espírito Santo entrar na sua vida, seja cheio, cheia do Espírito Santo. E ouça o que Deus está falando contigo todos os dias e a sua vida vai melhorar. Dia após dia, semana após semana, mês após mês, ano após ano. E a sua vida será uma bênção. Deus abençoe vocês, meus irmãos. Que Deus os abençoe. Como é que você ouve Deus? Você ouve Deus como se fosse apenas um trovão? Você ouve Deus e parece apenas um ruído, não entende absolutamente nada que Deus está falando? Você ouve Deus assim, tipo como eu no Japão, ouve um monte de vozes falando, um monte de criaturinhas, não é, amarelinhas falando, não entende nada, é isso? Não, não pode ser assim.

português, falava uma língua que não era uma língua tipo que a gente era familiar. Eu só fiquei pensando, e se esse negócio aqui resolve afundar? Eu não sei nem como se fala salva-vidas na língua desse povo. Se mandar pegar a boia, eu nem sei como fala boia. E não vai adiantar nada chegar lá e falar, de onde está a boita? Não vai adiantar nada. Boita, vão mandar me prender, pode ser até um palavrão nesse país, sei lá. Eu tinha que pelo menos entender os procedimentos de segurança, mas estava lá eu e a minha esposa tirando foto e eu pensando, se afundar a gente morre. Porque a gente não entende o que se está falando. Na vida é a mesma coisa, então preste atenção e entenda o que se está falando. Porque na realidade, meus irmãos, a vida é assim. Se a gente não entender o procedimento espiritual de segurança para a nossa própria vida e a vida eterna, as coisas afundam e a gente afunda junto por não entendermos o que se está falando na questão da segurança espiritual de cada pessoa. Então vamos entender. Amém, meus irmãos? Ó, na terça-feira que vem a gente vai estar encerrando essa campanha. E eu quero antecipadamente dizer a vocês que esse é o tipo de campanha que a gente vê quem gosta de Deus. Porque a gente não ofereceu nada para o físico. A gente não ofereceu nada nas finanças. A gente ofereceu a palavra de Deus e nada mais do que a palavra de Deus. Podem ter certeza que vocês estão se dando bem, meus irmãos. Vocês estão se dando bem porque é gostoso demais a gente estar alimentado e a gente... bater pelo menos, como nós dizemos, vai ser uma série de 7 cultos falando sobre Deus fala. Nós vamos ter uma percepção muito maior agora a respeito das coisas de Deus. Vamos entender, às vezes através até de coisas que Deus está falando, de forma que outros não venham a entender, nós vamos entender, porque agora nós estamos com a nossa percepção espiritual, com o nosso entendimento, discernimento muito mais apurado. E muita coisa muda na nossa vida, amém? Coloquem-se de pé, queridos irmãos, muito obrigado, Deus abençoe vocês, eu quero orar com vocês, orar por vocês, você que está aqui, que a sua vida ainda não está totalmente ajustada, entrega a sua vida ao Senhor, Deus está falando contigo, na realidade a nossa vida, meus irmãos, é assim mesmo, nós estamos numa travessia, não é? E se nós não entendemos a voz daquele que está nos levando, nos conduzindo nessa travessia, nas tempestades ou quem sabe nos tufões ou tsunamis da vida, nós podemos sucumbir, mas quando nós entendemos aquele que fala, nós estamos com muito mais segurança. Vem os ventos, sopram os rios e nós estamos sempre de pé. Você que está afastado dos caminhos do Senhor, volta para Jesus agora, volta para Jesus agora, não espera não. E meus irmãos, como a Bíblia fala para nós não presumirmos sobre o dia do amanhã, eu vou dizer aos irmãos o que o apóstolo nos ensina, se Deus quiser, não é? É assim que a Bíblia fala, mas a gente não sabe. Olha, nós temos de agradecer a Deus pela vida, vocês que estão aqui, Deus permitiu vocês estarem aqui, Deus permitiu a mim estar aqui, não é? Então vamos aproveitar a oportunidade, Deus falou contigo, faz um concerto com Deus. Você que está desviado, não fique lá fora, é muito perigoso. É muito perigoso. Você que não entregou a sua vida ao Senhor, entrega a sua vida ao Senhor hoje. E nós vamos viver muito tempo. Quando esse corpo se desfizer, nós vamos alcançar a vida eterna com Deus, vamos estar para sempre com o Senhor. Tem irmãos, tem pessoas que sabem que a vida que estão levando é uma vida incondizente com os relatos bíblicos que nos levam ao caminho da salvação. Faça um concerto, você precisa fazer um concerto com Deus. Então você que quer aceitar Jesus, você que quer fazer um concerto com Deus, você que quer reconciliar-se com Deus, pense nisso. Deus te trouxe aqui hoje, ministrou a você essa palavra e está dando a você uma oportunidade de vida eterna. Então levanta sua mão aí, onde você estiver. Os irmãos que estão no meio do povo vão aí onde você está recepcionar você, para você recomeçar ou para você começar uma nova vida na presença de Deus, ouvindo tudo que Deus está falando ao seu coração. Desviados, vocês estão se entregando ao Senhor, dá um sinal com a mão que os obreiros vão aí onde vocês estão. Em casa, vocês que estão me ouvindo, a voz é minha, mas a palavra é

0: de Deus. Faça a mesma coisa, tome uma atitude. Não adianta ficar espantado ouvindo a voz e não tomar a atitude certa. É preciso tomar atitude. E você tem a oportunidade de tomar essa atitude hoje. Entrega-te ao Senhor. Entrega a tua vida para Deus. Quer? Tem que querer. Você quer? Você tem que querer. Oremos. Meu Deus, meu Pai, apresentamos ao Senhor esses corações que estão voltados a Ti, essas vidas que se entregam ao Senhor, essas vidas que reconciliam-se com o Senhor, essas vidas, Senhor meu Deus, que estão tomando uma atitude de conserto. Nós colocamos essas pessoas nas Tuas mãos, são pessoas que entenderam a palavra, entenderam a voz. Senhor meu Deus, nós queremos viver a verdade, e queremos muito além da vida, também saber que nós temos a vida eterna, pela morte do Senhor na cruz do Calvário, nos substituindo. Senhor meu Deus, Senhor meu Pai, essas pessoas que estão se entregando ao Senhor, querem pertencer ao Senhor, e sei que o Senhor quer ser o Deus delas, para cuidar delas, para ajudá-las. Escreva o nome delas no livro da vida, para o dia em que o Senhor chamar para a eternidade. Quer seja do arrebatamento da igreja ou na chamada individual, que essas pessoas estejam preparadas. Senhor meu Deus, o Senhor está falando conosco, é um privilégio. Nós agradecemos o Senhor por essas vidas, agradecemos o Senhor por essas palavras, e agradecemos o Senhor também, ó Deus, pela cura da alma, pela cura desse corpo. Agradecemos o Senhor pela libertação que o Senhor já está fazendo aqui agora nessas vidas oprimidas. Senhor meu Deus, eu quero repreender todo o mal que aflige esse corpo, Senhor. Depois de apresentar ao Senhor essas vidas que ao Senhor se entregam, eu quero apresentar ao Senhor essas vidas que estão, ó Deus, com fé para serem tocadas pelo Senhor. Eu quero apresentar ao Senhor essas vidas, ó Deus, que estão diante do Senhor pedindo socorro, pedindo uma bênção, pedindo, meu Deus, a bênção para o lar, pedindo a bênção para a família no que diz respeito ao trabalho. Senhor meu Deus, coloca a sua mão em cada vida, em cada situação, para abençoar. Levanta aquele que está caído no pó da terra, Senhor. Purifica-nos de todos os nossos pecados, ó Deus, e ajuda-nos a vencer as tempestades da vida, as barreiras que nos vêm ao encontro. Senhor, meu Deus, o Senhor é Deus poderoso para abençoar cada uma dessas pessoas. Eu quero repreender também, meu Deus, em nome de Jesus, todos os espíritos malignos que estão, Senhor, aprisionando essas vidas, que estão, Senhor meu Deus, trazendo tantos dissabores a essas pessoas. Eu repreendo, espírito imundo, eu te repreendo. Sai dessa casa, sai desse corpo, sai dessa casa, sai dessa vida. Senhor, eu quero repreender esse mal, eu quero repreender essa enfermidade, eu quero repreender essa dor, meu Deus, que está tomando conta dessa casa, dessa família. Eu quero, Senhor meu Deus, a mão do Senhor na vida dessa criancinha, curando-a também, ajudando-a também, abençoando-a, meu Deus. Que a bênção do Senhor possa enriquecer essa igreja nessa noite, que a bênção do Senhor possa enriquecer os nossos ouvintes. Eu creio, meu Deus, nos milagres que o Senhor faz, eu creio nas maravilhas. Eu repreendo essa dor, eu repreendo essa dor, essa enxaqueca, eu repreendo, meu Deus, essa enfermidade nos rins, eu repreendo essa enfermidade, Senhor, no coração, no fígado. Eu repreendo, meu Deus, tudo que está trazendo dor, tudo que está trazendo tristeza, tudo que está fazendo pessoas gastarem dinheiro naquilo que não é pão. Eu repreendo agora e peço, eu invoco a bênção do Senhor, eu invoco a presença do Senhor, para que essas vidas se tornem vidas alegres, para que essas vidas se tornem vidas que tenham um testemunho vivo daquilo que o Senhor faz, em nome de Jesus Cristo. Meu Deus, abençoa esse povo, cura agora todo o mal, abençoa essa família. Eu repreendo, ó Deus, todas as obras malignas que foram trabalhadas, ó Pai, que foram feitas por pessoas, ó Deus, sem entendimento, que trabalham, meu Deus, fazendo mal a outras pessoas. Eu repreendo agora, em nome de Jesus, que a bênção do Senhor, que o poder do Senhor, que a misericórdia do Senhor venha de encontro a todas essas pessoas, em nome de Jesus Cristo, nosso Salvador. Amém, amém, Senhor Jesus, amém. Pode louvar a Deus com as palmas. Amém? Muito obrigado por todos vocês estarem aqui, e conto com a presença de vocês. Digam comigo assim: a paz do Senhor Jesus, mais uma vez, a paz do Senhor Jesus, mais uma vez, a paz do Senhor Jesus. Muito obrigado, irmãos, vocês de todos os ministérios, vocês da Deus e Amor, vocês não evangélicos, muito obrigado pela presença de vocês. Fiquem todos com Deus, na paz do Senhor Jesus.
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Senhor, meus queridos e amados irmãos de todo o Brasil, quem tem o prazer de vos cumprimentar é o seu irmão em Cristo, presbítero Miqueias de Almeida. E nós vamos para mais um dia de clamor, de busca pela presença de Deus. É um prazer recebê-los aqui conosco, meus queridos irmãos internautas que nos acompanham de todo o Brasil, toda a pátria brasileira, como também de outros países do mundo, recebam a saudação em Cristo Jesus. E eu gostaria de desde já, pedir a vocês que compartilhe essa live, você que está nos acompanhando, você que de praxe todos os dias a esse horário, já há quase alguns minutos para as 0 horas, eu gostaria de pedir para você compartilhar, mandar aí nos grupos da família, dos amigos, do trabalho. Manda esse link, compartilha aí, clique embaixo aí na transmissão. Tem uma setinha, você vai clicar, copiar o link e mandar para alguém que você, quem sabe, alguém comentou contigo dizendo: olha, eu não estou bem, meu casamento não está bem, minha família não está bem, a minha casa não está bem, eu não estou bem. Preciso de ajuda. E aqui chegou a ajuda, porque nós vamos estar em uma corrente de oração, pessoas de todo o Brasil

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1: Por natureza, o homem é esquecido. Esquece de fatos, datas, pessoas e compromissos. Por outro lado, a tendência humana é para não esquecer certos fatos que ocorrem na vida, principalmente quando se trata de perdoar ou pedir perdão. Vemos e ouvimos muitas pessoas afirmarem: eu perdoo, mas não esqueço. Perdoo, mas não quero mais amizade com ele ou com ela. Isto não é perdão. O perdão que a Bíblia ensina é cheio de amor e misericórdia. E normalmente, se perdoando, se esquece, se sepulta no passado. E isso é possível se a pessoa experimentar o perdão divino, tornando-se revertida do grande amor de Deus. Deus, ele é onisciente, é onipresente, é onipotente, mas sem dúvida alguma, ele esquece dos nossos pecados. Pois eu mesmo, Senhor de Israel, apago as tuas transgressões por amor de mim, dos teus pecados, e não me lembro mais. O Senhor Deus lança os teus pecados perdoados para trás de suas costas e joga nas profundezas dos mares. Caro amigo ouvinte, o sangue de Jesus Cristo nos purifica de todo o pecado. Através do seu sangue, que temos a comunhão uns com os outros, e o sangue do Cordeiro de Deus, o Filho de Deus, nos purifica de todo o pecado. Isso se conhecemos a Jesus Cristo e sabemos que Ele é o Senhor. Mantemos a comunhão uns com os outros, e o sangue do Cordeiro nos purifica e nos lava e nos limpa de toda iniquidade. Amigo ouvinte, pare, pense, confesse os seus pecados e a partir de hoje, tu serás uma nova criatura em Cristo, Jesus, o Filho de Deus. Aprenda a perdoar e será perdoado, pois quem conhece a Deus sabe perdoar. Esta é mais uma mensagem da Igreja Deus e Amor, levando você ao caminho do Senhor.

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4: Meia-noite e três.
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3: 12:32.
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4: Meia-noite 58.
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2: 1:24.
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3: 1:52.
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2: 2h19.
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4: 2h49.
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3: 3:16.
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3: 3h43.
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2: 4 e 17.
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5: 4h47.
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2: 5 e 17.
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8: 5:47.
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13: Felipe Gimenez, procurador do Estado do Mato Grosso do Sul, representante da Associação

0: Nação Pátria Brasil. Ao falar da segurança das urnas eletrônicas e sobre tecnologia da informação em audiência pública na Comissão de Constituição e Justiça do Senado em 2018, quando defendeu o voto impresso. Segundo Felipe Gimenez, antes de se fazer prevalecer o uso das urnas eletrônicas, é preciso fazer prevalecer a ordem jurídica.
1: Nós temos que olhar para essa máquina com a luz da lei. Antes da ferramenta, deve prevalecer a ordem jurídica. A ferramenta deve servir à ordem jurídica e não o inverso, Excelência. Nós estamos vivendo uma inversão, onde a ordem jurídica é posta de joelhos diante da ferramenta. Por falar em colocar de joelhos, a conduta do ministro Gilmar Mendes em protelar por 2 anos o cumprimento dessa lei. E eu vou mais além. Me parece que, na verdade, a conduta dele configura o crime de prevaricação. Porque se omitir na obrigação do ofício é prevaricação. O que está acontecendo aqui, Excelência? Um dos pilares da República está sendo quebrado. Nossa democracia e a cidadania desse povo está sendo violada, desrespeitada. Os cidadãos estão indignados. O Tribunal Superior Eleitoral não pode recusar o cumprimento à lei. Se fosse uma ordem judicial, o senhor, Excelência, não teria o direito de cumpri-la parceladamente. É uma lei, não tem vício de forma, nem de iniciativa, nem de conteúdo.
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5: 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E a gente conversa agora com a especialista Érica Xisto. Érica, muitas propagandas usam medo, urgência e até insegurança para convencer as pessoas, né? Como identificar esse tipo de manipulação emocional?
7: São as famosas técnicas de venda hoje que todo mundo aplica em todos os segmentos. Desde um médico, um dentista, até o vendedor, que era realmente para estar ali fazendo isso, tá todo mundo aplicando. Só que isso a gente tem que prestar muita atenção, porque quando a gente fala de saúde, a gente fala de confiança. E confiança, ela não depende de urgência, de pressão, de senso de escassez. Então, tem muito que se levar em consideração. A minha dica aqui fica, não feche nenhum procedimento para a profissional que tá ali pondo pressão, aplicando essas técnicas em você. Porque qual necessidade de venda e de pressão toda é essa, se eu preciso primeiro de ter confiança e saber de todo o processo para depois fechar? Será que é um profissional que foi mal instruído e tá fazendo isso porque é a moda do momento? Ou será que é um profissional que ele não tem conhecimento e bagagem o suficiente para me trazer essa confiança? Tem que tomar cuidado aí.
5: Pois é, né, Érica? Decisões importantes não devem ser tomadas na pressão. Informação e calma fazem toda a diferença.
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4: 6:19.
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4: 6h48.
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8: Olá pessoal, sejam todos muito bem-vindos. Estamos abrindo mais uma edição do Direto ao Ponto, trazendo as principais notícias da política aqui para você. É o principal jornal de política, é o que tem maior audiência no fim da tarde, hein? Aliás, no fim da tarde não, dia todo.
9: É, comecinho da noite também, né?
8: Pode pegar todas as rádios de notícia que você conhece, ó. Pode pôr 3, 4 mil ouvintes a menos. Obrigado a todos, né? Obrigado a todos, né? Pela nossa ótima audiência aqui, que a cada mês sobe cada vez mais. Muito
10: mas
8: obrigado.
10: Mas eu sei por que acontece isso.
8: Calma.
10: Porque eu sei. Mas você sabe que a rádio entra com a música sertaneja. Daí entra dois capial que nem a gente aqui.
8: É verdade.
10: A turma continua ouvindo a gente aqui, ó.
8: Exatamente. Rodrigo Braga Reis, seja muito bem-vindo. Como é que você está, Rodrigo?
10: Olha, muito bem. Matando um leão por dia para não morrer veado.
8: É isso aí.
10: Vida não tá fácil, nós temos que correr atrás. Você veja as Casas Bahia. Se a Casas Bahia não tá bem, imagine a gente, coitado.
8: Ontem eu falei disso aqui, inclusive. É. O país está desmoronando e tem gente que vota nessa praga desse Lula ainda.
10: Mas você sabe que eu sei por que a turma vota no Lula. A gente estava conversando esses dias, informalmente, porque existe a metade dos eleitores do Lula, ele não faz a mínima questão de se desenvolver intelectualmente. Exatamente. Eles não têm a mínimo interesse em se desenvolver intelectualmente. E mais, o que é o pior do eleitor do Lula, ele tem raiva do cara que se dá bem. Então, aquele cara que trabalha lá no bairro, por exemplo, um cara simples, abriu uma sorveteria na frente da sua casa e, de repente, a sorveteria começa a dar dinheiro, o cara que é petista, ele tem raiva desse cara. Ele, em vez de falar assim, pô, se esse cara tá se dando bem, está trabalhando, está começando a ganhar dinheiro. Você veja, a família dele está começando a se desenvolver, estão indo viajar no final do ano.
11: Sim.
10: O eleitor do PT, ele tem raiva do cara que se dá bem. E ele faz questão de continuar na mediocridade. Isso é uma parte do eleitor. E tem uma outra parte do eleitor do PT, que são os malandros, que é o que ganha dinheiro. É professor de universidades federais que ganham lá 20 mil, 30 mil reais por mês.
11: Sindicalista.
10: Sindicalista que fica milionário no sindicato, que é o malandro. Então uma parte são os malandros. E outra parte é o cara que tem preguiça de se desenvolver intelectualmente e que tem raiva do cara que se dá bem.
11: Exato.
10: A mulher começa...
11: Aliás, se você for um empresário bem-sucedido no Brasil, você é tratado como criminoso, porque paga mal salários e tudo mais. Imagine um empresário que escuta isso do governo.
10: Por isso que a gente, quem ouve o nosso programa aqui, que é da direita inteligente, que ouve eu, Rodrigo Reis e o Henrique Giglio e o Rafa aqui, a gente sempre coloca, a gente sempre tenta dar dados para vocês poderem argumentar para as pessoas.
11: Exato.
10: Porque mesmo na direita existe uma parte pequena da direita, que é aquela direita burra que só quer ficar brigando com petista dentro da Câmara ou dentro das assembleias legislativas. A gente tenta dar subsídio para você, para que você vote nos candidatos da direita, para que a gente possa melhorar o Brasil e desenvolver o Brasil. Eu estava ouvindo agora há pouco o Fernando Haddad, que é o ministro da Fazenda,
11: é um idiota,
10: criticando o Tarcísio em São Paulo e dizendo que era um absurdo que se o Flávio Bolsonaro pudesse vir ser presidente, que ele era inadmissível para ele. O cara é ministro da Fazenda e está tendo a maior quebradeira de empresas da história do Brasil.
11: Exatamente.
10: Quebradeira e empresas entrando em recuperação judicial. São milhares e milhares de empregos sendo perdidos e eles, além de criar um rombo no governo federal, né, estão dando dinheiro do fundo desses benefícios sociais para pessoas que não precisam.
11: É. Sabe o que eu ouvi ontem aqui de um ouvinte? Na verdade, eu li no YouTube porque eu não coloquei no ar. Mas o cidadão teve a pachorra de dizer aqui: não, as Casas Bahia e essas outras casas de varejo que vendem eletrodomésticos, televisão e tudo mais, elas estão quebrando porque o e-commerce tomou conta. Mas elas também fazem e-commerce.
10: Elas são os maiores e-commerce.
11: Então o cara é um alucinado total, entendeu?
10: É o cara que não entende de nada.
11: Exato.
10: Mas o que me dá muita tristeza e muita raiva são desses petistas, pissolistas, PCO, essa turma, que é os caras que são inaptos intelectualmente e eles têm raiva do cara que se dá bem. É isso que nós temos que botar na consciência.
11: Exato.
10: Eles têm raiva do cara que progride. Eu não estou falando das grandes fortunas.
11: Não, se você é um empresário bem sucedido aqui no Brasil, você está morto. Não, você roubou, você é ladrão, você escraviza os seus funcionários. É uma piada, cara.
10: E eu gosto de repetir também, o Lula fez há um mês atrás, mais ou menos, um pronunciamento em rede nacional que ele estava criticando as grandes fortunas e não sei o quê, que ele defendia as pessoas mais humildes e que as grandes fortunas eram um absurdo. Eu também acho um absurdo a concentração de renda. Nós temos essa consciência. Mas veja como ele é mentiroso. Ele nunca propôs o imposto para grandes fortunas.
11: Sim.
10: Então, se ele é contra grandes fortunas, que ele sempre fala, o presidente Luiz Ladrão Inácio da Silva, por que que ele não propõe o imposto para grandes fortunas? Você sabe por quê. Porque não, as grandes fortunas...
11: Iate, por exemplo, esses barcos
10: não
11: paga, IPVA.
10: Não paga IPVA.
11: Não paga imposto, cara.
10: Jatinho
11: não paga.
10: E por que que ele não propõe isso? E já que ele fala que ele defende as pessoas mais humildes.
11: Eu vou comprar um iate pra mim, o que você acha?
10: Se tiver dinheiro, você sabe que o iate...
12: desanimado. Eu tô cansado. Eu perdi o emprego. Não vi aumento de salário. Pense no Lula.
11: Esse Roba que é um condenado.
10: Se você comprar o iate, eu vou comprar um sítiozinho em Atibaia.
11: Boa.
10: Com dinheiro de terceiro, que eu não conheço.
11: Ou um triplex no Guarujá.
10: Ou um triplex no Guarujá, eu prefiro, porque daí não fica no meu nome. Isso. Eu uso quando eu quiser, eu decoro do jeito que eu quiser.
11: Isso.
10: E daí a gente coloca no nome de um terceiro, você me indica. E põe no nome do Rafa.
13: Coloca no nome do amigo do teu pai.
11: Isso.
10: Né? Isso.
13: Por que não?
10: É boa ideia.
11: Boa saída.
10: Rafa, foi o melhor conselho que você deu aqui na rádio, desde que eu entrei aqui na rádio, no lugar do Chapa.
13: Eu ouvi, do parece que preta. Fizeram isso uma vez aí no Brasil. É. Deu certo.
11: Entendi. A Cristiane Cruz aqui tá marcando um café da manhã para nós, Rodrigo.
10: Adoro.
11: Só que ela não me convidou, nem você e nem o Rafa. Então manda o endereço que nós vamos, viu, Cris?
13: Tá virando mineira, Cris?
10: Eu não falto evento com comida, por isso que eu adoro campanha política, porque nós só temos jantar quase todo dia.
11: Então.
10: Né? Daí eu vou em todos, porque é tudo comida de graça. Vamos lá.
11: Ô, Cristiane, convida a gente vai tomar café da manhã com você, será um prazer. Vamos lá! Estamos ao vivo para Curitiba 92.9, Caraíma 94.7, Cerro Azul 90.5, Campo Mourão 106.7, Guaíra 91.7, Rádio Estúdio 92.3 em Cascavel e Rádio Clube 95.7 em Londrina. Também estamos ao vivo no YouTube e no Facebook, lá no meu canal, aliás, se inscreve no meu canal, aciona o sininho para chegarmos cada vez mais longe, @ Henrique Giglio JR, Henrique
14: Estúdio com 92.
11: H-G-I-G-L-I-O, Giglio JR.
10: Aprendeu, né? Na marra.
11: O Instagram é @ henrique.gigliojr e também estamos ao vivo na TV Alvorada em Colorado. E o seu Instagram é @
10: Rodrigo Braga Reis no Instagram. Mas é importante, eles ficam me tirando sarro aqui. Eu venho aqui, faço o programa, a única coisa que eu peço é que o ouvinte do Paraná inteiro me siga para me prestigiar um pouco lá.
11: Isso.
10: Para tentar defender um pouquinho da direita inteligente que nós temos aqui no estado do Paraná, para que você ouça os nossos conselhos, para que você ajude a divulgar as coisas importantes da direita. Que nem eu sempre falo, a direita não é contra a escala 6x1. Nós não somos, porque tem gente que fica, tem deputado que é da direita que fica falando que é contra. A gente não é contra a escala 6x1. O que a gente não quer é que o empresário pague este dia. Se o governo quer dar a escala 6x1, então o Lula que diminua os impostos sobre a contratação de funcionários. É só isso. Porque
11: isso
10: é tanto imposto que os empresários pagam, porque se ele diminuir aquele negócio, eu contrato um funcionário por R$2.000. Eu tenho que pagar R$2.000 pro funcionário e R$2.500 pro governo.
11: Exato.
10: Em vez de pagar R$4.500 pro funcionário, não, eu tenho que pagar mais da metade do salário dele
11: pro governo.
10: Para o governo.
11: Exato.
10: Então não dá. Então se o Lula quer dar a escala 6x1, nós vamos votar tudo a favor. Nós somos a favor, desde que o governo tire todos os impostos, que pague, e não é nem o governo pagar, é só o governo não cobrar o imposto suficiente no valor daquele dia que não vai ser trabalhado. Excelente ideia. Agora, querer que eu implantar a escala 6x1 e querer que o empresário ainda pague mais o dia do funcionário que ele não trabalha, aí realmente é uma coisa equivocada. E mau caráter do presidente. Inclusive, essa primeira notícia que você vai dar hoje tem tudo a ver com essa mau caratice do governo federal. De todo este governo federal, deste Haddad também, dele e de todos os ministros e desse centrão sem vergonha que atrapalha o nosso Brasil.
11: É isso aí. Bom, vamos lá. Um abraço aqui pro Emiliano e pro Joelcio, lá da Regional Pinheirinho.
10: Ótimo, manda um abraço para eles.
11: Quem que tá lá? É o Bracatinga ainda ou não?
10: Regional Pinheirinho não, é a Janaína.
11: Ah, a Janaína que era do Boa Vista.
10: Isso, e o Bracatinga foi para o Boa Vista.
11: Ah, eles trocaram, beleza. Um abraço pros dois também. Vamos lá, Rafa, a vinheta.
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11: Muito bem, pessoal. Manda seu recado de áudio para cá, hein? 419-9104-4051. Vamos lá, Rodrigo. Olha, presta atenção. O presidente Luiz Inácio divulgou um vídeo em que faz um apelo ao Congresso Nacional para que aprove a medida provisória que acaba com o imposto de importação de 20% sobre compras internacionais de até 50 dólares. É aquela taxinha chamada de taxa das blusinhas. Lembra que a gente deu um cacete aqui na época? Pois é, agora eles querem tirar. Em um vídeo divulgado pela campanha do petista, hipócrita reeleição, Lula afirma que está muito otimista com a aprovação da medida provisória, que se trata de uma questão de justiça. Vamos ouvir o que disse o acéfalo presidente da República.
12: Eu estou muito otimista com a aprovação da medida provisória que eu mandei para acabar com a taxação das blusinhas. Ou seja, das blusinhas é o apelido que ganhou aquela compra de até 50 dólares pela internet. E eu não sei por que algumas pessoas estão incomodadas achando que isso prejudica o comércio. Se você entrar numa loja qualquer, você vai ver que as roupas vêm, sabe, de Bangladesh, vem do Vietnã, vem da China. Eu estou convencido que o presidente do Senado, Alcolumbre, e o presidente da Câmara, Hugo Mota, vão votar. E a gente vai aprovar o fim da taxação das blusinhas. Por quê? Porque é uma questão de justiça. A classe média alta viaja para fora, ela pode gastar 2 mil dólares e não paga imposto. Por que que uma pessoa da periferia, uma mulher, uma jovem, um menino, compra um negócio de 50 dólares e querem taxar ele? É apenas uma questão de justiça. E eu tenho certeza que, se tratando de justiça, o Senado e a Câmara vão votar para que o povo brasileiro possa comprar as coisas que eles precisam sem ninguém perturbá-los.
11: É um absurdo. Peraí. Tá. O Paulo Martins até me mandou um abraço aqui e mandou o seguinte, e mandou um post que ele fez lá no Twitter falando o seguinte, ó: em 27 de junho de 2024, Lula sancionou a lei número 14.902/2024, que estabeleceu o imposto de importação de 20% sobre compras internacionais de até 50 dólares. Agora, ele finge que a culpa é do outro. Lula faz isso na vida pública há quase 50 anos. É o que mandou aqui o Paulo Martins. Um abraço para o meu querido vice-prefeito aqui de Curitiba, que está ligado conosco também. Ou seja, Rodrigo o Reis, os caras inventam um imposto.
10: É ele
11: que, aliás, é o que eles mais gostam de fazer, é criar imposto. Ele e o Haddad. Aí agora, na eleição, na campanha eleitoral, ele quer tirar.
10: E finge que não tem nada a ver com ele. É isso que eu tenho uma vontade de... Juro, se eu ver ele na frente, eu dou um tabefe na orelha dele. Ele é mentiroso. Ele instituiu a taxa das blusinhas, cobrando o imposto das blusinhas. Ele não. O ministro, ele joga como se o ministro não tivesse nada a ver com ele, né? É. Eles instituíram o imposto das blusinhas. Agora ele mandou uma medida provisória para acabar com o imposto e agora o Congresso não quer acabar. E ele diz assim, não, porque as blusas vêm de... As blusinhas vêm de... Bangladesh e do Vietnã.
11: É.
10: Ele não conhece Cianorte aqui.
11: Exato.
10: O Paraná. O Paraná tem vários polos industriais aqui de confecção. Curitiba nós temos o Boqueirão aqui, tem até o Boqueirão Fashion Week, que sim, eu estive lá. Tem várias indústrias no Boqueirão que fazem roupas, fazem tecido, que vendem as roupas. Cianorte vende roupas para o Brasil inteiro, tem várias, enfim, prejudica, sim, mas se ele instituiu esse imposto, agora ele pega e fala, não é a gente que está falando, senão eles invocam com a gente aqui na rádio, ele instituiu o imposto e ele mesmo diz que é um absurdo o imposto e que isso tem que acabar, porque falta 40 dias para as eleições.
11: Exato.
10: Ele é um mentiroso compulsivo, ele é doente. Ele tem uma doença, que é a mentira. Ele não para. E é uma coisa atrás da outra, toda semana. Ontem a Janja estava aqui em Curitiba, né?
11: Deus, ele estava lá na Assembleia.
10: Estava lá na Assembleia.
11: Tem que detetizar a Assembleia agora.
10: É a mesma coisa. Aí a Janja também é outra. Aí ele fala assim, ó, não, porque a classe média alta tem a possibilidade de viajar. Quem mais viaja é a mulher dele.
11: Exato.
10: E a mulher dele, quando vai para os Estados Unidos, ela vai nas lojas de luxo lá.
11: E vai com o nosso dinheiro.
10: Vai com o nosso dinheiro. Exato. Com o cartão corporativo que ele colocou sigilo e que ele criticava o Bolsonaro na época que tinha sigilo no cartão. Ele gasta 50 vezes mais e ele mesmo mandou botar sigilo.
11: Ó. Mas presta atenção, ó, o ouvinte se manifestou aqui de novo, protetor do Lula.
10: Fala o nome, tem direito.
11: Não, mas é que o nome é muito feio.
10: Como é o nome?
11: Não vou falar. É um nome esquisito aqui do YouTube. Provavelmente é uma conta só pra falar mal da gente.
10: Tá.
11: Mas presta atenção. foi o Congresso Nacional que votou e aprovou a criação da taxa das blusinhas em 2024. Dentro de um projeto

0: De lei relacionada ao programa Mover. O texto foi aprovado pela Câmara dos Deputados e pelo Senado Federal e posteriormente sancionado. Se o Lula não quisesse o imposto, ele não teria sancionado.
1: Exatamente, ele aí, sancionou, ele acabou.
0: Sancionou.
1: Se ele sancionou...
0: Não tem desculpa, meu filho.
1: Ouça, se ele sancionou, a gente sabe a intimidade que tem o presidente com o Congresso e a intimidade que o governador tem com a Assembleia Legislativa. Se ele sancionou, foram eles mesmos que instituíram isso e provocaram o Congresso. O próprio Ministério da Fazenda fez isso do Haddad.
0: Sim.
1: Né? E agora, depois, se ele sanciona e agora vem dizer que ele não tem nada a ver com isso, desculpe, isto é mentira. Exato. Mentira, para não dizer mau caratismo, mas estamos lá.
0: Exatamente. Vamos lá, Rafa, tem recado para nós, né?
2: Muita participação chegando, a primeira é do Wellington.
0: Vamos lá.
3: Boa noite, Henrique, boa noite, Rafa, boa noite, o Rodrigo Braga Reis. Vamos falar meio rapidinho no áudio aí, né? Porque o Braga Reis aí, ele... Quando os caras começam, boa noite a todos, assim, meio lento, ele já fica bravo.
0: É verdade.
3: Vamos só pra marcar audiência aí. Boa noite a todos. Um abraço.
1: Valeu. É isso aí, vai fazer a pergunta, faz a pergunta, mas vê o cara... Alô.
4: Eu tô louco. Pergunta, eu pergunto. Quando eu falo isso, eu sou louco?
0: É.
4: Eu sou louco? Não, eu sou louco. Eu tô louco? Não. Eu não tô louco? Eu não tô louco?
1: Ainda bem que ele não viu meu revólver aqui para dar uns tiros aqui dentro.
0: Vamos lá, mais um recado, Rafa.
2: Fala aí, Emerson.
5: Boa noite, Henrique, Rafa, Dimas. É, se não me engano, a mãe do Dimas era a mulher do Fusca cor-de-rosa, né? Se não me engano.
1: Não é do Dimas, é a minha mãe. Já mistura.
5: É difícil tudo. Você conversar com petista. Eu trabalho difícil. Com aplicativo, eu era taxista antes aqui em São José. É. Cara, para você conversar com taxista, o negócio é difícil. Aí eu converso com professores burros, alunos burros. Tá difícil você transportar esse pessoal.
6: Pare de ser lobo mau.
0: É, isso aí. Obrigado.
1: Só corrija ele, que não era a mãe do Dimas, era a minha mãe, Rodrigo Reis. É a Julieta Reis que tinha os carros cor-de-rosa. É. Ele tá aí, ainda tem até
0: era
1: hoje.
0: Era da Mary Kay ou não?
1: Não, não era, era antes da Mary Kay. Nem tinha na Mary Kay na época. Ela tinha os carros cor-de-rosa e ela tinha um Mavericão na época. É. Era um Maverick com a suspensão levantada que tinha um rack em cima que todo mundo conhecia na cidade de Curitiba. Também tinha.
0: Vamos lá, mais um recadinho, Rafa.
2: Fala aí, Mário.
7: Hoje estamos aí na caminhada com o Dr. G. Book.
0: Opa!
7: O nosso 007.
0: Isso aí.
7: 20007. Nosso... Homem.
0: Placa preta.
7: 007. Ah, aquela série antiga ali.
0: James Bond.
7: Tamo junto, doutor OG. 007. 20007. Com certeza. Vamos nessa.
1: É o 007. É o placa preta contra o Goldfinger. Só que o Goldfinger perdeu o dedo. Agora ele só tem 9. E o de ouro roubaram o dedinho.
0: Mais um recadinho pra nós, Rafa.
2: André e Darcy na sequência.
0: Vamos lá.
8: Boa tarde, Henrique, Rafa, @ Rodrigo Braga Reis.
1: Amém, olha, eles aprenderam.
8: Hoje os ouvintes não participam, não tem tempo. É. Hoje o programa é só do Rodrigo.
1: Não, pode participar.
9: Boa noite, pessoal do Mercosul, Darcy do Campo Comprido. Sempre na escuta, passando para dar um alô.
0: Grande, Darcy.
9: Tem que perguntar para esse maluco aí quem que elaborou esse projeto. Foi os petistas mesmo.
0: Foi o Haddad.
9: Eles são loucos por imposto. São bem doidos esse pessoal. Tem que tirar esse pessoal do poder, senão a vaca vai pro brejo. Um abraço.
0: Um abraço, Darcy. Obrigado. Darcy estava lá com a gente, lá no Anabela.
1: A vaca já foi pro brejo, né? A gente vai tentar recuperar. Não vai ser fácil. O próximo presidente, se Deus quiser, se tirar o Lula da presidência, vai ter. Nós vamos ter que fazer um trabalho árduo. Hoje de tarde tomei café. Fui lá no comitê do Placa Preta, sentamos lá, conversamos. É. E ontem eu estive no comitê do Stefanes Júnior.
0: Grande reino.
1: Reino de Stefanes Júnior. E também passei de manhã lá no Tico Kuzma, também que está ouvindo a gente na rádio, mandou mensagem aqui agora. Grande abraço pro Tico.
0: Presidente da Câmara Municipal de Curitiba.
1: Curitiba.
0: Isso aí. Vamos lá, vou trazer mais uma notícia agora. Vamos falar do... Não, não vou falar do Linha, vou falar do Alexandre de Moraes. Você prefere falar do Alexandre de Moraes ou do Gilmar Mendes?
1: Puta, eu ia falar uma besteira aqui agora.
2: Me dê uma cerveja quente, que é melhor.
0: Eu vou ser corporativista aqui agora.
1: Eles não deixam mais eu falar bobagem aqui, então eu evito. Eu tô pensando, você sabe que meu cérebro tá começando a condicionar, dar uma freada na rádio aqui. É. Ó.
0: Então vamos lá. Bom, o relatório da Polícia Federal sobre a operação contra uma fonte do jornalista do Maranhão, o senhor Luiz Pablo, diz não haver indício de crime de violação de sigilo funcional dele e que não é possível apontar com máxima certeza que ele recebeu dinheiro para publicar reportagens contra o ministro Flávio Dino, do Supremo Tribunal Federal. Abre aspas. Desta feita, através da análise desta conversa e buscando ligação direta ou indireta com a troca de informações envolvendo Raimundo Curtin, fora encontrado um depósito em dinheiro entre Diogo Lima e Luiz Pablo, mas que recebera o montante pecuniário na conta de outra pessoa, o senhor Danilo Cutrim Bezerra. Assim, apesar de não ser possível especificar o motivo da transferência da quantia de R$100 mil entre os mencionados, percebeu-se uma vinculação através do Polo Luiz Pablo. Porém, reafirma-se que através do que fora analisado, não é cabível apontar com máxima certeza que a quantia em comento se trata do pagamento destinado a matérias jornalísticas ou recebimento ligado a assuntos desse teor. Ou seja, mais uma vez, o senhor ministro Alexandre de Moraes rasgou a Constituição e não cumpriu a lei. Mas hoje, Rodrigo, eles estão... Hoje o Gilmar Mendes, o ministro Alexandre de Moraes, o Flávio Dino, estão querendo novamente que os jornalistas tenham diploma. Eu tenho. Tá aqui. Minha carteirinha de jornalista.
1: Eu não tenho.
0: Mas você não é jornalista, você é economista e advogado. Advogado,
1: é isso aí. Exatamente. É isso aí.
0: Então, isso, eles estão certos.
1: Mas, eu também acho.
0: O Alexandre de Moraes não pode rasgar a Constituição porque um cara falou mal do Flávio Dino e provou que ele foi pra praia com dinheiro
1: mas
0: público.
1: Mas veja, o problema é mais amplo do que esse. Porque assim, eles ficam atrás da fonte do jornalista que deu a notícia.
0: Exato.
1: Mas a pergunta não é essa. A pergunta é, o fato é verdadeiro ou é falso?
0: O fato é verdadeiro.
1: O Flávio Dino utilizou um carro público pra ir pra praia com a família... Porque se um vereador da sua cidade, você que está me ouvindo, pessoal lá de Guarapuava, você de Campo Mourão, você de Londrina, você de Maringá que está nos ouvindo agora. Se um vereador da tua cidade pegar o carro e for para a praia, vai dar confusão ou não vai dar confusão?
0: Claro que vai.
1: Vai dar confusão. Por que que o ministro do Supremo, que é um funcionário público, eles acham que não são, mas eles são funcionários, servidores públicos. Sim. O jornalista vai lá e publica a notícia. Ah, mas recebeu dinheiro... Bom, quem mais paga é o governo, quem mais paga é o Supremo, também tem publicidade, eles pagam. Por que que o cara também não pode receber o dinheiro? Pois porque é. Não está vinculado o dinheiro a vincular esta notícia. E se a notícia é verdadeira, acabou todos os outros problemas. Você está entendendo? Outra coisa, aproveitar esse negócio de dinheiro, o TSE, Tribunal Superior Eleitoral, toda hora na televisão, gastando milhões de reais do dinheiro público, incentivando candidaturas de mulheres, negros e indígenas. Sim. Eu acho que todo mundo já viu isso.
0: E é justo.
1: Mas tudo bem que é justo, mas por que que o tribunal, que devia ser isento, quer forçar a barra para que um determinado grupo lance candidatos?
0: Não, por exemplo, essa história...
1: Me explique, eu não consigo entender isso.
0: Não, por exemplo, essa história, que um partido político, para montar uma chapa... tem que ter 30% de mulheres.
1: E não tem.
0: E aí você tem que caçar a mulher.
1: Caçar a mulher e dar dinheiro para as mulheres sair candidatas.
0: Porque a maioria, por opção delas, não querem se envolver com política.
1: Exatamente.
0: E as que querem estão lá. Ninguém proíbe uma mulher a ser candidata.
1: Por que que o governador da Bahia
0: lá... A tua mãe, por exemplo, foi política a vida inteira.
1: Sim. E quis. Se elegeu. Foi 7 mandatos vereadora agora, em Curitiba, Julieta Reis.
0: Agora, teve um vereador esses dias... que perdeu o mandato porque teve que fraudar a chapa.
1: Exatamente. Aí tem que dar dinheiro para as mulheres saírem candidatas, dá lá 10 mil para a mulher, depois a mulher vai e diz, não, ele me deu 10 mil para eu sair.
0: Faz 50 votos, só a família vota nela e aí.
1: Tá, mas e por que que o TSE fica fazendo propaganda? Porque, olha, o que o TSE gasta de propaganda é muito maior do que toda a verba, talvez, do fundo partidário das mulheres.
0: Sim.
1: Porque eles ficam lá o dia inteiro, é uma encheção de saco isso. Até no YouTube você vai ouvir música, aparece o TSE, é. As mulheres, negros, indígenas têm que ser candidatos. Eu acho que todo mundo já viu isso. Porra, mas se a mulher não quer ser candidata, o negro não quer ser, o índio não sabe nem onde é que é o lugar de votar.
0: Daqui a pouco vamos fazer obrigação para ter candidato trans lá.
1: Candidato, mas já estão fazendo nas universidades, estão fazendo. Vai ter cota de fundo partidário para trans.
0: Vai.
1: E o pior, aí é que tá. O trans, e você não tem como provar. É só, como é que se diz? Tem um termo técnico que diz que é só a identificação dele. Sim. E daí eu vou me identificar como uma mulher trans. Eu, Rodrigo Braga Reis, no Instagram, sou uma mulher trans e sou...
10: Que som da sucesso é esse? Que som da sucesso?
1: Mas se eu me identificar como uma mulher trans, eu posso ser?
0: Pode.
1: Ou não posso ser?
0: Claro que pode.
1: Não vai ter que cortar o coisa fora.
0: Aí fica a opção tua. Ué.
1: Eu sei, mas eu parece uma brincadeira o que nós estamos falando, mas é uma coisa séria.
0: É, então.
1: Eu tenho que provar alguma coisa, vou ter que ir lá no TRE e mostrar, baixar as calças não, e mostrar.
0: Se você for de peruca lá, né, de vestido, já resolve.
1: Não, tira isso aí, pelo amor de Deus. É isso que eu tô falando. Gente. Parece brincadeira o que nós estamos conversando aqui, mas não é brincadeira, não é coisa séria. Porque como é
0: não,
1: que
0: eu vou... a presidente da Comissão das Mulheres na Câmara dos Deputados é uma mulher trans, é um homem.
1: É um homem. E é isso que eu tô Eu não sei onde é que
0: eu
1: nós
0: não
1: estamos
0: parados
1: nesse Brasil.
0: Eu não
1: consigo entender. E a gente aqui tentando fazer o trabalho sério, vai ser candidata e tenta ser candidato lá e tal, e daí perde a eleição, pô, pra mulher trans. E se viu o negócio do vôlei feminino, a mesma coisa. A Confederação Brasileira de Vôlei fez certo, proibiu homens
0: de jogar contra mulheres.
1: Sim. A mulher lá tá revoltada, a trans que joga na... Faz 10 anos que eu sou jogadora de vôlei e não sei o quê.
0: Mas ela não é jogadora, ela é jogador.
1: Ele é jogador. Exato. Ou que então façam um campeonato para trans. Trans com trans.
0: Aí tudo bem.
1: Aí tudo bem. Aí, ninguém tudo é, bem. Por isso que eu tô falando, ninguém é contra.
0: Não.
1: Um dia eu falei que eu tenho muitos amigos e amigas, eu tenho vizinhos, inclusive, que são homossexuais.
0: Normal.
1: Casados. Não temos nada contra, sou super amigo de todo mundo. O problema não é o homossexual. O problema é a bicha louca, que é aquele cara que ele quer que você também seja. Ele não aceita que você não seja. Então nós temos que defender. Eu não sei de onde é que se arruma esse negócio de colocar aqui na rádio. Você fica o dia inteiro procurando isso nas rádios trans do Brasil.
2: Deu por hoje, pro seu bem. Deu por hoje. Outra pauta.
1: E daí quando a gente é contra, por exemplo, na campanha do Bolsonaro, isso é outro dado importante para o ouvinte de direita. Nunca foi pautado nada na campanha do presidente Jair Bolsonaro contra os homossexuais. A briga nossa era de sexualização de crianças nas escolas.
0: Isso.
1: Porque tinha problema de livros infantis com causas LGBT. Eu sou contra livro infantil LGBT e sou contra também falar sobre sexualidade heterossexual em escola.
0: Claro que
1: nós temos que preservar as nossas crianças, a inocência das nossas crianças. Era isso que eu, Rodrigo Reis, e toda a equipe da campanha do Bolsonaro sempre defendeu. É defender a inocência das crianças. Isso, e daí a gente era considerado homofóbico. Não é, porque a gente defendia os interesses e as pautas de políticas públicas para os homossexuais. Daí vem esses doidos aí, que são os malucos de pedra, e que ficam acusando a gente de ser homofóbico, porque a gente era contra a sexualização de crianças. Eu tive processos, vários, e a gente se defendeu. E sempre ganhamos os processos, porque não era contra a causa LGBT.
0: Não.
1: A gente é contra a sexualização de criança. Se alguém for a favor de sexualização de criança, manda mensagem aqui para a rádio. No telefone nós vamos discutir esse assunto aqui também.
0: Exatamente. Vamos lá, vamos para os recados, Rafa.
2: Bora lá, muita participação chegando e a próxima é do Vargas.
11: Boa noite, Mercosul. Boa noite, Rodrigo Reis. Cara, eu concordo com... que você falou, metade não quer se desenvolver. Mas o que me impressiona é o seguinte, é a outra metade, que muitas das vezes que eu tenho parente meu que trabalha, inclusive, em empresa capitalista, tem cargo, tem tudo, é uma pessoa super competente, tem 2, 3 faculdades, e é petista, de boca cheia. Aí tu fala o que pra mim? Isso que não me entra na cabeça. entendeu? São pessoas que estão vendo o que está acontecendo com a Casa Bahia, que entendem o que está acontecendo, mas mesmo assim são petistas. O que, que vai fazer com isso? É a outra metade, entende? A que não quer se desenvolver, tá certo, quer viver na ignorância, mas é a metade. E a outra metade? Esse que é o problema, a outra metade. A que não quer, você sabe que é ignorante, mas é a outra.
1: Pois é. Tá, mas então ele pode ser o invejoso também, porque tudo bem, o cara trabalha lá numa empresa capitalista, até ganha um salário bom, mas ele tem inveja do dono, que é milionário, que é dono de uma empresa que tem 2.000 funcionários, e às vezes o cara acha que ele nunca vai ser o dono da empresa, ele também tem inveja e ele quer derrubar o cara. É isso que eu tô falando, é uma frustração.
0: É isso aí.
1: Ele é uma pessoa frustrada em algum momento da vida dele. É o que eu falaria nesse momento para esse rapaz que acabou de ligar para a rádio. Obrigado pela sua colocação, que é uma colocação inteligente.
0: Vamos lá, mais um recado.
2: Varga, Alessandro, fala aí.
12: Boa noite, Henrique. Boa noite, Rodrigo. Boa noite, Rafa. Aqui é o Alessandro. Esse governo do Lula, ele é tão cretino, tão desonesto, que agora, né, eles aumentaram a porcentagem de álcool na gasolina com a desculpa de que era para a gasolina não subir de preço. Daí a gasolina subiu de preço, a gente tem um rendimento menor no carro e logo a gente tem que abastecer o carro mais vezes. Em resumo, piorou a vida de todo mundo e vai deixar tudo mais caro, porque tudo que precisa ser transportado vai acabar ficando mais caro. Esse governo só tem gente incompetente. Um abraço a todos.
0: Um abraço.
1: Perfeito. E vou te dar, olha, essa semana o meu carro levei para a oficina, estava falhando, não conseguia ligar ele direito, porque tem aquele botão para ligar. É. O cara abriu o carro lá, foi ver as velas do meu carro. O meu carro é 2023. Não é um carro antigo, não é um carro mesmo. Relacionamento médio, sei lá, 2023 para mim é novo.
0: Sim.
1: É, 2023 com as velas estouradas e com dois bicos de injeção estourado.
0: É por causa da gasolina.
1: Por causa da gasolina. É. Eles colocam álcool na gasolina e nós temos a Petrobras, que é uma baita de uma empresa. E o que, que eles estão fazendo? Quebraram a Petrobras, depois botaram o dinheiro do governo lá e assim vai. E eles vão levando de barriga e dane-se você.
0: Exato.
1: Dane-se, eu tenho dó. Quando eu era vereador de Curitiba, eu fui até o ano passado vereador de Curitiba, eu fiz uma comissão de defesa dos motoristas de aplicativo.
0: Certo.
1: O que essa turma sofre, e tem muito motorista de aplicativo que ouve a gente aqui,
0: sim,
1: porque a empresa que é a dona do aplicativo é multinacional. Então ela não quer nem saber, ela já fica com a metade quase que da corrida deles. Aí o cara tem que pagar o seguro, tem que pagar a gasolina, tem que pagar
0: manutenção.
1: A manutenção do carro, o pneu do carro, tem que pagar a internet do celular,
0: IPVA.
1: O IPVA. E quando não tem que alugar o carro ainda, que já é uma fortuna.
0: Sim.
1: Então, um abraço para todos os motoristas de aplicativo que estão ainda sofrendo agora com a questão do combustível que o Lula meteu álcool na tua gasolina. Exato. Parabéns para esse comentário agora, sensacional.
0: Um abraço aqui para o Ayrton, Paluski, Raimundo, Bezelim, Pereira dos Santos.
2: Esse é uma pessoa. A mesma pessoa.
1: Ah, isso que eu ia perguntar. Mesma. É uma pessoa só ou são várias?
0: Ele manda recado todo dia.
2: Querido
0: e
2: ouvinte.
0: Sempre o nome completo. Ayrton Paluski Raimundo Bezelim Pereira dos Santos. É do Pilarzinho.
1: Ele tem problema com o homônimo. Eles ligarem cobrando conta dele do Raimundo Santos, ele já falou o nome
2: que
1: inteiro.
2: Que voltou da praia recente, nosso ouvinte.
0: Hein? Então, vamos lá, mais um recadinho, Rafa.
2: José Amauri.
13: Boa noite, Henrique. Boa noite, Rafa. Boa noite, Rodrigo. Vamos ver agora se o Lula ganhar a eleição, o Luciano Rang vai embora. Porque toda vez que o Lula ganha a eleição, estão indo embora, mas estão aí ainda. Não sei o que é essa política, vai embora.
1: Não é questão de ir embora, é a mesma coisa que eu falo quando o Lula fala. O Lula fala que os sem terra, faz 20 anos que eles estão aí, os sem terra continuam sem terra. Os pobres continuam pobres. Não, não. O pobre agora está ficando miserável.
0: Mais pobre.
1: Ele está ficando mais pobre ainda.
0: E tem os animais que defendem esse
1: e
0: governo.
1: E tem os animais que defendem. É. No Brasil, gente, é isso que é importante que se saiba. Eu sou classe média. Todo mundo no Brasil ficou mais pobre. O cara que é bilionário ficou mais pobre. O milionário ficou mais pobre. O rico ficou mais pobre. O classe média ficou mais pobre. O pobre ficou mais pobre. Todo mundo ficou mais pobre.
0: Sim.
1: Porque tudo hoje é indexado ao dólar. Aí vem esta débil mental, desta Miriam Leitão, Que pra mim é uma vergonha.
0: Vou tocar a música dela. Toca a música dela aí,
1: Rafa. Toca a música dela. Porque eu vou falar da Miriam Leitão. É. Porque eu sou economista e ela também é. Sim. E eu tenho vergonha quando eu ouço essa mulher.
0: Pelo menos diz que é, né?
1: Eu tenho vergonha quando essa mulher fala na TV. É. Põe a música que eu vou comentar. Ah, posso falar sobre ela então?
0: Pode.
1: Então olha só. Ela foi lá e falou que o Brasil não está com problema. O problema não é econômico. É que as pessoas têm uma sensação de que as coisas estão mais caras. Tem a sensação que a vida das pessoas está pior. Ela falou isso na televisão. É a mesma mulher que fala que o dólar subiu. O dólar não sobe, gente. Para mim é uma vergonha um economista falar que o dólar subiu. Não é o dólar que sobe, é o real que está sendo desvalorizado. Então a maneira certa de você falar na televisão como economista é o real desvalorizou esta semana tantos por cento. Nós já chegamos a desvalorizar 100%. Foi um dos dinheiros do mundo mais desvalorizados. E cada vez que o dólar se valoriza perante o real, que o real desvaloriza, entendeu? É. O real desvaloriza, todo mundo fica mais pobre, porque as coisas ficam mais caras.
0: Exato.
1: O pessoal que paga supermercado vê. Se você pagava supermercado, você ia ali fazer uma compra há 2 anos, 3 anos, você gastava R$400 no supermercado, hoje já está em quase 800.
0: Sim.
1: R$800 para fazer uma compra do mês. Quem é que consegue fazer uma compra do mês? A gente troca o produto, né? Eu não compro mais Omo, por exemplo. O Omo está muito caro. É. Às vezes eu compro aquele brilhante, que é mais barato.
0: Exato.
1: Ou às vezes tem outra marca que é mais barato para poder render o dinheiro. Porque eu, na minha faculdade de economia, dizia assim, em cima da porta, o importante não é o quanto a gente ganha, e sim o quanto a gente gasta.
0: Exato.
1: Então, nesses momentos de crise, nós temos que trocar produtos caros por coisas mais baratas. O cara que comprava uma pizza por semana, agora compra só uma pizza para a família no mês, porque não sobra dinheiro. E isso é uma realidade do Brasil, do PT, do PSOL.

0: mas nem sempre conhecer.
1: Vamos pro intervalo depois dessa.
2: Não, os caras da rádio ficam aqui. É. Imagine, você em vez de trabalhar na rádio, você devia fazer música, né? Registra a música e depois ganha o royalty sobre a música. É. Mas sensacional, Miriam Leitão é uma jumenta.
1: É
2: não
1: uma jumenta.
2: É uma jumenta, não é,
3: uma
2: um leitão.
3: É imortal da Academia Brasileira de Letras, lembre-se disso.
2: Pois meu Deus.
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6: 7:33.
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13: Opa, muito bem, pessoal, estamos de volta com o Direto ao Ponto, mas tem uns caras chatos aqui na live, cara. Pô, a gente já...
14: Democracia.
13: Mas é isso. Pô, os caras muito chatos, mandando.
15: Mas não fique chateado.
13: Tem um animal, o que falou que a gasolina no tempo do Bolsonaro era 12 reais, aonde que o cara tirou isso? Tem uns jumentos.
15: Ele assistiu os Flintos e achou que era o programa eleitoral.
13: Vamos lá. O ministro do Supremo Tribunal Federal, o senhor Gilmar Mendes, afirmou nesta quarta-feira que a defesa do impeachment de ministros da corte como bandeira eleitoral é um equívoco compreensível, mas reconheceu que a proposta tem apelo entre os eleitores. Segundo ele, candidatos que defendem a medida teriam dificuldade para implementá-la, caso sejam eleitos. Questionado sobre o cenário em que Flávio Bolsonaro ou outro político de direita chegasse à presidência com a maioria no Senado favorável ao impeachment, Gilmar Mendes evitou fazer projeções. O ministro também afirmou que promessas de impeachment podem estar relacionadas à estratégia eleitoral dos candidatos. Segundo Gilmar, há propostas feitas para fins eleitorais, que não necessariamente são efetivadas depois que o candidato assume um cargo. Vamos ouvir o que disse o excelentíssimo ministro Gilmar Mendes.
15: Excelentíssimo para você.
0: Mas é um equívoco compreensível, porque certamente algumas pesquisas indicam que isto tem um apelo eleitoral. Entre o pensamento e a ação, o pensamento e o gesto, vai uma distância enorme. Certamente, se alguém com essa bandeira se tornar senador, terá imensas dificuldades de implementá-la. Por quê? Porque o todo institucional caminhará talvez num outro sentido. Eu sou um enfermeiro, já me observo. Então não me impressionam essas promessas de campanha.
13: E foi o que disse, olha, o Gilmar Mendes.
15: Se esse país fosse um país sério, esse cara tinha que estar preso. Se fosse um país sério, este cara tinha que estar preso. E eu vi o Fachin também falando, ele não falou dos senadores. Ele estava falando lá no Conselho Nacional de Justiça que estão fazendo uma campanha nacional contra o Poder Judiciário. Lembrando que o Fachin é outra pessoa. Ele é o responsável por toda a confusão que há no Brasil hoje, quando ele descondenou sozinho o presidente Lula, que tinha sido condenado em todas as instâncias. Exato. Olha o desrespeito com o Poder Judiciário. Você veja o custo do Poder Judiciário no Brasil inteiro. Nós temos a primeira instância, temos a segunda instância, temos recurso da segunda instância, vamos para os tribunais superiores, passou por tudo e ele sozinho, sentado numa cadeira lá em Brasília, descondenou o presidente Lula para pagar a indicação dele no Supremo Tribunal Federal. Então não me venha dizer que o Fachin é sério, que o Fachin era jurista. Para mim, não é, e eu não posso falar na rádio o que eu penso dele aqui. E se eu for preso, vocês também vão lá me visitar.
13: Vamos te visitar.
15: Só não me mande a Janja lá, pelo amor de Deus, se eu for preso. É. Que daí eu prefiro
13: Suicídio. Nós falamos aqui ontem, Rodrigo, nós até trouxemos uma notícia do Lulinha, que a Polícia Federal está atrás do Lulinha e tudo mais. E aí todos os nossos ouvintes, todos, sem exceção, falaram que acham que não vai acontecer nada com o Lulinha. Por conta da justiça brasileira.
15: Sim, não vai. Não é que não vai, vão ficar empurrando até o fim da eleição.
13: Porque a justiça brasileira ela foi desmoralizada pelo Supremo Tribunal Federal. Toda ela. Ninguém acredita na justiça. Ou tô errado?
15: Não, você tá certíssimo. E é importante a gente perguntar. Você veja, o Fachin falando desse ataque à justiça, o Gilmar Mendes falando dos senadores, e repito, nós só temos 3 candidatos a senador aqui. Que já falaram sobre isso, que são importantes. O resto dos candidatos se ignore. Nós temos o Deltan Dallagnol, o Alexandre Cury e o Felipe Barros.
13: Isso.
15: Que são quem defende essa questão do impeachment dos ministros, de colocar isso, uma regra, para que o Senado possa fazer o impeachment dos ministros do Supremo.
13: Mas já existe essa regra. É só o Alcolumbre pôr para votar.
15: Mas ele nunca vai pôr. O Alcolumbre,
13: aliás,
15: o cara que vai num jantar, é, que o Careca, não o do INSS, o Careca do Supremo, ministro, é, o ministro do Supremo Tribunal, o Alexandre de Moraes, faz um jantar para unir o presidente Lula com o Alcolumbre na véspera da eleição, que moral esse ministro do STF tem? Se alguém me disser qual é a moral que esse cara tem, é outro cara que tinha que estar preso, porque ele não...
13: Eles rasgam a Constituição.
15: Ele não segue a legislação, gente. O ministro, ele não tem que dar opinião própria, ele tem que seguir o que está escrito na Constituição. Eles desmoralizam, não é só desmoraliza o Supremo, ele desmoraliza o Senado e a Câmara Federal. A Câmara dos Deputados tem tentado fazer, nós temos maioria na Câmara, mas no Senado a impressão que tem, primeiro a vergonha dos senadores aqui do Estado do Paraná. Uma vergonha. Eu fui candidato a senador em 2018 contra o Oriovisto Guimarães e contra o Flávio Arnes.
13: Preferiram essas duas tralhas.
15: E preferiram as duas tralhas. Eu perdi a eleição porque a gente não tinha dinheiro. Sim. Só tinha os 7 segundos que era da campanha do Bolsonaro. Eu estava lá como candidato a senador na campanha do Bolsonaro em 2018. Eu, Rodrigo Braga Reis. Ah, o cara está ouvindo em casa, mas eu nem lembrava de você. Claro, você não pesquisa.

0: também errado. Nós que estamos na política aqui, nós conhecemos todo mundo. Sim. Agora, o cara que vai e vota na Cristina Grêmio para prefeita de Curitiba achando que ela é um ícone da direita, esse cara também tá errado.
1: Tá aí, ó.
0: Tá aí de novo. É. Tá aí a jogar junto com o Ratinho lá.
1: E com o Sandra Leite.
0: A gente sabia que ela não era de direita e agora tá aí tudo de novo.
1: E a gente avisou e avisou bastante.
0: E ela vai agora ser candidata a senadora dizendo que é bolsonarista? Vai dizer, olha, eu quero ver ela postar isso na campanha eleitoral dela. Exato. Porque daí eu vou voltar aqui, nós vamos pôr, daí nós vamos discutir tudo junto.
1: Exato.
0: Porque vários grupos de direita aqui de Curitiba, que eu estou, que faço parte, foram enganados por essa fabricação.
1: Exato. Aliás, já que você falou em Senado, bom, ontem nós tivemos uma primeira decisão com relação ao Deltan Dallagnol. Ele ainda não foi julgado pelo Tribunal Regional Eleitoral. O julgamento ainda não aconteceu.
0: E não está pautado.
1: Não foi pautado para hoje. Mas, ontem à noite, o Ministério Público Eleitoral deu parecer favorável ao Deltan Dallagnol.
0: Seria uma...
1: Aí é um primeiro caminho para ele ser candidato.
0: Ó, o Ministério Público é chato. Então, se ele já está dizendo que ele pode ser candidato... Mas nós vimos um caso, a gente estava conversando no intervalo, o Henrique Giglio também tem o programa de futebol lá. Sim. O jogador do Atlético foi acusado por uma menina que ele saiu várias vezes lá. Como é o nome do jogador, você lembra?
1: Qual dele? Derek.
0: Léo Derek. O Ministério Público pediu a inocência dele por falta de provas, quer dizer, eles analisaram tudo, não tinha prova de estupro, a menina saiu várias vezes com ele e depois do estupro diz que ela saiu com ele de novo e a juíza lá da vara lá, condenou o Léo Derek.
1: Exatamente.
0: Então você vê como o troço é maluco, não tem prova, mas eu acho que isso aí pra mim é o suficiente. Ela falou que foi estupro, é estupro. Não pode ser assim, gente. Pode acabar com a vida de uma pessoa. Nós estamos vendo a questão desse jogador, do Léo Derek, do Atlético, pode acabar com a vida dele, com a carreira de futebol dele.
1: Exato.
0: Por uma acusação que não tem provas definitivas. Então
1: complicado.
0: Deltan está na mesma situação. Hein?
1: Exato. Tem o parecer favorável, mas ainda deverá ser julgado. Aliás, TRE, tá na hora, né?
0: Pega um juiz ligado. Ô,
1: faz PT, uma.
0: Aí
1: uma...
0: você vai ver o tamanho da confusão.
1: Faz uma sessão extra aí no TRE e julga o caso. Pô.
0: Não dá para votar no Deltan Dallagnol se não tiver a efetiva candidatura dele. Porque senão, se anularem os votos dele, nós vamos levar a Gleisi Hoffmann para o Senado Federal. Isso não dá para acontecer.
1: Exatamente.
0: Não dá para acontecer.
1: Mais recados, Rafa.
2: Vamos lá, a participação do Marcos.
3: Boa noite, ouvintes da Mercosul. Boa noite ao Henrique, ao Rafa, ao Rodrigo Reis. Ouvindo o áudio aí do Lula, falando sobre a taxação lá das blusinhas e tal, né? Pra tirar. Cara, mas chega a dar ânsia de vômito ouvir a voz desse cidadão. Puta merda. Vamos deixar o Rodrigo Reis falando no lugar dele, que é bem mais proveitoso.
0: Olha, vote em mim para presidente.
4: Não tem nesse país uma viva alma mais honesta do que eu.
1: Aliás, Rodrigo, quem tá dando um molho novo aí na campanha eleitoral para presidência da República é o Pablo Marçal. Já chegou chutando o pau da barraca.
0: Mas também é uma coisa fabricada. Eu não gosto de gente assim, por mais que ele esteja do nosso lado, eu não gosto de gente fabricada para participar de um determinado... Nós temos que votar em gente séria, gente. Nós temos muita gente séria para deputado estadual, nós temos muita gente séria para deputado federal. Nós temos candidatos que nós já estamos indicando para o Senado Federal aqui no Paraná. Nós não temos o direito de errar.
1: Sim.
0: Nós não temos o direito de errar. Se o petista é frustrado com a vida, ele não quer se desenvolver, é um direito que ele tem de querer a vida medíocre, do jeito que está, ganhando lá R$800 de bolsa e para ele tudo bem. Aí você fala, não, mas os caras são ladrão, foram condenados, não faz mal que são ladrão. Eles falam assim. Como é que você vai convencer uma pessoa dessa a querer melhorar o Brasil? Nós temos que fazer a nossa parte. Se o Brasil tiver 50% mais um e votarem no Lula e elegerem o Lula, que eu acho que não vai acontecer, porque as pesquisas estão mostrando que o Flávio Bolsonaro está na frente do Lula nesse momento, o que a gente não pode é fazer o erro da outra campanha do Jair Bolsonaro, que um monte de tatuíra, inclusive que eu conheço mulheres ligadas a gente, assim, votaram na Simone Tebet,

0: na Soraya Tonic. É. Entendeu? Que hoje estão lá tudo grudada com o Lula. A Soraya Tonic falou, não, eu nunca vou ser ministra, eu nunca vou vender a minha candidatura. Aí, né? A gente ouve um monte de gente falando, eu não vou fazer isso, e no dia seguinte vai lá e faz.
1: Exato. Vamos para mais um recado aqui, Rodrigo.
2: Boa noite a todos. Aqui é o Aramis. Salato Aramis. Discordo do Rodrigo Braga Reis, quando ele disse que o rico ficou mais pobre. Não, o rico não era pobre, então não tem como ele ficar mais pobre. Ele ficou menos rico.
1: Aí.
0: Tá tudo bem. Aí nós vamos entrar numa discussão intelectual aqui. Eu tô dizendo que todo mundo no Brasil ficou mais pobre perante os outros países.
1: Exato.
0: É isso que eu tô falando. E outra, se o rico, se tá mais rico e ele abre mais uma empresa e cria mais 2.000...
1: empregos? Ótimo.
0: Tudo bem. Se ele tá investindo, tudo bem. O duro é pegar o filho do presidente que está ficando milionário, mas está ficando milionário desviando dinheiro dos aposentados.
1: É isso aí.
0: Gente, o Lula põe... Outra coisa que eu vou dar, mais um dado para você anotar no teu caderninho de dado para discutir com o petista. O aposentado e pensionista, aposentada e pensionista, quando eles vão dar aumento no final do ano, eles dão 2% de aumento pro aposentado. A inflação é 12%, vamos supor que seja 12% ao ano. Eles vão lá e dão 2%. Aí o Bolsa Família, que é o cara que não trabalha, que deveria receber só por um determinado período para ele poder ser inserido de novo no mercado de trabalho, e que o Lula transformou o Bolsa Família numa pensão vitalícia, uma aposentadoria vitalícia para o cara, o Bolsa Família ganha 20% de aumento. Aí nós vamos falar com os aposentados. O aposentado diz assim, olha, eu recebia 3 salários mínimos e hoje eu só recebo 1. Por causa disso, porque os aumentos todo ano vão sendo muito menores que a inflação e o cara do Bolsa Família que ganhava R$400 agora está ganhando 800. Ele ganhou o dobro porque ele ganha 20% de aumento ao ano. E para piorar a situação, eles vão lá, o cara que era o ministro lá do trabalho era o presidente do PDT, Partido Democrático Trabalhista. Não é o partido do Requião
1: Carlos
0: aqui?
1: Lupe. Carlos Lupe.
0: Qual é o partido do Requião Filho hoje?
1: É esse
0: hoje? O Requião Filho é do PDT. E o presidente do PDT Nacional era o ministro quando deram o golpe nos aposentados.
1: Exatamente.
0: Tá aí o negócio. Aí é da tua cabeça.
1: Valeu, Rodrigão.
0: Valeu. Me sigam no Instagram.
1: Qual que é?
0: Rodrigo Braga Reis. Arroba Rodrigo Braga Reis no Instagram.
1: E o meu é arroba henrique.gigliojr. E o teu, Rafa?
3: Rafa Marques CWB.
1: É isso aí. Valeu, pessoal. A gente volta amanhã. Grande abraço a todos.
0: Um abraço. Não bebam.

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5: 7:55.

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0: 8:04, bom dia, manhã de quinta-feira, dia 20 de agosto. Obrigado sempre pela sintonia, pela companhia, pela preferência. Você está com a Estúdio 92.3 FM de Cascavel, falamos aqui do Oeste Paranaense. E a partir de agora, ao vivo, então, você tem o Independência 92.
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0: 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Então, entre em contato conosco pelo WhatsApp 45 998 42 1195. Estamos também em live pelo Facebook. 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
0: Amigos, eu sou o Emerson Bittencourt. E aqui na bancada comigo, neste momento, nesta manhã de quinta-feira, Gilson Pessoa e o professor Vander Piaia. Obrigado, amigos. Sejam todos bem-vindos. Bom dia.
3: Muito bom dia para você, Bittencourt. Bom dia, professor Vander. Seja bem-vindo. Bom dia, ouvintes 92.
4: Bom dia, ouvintes. Bom dia, Emerson. Bom dia, Gilson. Bom dia ao nosso sonoplasta Toco. É um prazer estar aqui uma vez mais.
0: E daqui a pouco, não sei, nós já estamos linkados com o Toledo? Ainda não? Daqui a pouco teremos também participando com a gente, só que online, o professor Amir Kanitz. Já está com a gente? Amir Kanitz, bom dia, nos ouve bem aí? Ainda não, né? Tá, mas daqui a pouquinho ele fala com a gente, direto de Toledo, o professor Amir Kanitz, que também vai aqui, então, contribuir com o bom debate nesta manhã de quinta-feira por aqui, porque temos muitos assuntos, assuntos importantíssimos, não é? Vamos falar aqui, por exemplo, desta situação, daqui a pouco com o professor Vander Piai, que é economista, né? Essa questão aí dessa enxurrada de pedidos de recuperação judicial. Esta semana aí a gente soube, né, do pedido de recuperação das Casas Bahia, né? A rede Casas Bahia. E já deu aí, né, um certo atrito com a justiça. Daqui a pouquinho, então, vamos falar sobre este assunto também aqui no Independência 92. Vamos hoje conversar com o médico Jorge Santos, um médico que esteve envolvido aqui em Cascavel, né, na luta contra a pandemia de Covid-19. Né? Ele vai falar um pouco do seu trabalho, dele e de um grupo de médicos que se reuniram na época, né, lá naquele episódio da pandemia. Um grupo de médicos que fez aqui um trabalho, um excelente trabalho aqui em Cascavel, salvando muitas vidas, né? E a gente vai trazer aqui também certas polêmicas, porque ainda é muito polêmico esse assunto. Muita gente defendia aquela questão do lockdown, a obrigação, né, a obrigatoriedade da vacina. Outros defendiam que tem lá, não temos um tratamento precoce aqui, né? Outros medicamentos, um kit diferenciado aqui para tratar a Covid, enfim, isso a gente sabe muito bem que deu muita polêmica. E este assunto a gente traz novamente aqui no Independência 92. Professor Amir, já está nos ouvindo? Bom dia!
5: Bom dia, Emerson. Agora sim, né? Escuta aí.
0: Ok, obrigado, Amir, por participar com a gente aqui nesta manhã de quinta-feira, tá? Bem... Então temos aí diversos assuntos importantes, porque está no ar o Independência 92.
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6: Quinta-feira de tempo instável no Paraná com a chegada de uma nova frente fria. A previsão indica chuva pela manhã nas regiões noroeste, oeste e sudoeste. À tarde, a instabilidade avança para o centro-sul e parte dos Campos Gerais. No norte e no leste, o tempo fica mais firme, com variação de nuvens e temperaturas mais altas. Maringá, Londrina e Paranavaí chegam aos 27 graus, enquanto Jacarezinho pode chegar aos 29. Em Curitiba, a temperatura varia entre 15 e 25 graus. Ponta Grossa também tem máxima de 25 e Guarapuava fica entre 11 e 21. No oeste, Cascavel chega também aos 21 graus e Foz do Iguaçu aos 19. De Curitiba, Mauro Conte, com informações da Rede AERP.
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0: Amigos, 8 horas e 9 minutos, 8 e 9 nesta quinta-feira, dia 20. E mais uma vez a gente agradece aqui a todos pela companhia, pela preferência. Hoje também, daqui a pouco, teremos crônica com o empresário Duca Cilibrandi. Estudo de desenvolvimento regional. Alguém tem que falar sobre o abandono histórico da nossa região, ok? Duca trazendo esse tema daqui a pouco na sua crônica nesta quinta-feira.
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0: Amigos, seguinte. Nos últimos tempos aí temos ouvido muito, muito sobre pedidos de recuperação, né, judicial, falências, fechamento de empresas, outras se mudando, né? Agora, recentemente, aconteceu essa questão aí com a rede do varejo, a grandiosa Casas Bahia, né, que pediu também a recuperação judicial para tentar reestruturar. A gente sabe muito bem, né, professor Vander Piai, aqui esse ramo aí do varejo, ele é realmente bem complicado. Então, quando bate aí uma crise, né, é claro... O cliente, especialmente aí desse tipo de rede, né? Ele já não vai trocar a televisão tão fácil, não vai trocar a geladeira tão fácil, ele vai esperar um pouquinho mais e o pessoal do varejo acaba sentindo mais aí, né? E as Casas Bahia, o grupo aí pediu essa... fez esse pedido de recuperação para tentar reestruturar, porque não está fácil para ninguém. Mas aí o seguinte, a reestruturação mexe também aí no número dos colaboradores, né? Acontece demissões. Mas a justiça chegou e falou assim, não, peraí, vocês não podem demitir esses cerca de 1.900 trabalhadores. Que situação aí, hein, professor?
4: Pois é, meu caro Emerson. A gente tem que pensar o seguinte. Primeiro, a gente tem que ter uma imparcialidade na medida do possível, não é? Então, empresas sempre faliram, mesmo em bons momentos do Brasil. Porém, agora a situação está estatisticamente fora da média. Ou significa, então, que está havendo uma crise realmente. E não é somente num setor específico, embora o varejo seja a ponta mais evidente disso. Podemos falar de várias lojas do varejo esse ano que tiveram problemas e outras que estão apontando problemas terríveis nos seus balanços. E a principal causa disso, há outras causas acessórias, mas a principal causa disso é a elevadíssima taxa de juros. Porque a taxa de juros acaba competindo diretamente com a produção. E quando o setor financeiro compete com a produção, a tendência é que a produção perca. E isto acaba gerando esse tipo de efeito, um efeito dominó na economia. É o que a gente chama de custo de oportunidade. Quando você olha essas grandes corporações, o retorno médio delas, não é nada absurdo, não é 20%, 30%. É uma coisa, nesse grande varejo, 5%, 6%, 7%, se chegar nisso, né, é muito bom. Porém, se você tem um mercado financeiro que remunera muito bem, com taxas reais acima da inflação e não apenas a correção da inflação, acontece o que a gente chama aquilo de custo de oportunidade. O cara entre eu me preocupar e ter o risco de perder milhões, é melhor eu deixar meu dinheiro investido e esperar a taxa de juros baixar. No outro lado, no sentido oposto, justamente a taxa de juros prejudica também o consumidor, que diminui a sua demanda, a sua compra por causa disso. E no Brasil existem alguns agravantes que está muito óbvio para todos nós, principalmente a questão do endividamento da família e da regularização das BETs. Eu ouvi esses dias, é um grande líder de Cascavel, o Ederson Mufato, CEO desse grande grupo econômico, um dos maiores do Brasil hoje do setor, e ele dizia, num discurso para suas entidades, de que eles estavam sentindo diretamente o problema do endividamento, a questão das bets, em que as pessoas estão deixando de consumir para comprar, para gastar em bets, e também uma outra coisa que é as canetas emagrecedoras. Então, ele sabe do que está falando, né? Porque, afinal, ele tem seus indicadores lá, né? Ele está vendo algo que nós não estamos vendo ainda. Ele está lá, nós estamos aqui no vale, ele está em cima da montanha e está vendo o que tem além da montanha. Então, isto é o resultado de um problema terrível, que é a nossa taxa de juros. E eu já disse nesse programa o seguinte: tá bom, professor Wander, mas você é economista, a taxa de juros não regula a inflação? Regula a inflação, de fato. Mas qual é o enigma no Brasil? Por que é então que você tem que ter 15% para regular a inflação, enquanto nos Estados Unidos você tem 3,5%, 4%, enquanto que no Paraguai, que tem uma inflação menor que a nossa, é 5%? Por que que nós temos que ter, vamos ser corretos, não é mais 15%, é 14%, não é?
0: Sim, sim.
4: Então, aí você tem, por exemplo, uma situação em que você fica, porque fica muito mais claro isso. Vamos puxar o caso dos Estados Unidos. Com essa política do Trump de sobretaxar produtos estrangeiros, e os Estados Unidos é o maior mercado do mundo de produtos estrangeiros, porque você vai lá, tem todo tipo de mercadoria, em qualquer supermercado você tem, né, de qualquer parte do mundo. E aí, todo mundo falou, bom, mas a inflação nos Estados Unidos vai explodir. Vai explodir por quê? Porque você tem um custo maior de entrar essas mercadorias aqui. E na prática isso não aconteceu. Sabe por quê? Porque o aumento da produtividade, isso foi um estudo do Federal Reserve lá de Boston, que eles são 6 agências nos Estados Unidos, né? Os bancos centrais, né? São 6 agências principais dos bancos centrais. E eles disseram que aumentou a produtividade, pura e simples. Entende o que eu quero dizer? Agora vamos chegar ao Brasil. Uma das piores produtividades do mundo e nada, em absolutamente não há nada no horizonte indicando que a gente vai melhorar isto por razões de políticas macroeconômicas, que posso pontuá-las aqui. Então significa o seguinte, que se tivéssemos, né, agora as pessoas que estão nos ouvindo podem entender melhor quando a gente fala da produtividade. Se nós acrescentássemos mais produtividade, a taxa de juros poderia baixar com tranquilidade sem afetar a inflação. E a outra coisa que é recorrente, que óbvio no caso do Brasil, é exatamente o desajuste fiscal, o altíssimo custo do governo, que está fazendo inclusive com que os dólares que foram aplicados no começo do ano aqui, pensando que poderia haver uma mudança política, e agora esses investidores estão céticos quanto a uma possível mudança, já estão tirando a grana fora. Então tudo isso pressiona, né? E o problema da dívida pública não é ter dívida pública. Não existe país que não deva. Todos os países devem, maior ou menor quantidade. O problema é o perfil da dívida, né? Uma coisa é o Emerson estar devendo no mercado, porque o Emerson montou um negócio, construiu um barracão, está contratando gente, mas ainda não alcançou o nível de venda. Outra coisa é o Emerson estar devendo porque ele está jogando nas bets. Pois ou é. Seja... É isso que acontece no Brasil. É a qualidade da dívida pública que é uma porcaria.
0: O problema não é então, ter dívida. O problema é não conseguir pagar essa dívida.
4: E o perfil da dívida. É o que eu digo. Você tem uma dívida porque você está nas bets, é uma dívida ruim. Você tem uma dívida porque você está investindo, porque você está comprando máquinas, porque você vai gerar emprego e renda. É uma dívida boa, não é?
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0: Eu gostaria de pedir também a análise do professor Amir Canitz, porque é o seguinte. Por outro lado, Amir... pelo que eu vi aqui, os bancos estão nadando de braçada, né? Parece que para os bancos não tem problema nenhum. Inclusive, eles gostam desse juro alto aí, né?
5: Pois é, Emerson. Hoje, inclusive, temos paralisações aqui na região de bancários, né? Que é aqui em Toledo, pelo menos, né? Bancários paralisados, pedindo melhores salários, melhores condições, acesso a carreiras mais sustentáveis, enquanto quem está no topo vale muito a pena ainda, esse modelo todo ainda vale a pena para muita gente que está no topo e ganha dinheiro, seja lá, por mais progressistas que sejam os governos, por mais interessados pelo social que sejam, pelo menos na base do discurso dos governos, eles beneficiam quem toma café da manhã com o presidente, sempre tem um acesso mais direto a esses benefícios e está no... Olha lá, no topo da pirâmide, né? Mas a análise do professor Piai é fundamental, muito importante, e eu estava ouvindo e tentando organizar aqui na minha mente justamente esses problemas que são um conjunto, nunca é uma coisa só, né? Que nos leva a uma situação deteriorada da economia nacional E economia nacional, na verdade, não importa a ninguém, importa a economia pessoal. É eu ir no mercado e não conseguir trazer nada, né? É isso que dói no bolso do nosso ouvinte, e é aí que a gente vê que as coisas vão muito, muito mal. Então, quatro pontos principalmente que o professor destaca aí, e a gente pode organizar, que eu vejo dando todo esse resultado negativo, que é sim essa taxa de juros que faz um país ser tão atrativo para quem está no topo, ou até para quem vem de fora catar o dinheiro aqui, mas fica tão pesado para todos nós. A baixíssima produtividade, sim, que nós temos no Brasil, existem estudos aí recentes que mostram que um brasileiro leva o que um norte-americano, um europeu leva, o tempo que ele leva para fazer, o brasileiro leva quatro vezes mais para desenvolver, para produzir. E lembrando o ouvinte que produtividade é uma relação entre fazer mais, fazer melhor, fazer em menor tempo e com menor custo. Nós somos ruins nisso aí. Nós, se eu não me engano, há 20 anos atrás, no começo desse século, nós estávamos em 56º no índice de produtividade global. Há pouco tempo atrás, ali antes da pandemia, nós evoluímos para 74º. Ou seja, ficamos piores nisso. Então, fazemos mais devagar, com maior custo, em menor quantidade e menor qualidade, enquanto você vê outros países emergentes, ou mesmo uma China do jeito que é, mas nadando de braçada nisso aí. E isso envolve uma cultura que nós temos, envolve também um tipo de educação, e é uma educação no longo prazo, que só pode resolver isso, e também, claro, tecnologia. Então a gente vê muita gente falando tecnologia, uma educação tecnológico para melhorar o consumo e a produtividade, mas não tem a educação antes da tecnologia. E claro, isso tudo aí vem prejudicado e aprofundado por escolhas políticas, sim. Porque a gente tem um modelo que perigosamente pode ir para a sua quinta gestão de governo aí nessas eleições, se a gente escolher mal nesse próximo ano, a continuidade desse modelo de quem está no poder do Estado há tanto tempo nesse século, que é a promoção de uma ascensão social pelo consumo. Então, sem a estrutura de produtividade e mesmo a educação financeira de um povo que consome, que buscou empréstimos, né, aumentou a possibilidade de crédito para o consumo, que é isso que o professor falou. O sujeito ficou feliz porque, opa, agora eu posso comprar um monte de coisa. Agora pagar ele não pensou e está tendo que pagar e não está conseguindo. E daí, num ano eleitoral, a gente abre, faz uma simplificação aí, estende, né, para o cara rolar a dívida, para o banco ainda ganhar mais ainda, o que o banco não receberia, agora recebe por um programa que o governo desenrola, que beneficia justamente os bancos que não receberiam, agora vão receber, e o cara continua, ou o cidadão continua endividado, rolando isso, sem educação financeira, mas também, lembrando, para dar só uma pitada nisso tudo que o professor falou com muita propriedade aí, da questão econômica estrutural de uma economia, juntando a nossa cultura baixa de produtividade, educação incipiente em vistas de produzir isso, mas também é um modelo de política, é uma escolha. Como que os atuais governantes desse país, de cinco gestões aí, né, de quatro gestões e meia, e querendo ir para a quinta, que é do PT, nesse século, escolheram aumentar o financiamento para consumo, para as pessoas terem uma sensação de que elas estão melhorando de vida porque estão comprando algumas coisas que não conseguem pagar. E isso ninguém está querendo resolver exatamente isso. Pelo contrário, está se aprofundando mais ainda isso. A gente está apagando incêndio com gasolina. É claro que não vai dar bom essa situação de jeito nenhum. Então, a questão é estrutural, é de políticas econômicas, sim, é de educação, mas também de uma perspectiva política, de você não pensar no consumo, mas em estrutura mesmo de produtividade e educação financeira.
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0: Você ouviu a palavra aí, Gilson, sensação? Eu ouvi essa palavra esses dias, né, de uma economista que falou que não é que está caro, não é a inflação, é uma sensação.
3: Meu, sensação... Quando chegamos, Canitz, bom dia. Para você e para o professor Vander aqui, a essa situação de empresas quebrando a rodo, isso escancara, obviamente, que se estão quebrando é porque o cidadão em si já está quebrado. A conta que devia não paga, e não pagando, não tem dinheiro para comprar de novo, então as empresas vão enfrentando dificuldades. Nós começamos falando desse assunto de ações de recuperação judicial da Casas Bahia, que fecha aí 298 lojas. Mas a gente não pode esquecer que tem outras grandes também no mercado. A Novo Honor, por exemplo, em recuperação judicial, trata de mais de 98 bilhões de reais. Se os grandes estão quebrando, como é que está a situação dos pequenos? Porque geralmente o pequeno, Canites, ele fecha a porta da empresa, mas ele não dá baixa no CNPJ. E a dívida dele segue correndo. Ou seja, o problema que nós estamos tratando hoje aqui, em 26, nós começamos a tratar lá no início de 2023. A coisa pode ser muito mais feia do que estamos vendo neste momento. Os bancos estão se cuidando. Os bancos fecharam a torneira para financiamentos ao trabalhador. O banco entende que cada R$2 que entra no bolso do brasileiro, o assalariado aí até dois mínimos, por exemplo, R$4.000, um já está comprometido, e em estando comprometido, é grupo de risco para fazer empréstimo porque não tem dinheiro para pagar a conta, Canetes.
5: É exatamente isso. E assim, e com um detalhe, né? Casas Bahia, 17 bilhões de dívida. Quando o judeu está perdendo dinheiro, né, professor, que é historiador aí também, é porque a coisa está feia, né? Quando eles não estão dando conta.
4: Pois é, professor, veja só essa situação. O que acontece que o Gilson está falando dos bancos, na verdade os bancos sim, os bancos grandes, eles restringem os créditos, mas nós temos as fintechs, qualquer um que abra a internet aí, ele tem acesso a um crédito de valores pequenos, com menores garantias. Então, na prática, esse endividado continua tendo acesso a...
0: Traduzindo aí, uma fintech seria uma Crefisa da vida?
4: Seriam empresas que são semelhantes a bancos, que têm, digamos assim, autorização para fazer empréstimos, para operar esse tipo de negociação financeira também. Então, eles acabam, digamos assim, entrando no outro mercado. Eles vão ter um grau de prejuízo, mas como eles pulverizam a sua para milhares de pequenos... de pequenos tomadores de empréstimo, então isso ao final acaba gerando um bom lucro para eles. Mas a questão, eu penso que não é esta. A questão envolve novamente o poder real de compra. Porque se você tem empréstimos, mas você tem dinheiro para pagá-los, não há problema nenhum. Você tem uma sociedade de crédito, né, em que as pessoas tenham acesso ao crédito e paguem. Isso é absolutamente normal, né? Os países mais avançados que estão à nossa frente, as pessoas costumam trabalhar, como a gente diz assim, alavancadas, ou seja, com dinheiro de banco, dinheiro de terceiros. É muito comum isso. No caso brasileiro, o problema é que você não tem um crescimento real da renda por uma situação, várias situações. Colocamos entre elas justamente o decréscimo da produtividade, porque nós não apenas estamos parados na questão da produtividade, mas nós estamos decrescendo. E esse é um dos elementos fundamentais, como a dinâmica, que impõe dinâmica a determinada sociedade, a uma economia, né? E as razões são de ordem cultural, de fato, o professor também citou a questão de ordem cultural, de ordem estrutural. Nós temos políticas clientelistas que não ajudam a aumentar a produtividade do trabalho no Brasil, não é? E isso é uma outra coisa que talvez devêssemos explorar semana que vem, meu caro Gilson e Emerson, com mais detalhes, tá? Como é que esse clientelismo impede que se você tenha um aumento da produtividade do trabalho.
0: 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Eu aqui só queria saber aqui rapidamente dos dois professores, né, o que eles acham dessa situação da juíza, essa decisão tomada pela juíza Catarina Roberta Mouzinho de Matos, do Tribunal Regional do Trabalho da 10ª Região, que determinou que as Casas Bahia não pode... Né? Elas não podem demitir esses trabalhadores e vai ter que se virar de alguma outra forma na reestruturação. Isso está certo? Vocês concordam com isso? Essa situação da justiça meteu o dedo lá? Professor, começando pelo professor Canites.
5: Olha, a gente entende que a justiça ela também existe para proteger algumas categorias, algumas pessoas mais desprivilegiadas no linguajar de quem quem gosta mais desse tipo de posicionamento. E é compreensível que seja assim. O trabalhador não fez más escolhas para sofrer com isso. Porém, você está criando aí, no fim das contas, mais um tipo de... É uma ficção. Né? Você tem que sustentar uma situação que é insustentável e desse jeito. Não há dinheiro para pagar os credores, não há dinheiro para sustentar uma atividade que há muito tempo não é sustentável, para juntar 17 bilhões em dívida, e mantenha-se mesmo assim os trabalhadores. Mais uma forma de você desregular, no fim das contas, o mercado. É triste a situação de quem tem que ser mandado embora, porém você sustentar um trabalhador, sustentar um posto de emprego numa atividade que não é mais rentável, não estou falando da atividade como um todo, mas aquela empresa em si, é uma ficção. É uma ficção que vai ter que ser sustentada por alguém. Se a própria empresa não sustenta essa ficção, alguém vai ter que financiar isso. Alguém vai ter que salvar essa empresa para pagar o trabalhador. E esse alguém é muito possível que sejamos todos nós. Então, não, a justiça cria uma mágica. Diz assim, ó, essa maldade, entre aspas, não pode acontecer. Beleza, um baita de um espírito público e altruísta. Porém, o dinheiro tem que cair na conta desse trabalhador. Esse dinheiro está vindo da atividade econômica dessa empresa? Não, porque ela tem que tapar buraco. Tapar um buraco de 17 bilhões de reais. Então, ela vai ter que ser financiada, refinanciada. Alguém vai ter que pagar isso aí. Se a atividade econômica não paga isso aí, vai, sei lá, governo mesmo, Estado mesmo, vai ter que refinanciar alguma coisa para a gente pagar esses trabalhadores. Então, nós temos fugido há muito tempo de remédios amargos. E ainda mais numa situação como essa. Ninguém, num ano como esse, num momento como esse, vai querer 2.000 pessoas ou mais pessoas paradas protestando porque não recebem o seu salário. Então, é todo um peso muito grande para você ter, para você manter. Então, vai diluir esse custo, que é o grande segredo da justiça, da coisa pública, né? A magia é você diluir os custos e concentrar benefícios. Então você salva uma categoria, salva uma empresa, salva alguns funcionários e todo mundo vai ter que pagar por isso. Nem que você rola para frente para alguém pagar. Não tem outro jeito, né? A gente compreende totalmente a situação de... Se eu estivesse precisando receber esse salário da empresa ou fosse um familiar de alguém da empresa, eu diria, faça-se o que for necessário, mas mantenha isso, porque não é justo com esses trabalhadores que não criaram essa dívida. Eles estavam lá trabalhando. Porém, eu não sei o quanto que isso é realista no fim das contas. O mercado, ele é cruel, mas ele é real. O que não dá dinheiro, o que não se sustenta, tem que ser fechado e ir para outra atividade, ou reincrementar a sua atividade, mudar de alguma forma, inovar, ou simplesmente encerrar essa atividade e começar outra. Isso é muito duro para quem depende do dinheiro do dia a dia. A família Klein, que é dona da Casa Bahia, com certeza vai tomar banho na mesma piscina, vai viajar para os mesmos lugares, tomar os mesmos vinhos, e quem vai sofrer é só o trabalhador. Eu entendo a justiça querer salvar isso, mas eu não entendo de onde vem esse dinheiro e a atividade econômica não é mais capaz de sustentar, né?
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8: Imagine que se consolide essa tese da juíza como jurisprudência, certo? Agora imagine que você tem um pequeno empresário, 5, 10, 15 funcionários, que sabe do risco real, não é? De poder quebrar a qualquer momento, qualquer pessoa que está no mercado pode quebrar. Por razões adversas, inclusive, a qualidade e a capacidade administrativa dele. Há muitos agentes externos. Aí imagine isso. Você acha que isso é um estímulo ao sujeito investir ou um desestímulo? Obviamente que é um desestímulo, né? Isso não deve, não vai virar jurisprudência, mas por hipótese, né? Corroborando, acho que o professor Amílio falou muito corretamente, não é? Tem um lado humanitário, mas espera aí. Mas aonde sai esse dinheiro, não é? Então, o governo deve ter o seu próprio fundo, ou que cria um fundo de amparo, não é? De uma dívida pública que já está esticada ao infinito, para fazer o seguinte: não, no caso de insolvência, eu vou assumir esses trabalhadores, não vou deixá-los desempregados. Ou seja, de algum lugar vai ter que sair, né? Não é assim que falavam os antigos? O couro sai a correia. Então, eu vejo que, se isso avançar, seria mais um demérito, né? Seria mais um fato que faria com que o empresário pensasse duas vezes em montar uma empresa, pelo menos aqui no Brasil.
0: Não é? Mas já não é fácil, né? Já
3: não é fácil. Um contrassenso você defender 1.900 trabalhadores em detrimento a outros 20 mil. O Lula mesmo disse, todos nós ouvimos, quanto mais pobre tiver, melhor. Não tem como funcionar. Acabei de falar da Novo Honor, a ex-Odebrecht. Imagina uma grande empresa, Canitz, uma multinacional, que trabalha com dinheiro do governo, está quebrada. Imagina o comércio, que tem que trabalhar com o dinheiro do cidadão, que tem que ralar peito para juntar um 100 real no fim do mês e ir lá e comprar um chinelo pro piazinho poder ir para a escola.
0: 8 horas e 34 minutos já, minha gente, né? Nós temos aí a história do Grupo Mateus, já desde o início do ano nós falamos que é um grupo lá do Nordeste.
8: Quero, a Raiz. Olha a Raiz, a fortuna que era 4, 5 anos atrás, exato. Hoje ela vale 10%, né?
0: A fábrica da Land Rover. Land Rover é carro de rico, né? Olha aí, deu ruim também.
3: A Magalu, 50 milhões de prejuízo nesse primeiro semestre. Valor da empresa na Bolsa. Só caindo, valia 123 bilhões, hoje 3,55.
0: Fábrica de pneus, Michelin, a Gerdau lá no Nordeste, não exatamente fechando, mas paralisando. Né?
8: Diminuindo a produtividade.
3: O governo abrindo a porta para a China.
0: Gente, realmente, o problema é sério e, inclusive, os especialistas é que estão falando, né? Que 2027, se continuar nesse tom aí, vai realmente ser muito pior. Mas vamos deixar também um pouquinho para falar semana que vem. Piaia, com você?
8: Vai ser um prazer.
0: Tá joia?
8: Estarei aqui. Se me convidarem nas quintas, voltarei.
0: Já está convidado, ok? Muito obrigado pela contribuição de hoje.
8: Um prazer. Obrigado a todos os ouvintes, principalmente.
0: O Canitz continua com a gente, né, Canitz? Daqui a pouco a gente vai falar aqui. Vamos entrar na situação política, obviamente. Vamos falar da situação também, né? Do trabalho que foi feito durante a pandemia. O doutor Jorge Santos, que fez um grande trabalho aqui em Cascavel, vai falar sobre ele e o grupo de médicos que trabalharam durante a pandemia, que as polêmicas, porque uns defendiam aquele protocolo da Organização Mundial de Saúde, outros defendiam o outro kit Covid lá com hidroxicloroquina, a ivermectina, enfim, né? A gente vai falar sobre esse assunto, muito polêmico também, voltando aí depois da questão lá envolvendo o Anthony Fauci lá nos Estados Unidos, né? Vamos para o nosso break rápido, né? O Alexandre tá aí? Alexandre Garcia, bom dia e voltamos já.
9: Bom dia. No nosso encontro de hoje eu vou falar sobre a quebra do sigilo da fonte, mas também a exigência do diploma para jornalista. Senão não vai ter direito ao sigilo da fonte. Equivale a dizer que se não tem foro privilegiado, também não tem direito de ser julgado pelo Supremo. Não é? Bom, e o outro é um advogado envolvido com a cannabis do Lulinha, com a dona Roberta Luxinger, e aí tem lá um advogado, Otto Medeiros, que é muito amigo do ministro Cássio Nunes Marques. Meu Deus do céu, né? É muita coisa nesses anos de governo Lula. Meu Deus, não é só o aumento em 66% de recuperações judiciais. Não é só isso. São questões morais também de corrupção. Detalhes daqui a pouco no nosso encontro diário. De Brasília, Alexandre Garcia.
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11: 8h38.
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17: Felipe Gimenez, procurador do Estado do Mato Grosso do Sul, representante da Associação Pátria Brasil. Ao falar da segurança das urnas eletrônicas e sobre tecnologia da informação em audiência pública na Comissão de Constituição e Justiça do Senado em 2018, quando defendeu o voto impresso. De acordo com o procurador, os eleitores no Brasil estão sofrendo a violação dos princípios republicanos e cobra dos senadores que votaram com mais de 70% o voto impresso, façam valer o disposto na lei aprovada, que deveria valer a partir de 2014.
18: Nós estamos sofrendo uma violação dos princípios republicanos, dos princípios constitucionais e, principalmente, excelência, da cidadania. Porque nossa cidadania só existe na medida em que nosso voto seja respeitado. Porque ele é o instrumento do exercício da cidadania, porque através deles elegemos os nossos escolhidos. E a nossa eleição, a nossa escolha tem sido apurada em segredo e o fato se perde. Essa lei que os senhores votaram com 71% do Congresso Nacional, a derrubada do veto teve um peso de outorga popular maior do que as emendas à Constituição. 71% do Congresso Nacional disse, em nome do povo, será impresso o voto. E a lei, excelência, não tem discricionariedade. A lei não permite fracionamento. Fracionar o cumprimento da lei é um abuso, é uma violação, é uma teratologia. Não há possibilidade de se fracionar o cumprimento da lei.
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0: Oito horas e 44 minutos, 8h44 nesta manhã. Um estudo de desenvolvimento regional. Esse é o tema da crônica de hoje com o empresário Duca Siliprandi. Alguém tem que falar sobre o assunto, sobre o abandono histórico da região, a região oeste. Nossos deputados locais, o que fazem? São meros intermediários de verbas? Hein, Amir Canitz, o que você acha dessa situação? Vamos fazer o seguinte, Amir. Vamos ouvir a crônica de Duca Siliprandi e depois aí eu vou pedir uma análise sua também conosco aqui. Pode ser?
5: Perfeito.
0: Vamos lá. Crônica de hoje com o empresário Duca Siliprandi.
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0: São desta zona, essa área geográfica, desprezada pela turma do atual governador Ratinho. Inequívoco registrar, por questão de equidade, que esse abandono remonta a todos os governos anteriores. Mas no caso, é do atual e seus subordinados embaixadores da região em Curitiba, de quem mencionamos. Nada contra a pessoa dos senhores deputados, mas não há como aceitar digerir o Gugu e o Batatinha, por exemplo, que são filhos da potência econômica que se constitui o Oeste, que representa 13,2% da economia estadual, onde conta com quase 1.400.000 habitantes, levando em conta 13 municípios polo, anunciar com orgulho e até com satisfação pessoal verbinhas para asfalto. Realmente, comemorar migalhas e noticiá-las é subestimar o raciocínio do oestino. Essas verbinhas, deputados, nunca serão a solução, e vocês têm conhecimento disso. O Oeste, pela grandeza que produz, carece de obras estruturantes, logística, viadutos, marginais, aeroporto com pista maior, como tem em Maringá e Londrina. Outra mentira é a reforma do Trevo Cataratas, que foi um acordo de leniência da antiga concessionária, ou seja, não foi uma decisão de investir na região. Não é uma obra da lavra do governo do estado, como a propaganda alardeia. É o resultado da cooperação da empresa na apuração do ilícito. O governo não é o pai da criança. A reforma do Trevo se deu pelo produto do crime e que ainda deixou gargalos históricos, pois acidentes acontecem com frequência ainda. Ou seja, a população precisa refutar, contestar esses deputados que vêm com esse ufanismo de Araque medíocre atuar como meros intermediários. Insisto, de verbinhas. Não venham pedir meu silêncio. Respeitem a região. 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
2: Olha aí, 8 horas e 48 minutos. Amir Gilson aí para a análise agora sobre esse tema da crônica de hoje com Duca. Amir.
3: Pois é, ótima a crônica e toca no ponto fulcral, fundamental aí, de um arranjo do nosso sistema político, que daí não tem direita e esquerda, aí é a questão do fisiologismo mesmo. Pode ter um discurso para agradar um eleitorado aqui ou outro, mas o problema do sistema político é esse fisiologismo que leva ao quê? À manutenção do sistema. O deputado hoje, seja estadual e, sobretudo, federal, ele existe para trazer verbinhas, sim. E isso é interessante para todo mundo no mundo político. Porque o cara, com um orçamento, vamos lá, tu pega o deputado federal, com orçamento para ele, no mínimo aí, de 57 milhões de reais por ano, tá? Você pega o seguinte: o ano tem 52 semanas. Se eu sou deputado federal, eu nunca mais deixo de ser, nem eu, nem meu filho, nem meu neto, sabe por quê? Toda semana eu vou dar 1 milhãozinho em algum município aqui perto da minha base, vou tirar foto com os vereadores, que vão ficar muito felizes, com um cheque de plástico desse tamanho, assim, para mostrar que eu estou levando dinheiro para reformar o teto do ginásio, para pintar meio fio, para dar uma garibada na praça, seja lá o que for, e todo mundo ganha. O deputado gosta disso, o vereador gosta disso, ou seja, isso vai para a base, então todo mundo ganha um pouquinho e não acontece. Isso que o Duca falou aí, com muita propriedade na crônica dele, que não acontece nada de estruturante. Aliás, tu pegar até um presidente da República, seja lá qual ele for, hoje, ele vai ser fraco, né? Porque o orçamento é muito baixo. E os partidos que a gente vive batendo, nos partidos do Centrão, vivem disso. Eles nem querem ser ter a presidência da República com a cabeça na chapa. Eles querem ter, sim, muitos deputados para aumentar a base de orçamento próprio e continuar vivendo disso. Isso é fisiologismo, né? Isso é o que é fisiologismo? Fisiologismo são aquelas atividades para manutenção do sistema, né? Quando a gente fala de fisiológico, aquelas coisas para manter o sistema. E é isso que funciona. Isso tem dado certo. Agora, para o meio político é bom, para o deputado é bom, para o vereador é bom. E isso vai em cascata, mostrando toda a base que esse cara, olha pelo que esse cara lutou.

0: lutou. Ele trouxe uma verba, não precisou lutar nada. Isso caiu na conta dele, ele trouxe esse pingado para pintar meio fio para o resto da vida, para fazer puxadinho no centro de saúde, ou seja lá o que for. Como é que a gente resolve isso? Como é que resolve isso? A classe política vai. Tu acha que o carrapato vai matar a vaca? Jamais, né? Ninguém vai abrir mão de um próprio poder, de um próprio orçamento. De onde vem essa pressão, se não for por políticos reformadores, que também têm muito pouca base para fazer algo diferente? Aí, quando a gente está falando de desenvolvimento regional, de investimento estrutural para que você alavanque produtividade e atratividade de uma região que é altamente produtiva, que nem a nossa, você precisa da classe, da elite produtiva e se encaminhando para isso. Agora, são federações, confederações, sindicatos patronais, temos um candidato aí a vice-governador que conhece esse meio, né, do Queda de Cascavel, inclusive, né, o Vasconcelos, que talvez possa contribuir para isso, chegando lá, não sei. Porém, é só uma elite, o povo, é o povo está aqui embaixo, não consegue mover. Né? A gente tem que entender que assim, a energia capaz de juntar multidões é diferente da energia capaz de mudar instituições. Essa quem tem é classe elite produtiva organizada. Ela existe? Existe. Só que é a mesma que dá espaço para os deputados falarem. E não forçam esses deputados, na verdade, a entregar o plano para esses deputados. Eles ficam olhando o que, com todo respeito, o Batatinha vai fazer pela região, ou sei lá, o Gugu vai fazer pela região. Não é. Esses deputados, esses representantes políticos, têm que representar propostas que já estejam organizadas. E quem organiza isso é quem conhece do riscado, é a classe produtiva. Entrega e não dá palco para político. Daí começa, chega essa época do ano, é cooperativa, é associação, é federação, é confederação, todo mundo aplaudindo, dando palco para os candidatos a deputado, e não é tratando e batendo o pé, e na verdade trabalhando para que essas políticas públicas sejam feitas durante todo o ano, durante todo o mandato desses caras. Então a gente fica assistindo e fica muito. Vamos lá. Fica tão dependente dos políticos quanto o povo. Eu participo, eu sempre falo o seguinte. Eu participo de grupo de WhatsApp de patrão e de peão. E os dois parecem a mesma coisa. Os dois ficam felizes e ávidos nos dois grupos, ficam com o rabinho balançando-se. Será que o vereador vai ajudar? Será que o deputado vai quebrar esse nosso galho? Não é setorial. Eu sei que eu posso estar sendo injusto com algumas organizações regionais que lutam por isso, mas lutam, com agenda muito fraca ainda, com pouco poder de pressionar as reformas estruturantes das quais o Duca falou aí. Isso tem que ser mais organizado, os nossos empresários, a nossa classe produtiva, a nossa elite produtiva, que sempre tem que existir, que ela é boa no que faz, tem que entender mais de política e se envolver na política, não para campanha só, mas institucionalmente, e não para resolver os seus nichos de economia também. Não é só para ter uma porta mais fácil para eles entrarem em Curitiba ou lá em Brasília. É para resolver os eixos estruturantes para todo mundo ganhar com isso. E aí envolve pensamento de longo prazo. É isso que eu quero ver da nossa elite produtiva. E eu não estou vendo.
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2: Inclusive, Gilson e Amir, aqui hoje e amanhã nós teremos lançamento, né, de candidaturas de deputados aqui da região. Estarão hoje em Cascavel e amanhã também. Hoje é o Márcio Pacheco e amanhã é o professor Lemos.
3: Vai acreditar nisso?
2: E aí o
3: Um
2: seguinte.
3: deputado lá de Curitiba vem fazer lançamento da campanha aqui em Cascavel.
2: Quem que é o de Curitiba?
3: O Lemos!
2: Mas ele não é daqui da região também?
3: Ah, diz que é, né?
2: É.
3: E volta e meia traz uma verbinha que vai mendigar lá para o governo do estado. Canitz, o mais doído é que, veja bem, o PIB do estado do Paraná no ano passado, 2025, foi de 765 bilhões. Aí os nossos deputados vão mendigar do governo um milhãozinho aqui, um milhãozinho acolá, e traz para o município. E depois ainda a gente tem que pagar do nosso suado dinheirinho, a publicidade do indivíduo nas redes sociais, no Facebook, no Instagram, nos grupos de WhatsApp, nos blogs, nas revistas, nos jornais, em TVs e rádios, que eles gastam muito. Isso é muito dispendioso. O cara fica fazendo cortesia com o nosso próprio chapéu. Isso não vai acabar nunca, o Canitz.
0: É por aí mesmo. E como eu falo assim, o povo é refém. O povo não tem como. A gente aposta nessa arma, que é o voto. Vamos falar a verdade, isso também é uma arminha fraquinha, ela é quando é diluída assim. Quem tem poderio para chegar e pensar no longo prazo, ainda mais quando você pensa numa população empobrecida como a nossa, qual é o horizonte que um trabalhador, que um cidadão comum tem? É o fim de semana, ele não consegue pensar mais além disso, até porque o dinheiro já acabou antes. Então, quem pode pensar e elaborar propostas para longo prazo não é o trabalhador que está ferrado e acaba só pensando e conseguindo se safar dentro do seu próprio mês, nem é o político que está durante 4 anos, na verdade, 3, o último, ele faz campanha para reeleição, mas é quem pensa no longo prazo, quem pensa em investir, em mudar, em transformar a realidade por meio do trabalho. E esse é o empresariado. Eu quero ver maior participação dessas pessoas com qualidade, sim, em elaborar planos de governo também, que ninguém lê. E pouca gente respeita depois, e quase zero pessoas cobram no fim das contas. Mas em estarem presentes com seus assentos no decorrer de governos. Estados Unidos, seja lá onde for, países que funcionam, funcionam porque o associativismo é presente diretamente e constantemente nas elaborações, no desempenho nas suas políticas estruturantes. Está faltando aqui essa força. A força econômica tem que ajudar esse país a escapar da armadilha do curto prazismo, que a gente fala, e viver de emendazinha é aprofundar ainda mais esse vício cultural, político e econômico que nós temos do curto prazismo. É só esse pessoal que vai nos ajudar.
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2: Bem, são 8 horas e 57 minutos, 8h57. Eu vou pedir um tempinho para a nossa audiência, para fazermos aqui um break bem rapidinho, porque o doutor Jorge Santos já está conosco aqui na bancada do Independência 92. Doutor Jorge, seja bem-vindo, bom dia, tudo bem?
4: Oi, bom dia. Prazer estar aqui novamente.
2: Prazer é nosso. Daqui a pouquinho nosso bate-papo aqui sobre saúde, sobre as questões ainda, né, muito polêmicas. Da pandemia da Covid-19. Vamos conhecer um pouco mais o trabalho do Dr. Jorge, eu especialmente vou conhecer hoje, né? Mas sei que foi um trabalho que trouxe muitos benefícios na época aqui para a região de Cascavel, Dr. Jorge. Daqui a pouquinho o senhor vai falar um pouquinho mais, vamos conhecer aí desse trabalho. O senhor que foi um dos idealizadores daquele grupo de médicos voluntários, né? Num centro especial de atendimento específico. Para o tratamento precoce aqui em Cascavel, né? É isso mesmo?
4: Exatamente.
2: Tá joia. Então, nosso break, viu, Amir? Já voltamos aí com esse assunto com você também, direto de Toledo, aqui no Independência 92. Fique ligado com a gente. Bom dia.
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5: 9 horas.
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10: De acordo com o Instituto de Planejamento e Tributação, o brasileiro trabalha em média 149 dias por ano, quase 5 meses, apenas para pagar impostos. Em 1988, eram 2 meses e 13 dias, ou seja, a carga tributária mais que dobrou em 37 anos. Para manter cada emprego, a empresa pode gastar o dobro do salário em encargos. É como pagar outro ano inteiro só em impostos e obrigações que não vão para o trabalhador, mas para sustentar a máquina pública. De acordo com o Índice de Retorno ao Bem-Estar da Sociedade, o governo arrecada como país rico, mas devolve saúde, educação, infraestrutura e segurança de país pobre. E tem quem acredite que a solução para o Brasil seja aumentar ainda mais os impostos.
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2: Amigos, 9:04. Com muito prazer estamos recebendo aqui o médico pediatra, Dr. Jorge Luiz dos Santos. Alergista, né? Chama-se alergista?
4: São as duas especialidades, alergia mais imunologia, mais pediatria.
2: Certo, muito bem. Quantos anos já aí de experiência, né, no ramo aí, doutor?
4: Em Cascavel, 45 anos.
2: Aqui, só em Cascavel, 45. Então, o senhor não é daqui, o senhor veio...
4: Sou de Curitiba.
2: Veio de Curitiba.
4: Formado, criado e de lá direto para Cascavel.
2: Exatamente, então é curitibano.
4: Curitibano.
2: Muito bem. O senhor foi um dos idealizadores, né? Um dos que ajudou a formar aí um grupo... Na época da pandemia, né, no auge da pandemia, um grupo de médicos e outros voluntários também da saúde, né, doutor? Montando esse centro de atendimento focado no tratamento precoce da Covid-19 aqui em Cascavel. Conta um pouquinho para nós sobre essa experiência, doutor.
4: Na realidade, assim, resumidamente, nós, naquele momento, né, que nós estamos numa crise, né, de saúde, pela pandemia, onde os hospitais lotados, né, os postos de atendimento lotados, não se tinha mais atendimento à população no pico da doença. E aí eu fui instigado por um empresário, né, o Leandro, e para ver se podia fazer alguma coisa, porque ele tinha ido, foi a ser atendido numa unidade dessa e ele sentiu toda a dificuldade, né? E aí eu, coincidentemente, grande amigo nosso, o Jadir de Rezende, né? Ele, em conversa, nós acabamos topando a parada. Ele entrou com o imóvel, com o local, ali na que é? Fugiu o nome da rua agora. Deu um branco aqui na rua. Eu vou lembrar daqui a pouco. E aí nós montamos, em 3 dias, fizemos funcionar o atendimento. Eu tive contato com o pessoal da saúde, pedi ao pessoal da vigilância, eles me deram, eu pedi o que eu queria, precisava de mínimo para atendimento, mínima condição, né, e o que o mínimo que eles iam exigir para que a gente pudesse iniciar o atendimento da população, não tinha para onde ir. E aí nós prudenciamos isso em 3 dias, já estava atendendo. Eu comecei a atender o meu primeiro e segundo dia sozinho, o pessoal. E assim, a coisa teve uma eclosão absurda, positivamente, porque rapidamente, né, as pessoas se puseram a ajudar, né, aí começaram a surgir os outros colegas médicos que vieram participar também. Não vou citar agora nenhum, porque senão eu vou deixar algum de fora e vai ficar chato. Mas deu em torno de 16 colegas que vieram na sequência. Pessoas que se voluntariaram para ajudar, o que precisasse ser feito assim, no atendimento. Farmacêuticos para na questão da distribuição de medicamento. E também enfermeiros que vieram ajudar. Então a gente montou a estrutura. Os empresários vieram assim uma coisa assim que eu nunca tinha visto. Né? E eu acho que é o que acontece quando você está numa situação de crise, seja uma guerra, seja uma tragédia, seja uma questão dessa de grave de saúde pública, vieram com doações, né? Então um doava 5, outro doava 10, outro deu 40, quer dizer, então a gente juntou um valor aí de mais de 1,5 milhão, assim, em poucos dias.
2: Olha só.
4: Nós conseguimos comprar os remédios que inclusive nós fomos responsáveis, junto com mais alguns colegas, na formação do protocolo. Aqui em Cascavel entregamos isso para o prefeito na época, protocolo para atendimento desses pacientes da Covid. O que nós entendíamos que era importante, que podia fazer a diferença, e fez a diferença. Então, nós acabamos atendendo 3.600 pessoas em 25 dias, que não tinham para onde ir. Então, as pessoas chegaram. O que nós fazíamos ali não é só tratamento precoce, quer dizer, o tratamento precoce é fundamental. Então, tinha as medicações que a gente utilizava na época. A gente tratava e acompanhava o paciente, porque a doença, a Covid, ela tinha várias fases, entendeu? Então, de acordo com a fase, com os dias de doença, a terapêutica mudava, e ou se acrescentava o que tinha que se usar. Quando chegava numa fase que precisaria entrar com corticoide, entrar com antibiótico. Então, nós fizemos esse monitoramento e nós conseguimos, aí, nesse período todo, salvar muita gente. Pessoas que, pacientes que a gente acabou atendendo, que se não tinha naquela época, se não tinha estrutura para atender casos mais graves, os pacientes chegavam lá com saturação baixa, não tinha como ir para o hospital, porque não tinha vaga, não tinha posto de saúde, nada. E nós não tínhamos oxigênio, não tinha o que estava faltando oxigênio na época também. Então nós fizemos alguns milagres ali, assim, usando a experiência profissional, aquela coisa. Porque a gente foi muito criticado na época.
2: Isso que eu ia falar, e até queria perguntar...
4: Por colegas, né?
2: O senhor citou aqui de muitos apoios, mas aí eu queria perguntar, mas e houve oposição também?
4: Não, muita oposição, né? Então, porque é muito fácil você criticar, se olhando a situação, sem participar da situação. É que eu sempre falei assim, você está numa guerra, chega um cara arrebentado da tua frente, você vai ter que fazer alguma coisa. Você como profissional. Então você vai fazer aquilo que do teu consciência, daquilo que você sabe, para tentar ajudar aquela pessoa. E nós fizemos a mesma coisa. Com base naquilo que nós tínhamos de conhecimento, já algumas coisas que tinham sido usadas, nós fizemos e tomamos atitude. Porque eu criticar é uma coisa, fazer o enfrentamento na linha de frente, resolver o problema do paciente que está na tua frente, que está ruim, está mal, está morrendo, é outra coisa. Então nós recebemos muitas críticas dessa forma, entendeu?
2: Entendi. Eu me lembro uma certa vez aqui, o doutor Jadir, né, Gilson, que esteve conosco aqui um tempo atrás,
4: Ele também participou,
2: participou do grupo. Olha que bacana. E ele também falando um pouquinho dessa experiência dele na época, e eu me lembro que ele falou, olha, de 1.000 pacientes que ele teria tratado, ele falou, olha,

0: Infelizmente, ele perdeu três. De 1.000, ele perdeu três. Então, ele, apesar da perda desses três, ele disse que foi realmente um sucesso aquele trabalho dele também. E eu não sabia que ele estava junto nesse grupo de vocês.
1: Sim, estava junto. Não,
0: Olha que
1: ele,
0: bacana.
1: mais outros médicos também, né? Eu não quis citar nome, porque vai acabar deixando algum para trás, então quis criar esse aspecto, né? Mas foi fantástico a experiência, né? Infelizmente, alguns colegas fomos denunciados por colegas, né? Mas como eu assumi a responsabilidade e nós assumimos um compromisso com a saúde, que o quanto antes a gente voltasse à normalidade, assim, ao fluxo hospitalar, fluxo de pessoas, a gente pararia. Que foi quando aconteceu os 25, 26 dias, aí aliviou né, sufoco hospitalar, né? Então aí a gente começou a liberar o pessoal para essas estruturas e a gente encerrou para não termos problemas, porque daí a gente precisaria obrigatoriamente, por lei, ter toda a estrutura mais específica.
0: Vendo de fora, doutor, porque não somos aqui, né, Gilson, da área da saúde, mas vendo de fora, eu nunca entendi o seguinte. Gostaria que o senhor pudesse me explicar. Por que existia essa oposição por parte, né, de outros da saúde, né, no mesmo nível do senhor aí como médico? Não era mais fácil eles só deixarem vocês trabalharem? Para que fazer essa oposição? Cada um cuidando do seu jeito. Não seria melhor, doutor?
1: Seria uma coisa mais lógica, mas aqui, infelizmente, nós somos regidos não, mas hoje com as especialidades, então dependendo da especialidade, tinha um pensamento em relação a isso. E automaticamente os colegas dessa especialidade, principalmente, tinham a visão de quem estava acima, né, na coordenação dessa especialidade, que tinha opinião contrária. Então automaticamente se posicionavam contra ou criticavam, entendeu? Então nós, graças a Deus, primeiro nós fizemos a nossa parte, dormimos com, né, com consciência tranquila, e hoje nós estávamos certos, né? Hoje que eu digo nós sempre, não, não, para nós estávamos certos sempre, mas para a sociedade, para esses próprios colegas que foram contrários, hoje nós temos tudo que a empresa tem divulgado em relação a toda a estrutura, o início, como foi essa pandemia, que foi uma coisa produzida, não foi uma coisa natural, entendeu? Então, isso a gente já sabia na época. Nós tínhamos essa consciência que não podia ser uma coisa natural, e sim uma coisa produzida
0: Quer
1: pelo
0: dizer,
1: homem.
0: então, doutor Jorge, que se fosse preciso, tomara que não seja, mas se fosse preciso, o senhor faria tudo de novo como fez?
1: Eu faria. Como profissional, né, eu não ia me omitir, e como quem me conhece sabe que eu sempre assumi postura, né, em relação a tudo que eu participei já hoje, até hoje, eu não me arrependo e tenho assim uma satisfação de todo esse grupo que participou, né, só tenho que parabenizar os empresários que fizeram a parte deles, os colegas médicos que fizeram a parte deles, os outros colaboradores, né, farmacêuticos, bioquímicos, né, e outras pessoas que se tornaram voluntários.
0: Parabéns pelo posicionamento firme aí, doutor Jorge. Vietinha?
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0: Isso. Amir, uma pergunta aqui para o doutor Jorge. O Amir Canides é um professor que está com a gente direto, está online direto lá de Toledo.
1: Ah.
3: Bom dia, doutor.
1: Oi, bom dia.
3: Parabéns pela atuação, preocupação, mesmo enfrentando oposição, claro, na própria. Nos seus próprios entre os seus próprios pares, que geralmente é a oposição mais complicada que qualquer profissional pode sofrer, né? Porque pode entrar em descrédito entre os seus próprios companheiros com quem você tem uma missão de desempenhar uma função, uma tarefa e uma profissão, ainda mais das mais nobres como o senhor. Eu tenho dificuldade para me imiscuir em questões essencialmente médicas. Eu não sou da área. A minha esposa é médica, meu sogro é médico, meu cunhado é médico. Meu cunhado teve na linha de frente também de tratamento durante a época de Covid em outro município da região. Porém, o que a gente lembra muito da época, que no momento de uma crise como essa, o medo prospera, né, e nos leva a ter atitudes, receios, e o medo é muito fértil, né, para desenvolver uma série de ataques, até sobre liberdades ou imposições em relação a escolhas individuais ou não, ou, e ainda mais, o medo é muito produtivo, é muito interessante para você, como eu posso dizer, forçar, atitudes, vamos lá, assumir ou aceitar um protocolo, uma atitude que venha de cima para baixo, que seja a salvação de todos. Então, eu estou falando isso de uma forma sociológica e não médica, que é o terreno onde é que eu posso pisar. Então, evidentemente que esse foi um momento de muita insensatez, de várias partes, inclusive, eu vejo assim no momento da pandemia, por medo. Mas eu louvo atitudes em que foram tomadas, principalmente de profissionais médicos, que foram de atacar esse problema como uma economia de guerra mesmo, como o senhor está falando aqui. A gente tinha, primeiros momentos, a gente tinha que salvar as pessoas, não adianta a gente ir falar do ideal, que era de uma saída fantástica, que ainda estava querendo ser desenvolvida, mas a gente não tinha estrutura médica para isso, a gente não tinha a tecnologia ou o próprio medicamento para isso, né? Então, enquanto muitos davam a receita de esperar algo que não estava nem feito e nem testado e nem conhecido, não vejo como uma solução, mas pessoas que acolheram e viram o que podia ser feito, mesmo não sendo ideal, e trabalharam com isso, eu acho que isso é muito louvável. Fora todo esse comentário, para agradecer e elogiar o senhor por essa atividade, por armar um acampamento, por lutar contra alguns consensos da própria categoria, o que é muito duro. Às vezes a população, não, o cidadão comum, não vê como é difícil quando você é um profissional e você depende também de estar junto, trabalhando junto a outros profissionais, e contra um consenso oficial. E a gente tem que lembrar que, inclusive, a ciência só evoluiu, das formas, teve seus grandes saltos de evolução, justamente porque teve corajosos que lutaram contra o consenso da sua própria, dos seus próprios pares. Isso é muito importante, por isso que a gente tem que
1: Exatamente.
3: considerar isso e louvar isso. Mas algo que também atingiu muito diretamente a população, eu só gostaria de saber do senhor, que são duas, eu sei que são duas questões polêmicas, mas eu gosto sempre de ouvir, quais são. O que o senhor entende hoje, não só a época, né? Hoje, qual foi a efetividade, ou pode ser efetividade para acontecimentos no futuro, de duas medidas que foram muito impactantes para a vida de todos, que são os lockdowns, tá? Que essa diminuição da circulação de pessoas e também do uso de máscara. Como o senhor pode avaliar isso hoje, o impacto desse tipo de medidas para a efetividade do tratamento ou diminuição da evolução mesmo da circulação de vírus? Então, mais uma vez, eu elogio o senhor pelos enfrentamentos que fez e pela prestimosidade em atender isso numa economia de guerra, mesmo como eu falei, com o que tinha à mão no momento em que atuou.
1: Bom, são duas perguntas fantásticas aí que eu acho que é importante e que é extremamente polêmico, mas hoje nós temos. Hoje não, já tinha na época e hoje mais ainda informações técnicas de que, primeiro, a questão do comentar alguma coisa em relação ao pânico. O pânico foi criado propositalmente, quer dizer, com um objetivo. Isso existiu um objetivo. E o objetivo, quanto mais medo, terror provocar numa população, mais fácil para dominar essa população. Isso foi real. Então, e assim como outras coisas estão acontecendo e vão acontecer para com esse mesmo objetivo, né? Sem entrar em detalhes, sem aprofundar isso, mas sabemos que o mundo é comandado por uma meia dúzia e com interesses extremamente violentos contra a população, com o objetivo, né, comum desse grupo. Outra coisa, a máscara, da forma como ela foi usada, não tem valor nenhum, não teve valor nenhum nunca, pelo contrário. O indivíduo que usava, a gente vê às vezes o pessoal andando na rua, ao ar livre, usando máscara. Isso é um crime contra a saúde desse indivíduo. Porque a máscara só tem uma finalidade quando eu estou num ambiente hospitalar, num ambiente de isolamento de um paciente com uma doença altamente transmissível. Então, quem vai manusear esse paciente, então ele precisa ter os cuidados. Fora isso, na população geral, usar máscara não serve para nada, porque o indivíduo põe a máscara, tira a máscara, põe no bolso, põe a mão na máscara, baba na máscara, fica aquela máscara o dia inteiro, a semana inteira com a mesma máscara, quer dizer, isso não protege nada, pelo contrário. Você acumula germes nessa e acaba podendo gerar doenças e complicações pelo uso dessa máscara. Então, a máscara não impediu, não impediu que a doença pudesse ser transmissível. Outra coisa importante, o lockdown foi outro grande absurdo, justamente pelo medo criado, deixar as pessoas presas, né? E, então, assim, isso gerou uma mortalidade maior, porque as pessoas idosas, principalmente, as pessoas que tinham comorbidades, pelo medo de sair de casa, pelo medo gerado, não fizeram suas consultas habituais, não se controlaram como deveriam, né? Os seguimentos não saíam de casa e acabavam morrendo por intercorrências das suas próprias doenças, não por causa do Covid. Outra coisa que a gente observou também, quer dizer, as pessoas morriam, quer dizer, virou moda, né? Todo mundo morria de Covid, mas o cara era atropelado, mas tinha o Covid com carimbo. Estou só resumindo a história, né? Mas é isso que aconteceu muito. Os pacientes que eram atendidos com Covid, quem fazia o atendimento recebia um valor diferenciado. Então, realmente, o carimbo de Covid. Então, morreu muita gente de Covid, entre aspas. Então, a pandemia não foi tudo isso, né? Então, com um tratamento adequado, precoce, um acompanhamento, se tivesse sido feito como aconteceu, por exemplo, um exemplo, em Santa Catarina, que em Itajaí, que usaram uma medicação preventiva para a população toda, uma redução enorme na mortalidade. Então, assim, então, o lockdown e o uso de máscara realmente se foi uma... Hoje mesmo, o Anthony Fauci, que é um dos responsáveis por tudo isso, né? Ele, em depoimento, ele provocou que realmente não funciona. Então foram artifícios que foram usados na época, que foi aceito por muita gente, foi imposto para a Organização Mundial de Saúde, que também tinha seu lado maléfico na história, né? Então, eu sempre falei, a Organização Mundial de Saúde nunca me representou, né, como entidade. Então, vejo assim que tudo jogo de interesse. E, infelizmente, isso gerou medo, pânico, morte. E como fizeram politicamente, né? Só fazendo um comparativo politicamente, com o Brasil aí, né? Prenderam um monte de cordeiro, né? Assim, isso gerou um medo e hoje a população não se movimenta num país que nós estamos vivendo aí de tirania e ninguém se movimenta porque tudo tem medo, é o medo, né? Então é isso que está acontecendo, que aconteceu e vai acontecer ainda em outras situações. Estão previsto agora, a gente tem ouvido muito falar da questão dos próximos meses aí, a questão da, né, dos terremotos, do ninhos, furacões, etc., né, que onde a natureza viria com fúria, mas a gente sabe que, no fundo, tem uma mão do homem junto. Então, nós vivemos num mundo bastante complicado.
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0: Gilson Pessoa. Jorge, ainda seguindo nesse assunto, uso de máscara, isolamento, em detrimento ao tratamento precoce, a Organização Mundial da Saúde, a Anvisa e a Sociedade Brasileira de Infectologia não recomendavam o tratamento precoce e defendiam a vacinação com o experimento contra a Covid. O Conselho Federal de Medicina, no que diz respeito ao tratamento precoce, dizia: olha, nós vamos manter o princípio da autonomia profissional. O médico, conversando com o paciente, prescreve o tratamento que ele achar melhor. E dizia mais: nenhum médico será preso ou processado, desde que o paciente aceite e o médico profissional aceite o risco pelo ato. Mas não é isso que a gente vê, né? Tem muito médico aí que trabalhou com o tratamento precoce, salvou muitas vidas e volta e meia é chamado aí para conversar com o Ministério Público.
1: Isso é real, né? Infelizmente, Eu, assim, para resumir, eu vejo o seguinte: enquanto nós estivermos nesse sistema de governo que nós estamos aí hoje, nós estamos presos. Nós não temos liberdade. Certo? Então, sem querer entrar diretamente e defender A ou B, mas, quer dizer, quando você vê que um ex-presidente é preso por uma coisa absurda e está cheio de bandido por aí, inclusive que está na presidência, quer dizer, então, e eles dão com o Supremo, com a justiça, que deveria fazer justiça, faz justiça para si, em detrimento do povo, não tem o que. O resto é tudo.
0: É o Estado querendo mandar nas nossas vidas.
1: Então não adianta. Então não adianta se contra isso, que você está indo contra uma maré que você não vai conseguir fazer nada. Então, hoje sozinho, todas as entidades que se posicionaram, em resumo, a nossa liberdade foi tirada.
0: Agora, doutor, uma outra pergunta. Em razão das muitas mortes, nós falamos muito disso aqui, o cara morria de infarto, era Covid.
1: É o carimbão.
0: Ah, morria de câncer, era Covid. E todos nós lembrávamos o cidadão, olha, não morre gente de mais nada no Brasil e no mundo. Só de Covid. E chegamos a defender nesses microfones aqui que o cidadão teria o direito e a liberdade de saber a real do fato. Para o senhor, enquanto médico, o senhor acha que seria importante que essas vítimas do coronavírus ou não pudessem ter passado por uma autópsia para saber de fato se era o vírus, se não era o vírus, se o próprio remédio estivesse matando ou não? Porque até hoje ninguém fala disso, doutor. Não. O que morreu, morreu, é coisa do passado. Estava olhando recentemente o ano de 2026 agora. 505 mortes no Brasil de Covid. Ainda existe a doença e ainda está matando mesmo? Ou ainda seguem aquela linha de que morreu de infarto, é Covid?
1: Hoje a gente sabe que, veja só, até o próprio teste, na época, dependendo do teste, era questionado, né? O teste de Covid. Então, porque a Covid, ela está no nosso meio há muito tempo, não agora, não a Covid-19. A Covid, o coronavírus...
0: Né? Uma nova cepa.
1: O coronavírus é um vírus que faz parte do adenovírus, da influenza, né, do rinovírus. Então, são vírus que fazem parte, né, convivem conosco e em épocas próprias, né, de clima, que favorece o desenvolvimento. Eles vêm, então, períodos de pré-inverno, né? Então é onde normalmente concentra mais esses vírus e as doenças respiratórias. A Covid-19 é um vírus criado. Entendeu? Então, ele tem um comportamento totalmente diferente. Então, é criado em laboratório. Então, assim como outros agentes também, né, que estão aí para algumas pandemias futuras que estão sendo previstas, tudo baseia-se em criação humana, não natural. Com qual objetivo? O objetivo é, eu solto o bicho, eu preciso reduzir... O que eu entendo, por tudo que pouco que a gente acompanha, o objetivo final é a redução populacional. Eu preciso reduzir a população mundial, eu preciso criar medos, eu preciso criar condições para que um dia eu possa dominar esse povo, fazer o que eu quero com eles dentro de um... Então eu preciso eliminar os velhos, reduzir ficar com uma minoria para que eu possa dominar essa minoria e eu domino o mundo, que é o objetivo final desse grupo. Agora, a questão assim da... Até me perdi o que você perguntou agora do... Só repete o final que você perguntou.
0: Se ainda de fato estão morrendo mesmo pessoas de Covid.
5: As informações não contam de que morreram 505 pessoas.
1: Não, você morre de gripe mais do que de Covid. Entendeu? É um vírus. Então vê se um vírus da influenza pega um indivíduo com alguma comorbidade ele vai baixar, o vírus vai baixar mais a imunidade dessa pessoa e ela pega uma infecção secundária e acaba pegando, faz uma pneumonia, faz uma doença mais grave e ela já, pela comorbidade que ela tem, ela acaba, pode falecer. Então, tipo, é a gota d'água que faltava para ele extravasar, para vazar o corpo. Então, que era para ele acabar morrendo. Então, isso, então, hoje morre mais, mesmo na época, no início da morria-se mais de gripe do que da própria Covid, no início.
5: Tá, aproveitando esse gancho que o senhor falou aí, lógico, se alguém produz um vírus e solta no mercado, é porque, obviamente, ele já tem a suposta cura para faturar com isso. O senhor falou em redução populacional. Eu me lembro de que ouvi de algumas pessoas, a nível de país, especialistas e até do estrangeiro, dizendo que o experimento contra a Covid-19 poderia tornar mulheres inférteis e homens estéreis. Faria parte da redução populacional. O senhor acredita que isso poderia ser possível?
1: Não, eu acho que é possível. Eu acho que não só nisso, mas com a quantidade enorme de efeitos colaterais que esse produto, que nós não podemos chamar de vacina... Para eu chamar alguma coisa de vacina...
5: Ela tem que passar por todos os trâmites.
1: Então tem N etapas que ela tem que passar para poder... porque uma vacina, para ser eficaz, ela tem que... Para considerar uma vacina, ela tem que ser... Primeiro, ela tem que ser eficaz. Ela tem que gerar uma produção de defesa por um tempo importante. A gente sabe que essa vacina não produz... Produz uma defesa de 2-3 meses. Segundo, eu tenho que ter a questão da segurança dessa vacina, certo? E para ter segurança e as complicações que esse experimento inicial, né, que foi um experimento, que não gere complicações maiores do que a própria doença. Então, ela não passou pelas fases que tem que passar, ela foi lançada antes.
5: Como, por exemplo, os testes em cobaia, o experimento em seres humanos.
1: Então, não se recomenda, para quem trabalha com imunologia, não se recomenda fazer vacina numa pandemia. Certo? Porque o que acabou acontecendo, quem acompanhar pode observar, quando a curva da Covid... Da mortalidade dada estava diminuindo, foi quando começou a vacina. Já estava diminuindo quando começou a vacina.
5: Correto.
1: Então foi atribuída a vacina à evolução melhora na sequência. Na realidade não foi, foi a imunidade de rebanho que o natural resolveu o problema. Agora, o problema é o seguinte, nós sabemos da quantidade de jovens que estão morrendo. Certo? Aumentou um absurdo a jovens morrendo por infarto, por AVC. Né?
0: Jovens que teoricamente estavam saudáveis, né?
1: Crianças com miocardite. Houve um aumento absurdo do número de câncer. Né? Então, realmente, são coisas, além de mais de 1.000 coisas, efeitos colaterais que são determinados, isso existe tudo documentado. A própria bula da Pfizer te fala isso. A própria bula da vacina tem esses efeitos. É só ler a bula, vai ver. Entendeu como é que é os efeitos colaterais? Então, assim.
5: Falava dos efeitos, mas não assumia os riscos, né?
1: Não assumia os riscos. Tanto que.
5: Bolsonaro ainda parou o pé.
1: Então, na realidade, assim. O pessoal falou muito do Bolsonaro em relação a essas questões, em relação a, né, a Covid e tudo mais. Mas, entre aspas, né, ele estava certo. Né? É que o problema do Bolsonaro é que ele falava algumas coisas. Sem ter o contexto, sem detalhar.
5: Soltava frases ao vento.
1: Aí aquilo era pego assim, isoladamente, aí o pessoal...
5: Se interasse melhor do assunto para chamar um profissional, colocar ao lado e dizer, olha, tô certo ou tô errado? Poderia ter sido diferente.
1: Diferente, com certeza.
0: É que no Brasil a gente já há muito tempo tem notado o seguinte, né? Depende de que lado que você tá. De quem está falando, que lado que você está? Eu estou desse lado. Ah, então beleza, você pode falar. Não, eu estou daquele outro lado. Não, você não pode falar.
1: Não pode falar.
5: Um outro dado importante, doutor Jorge. Logo que veio a vacina, Bolsonaro foi obrigado a comprar e disse, só toma quem quer, ninguém é obrigado. Mas aí a velha mídia começou a forçar a barra, né? Porque tinha Sim. outros interesses. Veio para nós com a seguinte ideia.

0: Olha, vamos vacinar primeiro os idosos que têm baixa imunidade. Vamos começar lá com 70, depois vem para os 60, depois vem para os 50. Hoje estão vacinando até criança, doutor, obrigando os pais a vacinar. Uma criança tem uma imunidade que, imagina se, para enfrentar qualquer problema, o corpinho vai aprendendo junto.
1: Olha, para você ter uma ideia, esse é o maior dos absurdos, né? Como você mesmo citou.
0: Eu tenho amigos, a liberdade enfrentando a justiça.
1: É que nós estamos com falta de liberdade. A liberdade de eu escolher. Você não pode impor uma terapêutica que não passou por todos os testes de qualidade e de segurança. Então, como eu disse, esse produto tem, por ser uma vacina que a gente chama RNA, as outras vacinas, são as vacinas que nós conhecemos, ela tem um mecanismo de por ser DNA, então o próprio vírus consegue se multiplicar sozinho. Então eu consigo pegar esse vírus e produzir, fazer uma vacina com uma segurança. O RNA, que é a vacina da...
0: Né, o experimento.
1: O que acontece? Por ser RNA, esse material não consegue gerar um novo ser sozinho. Para ele gerar um novo ser sozinho, ele tem que entrar na nossa célula, vai lá no núcleo da nossa célula, pegar um material genético nosso e parear. E daí ele vai gerar um novo ser. Só que esse novo ser que ela gerou é um ser modificado, porque tem material genético nosso, mas tem material geral do vírus. Então, quem tomou esse produto é um indivíduo geneticamente modificado hoje. Entendeu? E o que que isso produz? Produz a proteína spike. O que que essa proteína spike faz? Ela vai nos vasos, se deposita no endotélio e vai formando trombo.
0: Vai entupindo as veias.
1: Vai entupindo. Agora eu lembrei que tinha falado sobre a questão da necrópsia. Então agora eu lembrei desse detalhe. Então veja só. Existem trabalhos científicos mostrando que os pacientes que morreram e fizeram a
0: necropsia,
1: mostrou que a 70% dos que fizeram necropsia por morte de quem tomou vacina tinha lesões tromboembólicas.
0: Ou seja, morreram por causa do experimento. Não por conta da doença.
1: Não por conta da doença, entendeu?
0: E até hoje o Brasil ainda deve para a gente isso.
1: E agora sim, veja só, uma criança pequena, a chance de uma criança adquirir o Covid e morrer pelo Covid é mais de 1.000 vezes menor do que pela vacina.
0: Porque a imunidade é muito melhor.
1: Porque é difícil uma criança, porque, a não ser que seja uma criança que tenha doença, assim, com morbidade, uma doença, está com câncer, ela tem uma doença grave. Mas uma criança normal, ela não morre pelo Covid. A chance dela morrer pelo Covid... Então, quando que você ouviu falar de que uma criança morreu pelo Covid?
0: Não, criança é difícil, mas adolescente depois da vacina, a gente viu aos montes.
1: Mas aí é só consequência da vacina. Eu estou falando criança que morreu pela Covid, pequena. Não. Assim, não tem, tem alguns casos que tiveram com
0: problemas. Não, obviamente mas, o sistema deve ter colocado na lista uma, duas ou três para poder dizer, olha, morre também.
1: Mas infelizmente a gente vê que... e aí agora obrigar uma criança... Penalizar os pais por isso é difícil, é um negócio complicado.
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3: Amigos, inclusive, 9 horas e 40 minutos já. Né? Nós conversamos aqui com um pediatra, alguém que estudou do assunto, que pode falar sobre o assunto, porque muitas vezes, né, a gente está falando aqui e algum ouvinte pode falar, mas quem são vocês? Vocês não são da área de saúde, né? Mas a gente debate o assunto. Mas hoje aqui o doutor Jorge Santos deu uma aula para nós aqui, uma pequena aula sobre toda essa situação envolvendo aí a pandemia, os tratamentos, a questão da vacina. Para deixar claro aqui, doutor, para a gente fechar, não é que o senhor é contra a vacinação. Não, o senhor quer dizer o seguinte, tem que deixar livre, vacina quem quer e está tudo bem.
1: Com certeza, o indivíduo tem que ter a liberdade de escolha. Quero fazer, eu faço. Não quero fazer, não faço. Agora infelizmente, não é isso que ocorre.
3: Pois é. Lembrei quando o senhor estava falando sobre a questão aí de alguns óbitos, né? Que ficou aquela dúvida, né? E isso eu conheci, uma família lá na minha cidade de Castro. Conheço a família. O pai, infelizmente, faleceu durante a pandemia, teve um infarto. E quando chegou a certidão de óbito do cidadão, estava lá com o Covid. A família entrou na justiça, inclusive. Então, isso é real. Aconteceu porque eu vi, né? Então, ninguém está inventando mesmo. Isso aí deve ter acontecido aos milhares no Brasil afora. Doutor Jorge, muito obrigado. E eu já gostaria de deixar aqui um convite para o senhor voltar em breve para a gente continuar o assunto, que é muito importante.
1: Não, agradeço a oportunidade. Estamos à disposição, como sempre.
3: Tá, joia. Muito obrigado, viu? Valeu. Agora, 9 horas e 41 minutos, a gente vai fazer um break bem rapidinho. Já, já a gente volta com as últimas questões aqui do nosso Independência 92. Você aguarda aí, Amir, um pouquinho?
4: Sim, senhor. Estamos aqui.
3: Então tá joia. Voltamos já, 9h42.
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11: 9h43.
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3: 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Depois de décadas construindo sua trajetória política dentro do PT e chegando à presidência da República 3 vezes pela legenda, Lula resolveu resgatar uma frase no mínimo curiosa. Abre aspas. O PT é uma merda? É, mas é minha merda. Fecha aspas. A declaração foi feita ao citar uma fala atribuída a

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2: Senhoras e senhores, agora 9 horas e 47 minutos, já no finalzinho aqui do nosso Independência de hoje, aproveitando o contato com o Toledo, o contato com o professor Amir Kanitz. Gostaria só de uma análise rápida sua para a gente encerrar, professor, o seguinte, que história é essa, né? A gente até já comentou aqui, mas mais uma análise de alguém seria muito importante nesse momento. Eleições, aí vem um cidadão, presidente de um grande partido e candidato a vice numa chapa. Estou falando do senhor Gilberto Kassab, você sabe muito bem quem é. Falando o seguinte, olha, para o Flávio Bolsonaro, acabou. Chance zero, porque o Centrão já está dominado, já está com o Lula. E aí, na mesma esteira, eu ouço na CNN Brasil, o jornalista Caio Junqueira dizendo o seguinte, olha, tenho informações de que nos bastidores, ministros do STF mandaram recados aos líderes partidários, olha, não fechem aliança com Flávio Bolsonaro. Ou seja, Amir Kanitz, está tudo dominado mesmo e a direita não tem mais chance? O que você acha?
3: Bom, dominado nunca deixou de estar, né? Mesmo quando se vence eleições e se chega ao governo, não significa que se chega ao poder, né? A gente viu isso quando o Bolsonaro esteve na presidência. O poder e o governo são coisas um pouco diferentes, precisam ser complementares, né, para você conseguir fazer o que quer. Mas não se pode desprezar nunca um Kassab fala, assim como qualquer cacique político. Eles entendem bem para onde estão indo os ventos da política ou para onde eles querem que esses ventos soprem também, né? Então, você tem aí um misto de diagnóstico do Kassab, um misto de campanha que ele está fazendo pelo candidato dele, óbvio, pelo partido dele, e também um tanto de vontade do que pode ser feito daqui para frente, de direcionar as forças da política. Que a gente é analista, a gente estuda, a gente olha a política, agora, não tem quem entenda mais de política do que os políticos, por isso que a gente tem que ouvir o que eles falam, a gente só tem que diferenciar o que é projeto, o que estão jogando lá e o que é a análise que eles estão fazendo. Quando o Kassab fala isso, ele, primeiro, para o Kassab não importa exatamente que o candidato dele seja presidente do Brasil, né? Que não é essa a questão do Kassab. O candidato do PSD, não estou falando mal do partido, tem um candidato que eu voto, inclusive, já votei do próprio PSD, mas não, ele não é importante a presidência da República para ele. De fato, não é. O que ele precisa é fazer uma bancada grande de deputados para que o fundo eleitoral seja grande, para que tenha dinheiro e continue mantendo o próprio sistema, o próprio padrão dos seus próprios políticos, né? É isso que mais importa. Por isso que eles deixam União Progressistas, Republicanos, o PSD, MDB mesmo, deixam aberto as possibilidades dos seus candidatos fazerem campanha por quem quiser. Isso é o que eu falei antes no começo, isso é zero ideologia, 100% fisiologia, fisiologismo, de manter o próprio sistema. Quando o Kassab fala isso, que acabou para o Flávio Bolsonaro, e a gente olha no mesmo momento as pesquisas, sim, as pesquisas. Quando a gente olha um padrão de pesquisa, a gente pode tirar uma informação dali, porque os políticos se baseiam nelas também. E no empate técnico, Lula e Bolsonaro, e você falar que acabou para o candidato que está em empate técnico, o que ele está querendo dizer com isso? Ele está querendo dizer com isso que você que vem chumbo grosso por aí. Então, eles sabem que vem chumbo grosso por aí. Que chumbo grosso é isso aí? Alguma denúncia, algum escândalo criado semanalmente para enfraquecer a candidatura do Flávio Bolsonaro. Não estou aqui falando bem nem mal de qualquer candidatura.

0: Mas é óbvio que ele sabe que a campanha vai ser dura, vai ser forte, vão bater colocado. E ele está apostando no quê? Em escandalozinhos. Há um vídeo do Flávio Bolsonaro olhando no olho mais de perto numa moça em algum lugar assim, como isso se fosse um grande escândalo da nação. Porque apesar de a gente poder fazer reprimendas morais por uma atitude de um ou outro líder político, isso não é nada, absolutamente nada parecido com os escândalos que o PT, que o próprio Lula tem com o filho dele, e há décadas já. No Estado brasileiro. A quebra do próprio Estado brasileiro, o tipo de gestão que se faz às grandes empresas, às grandes estatais brasileiras, enfim. O que o Kassab está apostando no fim da jogada aí é num desgaste crescente que será feito junto à frente à campanha do Flávio Bolsonaro. Ele sabe que esse desgaste vai ser grande, com uma máquina que é imparável. Tanto de mídia quanto da própria máquina estatal, ele virá aí. E ele aposta no esquecimento do que o próprio dos desgastes e dos escândalos do próprio PT. Ou seja, o que o Kassab, como líder político e conhecedor do eleitorado e também do Estado brasileiro e, sobretudo, dos partidos, faz é falar, pensar o seguinte: olha, os escândalos do PT vão já se cansar, o povo já se cansou do escândalo do PT. 1 milhão a mais, 1 milhão a menos, é isso aí mesmo que o PT tem a oferecer. Agora, as novas picuinhas que vão arrumar para o Flávio, e o pessoal é bom disso, o pessoal de campanha é bom de fazer, isso vão desgastar mais do que os velhos escândalos. E sabe o que é triste? Tem uma intencionalidade no Kassab, mas tem algo de realista nele. Eu acho que isso pode acontecer, não que está liquidado. A ideia de que está liquidada a campanha do Flávio Bolsonaro é sua intenção de defender o seu próprio quinhão do fundo eleitoral, que ele vai continuar recebendo como cacique de um grande partido brasileiro. Agora, o meu medo é o realismo do Kassab. De fato, tem muita gente que já nem liga mais para os escândalos de décadas do PT e vai ficar escandalizado com a propaganda que vai vir para desgastar o Flávio Bolsonaro. É isso que me preocupa, tá? As intenções do Kassab a gente conhece, que é se manter como líder fisiológico de um Estado que existe para proteger os interesses permanentes desses próprios caciques e seus partidos.
1: Eu penso
0: Agora, o
1: isso
0: que
1: aí,
0: me dá
1: viu?
0: medo é a aposta que o Kassab está fazendo de que vai diminuir a importância dos escândalos do PT e ser dado um foco muito grande para as problemáticas que vão ser levantadas enquanto ao Flávio Bolsonaro. Ele está apostando na fraqueza de um eleitorado brasileiro e da falta de memória de um povo que só pensa no escândalo da semana. Ele vai ser trabalhado em detrimento do Flávio Bolsonaro, isso a gente já sabe.
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1: Eu acho que é por aí mesmo, é desgaste do nome do Flávio e também tentar desestimular o eleitor da direita. Você pensa que é isso aí também, Gilson?
3: Aí eu penso diferente, Canites, vê se eu estou certo. Quando o STF passa a agir como um perseguidor, chamando os líderes do Centrão para uma conversa, dizendo, ó, no mínimo neutralidade, senão eu vou puxar os processos da gaveta, eles estão pensando na manutenção do sistema da forma como está. Por quê? Porque eleito o Flávio Bolsonaro, ele poderá até 2030 trocar três ministros. Data de saída do Luiz Fux, abril de 2028. Indicação será de Flávio Bolsonaro. Data de saída da ministra Carmen Lúcia, abril de 2029. Nova indicação, Flávio Bolsonaro. Aí tem o Gilmarzão, o todo-poderoso da Suprema Corte, que tem data de saída marcada para dezembro de 2030. Então serão três novos nomes, mas acho ainda que tem um para 2031 já na lista. Ou seja, a direita conservadora poderia vir a ter maioria na Suprema Corte. E o sistema não quer isso, Canites.
1: Aproveitando aqui,
0: Absurdo.
1: antes do Amir, o Gilmar Mendes já avisou. Senador que tentar impeachment de ministro terá dificuldade.
0: É, Isso aí, o que o Gilson falou e essa tua chamada de notícia aí, né, Emerson, mostra justamente por que que as instituições não mudam. As instituições se protegem, elas protegem uma própria elite governante que sempre está lá. Passa eleição, né, ela sempre estará lá. Então, o Kassab entende disso e para ele, para o modo do sistema, para o jeito que funciona, você tem que manter uma estabilidade. Então, se usar entre aspas a categoria conservador, não há ninguém mais conservador do que esse pessoal aí, que está justamente no STF e à frente do governo federal. Conservador no sentido de manter um sistema que lhe é interessante, apesar de ser pesado, como a gente já disse em todo o programa, principalmente com o professor economista no começo, que é um sistema que ferra cada vez mais quem está na base e é insustentável e está se mostrando cada vez mais insustentável. Então, a manutenção do poder realmente é a página 1 da cartilha dos grandes caciques políticos. E isso não foge, claro, à visão do Kassab. Então, tem essas duas visões, sim. O importante é manter isso nessa base, continuar dessa força com o modelo atual. Eles prosperam. E essa chamada que também eu complementei, que é um diagnóstico, o Kassab conhece muito bem os políticos, conhece muito bem o Estado e conhece o povo, conhece o eleitorado, que apesar de ser, sim, todas as pesquisas mostram, mesmo dos partidos progressistas, de esquerda, mostram o eleitorado brasileiro, o cidadão brasileiro, em conservador em sua maioria. Mas na hora H, ele, por falta de memória, por falta de apego e conhecimento, e mesmo de prática democrática, ele se ilude pelo que é ventilado na última semana, pela novela da semana, pelo escândalo da semana. Quem fizer mais barulho nesse momento pode levar uma parte desse próprio eleitorado, desse cidadão, que ele é uma coisa, mas não sabe o que é na política. E é ali que eles podem levar alguma vantagem. Isso dá, sim, muito medo e muita apreensão para quem quer ver alguma mudança nesse país. O Kassab, por mais terrível isso, ele não está apostando errado nas falas dele. É triste. Cabe a nós, quem comunica, quem educa, quem mostra, tenta analisar as coisas como elas são, alertar isso, conscientizar aquele pessoal que ainda pode ser levado por um vento de notícia da última semana, da última hora, trazendo um pequeno escândalo como se fosse a pior coisa que um Estado brasileiro pode aguentar, apesar de ter aguentado tudo isso que está aguentando nos últimos 20 anos.
1: Ok, 1 minuto faltando para as 10. Amir Kanitz, de Toledo, com a gente aqui online. Obrigado, viu, Amir, pela participação e contribuição conosco aqui. Você é sempre bem-vindo na bancada do Independência, viu?
0: Opa, eu que agradeço a oportunidade. Sempre bom falar com vocês, a bancada qualificada. Hoje teve muita gente boa falando aí. Valeu, Gilson. Valeu, Emerson, a audiência. E estamos sempre à disposição, podendo. Estamos aí.
1: Valeu, muito obrigado. Forte abraço. Agora, 10 horas em ponto. Para a gente encerrar aqui, Marcelo Souza, Sérgio Moreira, Eugênio Stachil, Nilson Machado, Adairton, o Célio Santana, Inês Valoto, Luiz Carlos Lenk, Rosália Faria, o Carlão da Corol também com a gente, o Thiago Kozak. Obrigado, amigos e amigas aí do rádio, das redes sociais que estiveram conosco por aqui nesta manhã. Muitos outros aqui, né? Infelizmente não vai dar tempo de ler o nome de todo mundo aqui, né? Mas tá bom. Vilimar Irber, o Paulo Porsche, sempre conosco por aqui também. Amanhã tem mais. Amanhã, a partir das 8, estaremos de volta aqui na bancada do Independência, tá certo? Valeu, Gilson Pessoa.
3: Valeu, até amanhã, bom dia a todos.
1: Amanhã nós teremos aqui também convidados, tá? Convidados na bancada do Independência 92, tá certo? E você também, ouvinte, é o nosso convidado para estar aqui amanhã, que é sexta-feira, dia 21, já, né? 21 de agosto. Amanhã o doutor Edmar Onzefer vai estar. Amanhã teremos mais um médico aqui, né? O doutor Edmar vai estar conversando com a gente. A candidata a deputada federal, Terezinha de Pubel Dantas, também estará conosco na bancada do Independência 92. Na sequência, Alexandre Garcia, e a gente fecha assim o Independência 92 de hoje. A todos um forte abraço.
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5: Bom dia. Esse caso lá do Maranhão, né? Do jornalista que recebeu imagens do ministro Dino usando veículo blindado do Tribunal do Maranhão para ir à praia, etc. Então, está se discutindo quebrar o sigilo da fonte, que isso é cláusula pétrea na Constituição, garantia, direito fundamental, como os outros direitos que estão lá na cláusula pétrea, que já foram pisoteados pelo guardião, que é o Supremo, o zelote, que é o Supremo. Mas está se discutindo agora, puxa, como é que vai dar garantia de sigilo da fonte, previsto na Constituição, se a pessoa não tem diploma de jornalista? É o que o Supremo agora está discutindo, o próprio Supremo, que em 2009 derrubou a exigência do diploma, né? Então, eu diria o seguinte, ok, respeitemos, então, a formalidade do diploma. Se não tem diploma, não tem sigilo da fonte. Se não tem foro privilegiado, não tem julgamento no Supremo, não é isso? E não é só o Silas Malafaia que agora virou réu, é todo mundo, quase todo mundo do 8 de janeiro. O foro não é. O Supremo não é o juiz natural, que é outra garantia que está lá. Que ninguém pode ser condenado a não ser pela autoridade natural, pelo juiz natural. Lá diz também que não haverá tribunal de exceção. Tudo isso está na Constituição. Cláusula pétrea. O Supremo não é constituinte. Para mudar a cláusula pétrea, nem o Congresso Nacional. Tem que ser eleita, escolhida pelo povo, chancelada pela procuração dada por cada brasileiro que é fonte do poder. Uma nova Assembleia para mudar a Constituição, e só para mudar a Constituição, aí sim pode mudar os direitos fundamentais que estão na cláusula quinta, por exemplo. O Supremo chegou ao cúmulo de dizer que o que está escrito na Constituição é inconstitucional, como a questão das terras indígenas, por exemplo, né? Bom, tem um outro assunto que envolve o ministro do Supremo, que agora é o presidente do TSE, ministro Cássio Nunes Marques. A Roberta Luxinger, a lobista, ex-mulher do delegado Protógenes, filha de um ex-acionista de banco suíço, que disse para o Lulinha que o nosso futuro é na Suíça, né? Está lá nas investigações. Lulinha está respondendo a 3 inquéritos já. O Lula diz que ele vai responder e que se ele for culpado, que contrate um advogado. Só que já contratou advogado. É um advogado do grupo Prerrogativas. Então, já está implícito que é o que disse Lula, né? Mas, enfim, voltemos. Aí, a Roberta disse que o tal advogado Otto Medeiros, que estava envolvido lá na venda de um contrato de cannabis para o Ministério da Saúde, envolvendo também o tal Swedenberger Barbosa, conhecido também como Berg, que era chefe de gabinete lá no Ministério da Saúde, depois foi para o Palácio do Planalto, e que esse advogado era muito influente porque era sócio do Nunes Marques. Pois agora, o advogado e Nunes Marques desmentiram, não são sócios, mas são bons amigos. E Nunes Marques chegou a dizer que, por causa disso, tem se declarado impedido em cada ação que tiver a defesa, a presença como advogado desse amigo dele, esse Otto Medeiros. Mas ainda tem o Marcola nisso, que era o chefe do gabinete lá de Lula, né? O Marcola é o tal que teve 249 mil reais de contas pagas pela Roberta Luxinger e que chegou a vender umas joias, não sei se tinha penhorado as joias ou o quê, né? Para a Roberta. E que também foi encontrado na presença de posse dele uma minuta de um contrato para vender cannabis para o governo no Ministério da Saúde. Venda essa que não foi concluída, não foi efetivada. Então é um rolo enorme essa história, né? Enfim, vai vir à tona, vai ter mais transparência, porque afinal são 3 inquéritos envolvendo o Lulinha, todos os 3 em tráfico de influência, né? Por filho do pai, ou filho do rapaz, como está lá numa das frases em que foi transferido, o Careca do INSS transferiu para a Roberta 150, não 1,5 milhão, mas parece que 1,1 milhão era para o filho do rapaz. Que rolo, hein? De Brasília, Alexandre Garcia.
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7: 10 e 7.
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11: E a gente conversa agora com a médica mastologista, doutora Cauana Caetano. Muitas famílias ainda têm um certo tabu de falar sobre saúde, né? Doutora, como a nossa amiga que está em casa tem que conversar com as filhas e as outras mulheres da família sobre prevenção?
13: Isso é muito importante. É principalmente com idosos, né? Então a gente vê que às vezes ali, às vezes nem tanto a filha, mas a mãe, a avó, fica com aquele caroço ali meses até mostrar, porque tem medo de ter que ir num médico que já vai em tantos outros, né? Então isso é muito importante. E é conversar abertamente, né? Falar assim, olha, o câncer de mama é o câncer mais comum em mulheres depois do câncer de pele. Então a incidência é muito alta e a tendência é que isso aumente. Alguns estudos estão tentando entender o porquê. Mas é importante chegar abertamente. Mãe, tá tudo bem com a sua mama? Tem sentido alguma coisa? Ou com a filha, né? Ali na puberdade, já começar sobre os sinais e sintomas que podem ser algo mais preocupante em relação à mama, porque a gente também sabe que o câncer de mama pode vir em pacientes cada vez mais jovens. Então, o que eu sugiro é a conversa aberta mesmo, né? Principalmente entre mulheres, que a gente sabe que a gente se entende mais. E é isso. Eu acho que é o diálogo, é o principal, o ponto principal para nós, a chave do sucesso.
11: Verdade, doutora. Quando esse assunto entra na conversa em casa,
7: ele deixa de ser tabu e passa a ser cuidado.
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1: 10h41.
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5: Dica de hoje, o uso do gerúndio, aquela forma nominal do verbo terminada em NDO. Está errado? Não, não está errado. Mas se usado em excesso, empobrece o nosso vocabulário, tanto escrito quanto falado. Além de parecer que estamos enrolando para dar uma resposta ou uma solução para um problema. Então, o que fazemos? Melhoramos a nossa escrita e a nossa fala, diminuindo o uso dessa forma nominal, o que a gente chama de gerundismo. Por exemplo, em vez de usar vou estar encaminhando o e-mail, nós usamos vou encaminhar o e-mail. É mais simples, é mais fácil, é mais direto. Viu só? Fácil, não é? Para mais dicas, continue aqui na 92.3 FM. Eu sou a professora Eleandra Toscano.
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6: 11:15.
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13: Felipe Gimenez, procurador do Estado do Mato Grosso do Sul, representante da Associação Pátria Brasil. Ao falar da segurança das urnas eletrônicas e sobre tecnologia da informação em audiência pública na Comissão de Constituição e Justiça do Senado em 2018, quando defendeu o voto impresso. Para Felipe Gimenez, a eleição é um serviço público, não ato jurisdicional. E por isso, quando os ministros do TSE se colocam a administrar o serviço público, passam a ser administradores e, assim sendo, devem estar sujeitos aos princípios constitucionais, como qualquer agente do executivo.
14: A eleição é um serviço público, não é jurisdição. Não é um ato jurisdicional. Quando eles lá, sentados em seus gabinetes, estão administrando o processo eleitoral, são administradores sujeitos aos princípios constitucionais, como qualquer agente do executivo. A hibridez da justiça eleitoral tem confundido o povo. mas a competência se dá, a função se dá em razão do cargo, não do indivíduo. Quando eles estão se desincumbindo do processo eleitoral, estão executando ato administrativo, não são juízes. E veja o absurdo, excelência, um administrador público que por acaso usa toga se arvoca o poder de desrespeitar a lei que os senhores votaram. Nossa república está à beira do abismo. Se os senhores não se colocarem em pé e defenderem a sua legitimidade da outorga e aceitarem esse abuso de autoridade, acabou a república, excelência. Acabou a cidadania. Então nós somos escravos. Nós seremos escravos se a nossa escolha e a lei que os senhores votaram não for respeitada.
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2: 11:33.
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0: Bola em Jogo, é hora de falar de futebol. O Flamengo fez valer o poder do Maracanã, venceu o Cruzeiro por 2-1 na noite de ontem e com isso avançou às quartas de final da Libertadores da América, depois do empate de 1-1 entre os times no jogo de ida. O duelo foi marcado por golaços rubro-negros. Arrascaeta abriu o placar com extrema categoria após a pressão do Flamengo no primeiro tempo. Na etapa final, Lucas Romero chegou a empatar, mas Samuel Lino marcou outro belo gol para garantir a vitória dos cariocas. Daqui a pouco, tem mais destaques do esporte.
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5: Meio dia.
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2: O presidente do Tribunal Regional Eleitoral de São Paulo, desembargador José Antônio Encinas Manfré, disse ontem que candidatos podem defender o voto impresso e que a Justiça Eleitoral deve respeitar manifestações sobre o tema. Indagado por jornalistas sobre como o TRE de São Paulo trataria candidatos que defendessem a adoção do voto impresso, Manfré disse, abre aspas, "Estamos em uma democracia, temos de considerar opiniões de vários sentidos. O que não admitiremos é o descumprimento da lei, das resoluções do Tribunal Superior, da Constituição, mas a liberdade de manifestação sempre será respeitada", fecha aspas. A reunião no TRE São Paulo teve como objetivo discutir os efeitos da disseminação de desinformação contra a democracia, contra a justiça eleitoral e contra seus integrantes durante o processo eleitoral. Para Estúdio 92 FM, Emerson Bittencourt.
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6: Meio-dia e 28.
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4: Uma e um.
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8: Felipe Jimenez, procurador do Estado do Mato Grosso do Sul, representante da Associação Pátria Brasil. Ao falar da segurança das urnas eletrônicas e sobre tecnologia da informação em audiência pública na Comissão de Constituição e Justiça do Senado em 2018, quando defendeu o voto impresso. Felipe Jimenez alerta o Senado que sua autoridade em aprovar lei para a contagem pública dos votos está sendo vilipendiada pelos ministros do STF.
9: O direito dos senhores, a sua autoridade como representantes do povo, está sendo vilipendiada. E por quem? Não é por juízes. Os ministros, quando sentam na cadeira do Tribunal Superior Eleitoral para administrar esse serviço público, que é a eleição é um serviço público, não é jurisdição. Não é um ato jurisdicional. Quando eles lá, sentados em seus gabinetes, estão administrando o processo eleitoral, são administradores sujeitos aos princípios constitucionais, como qualquer agente do executivo. A hibridez da justiça eleitoral tem confundido o povo. Mas a competência se dá, a função se dá em razão do cargo, não do indivíduo. Quando eles estão se desincumbindo do processo eleitoral, estão executando ato administrativo, não são juízes. E veja o absurdo, excelência, um administrador público que por acaso usa toga se arvoca o poder de desrespeitar a lei que os senhores votaram. Nossa república está à beira do abismo. Se os senhores não se colocarem em pé e defenderem a sua legitimidade da outorga e aceitarem esse abuso de autoridade, acabou a república, excelência. Acabou a cidadania. Então nós somos escravos. Nós seremos escravos se a nossa escolha e a lei que os senhores votaram não for respeitada.
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11: O Ministério Público Eleitoral defendeu a elegibilidade de Deltan Dallagnol para a disputa ao Senado neste ano. No parecer, o órgão afirma que a decisão do TSE, que cassou o mandato do ex-deputado em 2023, não impede, por si só, sua candidatura neste ano. Segundo o Ministério Público Eleitoral, os fundamentos utilizados pelo TSE naquele julgamento perderam força persuasiva e densidade jurídica. O órgão também sustentou que a decisão referente à eleição de 2022 não produz efeitos automáticos sobre o atual processo eleitoral. O ex-procurador e ex-deputado federal Deltan Dallagnol comemorou a manifestação em suas redes sociais dizendo, abre aspas, para a tristeza do PT, estou elegível, fecha aspas. Para Estúdio 92 FM, Emerson Bittencourt.
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4: 1:28.
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3: 1:54.
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10: E agora a gente conversa com o advogado criminalista, Dr. Gabriel Fonseca. Doutor, o que a legislação considera violência doméstica?
12: Violência doméstica é algo muito mais amplo do que apenas a lesão corporal. Violência doméstica envolve qualquer tipo de violência que é cometido contra a mulher. A violência doméstica, ela é tratada pela Lei Maria da Penha, que fala ali uma série de ações que são resultantes de uma violência doméstica. Lesão corporal, ameaças, xingamentos, desrespeitos, violência psicológica, violência patrimonial. Todo esse contexto engloba como violência doméstica e pode ser denunciado caso a mulher esteja sendo vítima de qualquer ação nesse sentido.
10: Olha aí, ó, não é só agressão física, né? A lei também enxerga a dor que não aparece.
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14: Desde domingo, dia 16, os candidatos estão liberados para iniciar a campanha política em todo o Brasil. Mas de domingo até hoje, a Justiça Eleitoral já recebeu 114 denúncias de irregularidades ligadas à propaganda política no Paraná. O estado é o quarto com mais denúncias em todo o país, onde já foram registrados 1.281 denúncias. No Paraná, são 22 cidades com registros de denúncias, sendo Curitiba o líder, com 38 ocorrências. Em seguida, vem Paranaguá, com 35 registros. E Foz do Iguaçu fecha o pódio com 11 notificações. A maioria das denúncias estão ligadas à propaganda na internet, seguidas por publicidade nas vias públicas e à confecção, utilização ou distribuição de brindes. Para Estúdio 92 FM, Emerson Bittencourt.
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3: 2h22.
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0: Estamos em campo e o assunto é futebol. O Atlético Mineiro está classificado às quartas de final da Copa Sul-Americana. Ontem, o time mineiro empatou com o Bragantino por 2-2 na Arena MRV e fez valer a vantagem conquistada no jogo de ida, quando venceu os paulistas por 1-0. Agora aguarda o ganhador do confronto entre Santos e Macará do Equador. Gol de Tomás Coelho garantiu a classificação para os atleticanos nos acréscimos do segundo tempo. Daqui a pouco, tem mais destaques do esporte.
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3: De acordo com o Instituto de Planejamento e Tributação, o brasileiro trabalha em média 149 dias por ano, quase 5 meses, apenas para pagar impostos. Em 1988, eram 2 meses e 13 dias, ou seja, a carga tributária mais que dobrou em 37 anos. Para manter cada emprego, a empresa pode gastar o dobro do salário em encargos. É como pagar outro ano inteiro só em impostos e obrigações que não vão para o trabalhador, mas para sustentar a máquina pública. De acordo com o Índice de Retorno ao Bem-Estar da Sociedade, o governo arrecada como país rico, mas devolve saúde, educação, infraestrutura e segurança de país pobre. E tem quem acredite que a solução para o Brasil seja aumentar ainda mais os impostos.
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4: 2h47.
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0: pessoal, quando indica tempo transcorrido ou temperatura. Esse verbo, nessas circunstâncias, não combina, não concorda com o numeral, ou seja, fica sempre no singular. Por exemplo, faz 5 anos que moro aqui. Lá fora, faz 30 graus. Veja, independentemente do número, não há concordância. Sempre no singular. Simples, não é? Eu sou a professora Eliandra Toscan. Para mais dicas, continua com a gente na 92.3 FM.
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2: Felipe Gimenez, procurador do Estado do Mato Grosso do Sul, representante da Associação Pátria Brasil. Ao falar da segurança das urnas eletrônicas e sobre tecnologia da informação em audiência pública na Comissão de Constituição e Justiça do Senado em 2018, quando defendeu o voto impresso. Segundo Felipe Gimenez, antes de se fazer prevalecer o uso das urnas eletrônicas, é preciso fazer prevalecer a ordem jurídica.
3: Nós temos que olhar para essa máquina com a luz da lei. Antes da ferramenta, deve prevalecer a ordem jurídica. A ferramenta deve servir à ordem jurídica e não o inverso, Excelência. Nós estamos vivendo uma inversão, onde a ordem jurídica é posta de joelhos diante da ferramenta. Por falar em colocar de joelhos, a conduta do ministro Gilmar Mendes em protelar por 2 anos o cumprimento dessa lei. E eu vou mais além. Me parece que, na verdade, a conduta dele configura o crime de prevaricação, porque se omitir na obrigação do ofício é prevaricação. O que está acontecendo aqui, Excelência? Um dos pilares da República está sendo quebrado. Nossa democracia e a cidadania desse povo está sendo violada, desrespeitada. Os cidadãos estão indignados. O Tribunal Superior Eleitoral não pode recusar o cumprimento à lei. Se fosse uma ordem judicial, o senhor, Excelência, não teria o direito de cumpri-la parceladamente. É uma lei, não tem vício de forma, nem de iniciativa, nem de conteúdo.
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6: Um relatório de inteligência da Polícia Federal que embasou as medidas de busca e apreensão determinadas contra pessoas ligadas ao jornalista maranhense Luiz Pablo Conceição Almeida afirma não haver indícios de que ele tenha cometido o crime de violação de sigilo funcional. O documento também aponta não ser possível apontar com máxima certeza que o jornalista tenha recebido dinheiro para publicar reportagens sobre o ministro do STF, Flávio Dino. O relatório aponta ainda que não se trata de acusar o jornalista do cometimento de tal crime, já que o mesmo, em tese, está acobertado pelo direito à liberdade de imprensa, amplamente reconhecido em tribunais. Em relação à possível fonte das informações, porém, a Polícia Federal avalia que um agente público que acessa dados restritos e os repassa de forma irregular pode incorrer no crime de violação de sigilo funcional. Para Estúdio 92 FM, Emerson Bittencourt.
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3: 3h22.
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3: 3h53.
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7: Os três jornais de maior circulação impressa do Brasil, o Globo, Folha de São Paulo e o Estado de São Paulo, publicaram editoriais críticos ao Supremo Tribunal Federal. A crítica foi motivada pela decisão de Alexandre de Moraes de autorizar busca e apreensão contra Raimundo Soares Cutrim, no Maranhão, apontado pela Polícia Federal como fonte do jornalista Luiz Pablo. A Folha de São Paulo afirmou que a decisão de Moraes afronta a liberdade de imprensa. O Estado de São Paulo escreveu, abre aspas, se um dia esse inquérito serviu ao país como resposta ao maior ataque contra a democracia brasileira na nova república, hoje é a marreta com a qual Moraes golpeia os mesmos princípios democráticos que ele diz defender, fecha aspas. Já o Globo classificou a violação do sigilo da fonte pela Polícia Federal como inconstitucional e afirmou que a medida abre um precedente perigoso. Para Estúdio 92 FM, Emerson B.
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Ladies and gentlemen, estamos começando mais um Rock History pela Estúdio 92.3 FM em Cascavel, no oeste do Paraná, também no Facebook da Estúdio 92.3 FM. Hoje, dia 20/8/2026, eu lembro muito bem que ontem, quando nós começamos o nosso programa, todos os dias nós fazemos isso, estava marcando 31 graus na cidade de Cascavel. Hoje, nesse minuto, nesse instante, sabe quanto graus nós temos? 15 graus nós temos aqui no centro. Nós estamos de jaquetas. Para quem não está nos vendo aqui no nosso Facebook, ou para quem não está no estado do Paraná, em outros lugares por aí afora, nesse mundo maravilhoso, nós estamos de jaqueta no nosso estúdio, não porque nós estamos no nosso estúdio. O Bittencourt acaba de sair do nosso estúdio aqui também com uma jaqueta super forte, porque 15 graus está marcando agora aqui no oeste do Paraná. Uma chuva não como era esperada, na verdade, a gente esperava um pouco mais de água. Mas teve água durante a noite, hoje pela manhã também teve água. Agora, 2% de chances ainda para hoje. Na verdade, daqui até domingo, 2% ou 3% de chances de chuva. Mas para a semana que vem a gente já tem mais chuva. Só que amanhã cedo, como eu falei ontem para vocês, é de 8 a 9 graus apenas, tá? Pela manhãzinha. Então já saia protegido, você que sai pelo trabalho, para o trabalho muito cedo pela manhã, então saia protegido, porque amanhã realmente vai estar frio. E hoje à noite também, quero crer, né? Hoje à noite quero crer que vai estar friozinho também. Ao vivo e a cores para todo o Brasil, hoje é o dia 232 do ano. Faltam, 232133. Faltam 133 dias para acabar esse ano. Amanhã inverte isso aqui, né? Amanhã 233132. Para acabar o ano de 2026. E hoje é um dia especial, não quero, eu acho que não é por Toledo, porque é um lugar muito legal que eu já fui lá também. Hoje é o dia do mosquito, mas não é esse mosquito que vocês estão achando lá de Toledo não. Falou da toca não sei do que lá do mosquito, não é de lá não. Hoje é o dia nacional do mosquito, cara, até o mosquito, se eu não me engano tem mundial inclusive, não é nem nacional, é mundial. But anyway, ladies and gentlemen, hoje a gente tem entrevistados, às 4h30 nós vamos ter aqui nosso querido Paulo Draghi, grande amigo de muitos e muitos anos. A gente vai falar até de tênis, porque o Paulinho foi disputar esse Mundial de Tênis que teve em Maringá semana passada. Ele estava lá, ele e o Luciano Veronese. Então ele vai falar disso, mas ele vem para falar do novo show que eles vão fazer aqui em Cascavel, que é no domingo, no Teatro Cefrim Filho. E ele vai estar aqui às 4h30 para falar com a gente sobre isso. Hoje temos... O que a gente tem para falar? Ozzfest! Ozzfest de novo entrou na cena, que bom. Eu já tinha falado sobre isso antes, que iria acontecer e realmente agora está confirmado, até a gente pode falar. Daqui a pouco tem a celebração de um disco de 20 anos do Red Hot Chili Peppers também para a gente falar. E a gente vai... Vamos tentar fazer o mais agradável possível hoje com esse friozinho que está lá fora. Você que está por aí, sintonizado no 92.3, você vai ouvir hoje coisas de muita, mas muita qualidade. Eu quero começar com isso aqui, ó. Isso aqui chama-se... A gente tocou, acho que semana passada, ou segunda-feira, não sei, Panic at the Disco, e várias pessoas mandaram mensagem, você conhece tal, você conhece tal, você conhece tal. E eu fui dar uma olhada na discografia deles, que é uma banda de Nevada, né, de Vegas, lá em Nevada, Brandon Urie, Ryan Ross e Spencer Smith. Eles começaram a banda, juntaram mais uma pessoa que eu não lembro o nome, e fizeram essa banda muito legal. E esse álbum deles aqui de 2018, que você vai escutar agora, chama-se I Hope. Inclusive a música também. Depois vem The Strokes, o lançamento mundial do Strokes para todos vocês. Vamos lá.

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1: 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Nova música de Strokes. Como é que eu vou chamar? Nova música, porque acho que menos de 2 meses atrás a gente colocou o Going Shopping, que chegou a, vamos dizer, 3 semanas atrás, a número 1 na Europa toda. Nos Estados Unidos foi oitavo lugar. E agora o Strokes, do mesmo novo álbum, já lança Lonely in the Future, que é esse som que você acabou de escutar aí, Mr. John Casablancas, que amanhã, inclusive, nesse final de semana, eles vão estar na Pasadena, no Brooksfield Golf Club, para uma série de shows, é sexta, sábado e domingo, vão estar tocando. I Hope the Panic at the Disco, Mr. Ryan Ross, from Vegas, Nevada. Muita qualidade de som na 92.3 FM. Quero mandar um abraço pro meu amigo Irineu. O Irineu sempre sai nesse horário para ele ficar escutando o nosso programa, porque ele diz que é o melhor programa das tardes de Cascavel. Eu agradeço muito a ele e agradeço a todos vocês também. Quero mandar um abraço pro pessoal do Ibis aqui em Cascavel, que hoje eu estive lá no Ibis pela manhã numa reunião. Pessoal muito agradável que também escuta o nosso programa. Você que é o Vitor daquele programa? Sim, sou eu. Pô, obrigado a todos vocês pelas palavras de hoje cedo por aí também. Ladies and gentlemen, deixa eu contar uma coisa pra vocês. O Ozzfest será oficialmente retomado em 2027. Que maravilha, né? Em homenagem ao nosso Ozzy Osbourne e essa nova edição desse tradicional, né? Que é um tradicional festival de heavy metal. Vai acontecer na cidade do Ozzy, em Birmingham, lá no Reino Unido, no Villa Park, que foi o estádio que recebeu, inclusive, o último show da vida do Ozzy Osbourne em julho do ano passado, né? No julho do ano passado. Eu assisti o show todo depois, ganhei de aniversário, inclusive. A confirmação... assisti na TV, lógico. A confirmação foi feita pelos canais do Ozzfest. Existem canais do Ozzfest, só que todo mundo achou que ia acabar, porque depois do Ozzy ter subido, né, virado uma estrela, eles acharam, pô, não vai mais acontecer, né? A organização ainda não divulgou data desse novo elenco e muito menos o line-up, né? Existe a expectativa de que o festival seja posteriormente expandido para os Estados Unidos também. Eu já tinha falado sobre isso aqui para vocês, com exclusividade, inclusive. E esse retorno da Ozzfest vinha sendo discutido pela Sharon Osbourne, que é a viúva do Ozzy Osbourne. Ontem eu falei dela, inclusive. E ela foi no início do ano. No início do ano eu falei isso aqui. Ela disse o seguinte ontem: tenho conversado com o Live Nation sobre trazer o Ozzfest de volta. E agora a gente confirma que ele vai acontecer realmente. Isso aí foi criado em 96, gente, pela Sharon Osbourne e pelo Ozzy também, chamado-se de Ozzfest. A escolha de Birmingham agora para esse retorno tem um significado, obviamente, que para eles deve ser muito especial, porque foi a cidade que realizou essa última apresentação no dia 5 de julho do ano passado, no Back to the Beginning, chamou aquele último show de despedida do Black Sabbath, não era nem do Ozzy. Na verdade, a gente nem sabia que seria uma despedida para sempre, né? Porque 2 semanas depois ele nos deixou. Ozzy apresentou música de sua carreira solo, com Tony Iommi, Geezer Butler, com Bill Ward, nesse que foi o derradeiro e último show do Black Sabbath, a maior banda de heavy metal de todos os tempos. Ah, ó, só que eu já sei aqui, eu já tive aqui uma prévia de amigos meus de lá, né, de pessoal da música, que algumas das bandas que se apresentaram nesse dia no ano passado, lá no Villa Park, como Metallica, Guns N' Roses, Pantera, Gojira, Alice in Chains, Hailstorm, Lamb of God, Anthrax, Madstone, eles estão querendo, não é nem que foram convidados, eles estão querendo participar dessa volta do Ozzfest. E para isso tudo eu digo uma coisa: keep rock alive sempre. A boa música nunca vai morrer. Isso aqui é de 96, de uma banda de Porto Alegre, chama-se Canção da Meia-Noite. Vamos lá, Nenhum de Nós.

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1: Estúdio 92.3 FM Cascavel, no Paraná, e também Facebook da Estúdio 92.3 Cascavel. Você está atento sempre nas nossas melhores músicas, Time of Your Life, The Green Day. Isso é som de 1997. Daqui a uns dias a gente tem que começar a tocar, porque eles invernam, você sabe? Que depois, no final de setembro, que eles falam Wake Me Up When September Ends. Então a gente tem que começar a tocar Green Days antes que eles vão dormir. Canção da Meia-Noite, na verdade, é nenhum de nós cantando. É uma versão acústica, na verdade. Mas essa música é simplesmente, para vocês que são assim mais jovens, mais novos, é um som do Clayton e Clidir, tá? Do álbum 2 do Clayton e Clidir, que é uma dupla de irmãos, né? Lá de Porto Alegre também, dos anos 80, gente. Mas que show de bola ficou a versão do Nenhum de Nós para essa música aí. Quero mandar um abraço também aqui pro meu querido professor Valdemir, lá da Associação Atlético Comercial, meu professor de tênis. O cara é maravilhoso ensinando tênis. O que ele deu de... Eu tô com uma dor no pescoço, prof, mas uma dor imensa no meu pescoço, que eu tive que tomar remédio para dormir, de tanta técnica que a gente teve que fazer ontem de voleio. Que a gente aprende muito, ele é um cara, ele é quase perfeito no tênis, ele é muito, muito, muito bom também, muito bom. Vamos fazer aniversário? Let's go, babes!

0: Happy birthday to you, ladies and gentlemen. Parabéns a todos vocês. Daqui a pouco tá o Paulo Drage aqui pra gente falar de música. Você que tá fazendo aniversário de hoje até o final de semana, você vai ter um showzaço nesse final de semana em Cascavel. Eu já fui em vários. Na verdade, todos que eles fizeram, eu fui aqui em Cascavel. Eles são maravilhosos. Eu espero que seja um show junto com o Echeverri Santi também. Se não for, não tem problema, porque o Paulo Drage no saxofone, o filho dele na guitarra e a banda dele é maravilhoso. É simplesmente maravilhoso. O Baza também deve estar incluído em tudo isso. São pessoas que a gente gosta e gosta mesmo, porque são pratas da casa e são gente da melhor qualidade. Ladies and gentlemen, sabe quem faz 78 anos de idade hoje? Simplesmente um dos maiores vocais da história do rock, da história da música mundial, Mr. Robert Plant, do Led Zeppelin. 78 anos para ele hoje. Hoje faria 199 anos, Josef Strauss, o grande Strauss, fantástico, maravilhoso. José Wilker faria 80, mas José Wilker é um daqueles que já foi embora também. Ele faleceu em 2000, olha, já faz 2014, cara, olha só. Hoje faria 60 anos de idade, Mr. Dimebag Darrell, que era o guitarrista do Pantera, que foi assassinado no palco por uma pessoa que subiu no palco, tirou o revólver e pão, assassinou ele durante o show do Pantera. Jerry Lewis nos deixava nesse dia em 2017 e a Cláudia Jimenez nos deixava nesse dia também em 2022. Ótima atriz também. Como a gente perdeu duas fantásticas atrizes nessa semana, e a gente vai comemorar a vida dessas pessoas todas. Porque esse som aqui é do álbum de 86. Na minha visão, se não for o que mais vendeu da história do rock brasileiro, tá em segundo lugar, tá? Do rock brasileiro. Não tô falando de Xuxa, não. Do rock brasileiro. Esse álbum chama-se Rádio Pirata, de 1986. E o som é Alvorada Voraz, RPM.
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3: 4:34.
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0: Rock History na Estúdio 92.3 FM, Cascavel, Paraná, fria Cascavel. Ontem, eu falei pro Duca agora aqui no estúdio, a gente começou o programa ontem com 31 graus, nós tínhamos 31 graus exatamente nesse dia, né? Nesse dia ontem, nesse horário, mas hoje nós estamos aqui com na casa dos 15 graus, gente. Olha como é que são as coisas, assim como são as pessoas, são as criaturas. Eu ia falar isso aqui, deixar para falar quando o Paulo Drage chegasse aqui, mas eu já vou falar já, a gente está esperando um convidado aqui no estúdio, muito importante inclusive. Se ele não vier hoje, ele não avisou nada, espero que esteja tudo bem com ele. Se ele não vier hoje, ele vem amanhã, porque ele é muito, ele é prata da casa e ele, as portas estão abertas a eles. Deixa eu falar, olha para isso aqui, gente. Um levantamento recente da plataforma SubmitHub revelou que 38,5% das novas faixas lançadas só no mês de julho desse ano, mês de julho agora, contaram com algum nível de inteligência artificial em sua criação. Desse total, 38,5%, desse total, 23,2% foram totalmente geradas por IA, enquanto 15,3% usaram produção híbrida como um toque humano, tá? Há 3 meses, o YouTube, eu já falei sobre isso aqui, ó. Teve um estudo de produção mais ou menos total, mais ou menos geral, em suas músicas lançadas na plataforma. 23,2% das músicas vieram direto de algoritmos sem intervenção criativa inicial humana. 15,3 misturam ferramentas de IA com edição e processamento feito por pessoas, como nós aqui, né? Como sempre foi feito, na verdade. Esses dados complementares mostram que a grande maioria dessas faixas geradas por IA recebe pouquíssima reprodução nas plataformas de streaming. Eu digo o seguinte, a gente lança música, nós somos o único programa no oeste do Paraná, talvez no Paraná, que lança músicas diárias, porque a gente tem um ótimo contato com fora do Brasil e com grandes gravadoras no Brasil também. A gente lança. Eu garanto para vocês, nenhuma delas tem isso. As músicas que a gente escolhe aqui, selecionadas a dedo, principalmente no nosso programa, não contém isso. Eu digo o seguinte, there's no way to fight. Você não pode brigar contra isso, porque é evolução, vai acontecer. Vai acontecer, não adianta. Oh, nós não faremos isso nunca na história. Vai fazer sim. Agora, enquanto a gente puder, artistas terão seu espaço prioritário em primeiro lugar no nosso programa e na sua rádio. Isto é uma contestação sonora. E essa aqui é homenagem a Syd Barrett, do Pink Floyd, criador do Pink Floyd, foi escrita para ele. Wish You Were Here.
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foram ver ele depois de muito tempo. Tem uma história de que durante o tempo que ele ainda estava no Pink Floyd, no final do final dele no Pink Floyd, eles tinham um show marcado na Inglaterra e eles estavam dentro da vanzinha, nos anos 70. E eles estavam indo para... começo dos anos 70, eles estavam indo para o show e alguém falou assim, pô, nós esquecemos do Sid. E um deles do Pink Floyd falou assim, nem esquenta a cabeça, nem precisa passar a pegar ele. Ele não sabe mais tocar, não sabe mais falar, não sabe mais fazer as coisas que a gente faz no palco. E todos disseram, é verdade, deixa ele para trás. Só que depois, de muitos tempos depois... eu lembro muito bem da história, essa música foi feita em 5 minutos, se eu não me engano. O David Gilbert estava tocando violão, fazendo a intro dessa música, nem tinha música ainda, ele estava simplesmente fazendo uma intro. E o Roger Waters falou, o que é isso aí? Ele falou assim, nada, só estou fazendo uma brincadeira. Ele falou assim, continua aí, pegou o baixo, começaram os dois a fazer a música. Em 15 minutos a música estava pronta. Wish You Were Here, Pink Floyd, 1975. Deixa eu falar uma coisa para vocês. Neste dia, em 1858, Sir Charles Darwin publicava pela primeira vez a teoria da evolução através da seleção natural no jornal The Proceedings of the Linnean Society of London. Nesse mesmo tempo, juntamente, os dois escreveram as suas teorias. Alfred Russel Wallace também escreveu a teoria da evolução. Só que eles estavam escrevendo junto e um ficava escondendo do outro. Eu estou falando de 1858. Quando o Charles Darwin apresentou a teoria da evolução, que é aquela coisa de células, daí transformação, daí macaco, daí água, macaco, peixe, caramba, até o que nós todos somos hoje, que eu acredito nessa, o Alfred Russel foi lá e publicou a dele. E quando eles foram ver, era praticamente a mesma coisa. Praticamente, até em palavras, praticamente a mesma coisa. Isto é uma contestação sonora. Só que tem o seguinte. Neste dia, naquele tempo, era fundada a Confederação Brasileira de Desportos. Que naquela... até 79... não existia confederação para basquete, vôlei, futebol, era tudo a mesma coisa, era CBD. Em 1941. Em 79 foi criada a CBF, Confederação Brasileira de Pip. Não é de Pip, é de futebol. Vamos de música. Surfing in the USA, The Beach Boys.

0: Rock History.
1: Grande Capital Inicial, isso aí é do Rosas e Vinhos, que é um álbum de 2002, mas também tá no acústico deles, naquele Unplugged que eles fizeram também. Deixa eu falar uma coisa para vocês aqui, ó. Acabou de chegar essa mensagem aqui para mim. Para celebrar os 50 anos de história, o Iron Maiden anunciou agora que irá sediar sua primeira corrida de rua oficial em São Paulo, intitulada Run for Your Lives, Corram pelas Suas Vidas. A corrida acontece no dia 10 de outubro, ou seja, se você estiver em São Paulo no dia 10 de outubro, você fala, pô, eu escutei naquele programa lá, na mesma hora que colocaram no ar, aquele cara falou, lá no Paraná. A corrida acontece dia 10 de outubro, lá no Vale do Anhangabaú, que é o centro histórico, na verdade, de São Paulo, agora todo remodelado em termos, mas está remodelado, em compensação do que sempre foi aquilo lá, muito bem protegido, inclusive tem policial pra caramba naquela região lá, sempre foi de muito assalto e tal, agora tá protegido pra caramba. É, Santa Efigênia, o vale todo aquilo lá, né? Então essa corrida acontece dia 10 de outubro no Vale do Anhangabaú, que é o centro histórico lá da capital paulista, e quem promove isso aí? Foi escolhido para promover a Galeria do Rock. Rock não morre nunca. Isso aqui foi lançado pela gente, aqui no sul do Brasil, inclusive. Isso aqui é lá de BH, um abraço pessoal de BH, o pessoal de Betim, o pessoal em todo o Brasil vai escutar agora Quem Te Ensinou a Sonhar, do Lagum. Vamos lá.

Rock History, quem te ensinou a sonhar? Lagoon, isso, Lagoon, isso é Minas Gerais representando o rock maravilhoso das Minas Gerais. Isso, na verdade, isso é um som de 2021 deles, mas eu lembro que em 2022 a gente tocou isso aí. But, um big but pra vocês. Tá acabando o programa por hoje, amanhã é sexta-feira. Paulo Drage falou que tá tudo bem, que ele não conseguiu chegar aqui, problemas lá onde ele está, mas que amanhã ele tá aqui. E outra, já vou falando pra vocês. Nós vamos sortear ingressos amanhã, falou? Então vocês estejam a postos pelo 998-421-1195. A gente vai... não sei quantos ele vai trazer, mas a gente vai colocar aqui para vocês para amanhã mesmo. Eu não sei como é que se são físicos ou não. Se não forem físicos, os primeiros a ligarem, eu não sei quantos ele vai trazer. Serão enviados nos celulares daqueles que mandarem para o 998-421-1195. Eu quero assistir o show do Paulo Drage. Quem falar isso aí já vai estar na lista, dependendo quanto eles trouxerem aqui amanhã. Não sei se eu tiver aqui e vem junto, mas o show eu garanto a vocês, é maravilhoso. Todos que eles fizeram em Cascavel até hoje, eu fui, porque é muito bom, mas muito bom mesmo. Ladies and gentlemen, a gente sempre deixa uma última para você. Essa aqui é classe, esse álbum é classe demais, ganhou Grammys, ganhou várias coisas. O álbum chama-se Hot Fuzz, continue na 92.3 FM, às 15 para as 6 tem informações para vocês, porque agora é política, né, gente? Está acontecendo já está acontecendo, e a partir do dia 28 eu acho que já começa em televisão e rádio, etc. Mas está acontecendo, então o programa que a gente tem aqui às 15 para as 6 da tarde na 92 é exclusivo da 92 e as informações verídicas que você vê lá são todas exclusivas do nosso horário. Então é o seguinte, vou deixar para vocês aqui uma das melhores bandas do ano 2000 para cá. Isso aqui chama-se The Killers. E a música é All These Things That I Have Done. So keep rock alive!

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5: 5 e 12.
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8: Dica de hoje, escrever corretamente. Na pressa de digitar em aplicativos e redes sociais, erros de escrita se tornam hábito. Tem uma dica muito simples. Pare um segundo, releia o que escreveu e desconfie das palavras que parecem certas. Atenção para isso, escrever bem não é perder tempo, é garantir que sua mensagem seja entendida. Para isso, eu separei três exemplos: com certeza, de repente e ok. São as mais comuns. Essas são palavras separadas, elas não são uma única palavra. Atenção para isso, a sua mensagem precisa ser claramente entendida e a sua credibilidade tem que ser mantida. Mesmo com pressa, escreva corretamente. Eu sou a professora Eleandra Toscan. Para mais dicas, continua com a gente aqui na 92.3 FM.
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9: Felipe Gimenez, procurador do Estado do Mato Grosso do Sul, representante da Associação Pátria Brasil. Ao falar da segurança das urnas eletrônicas e sobre tecnologia da informação em audiência pública na Comissão de Constituição e Justiça do Senado em 2018, quando defendeu o voto impresso. De acordo com o procurador, os eleitores no Brasil estão sofrendo a violação dos princípios republicanos e cobra dos senadores que votaram com mais de 70% o voto impresso, façam valer o disposto na lei aprovada, que deveria valer a partir de 2014.
10: Nós estamos sofrendo uma violação dos princípios republicanos, dos princípios constitucionais e, principalmente, excelência, da cidadania. Porque nossa cidadania só existe na medida em que nosso voto seja respeitado. Porque ele é o instrumento do exercício da cidadania, porque através deles elegemos os nossos escolhidos. E a nossa eleição, a nossa escolha tem sido apurada em segredo e o fato se perde. Essa lei que os senhores votaram com 71% do Congresso Nacional, a derrubada do veto teve um peso de outorga popular maior do que as emendas à Constituição. 71% do Congresso Nacional disse, em nome do povo, será impresso o voto. E a lei, excelência, não tem discricionariedade. A lei não permite fracionamento. Fracionar o cumprimento da lei é um abuso, é uma violação, é uma teratologia. Não há possibilidade de se fracionar o cumprimento da lei.
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14: Planos para fornecer medicamentos à base de canabidiol ao Ministério da Saúde, estimados em R$ 626 milhões, envolveram a lobista Roberta Luxinger e o lobista Antônio Carlos Camilo Antunes, o careca do INSS. Eles pretendiam vender 1 milhão e 200 mil frascos de 36 tipos de remédios, sem licitação, ao governo Lula. A Polícia Federal localizou nos celulares dos dois documentos e mensagens referentes à negociação. Ambos são investigados sob suspeita de tráfico de influência. O inquérito sugere ainda que Fábio Luiz Lula da Silva, o Lulinha, filho do presidente Lula, teria ajudado nas tratativas. Para Estúdio 92 FM, Emerson Bittencourt.
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4: 5h22.
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0: estamos em campo e o assunto é futebol. O Palmeiras venceu o Cerro Porteño por 1 a 0 na noite de ontem no estádio La Nueva Ola, em Assunção, e avançou às quartas de final da Copa Libertadores da América. Gustavo Gomes, de cabeça, marcou o gol da vitória palmeirense. Com o gol marcado, o Paraguai tornou-se o único jogador a marcar em 9 edições consecutivas da Libertadores. A equipe comandada por Abel Ferreira não teve uma grande atuação e abusou das bolas longas, mas buscou a vitória graças a uma bola parada. O Palmeiras vinha de uma sequência de 4 jogos sem vencer, com 2 empates e 2 derrotas. Daqui a pouco tem mais destaques do esporte.
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5: 5h38.
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13: A gente conversa agora com a especialista Érica Xisto. Érica, existe diferença entre um profissional realmente preparado e alguém que apenas sabe se vender bem na internet?
15: Tem muita diferença, mas é difícil da gente mensurar e ver isso numa primeira olhada ali na internet. O que eu vejo hoje é que os bons profissionais de verdade, eles têm medo de ir pro digital e de aparecer demais. Então a gente tem hoje os médicos, os dentistas, influencers, blogueiros, e os que estão ali no digital realmente para educar, para trazer um conteúdo com mais profundidade. Esses, normalmente, eles não estão fazendo trend, eles não estão falando de modinha. Eles estão realmente educando e dividindo o conhecimento deles ali com a gente. Então, uma dica que eu dou para a hora que for ali pesquisar um profissional no digital é: procure quem está falando com profundidade sobre aquilo que ele faz. E não quem está falando de trend, trazendo comparação de artista, tananã, que são mecanismos para viralizar.
13: Atenção a isso, pessoal. Boa comunicação é importante, mas ela nunca pode substituir conhecimento, experiência e responsabilidade.
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22: 5:48.

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2: Seja muito bem-vindo, está no ar Oeste Sem Filtro. Hoje é quinta-feira, dia 20 de agosto de 2026. Eu sou Paula Leal, estão comigo nesta edição Adalberto Piotto, Augusto Nunes, Ludmila Lins Grilo e Rodrigo Constantino. E vamos aos destaques de hoje.
3: Procurador-geral pede a Mendonça que remeta o caso de Lulinha para a primeira instância. 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Tudo isso e muito mais você confere a partir de agora em Oeste Sem Filtro.
2: A Procuradoria-Geral da República pediu ao ministro do Supremo Tribunal Federal, André Mendonça, que a investigação sobre Fábio Luiz Lula da Silva Lulinha seja enviada para a primeira instância da Justiça. Na manifestação encaminhada a Mendonça, a PGR afirma que não há motivo para o caso continuar no Supremo, porque nenhum dos investigados tem foro privilegiado, foro por prerrogativa de função. Os indícios que deram origem às investigações surgiram durante as quebras de sigilo da Operação Sem Desconto, que apura o esquema de descontos indevidos em aposentadorias e pensões do INSS. Os casos foram levados ao Supremo porque Mendonça entendeu que havia conexão com outras investigações que já tramitavam sob sua supervisão. As investigações envolvem negócios no Ministério da Saúde e na Dataprev, além da relação de Lulinha com a empresa Structured. No caso do Ministério da Saúde,

0: que estão querendo tirar das mãos do ministro, fazendo de tudo para tirar das mãos do ministro André Mendonça o caso envolvendo Lulinha. Muito boa noite.
1: Boa noite, Paula. Paulo Gonet acordou, né? Só que não. Bom, boa noite, mestre Augusto, Ludmilla, Piotto, toda a audiência da Oeste. Vamos lá, né? Chama atenção esse pedido do PGR, porque mostra justamente que o Paulo Gonet cansou de bancar o isento, né? Ele tomou partido e tomou partido com vontade. A gente já sabia disso, a gente vem falando aqui na Oeste faz tempo, né? Que ele é muito próximo do Gilmar Mendes, era sócio e que ele vem adotando uma postura bastante parcial, mas chega a ser ridículo, né? Ele fazer um pedido desses ignorando a quantidade de gente julgada no STF sem foro adequado. Para começo de conversa, o próprio Jair Bolsonaro, julgado e condenado, né, num processo bastante circense, e ex-presidente não tem prerrogativa de foro. Todos os presos do 8 de janeiro também não deveriam ter sido julgados pelo STF. Felipe Martins, idem. Esse que vos fala também. Estou lá no inquérito das fake news que eu denunciei, né, em cortes internacionais, prestei oitiva para a Polícia Federal, na época o delegado Fábio Schorr, esse conhecido aí, já que agora está no gabinete do Alexandre de Moraes, também cortando intermediários, né, parando de fingir que era um delegado, né, independente, e vários outros que estamos, então, sendo julgados de alguma forma pelo STF sem nenhum tipo de foro. Então, isso é obviamente uma tentativa de tirar das mãos de André Mendonça o caso Lulinha, porque se o caso estivesse na relatoria do Flávio Dino, do Zanin, eu tenho certeza que a PGR teria adotado outra postura. Também chama a atenção, Paula, o fato da PGR ter entrado com esse pedido e uma daquelas coincidências do Brasil, né? O advogado de defesa do Lulinha ter estado por 3 horas no Palácio do Planalto numa reunião com o presidente Lula, né? É o que tudo indica, fora da agenda, mas discutindo o quê? O próprio advogado já admitiu que o caso Lulinha veio à tona, né? Até que seria ridículo negar uma coisa dessa. Então, mais uma dessas coincidências, né? Estão tentando, a todo custo, abafar, tirar dos holofotes, sumir do mapa, tirar o André Mendonça da jogada, dessas investigações do Lulinha. Conseguiram já, por meio de pressão no STF, impedir a prorrogação da CPMI do INSS, né, que tinha um trabalho ali impecável da relatoria do Alfredo Gaspar e do presidente Carlos Viana, porque, no fundo, é o oposto do que o Lula diz, né? Quer investigar? Se o filho fez algo errado, vai pagar por isso? Não. Ele está tentando abafar, esconder esse caso, até porque já chegou muito, muito próximo do próprio Lula.

0: próximo do próprio Lula.
1: Recorra. Aí eu pergunto, esse caso pode ir para a segunda turma do Supremo para ser decidido ali em de forma colegiada, esse caso, Lude? Boa noite.
2: Boa noite, Paula. Tudo bem? Boa noite, Augusto, Piotto, meu amigo Consta e toda a audiência da Oeste. Bom, Paula, o Lulinha ele vai tentar fazer de tudo para resolver essa situação favoravelmente a ele. O André Mendonça, ele agora, aparentemente, vai ter que decidir esse pedido da PGR, que está tentando mandar esse processo do Lulinha para a primeira instância. E pode ser que haja um recurso, a depender da decisão do André Mendonça, para que ele fique com o processo, então ele vai ter que decidir. Agora, a questão é a seguinte, existe uma seletividade aí, que como Consta falou, muitos outros processos no Brasil, o foro privilegiado foi absolutamente ignorado. O Supremo fez questão de julgar processos que não eram da sua competência, começar pelo inquérito das fake news, o inquérito do fim do mundo, em que todo mundo, o Brasil inteiro, parece que tem foro privilegiado. Você vê o próprio Consta aí que não tem foro, ele teve a sua vida devassada por conta de um inquérito em que ele não tem foro. Quer dizer, outras pessoas passam pela mesma situação, eu inclusive, e muitas outras. A ação do golpe não era para ter tramitado no Supremo Tribunal Federal, mas eles inventaram, colocaram uma pessoa ali com foro, no caso o Alexandre Ramagem, para que ele justificasse a permanência daquele inquérito tramitando no STF. Então, assim, a ida desse inquérito, uma eventual ida para a primeira instância, num primeiro momento parece algo que não vai acarretar problemas, porque a primeira instância ela é menos politizada. Então, teríamos um julgamento, em princípio, um julgamento menos político. Só que essa manobra de levar agora para a primeira instância faz com que o Lula ganhe tempo. Porque, pensa bem, se isso for agora para um juiz de primeira instância, até começar tudo de novo e denunciar e chamar as testemunhas, receber a defesa, isso vai demorar. As eleições já vão ter passado. Então, o efeito eleitoral do Lulinha atrapalhando o Lulão não vai acontecer se isso for para a primeira instância. Isso não vai evitar, no futuro, uma condenação do Lulinha, não. Só vai adiar. Agora, uma condenação, me parece que nessas circunstâncias, com o tanto de prova que está aparecendo, me parece um pouco inevitável. Então, ele ganharia tempo. Esse seria o principal efeito desse envio agora para a primeira instância. Então, assim, vamos ver qual que vai ser a resposta do André Mendonça. Eu estava vendo aqui o desenrolar dos acontecimentos, parece que a jornalista Raquel Landim conseguiu, perante uma fonte lá do STF, não sei se do gabinete no Mendonça, conseguiu descobrir que o Mendonça deve manter o inquérito com ele. Então, se o Mendonça fizer isso, ou seja, ignorar esse pedido da PGR, isso vai significar para a gente que existem pessoas com foro misturadas ali naqueles elementos. Então, a gente não sabe quem é. Será que é o Lula? Será que é algum ministro? A gente não sabe. Então, se o Mendonça agora, ele vai ser obrigado a decidir. PGR pediu, ele vai ser obrigado a se manifestar. Se ele negar, ou seja, se ele mantiver esse inquérito com ele, significa dizer que tem pelo menos uma pessoa com foro ali envolvida naquela investigação. Então vamos ver se a apuração aí da Raquel Landim está de acordo com o que vai acontecer.
1: Perfeito, a gente vai ter de aguardar. Alberto Piotto, boa noite, seja bem-vindo. Me lembrei do Luiz Pablo, jornalista que entrevistamos ontem, inclusive aqui em Oeste Sem Filtro, também não tem prerrogativa por foro né? Foro privilegiado, mas também está sendo julgado pelo ministro Alexandre de Moraes.
3: Paula, boa noite, Augusto, bem-vindo. Ludmila, Constantina, todos que nos acompanham. Bom, eu vou repetir algumas coisas que os meus colegas já disseram, mas acho que é importante. Primeiro que a Procuradoria-Geral da República não tem moral nenhuma para pedir que um inquérito saia das mãos de um ministro alegando falta de prerrogativa de

0: Moro, por todos os abusos que a própria PGR cometeu de ignorar esse fato em relação ao presidente Bolsonaro, aos preços do dia 8. A PGR pediu para tirar o jornalista lá do Maranhão, o Luiz Pablo, né? Agora, desse inquérito da fake news, porque ele está nesse inquérito. Não tem prerrogativa nenhuma. Por que que a PGR não se manifesta sobre um caso que é publicamente, que é notório, que não tem nenhuma correlação com a autoridade? As autoridades que têm prerrogativa de foro, só para citar rapidamente aqui, são presidente e vice-presidente da República, ministros de Estado, senadores e deputados federais, membros do próprio Supremo e de outros tribunais superiores e embaixadores. Só. Agora, vou ao segundo ponto. O André Mendonça é um ministro absolutamente técnico. Então, eu vou nessa informação que a Ludmilla já nos trouxe aí, citando inclusive a Raquel Landim. É impossível que não tenha algum ministro. E se for ex-ministro também, o próprio Supremo entendeu que se no momento da investigação, se no momento do fato, mesmo que hoje já seja um ex-ministro, o Carlos Lupe, por exemplo, não era ministro da Previdência? Tem tudo a ver com a história do INSS, essa investigação. Se ele estivesse sendo, digamos, moderadamente investigado no Supremo, mesmo na condição de ex-ministro, o Supremo já entendeu que ele deve permanecer com a investigação dentro do Supremo. Então, pronto. Eu duvido que não tenha alguém com alguma prerrogativa de função diante da tecnicidade do ministro André Mendonça. E, por último, como são audaciosos e ousados, né? Esse grupo fora da lei, da PGR, no Supremo Tribunal Federal, para tentar derrubar o trabalho do ministro André Mendonça e proteger o Lula e o Lulinha no momento de campanha eleitoral, porque a corrupção do INSS está no colo do governo e é das razões principais de perda de intenção de voto nas últimas pesquisas no Lula. É o que não faz, por exemplo, decolar. O assunto corrupção não era citado em relação à impopularidade do Lula. Agora está sendo citado nas pesquisas que estão sendo feitas. Ou seja, como são audaciosos e ousados. É preciso uma reação maior por parte de gente que ainda não reagiu a esse Supremo Tribunal Federal, Paula.
1: A gente lembra que tem um inquérito contra o Lulinha nas mãos do ministro Flávio Dino e até onde nos consta, não há nenhuma informação de que Paulo Gonet também pediu para esse inquérito ser enviado para a primeira instância. Augusto Nunes, boa noite.
2: Boa noite, Paula. Boa noite, Piotto. Grande Consta, bem-vindo, Ludmilla. Bom ter você por aqui. Boa noite a você que nos acompanha. Vou repetir o que disse o Piotto. Como são ousados, né? Como um sabujo é ousado para atender ao patrão. Ele está atendendo a ordens do Gilmar Mendes, que é o que ele faz desde que assumiu aí a procuradoria, indicado pelo Gilmar Mendes, como sabemos. O procurador-geral não tem nada com isso. Ele não agiu em casos evidentes de erro de foro, erro deliberado. Ele não agiu, por que ele não fala dos presos do 8 de janeiro, ele não fala dessa multidão que foram presas e julgadas sem ter direito a foro direito, sem poderem sofrer as penas que sofreram aplicadas no foro inadequado. Eu até perguntar para o Constantino, antes de continuar, e vou ser breve no meu comentário, se o advogado do Constantino, por exemplo, usou essa alegação, esse motivo, não ter foro privilegiado, para que você saísse da mira do Supremo. Ele usou o argumento, Consta?
3: Boa pergunta, Augusto. Eu preciso checar com ele direitinho toda a estratégia que ele usou, mas eu acredito que sim. Que sim. Acredito que foi a primeira coisa que ele fez.
2: Pois bem, quer dizer, você tem uma evidência, né? Está em todas as normas aí que tratam do assunto. Não pode ser julgado lá, e julgaram. Agora aparece o filho do Lula. É o caso dele, que serviu de pretexto. E ele entra numa área que não é a dele. É uma intromissão indevida, é um capacho do decano do Supremo para alegar esse absurdo e escapar, para fazer com que o garotão, que já tem mais de 50 anos, seja tratado não, pela família, que vai aplicar o castigo merecido do Lulinha. O Lulinha foi criado pelo pai para ser o que ele é, ladrão. usar o nome do pai, a moça, a cúmplice dele.
1: A Roberta.
2: A Roberta, que dizia, né, eu sou o Lulinha.
0: Isso.
2: Imagina se eu apareço, aparece alguém na prefeitura de Taquaritinga e diz, eu sou o Augusto, meu pai era prefeito. Eu chegava em casa e ia levar uma tremenda carraspana. Aí ia ser desmoralizado pelo meu pai. Aliás, quem ouvisse isso não ia dar a menor bola. E daí? Você é o fulano, e daí? Vocês estão brincando de teatrinho, tá? Você está agora imitando pessoas? Não vem perturbar que a gente está trabalhando. Ele lá, eu sou o Lula, a mulher, mexendo com o canabidiol, viajando com o careca do INSS. O Lulinha, ele começou bandido e continua bandido. É, não é destino, não. Você é criado no meio da bandidagem, por que você vai ser diferente? Ele está honrando o pai.
1: E o presidente Lula se reuniu na noite de ontem no Palácio da Alvorada com Marco Aurélio de Carvalho, o advogado de Lulinha. Eles trataram das investigações da Polícia Federal que envolvem o filho do presidente. Segundo o advogado, foi ele quem levou o assunto a Lula e relatou preocupação com os vazamentos de informações dos inquéritos que tramitam no Supremo. O presidente teria perguntado se havia algum tipo de procedimento para investigar a divulgação desses dados. Uma apuração sobre os vazamentos já foi aberta por determinação do ministro do Supremo, Flávio Dino, relator de um dos inquéritos. Marco Aurélio de Carvalho afirmou que Lula tem dito que o filho precisa se explicar e se colocar à disposição da justiça. Durante a reunião, Lula também foi informado pelo advogado sobre o pedido da Procuradoria-Geral da República para que um dos inquéritos contra Lulinha seja enviado à primeira instância. O encontro ocorreu fora da agenda oficial e também contou com a presença do ex-ministro Fernando Haddad, candidato ao governo de São Paulo. Segundo o advogado, o caso de Lulinha foi tratado de forma secundária na conversa, que também abordou a eleição para o governo paulista, Lud. A gente lembra que o Marco Aurélio de Carvalho, além de advogado do Lulinha, também é coordenador de campanha do PT aqui de São Paulo, aqui de Fernando Haddad. Agora, essa preocupação com os vazamentos é que pode aumentar o risco, por exemplo, de se alegar uma nulidade processual nesse caso, Lud. A gente percebe o ministro André Mendonça com muito cuidado, com muita cautela na condução desse caso, não só desse, mas envolvendo o Master e também o INSS.
4: Então, Paula, nesse caso, o Marco Aurélio Carvalho, a gente não sabe, né, onde que termina o advogado e começa o militante. Trata-se de um advogado com histórico do movimento Prerrogativas, o Prerro. Então, a gente não sabe exatamente, a coisa ali se mistura. E ele ocupa mais de um papel nessa história toda. Ele, além de ser advogado do Lulinha, ele também faz parte lá da campanha do Lula. Então, os papéis que esse Marco Aurélio desempenha, eles ficam ali muito nebulosos. Não tem como você discernir uma coisa da outra. Então, qualquer contato que ele tenha com o Lula, necessariamente a gente vai ter que falar, olha, o advogado do Lulinha está se encontrando com o Lula, porque é a mesma pessoa desempenhando várias funções, aquela situação mesmo de promiscuidade institucional. Então, o Marco Aurélio está numa situação muito complicada. Eu não sei se ele devesse desistir de uma dessas funções para poder se concentrar na outra. Mas esse advogado, inclusive, ele foi aquele que não tem muito tempo, alguns meses atrás, ele foi flagrado ali tendo uma conversinha de pé do ouvido com o Andrei Rodrigues, o diretor da PF. E ele já era o advogado Lulinha, e não era um evento ali, era um evento do 8 de janeiro, um evento falando lá dos golpistas, era um evento ideológico. Então não era simplesmente um advogado batendo na porta de um delegado para ter uma conversa institucional, não, pegou ali no evento, pegou de canto e chamou para ter aquela conversinha ao pé do ouvido. Quer dizer, o Andrei Rodrigues, ele é o diretor da PF. O diretor da PF está ali subordinado a quem? Está subordinado ao Lula. Então, quer dizer, o advogado do filho do Lula está ali tendo conversa de pé do ouvido com o Andrei, que é subordinado ao Lula. Então, olha como a coisa é cíclica e muito promíscua. Então, assim, a gente não pode esperar muita coisa disso aí, não. Infelizmente, é uma promiscuidade e o Ministério Público, infelizmente, está de olhos bem fechados. Deveria estar ali de olho em cima disso para não permitir que essa promiscuidade institucional acontecesse, mas está fingindo que não tem nada acontecendo e, pelo contrário, quando é chamado a se manifestar, ele se manifesta em favor do Lula, em favor disso, e se omite quando precisa fazer alguma coisa. Sempre vai dar um parecer favorável ao Lula e ao seu filho. Essa decisão aí do MP de se manifestar pelo encaminhamento à primeira instância, isso aí é muito escandaloso, porque vai de encontro a tudo que ele fez até agora. Ele nunca se manifestou, se esqueceu que existe a primeira instância, tudo concentrou ali uma função institucional permanente e plena do STF para julgar tudo que lhe cai nas mãos. Então, agora, todo esse comportamento do MPF é contraditório, é promíscuo e, infelizmente, esse advogado do Lulinha não está recebendo a atenção devida do MPF e da polícia.
1: O Piotr, essa reunião do Lula com o advogado do Lulinha resume bem quem é o presidente Lula, né? Ele só pensa nele, a preocupação dele é eleitoral.
2: Todo mundo.
1: Não, é o seguinte, temos uma campanha, né? Em andamento, a gente precisa resolver, quem sabe aí a Operação Abafa, mandando para a primeira instância, pode ser uma alternativa para começar ali uma Operação Tartaruga, mais lenta em relação ao Lulinha.
0: Olha, acho que o penúltimo vídeo do Partido Novo que o Zema divulga nas redes sociais era sobre o Lulinha. Acho que o penúltimo. E lá estava lá que o Lula falou, mas justo agora, no momento eleitoral, veja como a vida imita a arte e a arte faz piada com a vida original. Uma piada sem graça para o Brasil, diante, obviamente, da situação. O Lula só pensa nele, mas o Lula nunca pensou em mais ninguém. É típico do Lula. Eu não sei o que ele vai fazer com o filho dele. Ele está tentando costurar um acordo para, digamos, amainar. E agora eu acho que o André Mendonça precisa levantar alguns sigilos que não sejam necessários para a gente saber um pouco mais, porque só aumentaram as denúncias envolvendo e evidências de vazamento e tudo mais envolvendo o Lulinha. Aliás, meu Augusto, a Roberta Luxig dizia o seguinte, era mais íntimo, eu sou o Fábio. Era mais íntimo,
2: sim,
0: viu?
2: Sim, Fábio é mais respeitável.
0: Exatamente, veja só como, eu não sei o que o governo fazia, o que quem lá do governo fazia. Eu acho que abria portas nesse caso, diferentemente do que você imaginou que aconteceria lá em Taquaritinga. Mas isso parece ter uma ideia que só piora. Porque está no colo do governo agora esse escândalo do INSS.
2: Daí eles vão piorando, né, Piotr? Porque entra o advogado. O advogado é uma figura, né? É esse aí que consegue aumentar o prejuízo do Correio, dos Correios, né? No aumento.
0: Foi ele que indicou o presidente dos Correios.
2: E ele pertence àquele grupo de advogados ali de dar medo, né?
1: Prerrogativas.
2: Pois bem, ele pertence ao grupo de advogados que, como a gente vem repetindo aqui, basta aparecer o defensor do réu para você mandar prender. Porque quem chama o Marco Aurélio, tá, para advogar em favor de alguém, olha aqui, você é culpado. Porque ele só advoga para bandidos. Todas as opiniões dele são favoráveis a bandidos. Ele é capaz de mentir, claro, que quem é que não sabe como é que faz o Supremo e você vai tramar no Supremo com alguém, você já está na ilegalidade. E as propostas que eles fazem são cada vez mais cínicas. E o Lula acha que chamando o Marco Aurélio vai melhorar a situação? Não, é como o Cacai. Quem chama o Cacai pode prender. Devia botar isso aí no Código Penal. Chamou o Cacai, prende. Chamou o fulano, pode prender. Porque, eu repito, no dia que eu chamar um cara desse, eu sou culpado.
1: Augusto, só para esclarecer, o Marco Aurélio indicou o Fabiano dos Santos para chefiar os Correios, deixou um rombo bilionário.
2: Ele é o padrinho. 7 bi.
1: Pois é, aí no ano
2: padrinho
1: passado...
2: Padrinho monitor.
1: No ano passado, o Fabiano deixou um rombo e pediu para sair.
0: Isso.
2: E o Marco Aurélio dá palpites dizendo que precisa, sim, manter sob o controle do governo os Correios.
1: É isso, a gente segue no assunto do Lulinha, porque o senador Carlos Viana protocolou um pedido para a criação de uma comissão parlamentar mista de inquérito para investigar o Lulinha. O parlamentar busca assinaturas necessárias para instalar a comissão. A proposta é investigar as relações do filho do presidente Lula com lobistas e negócios envolvendo o governo federal. Lulinha é investigado pela Polícia Federal por suspeita de tráfico de influência. Entre as apurações estão negociações envolvendo o Ministério da Saúde e a relação do filho do presidente com a empresária Roberta Luxinger. Roberta aparece em mensagens analisadas pela Polícia Federal sobre negócios e contatos com integrantes do governo, consta. É uma iniciativa do parlamento, estão começando aí a arrecadar, a colecionar aí essas assinaturas, mas a gente sabe que, no fim das contas, vai depender do presidente do Congresso, Davi Alcolumbre, que já sentou em cima, por exemplo, da CPMI e do Master, está tudo parado, e agora mais ainda com esse período eleitoral.
3: É, o Alcolumbre já fez as pazes com Lula, não vai estar muito interessado em tocar essa investigação pelo Congresso, né? Então ali tivemos um bom trabalho, como eu disse, da CPMI e do INSS, chegaram ao Lulinha, agora está nas mãos da Polícia Federal, ou numa ala da Polícia Federal, que esse advogado do Lulinha, que fala ao pé do ouvido com o Andrei, diretor-geral da Polícia Federal, que por sua vez toma uísque Macallan milionário em Londres com a turma do Vorcaro, né? Está tudo ligado. Esse pessoal, eles não querem, obviamente, que avance as investigações e estão dizendo que essas mensagens vazadas foram vazadas por gente bolsonarista da PF. Ignorando também, novamente, que várias mensagens até hoje vêm sendo vazadas para a imprensa em relação a inúmeros outros inquéritos. A troca de mensagens entre o Jair Bolsonaro e seu filho Eduardo vazou para a imprensa. Isso não incomodou essa turma, né? Então é sempre a seletividade, o duplo padrão. Quanto às mensagens em si, principalmente da Roberta Luxinger ali, que é muito próxima do Lulinha, a ponto de dizer que se ele falar uma coisa ou ela falar é a mesma coisa, né? Fazendo lobby para levar canabidiol para o Ministério da Saúde por quase R$1 bilhão, né? Com uma margem de lucro de 20%, enfim. Ela diz claramente ali que o Lula teria oferecido qualquer cargo para ela, né? Escolhe, e ela não quis, porque acho que colocaria mais holofote em cima dela, ela prefere atuar nos bastidores, como vem fazendo há algum tempo. E já o Lulinha, Paula, ele é reincidente, eu sempre, quando tenho oportunidade, gosto de lembrar disso aqui, né? Ele começou no iniciozinho do governo do pai dele, já deixando para trás o trabalho de monitor de zoológico, para criar uma empresa de games chamada Game Corp, que ele vendeu por US$5 milhões. Quem foi o comprador? Oi Telecom. O que a Oi tinha de interesse na Game Corp? Né? Aparentemente nada. Mas veja que curioso, pouco depois o pai, Lula, então presidente, muda a Lei Geral de Telecomunicações, permitindo que a mesma Oi Telecom pudesse comprar então a Brasil Telecom, que era um desejo antigo da Oi. Então ele é reincidente, ele pratica tráfico de influência, ele faz lobby desde o início. Quando o pai dele sai do poder, ele some de cena, porque ele não consegue empreender em nada, né? Ele faz exatamente isso, tráfico de influência. E precisa ser investigado a fundo. Agora, nós temos que tirar o chapéu aqui, né? Para esses policiais da PF responsáveis pela investigação que não estão cedendo à pressão, e, claro, ao André Mendonça, como eu já disse. Porque a sensação que fica quando o PGR se manifesta depois de hibernar por meses ou anos, né? Quando todos eles parecem ali numa grande patota, um grande conluio, né? Essa turma da prerrogativas, a turma que toma uísque com Vorcaro, a turma do Alcolumbre, que não quer avançar em investigação alguma, a gente pensa que tem um sujeito, basicamente, hoje, matando no peito e permitindo a manutenção das investigações, não por acaso querem tirar dele. É o André Mendonça, né? Então, esse realmente tem que redobrar a segurança, tem que estar atento, porque é o exército de um homem só hoje contra toda uma máfia que é a turma do PT.
2: André Mendonça não pode aceitar e não vai aceitar.
1: Sim, Lúdia, eu quero te ouvir também sobre esse pedido de CPMI que o senador Carlos Viana propõe, diz que vai protocolar esse pedido, esse requerimento, mas a gente tem, acho que, uma sonora, um vídeo do senador Carlos Viana falando justamente sobre esse requerimento.
5: Estou e dei entrada em um pedido de CPMI, porque eu espero que a Câmara também participe dessa investigação para que a gente possa esclarecer todos os detalhes sobre tráfico de influência e crime de responsabilidade por corrupção que estão sendo denunciadas junto ao Ministério da Saúde com dinheiro do SUS.

0: envolvendo o filho da presidente da República, o senhor Lulinha, e também a senhora Roberta Luxker e um dos braços direitos do presidente que trabalhava na antessala do Palácio do Planalto. Há uma tentativa clara de se blindar as investigações mais uma vez, de se impedir que a população brasileira conheça o que está por trás de toda essa história, o que está oculto, porque seria uma tentativa de milhões de reais de contratos fraudulentos, segundo a Polícia Federal, que se tivesse sido levado a cabo, poderia trazer um grande prejuízo à população brasileira.
1: Hoje a gente só lembra que para essa comissão ser instalada é necessário o recolhimento de 171 assinaturas por parte dos deputados e de pelo menos 27 assinaturas dos senadores.
2: Então, o Carlos Viana, ele certamente ele vai ser acusado pela esquerda de estar se utilizando desse episódio para finalidades eleitorais, porque esse ano tem eleição, mas veja bem, uma coisa é você usar um fato que não existe para finalidades eleitorais. Outra coisa é você pegar uma situação que de fato está acontecendo à vista de todo mundo e requerer algo que a Constituição permite, que é uma CPMI. E nesse caso a gente tem já elementos sobrados. Assim, já passou da hora, inclusive, de se abrir essa CPMI. Não se trata de uma ação eleitoreira, porque a gente vai ter eleição daqui a 45 dias, 40 e tantos dias. Não é isso. Simplesmente você tem o filho do presidente já com elementos sobrados de investigação, e não em um, em dois. Já tem pelo menos 3 inquéritos já abertos para investigar a conduta dele, conduta séria de tráfico de influência. Tem o primeiro inquérito do Ministério da Saúde, a questão lá da tentativa de venda de canabidiol, que ele está envolvido ali com a Roberta Luxinger, a Roberta Luxinger, por sua vez, envolvida com o Careca. Tem o segundo inquérito do Dataprev, tem o terceiro inquérito, que não foi divulgado o objeto exato, mas se trata, segundo divulgaram, de também tráfico de influência, envolvendo os 3. E até agora não foi feita uma CPMI, eu acho que já tem elemento sobrado aí. Não se trata de uma implicância do Carlos Viana. Não é isso, é uma necessidade. É claro, em ano de eleição isso vai prejudicar o Lula? Isso vai prejudicar o Lula, claro. Aliás, já está resvalando ali no gabinete do Lula. Já chegou no tal do Marcola, no tal do Swedenberger. Aquele entorno ali do gabinete do Lula já está contaminado. Então, não sei, será que vai chegar no Lula propriamente? Porque, na minha opinião, se chegou no gabinete do Lula, já está tudo ali contaminado, a imagem do Lula já está maculada. Então, precisa sim, precisa ter CPMI, não se trata de uma mera implicância, já tem elementos sobrados de investigação, a investigação não deve ficar apenas no âmbito criminal da justiça, ela também deve, como tem pessoas aí que ocupam cargos públicos, cargos eletivos, inclusive, você precisa levar isso para uma CPMI para o âmbito político, então precisa rolar paralelamente a investigação criminal e a investigação política.
1: 18h19, e eu convido você que está nos acompanhando a também participar de Oeste Sem Filtro, número do nosso WhatsApp, eu compartilho com você, é o 11 957861993, é só pegar o seu celular, gravar um vídeo rapidinho, a gente quer ver o seu rosto, a sua participação no nosso programa, que a gente sempre termina Oeste Sem Filtro com a participação dos nossos telespectadores. Enquanto isso, pausa rápida, a gente volta já.
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2: E a Polícia Federal encontrou novas mensagens da empresária Roberta Luxinger sobre o negócio de venda de medicamentos à base de canabidiol ao governo federal. Em conversas, ela trata da divisão de valores do contrato e cita o advogado Otto Medeiros, amigo do ministro do STF, Cássio Nunes Marques. A minuta do contrato previa uma remuneração de 20% do faturamento. Numa conversa com Gustavo Gaspar, Roberta demonstra preocupação com a divisão desse dinheiro e também com a participação do advogado Otto Medeiros. Ele já havia sido indicado por Roberta para prestar serviços jurídicos no negócio. O advogado já tinha relação profissional com Lulinha, que foi quem apresentou Otto à empresária. Apesar do que Roberta afirmou na conversa, Cássio Nunes Marques negou ser ou ter sido sócio de Otto Medeiros. O ministro confirmou que é amigo do advogado e informou que se declara impedido nos processos em que Otto atua no Supremo. Otto Medeiros não quis se manifestar. A interlocutores, ele também negou ter relação societária com Cássio Nunes Marques Piotto, mais um personagem adicionado aí a essa trama. Agora esse Otto Medeiros, que é advogado, amigo do Nunes Marques, ele não nega que são amigos, ele diz que se declara impedido em todas as causas em que o Otto Medeiros participa no Supremo Tribunal Federal. E a questão é que o Nunes Marques integra a segunda turma, do qual faz parte também André Mendonça, Dias Toffoli, Luiz Fux e Gilmar Mendes. Então, em casos envolvendo aí Roberta Luxinger e o advogado Otto Medeiros, em tese ele deveria se declarar impedido, em tese.
3: Tá, mas vamos lá, vamos ao princípio da história. Havia uma ilação, uma acusação que precisa ser comprovada e as negativas são maiores até o momento do que as afirmações, de que ele teria uma relação societária. Ele nega, o advogado nega e ele, o ministro, diz ainda que vota ou se declara impedido em assuntos do advogado. Ou seja, quando ele está lá, quando ele vai lá e propõe uma ação, ele é o advogado de uma das partes. Ponto. Isso é fácil de comprovar. Não, se ele se declarou impedido e se eles não têm nenhuma relação societária, pronto, acabou. Então, este ponto já não deveria ser levado adiante. Levando-se em conta, claro, que há realmente a comprovação de que não há nenhuma relação. Acho difícil o ministro, levando-se em conta o que se tem hoje de acesso à informação, o ministro dizer, não, eu não sou e de fato ser. Bom, esse é um fato. Agora, se por um acaso esses casos forem julgados pela segunda turma e o Otto passa a ser um acusado ou de envolvimento em alguma coisa sem nenhuma relação com o ministro, não tem por que não ser o ministro se declarar impedido, porque daí ele vai julgar por condenar. Estou entendendo, porque aí nós estamos há uma prova, há uma evidência contra o advogado. Mas vamos lá, a informação principal é, bom, se não tem relação, não tem relação. Ponto. Acabou. Eu acho que esse é o fato mais importante da história, porque na segunda turma tem um problema, né? Se o Nunes Marques se declara impedido, você tem, em tese, dois votos a favor e dois votos contrários, né? Você teria o André Mendonça e o ministro Fux de um lado, e dois lados do outro, dois votos do outro. Seria o Gilmar Mendes e o Toffoli.
2: Toffoli é uma incógnita.
3: Que não sabe se o que vai dizer, né? Se vai se declarar impedido nisso ou naquilo, né? Mas, de novo, é preciso entender se isso não é uma ação para tirar um voto que até o momento tem sido, digamos, favorável ou tem votado juntamente com o ministro André Mendonça em vários casos da segunda turma. Num Supremo que tem maioria pró-governo quase em tudo, né?
4: O Supremo agora está agindo como um tribunal fora da lei. Nossa. Mesmo, né? Integrantes do Supremo. O André Mendonça e quem o apoia tem que segurar essa turma, porque eles estão usando todos os instrumentos aí ilegais para proteger bandidos. Para proteger bandidos, é isso que eles estão fazendo.
2: Deixa eu aproveitar para trazer uma outra troca de conversas que foi revelada hoje pela revista Veja, numa troca de mensagens com Gustavo Gaspar, ex-assessor do senador Everton Rocha. A Roberta Luxinger fala, comenta sobre a proximidade com o presidente Lula e cita uma sociedade com Lulinha e Fernando Bittar. Tem essa troca de mensagens, a Roberta diz o seguinte: sabe, fui uma das poucas pessoas que o Lula chamou e perguntou: escolhe onde você quer ficar. Gaspar responde: claro. E diz o seguinte: aquela empresa é para dar resultado. Roberta responde: eu disse, onde eu tô na minha sociedade com Fábio e Fernando, referência a Lulinha e Fábio Bittar, muito provavelmente. A Roberta responde: pronto. O Gaspar, um cara F ali da Faria Lima, próximo de vocês. A Roberta: tô em cargo nenhum e ando onde eu quero. Mais uma mensagem da Roberta: Fefe, que é como ela em tese refere ali a Fernando Bittar, Fábio e eu somos uma coisa só. Se um fala vai, todos vão. A gente é mesmo irmão, sabe? Fábio não faz nada. Ele só entra em campo quando precisa. Tem que preservar. Difícil fazer essa leitura de diálogos.
4: Quem assistiu qualquer filme da máfia? É isso aí. É isso aí que eles estão fazendo.
3: Agora, como é que ela diz? O Fábio, que é o Lulinha, só entra quando precisa.
2: É.
3: Tem que se preservar. Bom, ele entra justamente na hora de abrir caminhos dentro do Palácio do Planalto ou da Esplanada dos Ministérios do pai.
4: Ela acha,
3: entendendo o que é isso.
4: E ela acha que Fábio é mais respeitável porque Lulinha lembra o Lula.
3: É.
2: Vou seguir aqui numa outra troca de diálogos com Gustavo Gaspar. A Roberta fala sobre a meta financeira que tinha para aquele ano. Gaspar dá uma risada e disse: deu sono agora. Roberta: eu quero 100 milhões esse ano. Gaspar manda uma gargalhada.
4: Esse
2: Roberta: para mim, 100 milhões só para ela. Gaspar responde: tá desmotivada? E uma risada. Roberta responde: sou modesta. A defesa de Roberta criticou a divulgação de informações de uma investigação sigilosa e cobrou a apuração dos supostos vazamentos. Consta, começo com você. Essa foi uma revelação da Veja de hoje, mais uma troca de mensagens. Está vindo aí a prestação, mas todo dia tem uma pecinha nova nesse quebra-cabeça. E a Roberta revelando aí que Lula teria oferecido para ela um cargo no governo, mas ela disse que estava muito bem onde estava, com sociedade, com Lulinha e o Fernando Bittar, que é aquele que era um dos sócios formais do sítio de Atibaia.
5: Pois é, mirando 100 milhões por ano, né? Não vai trocar, vai trocar para quê, né? O destino deles era a Suíça, como trocaram em outras mensagens, né? Veja, essa reportagem, Paula, ela é fulminante. Essas trocas de mensagens, elas trazem o Lula para o centro da questão, né? Porque a intimidade toda, o Fefe, que é o Fernando Bittar, a gente tem que lembrar que é justamente o dono oficial, ou seja, o laranja do sítio de Atibaia, que tinha pedalinhos com os nomes dos netos do Lula. Né? Então, é um negócio que vem de longa data. E a reportagem diz: de acordo com o relatório da investigação da PF, não há dúvida de que Roberta mantinha uma sociedade oculta com Lulinha e Bittar para intermediar negócios. Os elementos probatórios obtidos no curso da investigação revelam a existência de um núcleo de atuação permanente e coordenada, composto por Roberta, Lucinger, Fábio Luiz, Lulinha, e o Fefe, o Fernando Bittar, voltado à interlocução de interesses privados perante agentes e órgãos da administração pública federal. O nome disso é tráfico de influência, é lobby, né? E são os mesmos personagens envolvidos e que estavam pretendendo ganhar 100 milhões por ano, pelo visto cada um, para depois ter como destino a Suíça. Como diz o Zema, né? Não falta recurso no Brasil, sobra ladrão. Né? Não é à toa que esse governo do Lula voltou a apresentar rombo enorme, bilionário das estatais, os Correios, que vocês estavam falando antes, só esse ano, metade do ano até agora, mais de 5 bilhões de prejuízo, né? Gastou 280 bilhões de reais quase para tentar reeleger o Lula, né? E a gente escuta 100 milhões para cá, 100 milhões para lá, parece trocado, né? Parece migalha, é o que sobra para tal da Roberta Luxinger, que não é o Lulinha, não é aquele que é chamado para entrar em campo só na hora do gol, fica lá na banheira, né? Fica lá escondido, porque afinal de contas é filho do homem, na hora que ele tem que colocar o pai na jogada, tudo leva a crer que é isso, aí ele vai. Não é à toa, Paula, que ele foi, segundo uma reportagem do Metrópolis, 18 vezes desde o começo desse último mandato do pai, ele foi 18 vezes no Palácio do Planalto. É um filho muito amoroso, né? Visitar o pai no lugar de trabalho, tantas vezes assim, né? Um filho muito amoroso, né? Então, de novo, o Lula pode tentar abafar da forma que quiser, mas esse escândalo todo chegou dentro da sua casa, já tinha passado pelo irmão nos sindicatos, né? O filho, e agora está ficando claro que o próprio pai está ligado, sim.
4: É evidente que eles estão preocupadíssimos, aí, porque até o Haddad está participando aí de reuniões.
3: Sim.
4: Porque vê o que está acontecendo em São Paulo. Aí também, agora tem um funcionário do Lula que acabou de ser demitido, chefe de gabinete. Chefe de gabinete, é bom que os nossos amigos aí que acompanham o programa saibam, é muito importante quando se trata do executivo e de um chefe de gabinete da presidência da República. Sim. Não é pouca coisa, tem muita influência. Comentário do Lula sobre o escândalo, depois de ter demitido o cara, eles sempre saem por... Eles pedem, né? Eles pedem para sair, exatamente. O Lula disse, quem é que não impede um empréstimo para um amigo? É isso aí. Trata o povo brasileiro como um bando de idiotas. Não vai acabar bem.
2: O Lude, só para a gente relembrar, a gente acompanhou essa troca de mensagens, a Roberta Luxinger esperava faturar 100 milhões em 2024. E esse castelo de cartas começa a ruir em abril de 2025, quando é deflagrada a operação sem desconto para investigar a roubalheira dos aposentados na ordem dos 6 bilhões. A Roberta entra no radar, o careca do INSS é preso, o Lulinha se muda para a Espanha e cá estamos agora debruçados, né, sobre os relatórios das investigações da Polícia Federal, mostrando esses personagens muito, muito próximos.
4: Lulinha viaja com o careca do INSS.
2: Isso, para o negócio de canabidiol,
4: exatamente.
2: Enfim.
6: Então, todo dia um personagem diferente que vai aparecendo, né? Agora apareceu esse Otto Medeiros aí, tá aparecendo igual aqueles romances russos que a gente lê, que a gente vai pegando aquele monte de nome, vai ter tendo que anotar, porque senão daqui a pouco muda o personagem, chegam mais 10 personagens e você já esqueceu qual que era aquele primeiro. Eu já cheguei a esse ponto, tô tendo que anotar, falando quem é o fulano, tá difícil de acompanhar isso aqui. Otto Medeiros, amigo do Cássio. Agora surgiram essas conversas aí da Roberta, e quantas outras não vão surgir mais? E o que me chamou a atenção, ela foi chamada para fazer parte do governo, ela falou, ah, não, imagina. Porque, pensa bem, ela já estava bem nesse esquema que ela tinha com o Lulinha, com o Careca. Eles, aparentemente, ali, eles estavam planejando receber muitos milhões. Mas ela falou, 100 milhões, porque ela é modesta, ela ainda riu, ainda fez chacota. Você vê, olha o que rola nesses grupos de WhatsApp com esse pessoal. Eles chamam 100 milhões de reais de dinheiro modesto. Para eles é pouca coisa. Então, veja, quando ela fala o nosso destino é a Suíça, ela está sendo modesta também, porque ela pode ir para qualquer lugar, pode ir até para, sei lá, Dubai, que deve ser mais caro, Dubai, Nova York, mais caro que a Suíça. Ela pode ir para o lugar que ela quiser, se ela tiver o ganho nessas cifras. O Lulinha, como ela disse, o Lulinha só entra em campo quando ele precisa, quando é necessária a presença dele. Então, ele não faz nada, ele joga parado. Quando precisa, ele vai lá e tem aquela conversinha, pelo menos é disso que ele está sendo acusado, tráfico de influência. Então, caso isso se confirme, isso significa que ele joga parado e só quando há necessidade ele vai lá e tem aquela conversinha ali, consegue isso com aqueles funcionários lá de dentro. Então, é todo mundo ali jogando parado, esperando vir aquela grande oportunidade da vida para ganhar de uma tacada só não sei quantos milhões, aí na base da centena de milhão de reais. É isso que esse pessoal faz. Então, por que ela vai aceitar um carguinho no governo? Sei lá, para ganhar... Digamos que ela ganhe muito bem no governo. O teto do funcionalismo é 40 e poucos mil reais. Se a cifra é essa, por que ela vai aceitar um cargo no governo? A não ser que seja um cargo que dê para você fazer o esqueminha ali no Ministério da Saúde, como ela quer tal. Mas fora isso, por que ela vai ficar ali o dia inteiro trabalhando dentro de um gabinete? se ela pode ganhar muito mais por fora. Da mesma forma, o Lulinha, a se confirmarem essas informações. Então é tudo muito escandaloso, essas cifras são muito escandalosas, infelizmente. Mas, enfim, vamos aguardar, porque cada mergulho é um flash. Todo dia a gente toma conhecimento de uma conversa diferente e uma conversa mais escandalosa que a outra.
4: Ela quer ganhar 100 milhões este ano e o Lula teve o patrimônio reduzido à metade. Isso. Que ele tinha na eleição anterior.
2: Foi em 2024 que ela fez aquela previsão de 100
4: então,
2: milhões de
4: reais. E o Lula fez um voto de pobreza, porque diminuiu, né, pela metade.
7: Não, e só para voltar num ponto da mensagem ali, Paulo Augusto, Ludi e Constantino, o Lula ofereceu a Roberta Luxing o cargo que ela quisesse. Então a gente vê o tamanho e a importância dela na roda familiar ali. Ou seja, bom, é parceira do filho do Ronaldinho dos Negócios, como disse o Lula, ao se referir ao Lulinha, ao Fábio.
4: Ela é o Fábio.
7: É, isso, exatamente.
4: Ela é o Fábio.
7: Então, imagina só, se ela é o Fábio, então seria o Fábio, o ministro, por detrás, ou seja lá for, ou seja lá o cargo que ela queria. Mas percebe o tamanho dela nessa trama? O presidente da República, ali, ó, escolhe o que você quiser dentro do governo, ia ser nomeada por ele. Podia ser presidente estatal, poderia ser ministra de Estado, bom, ela ia escolher. Veja o tamanho dela. E veja o quanto. Aí a gente consegue se lembrar de uma outra frase que ela disse que não ia cair sozinha lá atrás, quando começaram as investigações. O que demonstra claramente que ela é muito grande nessa história e tem muito a falar também. E muito a revelar nessas conversas. Tudo passava por ela também.
2: E tem mais uma revelação nessa reportagem da Veja. Só para a gente voltar ali naquela troca de mensagens da Roberta Luxinger, quando ela diz o seguinte: Fefe, se referindo a Fernando Bittar, Fábio e eu somos uma coisa só. Se um fala vai, todos vão. A gente é mesmo irmão. Mostrando aí essa proximidade dos três. E a revista também revela que eles tinham um grupo de WhatsApp intitulado Musaranhos. Sabe o que quer dizer Musaranhos, Augusto?
4: Não. Não sou.
2: Musaranho é um mamífero que se parece com um rato. A gente até está buscando essa imagem.
4: Alguma
2: para mostrar para a nossa. Ah, o Consta levantou a mão. Pois é. Aí, assim, ó, o Lulinha e o Fábio Bittar eram os musos e a Roberta era a musa. Está aí a foto, então, desse bichinho que é, pelo visto, o tal do Musaranho que batizou o grupo da Trinca, Consta.
5: Paula, era exatamente a nota de rodapé, de curiosidade que eu queria trazer, né? O nome do grupo deles, Musaranho, porque é um rato, em essência, tem 10 centímetros, é pequenininho, mas veja que curioso, é um dos bichos, um dos mamíferos mais gulosos que existem, extremamente acumulador, o coraçãozinho dele bate muito rápido, né? Ele tem um metabolismo acelerado, ele precisa comer, então precisa de 100 milhões, né? de comida, e veja que curioso, um dos poucos mamíferos venenosos. Tem veneno que nem o de uma serpente. E ainda quando é atacado ou está ameaçado, solta odor que nem gambá. Quer dizer, é perfeito o nome do grupo, né? Perfeito.
2: Será que escolheu o nome do grupo? Fez essa pesquisa, será?
4: Para achar? Crítica, né?
7: Isso é uma pergunta, né? Quem será que teve essa ideia, né? Porque não me parece. Depois da descrição
4: Bom,
7: do Constantino, do que é o bicho.
4: O Lulinha foi monitor de zoológico.
2: Tem uma pista aí, Augusto.
4: Exatamente. Se você for atrás, ele sabe alguma coisa de bicho de zoológico e outros.
2: E a minuta de contrato enviada pela empresária Roberta Luxinger, Marco Aurélio.

0: Hélio Santana Ribeiro, Marcola, previa a venda de 1.200.000 frascos de medicamentos à base de canabidiol ao Ministério da Saúde. O negócio poderia chegar a 626 milhões de reais. O documento foi encontrado pela Polícia Federal nos celulares de Roberta e de Antônio Carlos Camilo Antunes, o careca do INSS. A proposta envolvia 36 tipos de medicamentos e previa um contrato sem licitação. O negócio foi planejado pelo careca do INSS e esse valor de 626 milhões de reais também foi confirmado à Polícia Federal por uma testemunha que trabalhava para a World Cannabis, a empresa do careca do INSS. Os investigadores encontraram ainda documentos e mensagens relacionados à tentativa de viabilizar a contratação junto ao Ministério da Saúde. E o Ministério, essa pasta, afirmou que nunca houve possibilidade de contratação de canabidiol porque o produto não está incorporado ao SUS. Segundo a pasta, não houve contrato nem discussão para oferecer os medicamentos na rede pública. A defesa de Lulinha afirmou que vai se manifestar depois de ter acesso integral aos dados da investigação. As defesas do Careca, do INSS, de Roberta e de Marcola não se manifestaram. Piotto, nós trouxemos essa notícia ontem aí que havia essa minuta, esse rascunho de contrato que foi recebido pelo Marcola, que era o chefe de gabinete do Lula, mas não tínhamos o valor. Agora, hoje já tem uma atualização dessa notícia, que é o valor de 626 milhões de reais. A Roberta Luxinger estava de olho no Ministério da Saúde para vender canabidiol para o SUS.
1: Duas coisas. Essa minuta vale como prova? Porque minuta já levou muita gente à condenação aqui no Brasil. O Supremo entende que minuta, inclusive aquelas que não têm nome e tudo mais, essa tem até valor. A outra coisa, não estava ainda dentro da lista de medicamentos do SUS. Constantino lembrou de um fato aqui bem importante. O Lula mudou a legislação em relação a de telecomunicações, que permitiu a Oi comprar uma outra empresa depois, obviamente, do patrocínio, porque aquilo foi um patrocínio, né? Comprar a Game Corp, do Lulinha. Então, quer dizer, isso não é uma explicação, até porque legislações são alteradas. Remédios com canabidiol, eu particularmente tenho uma série de médicos que me contam que não são exatamente tudo isso que dizem, mas não vou entrar nessa questão, mas muita gente usa. Então, quer dizer, não seria uma novidade se por acaso o SUS utilizasse ou passasse a adotar. A minuta era para dizer, olha onde a gente pode ganhar aqui, pelo que me parece, é isso. Precisa alterar a lei, então vamos trabalhar para a segunda fase. Vamos lá, vai. Esse tipo de falcatrua não é construído tudo ao mesmo tempo. Isso está na cara que era uma tentativa de, veja o valor do contrato que pode nos render. Faz brilhar o olho de muita gente ali em Brasília.
2: Essa é a verdadeira minuta do golpe.
1: É essa daí.
2: Isso é golpe.
1: Contra o dinheiro público.
2: Exatamente.
1: Contra o patrimônio do cidadão.
0: Lud, quero te ouvir para a gente fechar aqui essa questão, mais um episódio. Agora temos o valor, a cifra de 626 milhões de reais. Assim é fácil faturar 100 milhões, né? Com esse tipo de cifra e contrato de um lado e do outro, né? Várias possibilidades de negociatas, vamos dizer assim, com as altas esferas do poder.
3: Então, agora temos um número, né? 625 milhões, sendo que a Roberta Luxinger, ela ficaria com 20% desse valor desse contrato, ou seja, ela sozinha, ela ficaria com em torno ali de 125 milhões de reais, ou seja, passaria daqueles 100 milhões modestos que ela previu inicialmente. Então eles tentam criar artificialmente uma situação de emergência para justificar uma compra pelo Ministério da Saúde sem licitação. Então eles não queriam passar por uma situação de concorrência, claro, eles queriam o contrato de 600 milhões, 626 milhões. Então, eles criaram essa tal dessa minuta, olha só como é que a coisa já é feita desde o início para que eles fossem os vencedores. Então, eles mesmos escrevem a minuta do contrato e enviam para o Marcola. Então, a pergunta que eu faço é a seguinte, se esse contrato era para ser feito com o Ministério da Saúde, o que que esse contrato estava fazendo no celular do Marcola, que trabalhava no gabinete do presidente da República? O Marcola não trabalhava no Ministério da Saúde, ele trabalhava no gabinete do presidente. Então, o que que estava fazendo com ele? Ou será que o Marcola, nessa época, ele estava exercendo alguma função no Ministério da Saúde? Então, eu precisaria que isso fosse explicado. O que que o Marcola tem a ver com isso? Então, aí é muito dinheiro e feito, tudo feito à margem da lei. É tudo para driblar a exigência de licitação. Então, é a criação artificial de uma dispensa de licitação, criando, inventando uma emergência nacional da qual eu desconheço. Por que que haveria uma emergência para que se comprasse essa quantidade de produtos à base de cannabis? Então, eles teriam que usar muito a criatividade para fazer esse contrato e conseguir driblar a lei de licitações. E ela falou, ah, você não leu a lei de licitações? Então, ela achou ali uma brechinha para fazer essa minuta. Então, dali a gente vê as entranhas do poder público, quando ele não funciona, como que as coisas são feitas, né? A sujeirada que é.
0: Diga, Consta, para complementar.
4: Para fechar, só uma notinha de rodapé, uma curiosidade também. Não vamos lembrar aqui que no consórcio Nordeste, que comprou quase 50 milhões de reais em respiradores na pandemia que nunca chegaram, a empresa envolvida era Hempcare, né? Nome de maconha também, ligado a cannabis. E um dos envolvidos teve a cara de pau de dizer que não fala inglês. Por isso que não sabia da ligação, né? Da empresa que foi criada de fachada, e isso até hoje também enterrada, a investigação não andou para frente.
0: Bem lembrado, Consta. 18 horas 47 minutos, a gente faz uma pausa no nosso noticiário para lembrar você que nessa era de tanta informação, todos os dias somos bombardeados por uma avalanche de notícias e no meio de tanto barulho, de tanto ruído, é fácil perder de vista o que importa.
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1: 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A gente vai para um rápido intervalo, só o tempo de tomar uma água, a gente volta já.

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2: 6h53.
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8: Volta em Oeste Sem Filtro e é hora de falar sobre eleições 2026. E o candidato à presidência da República pelo PL, Flávio Bolsonaro, cumpriu hoje a primeira agenda de campanha em São Paulo. Flávio visitou o Mercadão de São Miguel e o Armazém Solidário na Zona Leste.

0: da capital. E a repórter de Oeste, Tawane Catan, acompanhou a agenda de Flávio Bolsonaro e traz todos os detalhes para a gente. Muito boa noite, Tawane. Seja bem-vinda.
1: Olá, Paula. Boa noite a você também, toda a bancada e audiência do Oeste Sem Filtro. Bom, nós acompanhamos desde cedo a agenda do senador e candidato pelo PL à presidência da República, Flávio Bolsonaro. A partir das 8, 9 horas da manhã, ele esteve ao lado do prefeito Ricardo Nunes em São Miguel Paulista, no Armazém Solidário, que foi criado pela gestão de Nunes, e também esteve presente o ex-secretário de Segurança Pública do Estado de São Paulo, Guilherme Derrite. Em seguida, os três foram jogar futebol com crianças na comunidade Valdemar Moreno, também na Zona Leste, no bairro da Vila Formosa. E depois eles vieram almoçar com empresários, daí chegou o governador de São Paulo, Tarcísio de Freitas. De manhã ele não participou dos primeiros compromissos porque ele estava em uma sabatina. Mas nesse almoço ele esteve junto de Flávio, de Derrite e Ricardo Nunes. Eles almoçaram no Shopping da Moca, que fica também na Zona Leste. E nesse terceiro compromisso da agenda de Flávio, ele deu algumas declarações, criticou o governo Lula. Ele havia dito anteriormente que São Paulo era um local estratégico para a sua campanha, por isso Nunes tem levado o Flávio Bolsonaro a alguns lugares aqui da capital paulista, e ele falou a respeito de arrumar a bagunça que o Lula fez, fazendo referência ao endividamento das famílias. Já nessa declaração aqui no bairro da Moca, ele disse o seguinte, que quer fazer história, assim como, segundo ele, fez Tarcísio de Freitas durante o Ministério da Infraestrutura, na gestão do ex-presidente Jair Bolsonaro. Elogiou muito o governador paulista, né, que é candidato à reeleição pelo governo de São Paulo, e em seguida Flávio falou essa frase, diz que quer fazer história mesmo que como um presidente de transição. Vamos ver.
2: O Tarcísio entrou para a história como ministro da Infraestrutura do Bolsonaro, e o Tarcísio já entrou para a história como governador de São Paulo. E eu pretendo entrar para a história, Tarcísio, nem que seja como presidente de transição, porque esse Brasil precisa atravessar esse mar revolto nesse momento. E eu, como estou há 24 anos, hoje eu entendo, apóstolo Estevão, hoje eu entendo, eu estou há 24 anos me preparando para ser o presidente do Brasil.
1: Pois é, e conversando, Paulo, com alguns aliados do próprio Flávio, de Tarcísio, eles explicaram o seguinte, que essa fala de Flávio quer dizer que ele, por ser, como ele quer ser um governante, né, e sendo de direita, ele diz que quer preparar, ele quer dizer que quer preparar o país para um próximo governante também de direita, já que Flávio já se mostrou contrário algumas vezes à reeleição. Mas fica em aberto essa discussão, já que o próprio Tarcísio de Freitas, nesses dias, disse à imprensa, respondeu um talvez ao ser indagado sobre a possibilidade de 2030. Volto com você, Paulo.
0: Obrigada, Tawane. Piotto, já vou direto ali para te ouvir. É interessante que Flávio Bolsonaro estava ao lado do prefeito da cidade de São Paulo, Ricardo Nunes, do MDB, do governador de São Paulo, que é candidato à reeleição, Tarcísio de Freitas, do Republicanos, sim, e também é o candidato ao Senado pelo PP.
3: Isso.
0: Quatro partidos ali juntos, né? Nesse primeiro dia de campanha com Flávio Bolsonaro. Agora, diretamente ao ponto, Piotto, o que ele quis dizer com ser um presidente de transição?
3: Ele está sinalizando que daqui a 4 anos o Tarcísio, tudo indica, será reeleito governador de São Paulo, vai sair do governo de São Paulo porque não tem terceiro mandato e vai se candidatar à presidência da República. Mas tem, e detalhe, tem uma coerência no Flávio. Ele já disse tempos atrás, a Tawane lembrou aí, que ele não é favorável à reeleição. E que se por acaso houver rejeição dos governadores, ele vai propor um projeto de acabar com a reeleição de presidente da República. Então, a gente tem que pegar por partes aqui. Há uma coerência no discurso e que ele fez antes e no que ele está fazendo agora. E sim, há naturalmente se espera que o Tarcísio se candidate a presidente da República daqui a 4 anos. Ninguém está querendo colocar o carro na frente dos bois, nada disso, mas o Tarcísio era um dos pré-candidatos. O Augusto, me lembro do Augusto mencionando esse assunto aqui tempos atrás, seria uma pena porque ele é muito novo e tudo mais, mas ele era um dos pré-candidatos. Estava muito claro ali que ele seria talvez até o nome preferido. Aí veio a decisão do ex-presidente Jair Bolsonaro, indicou o Flávio Bolsonaro. A campanha foi pega meio de surpresa, mas isso já é ponto pacífico, já foi resolvido, é o candidato hoje do PL, com apoio do Tarcísio. Tem uma presença do prefeito de São Paulo, a presença do prefeito de São Paulo é importante. O prefeito de São Paulo é popular na cidade de São Paulo, na grande São Paulo, e a cidade de São Paulo, como os institutos de pesquisa têm dito, não só o Estado, mas a cidade de São Paulo, vão ser definitivos, vão ser extremamente importantes para essa eleição. É, um outro ponto também, né, Paulo? Você falou PP, MDB e Republicanos. Ou seja, o que decidiram os caciques desses partidos pressionados pelo Supremo Tribunal Federal não tem nenhuma importância. Aqui, onde o voto acontece, os principais expoentes dos partidos estão decidindo e apoiar exatamente o Flávio Bolsonaro. Pronto.
4: Aquele bolsão, né, aquele renuto do PT, que seria o ABC paulista, não é mais. Não é mais. Nas eleições municipais, os resultados foram claros. Uhum. O governador de São Paulo e provavelmente o Flávio Bolsonaro, eles vão vencer aqui também. Aqui também. O Lula acha que não. Não dá para saber o que a Haddad acha, porque acham por ele sempre. Ele faz o que mandam. Mas o prefeito das cidades que antes elegeu sempre, além do prefeito, os deputados do PT não existem mais. Mudaram. E a eleição municipal, como temos dito, em todo o Brasil foi isso. Foi uma eleição nacionalizada pelo Lula e ele perdeu. É uma eleição que em São Paulo o PT conseguiu eleger 4 prefeitos. É muito pouco. É muito pouco. Não acredito que em 2 anos a coisa mudou radicalmente. Não acredito. Agora, esse escândalo...
3: Sim.
4: Do Lulinha. É impossível que ele não gere efeitos. Não estou falando como um cara esperançoso, não. Eu procuro ver a eleição como tudo. Tudo ou mais, né? A gente faz isso. Como as coisas são. Não me engano. Mas ontem, por exemplo, eu participei com o Caio Coppola e o Thiago Pavinato de um evento na Foz do Iguaçu, que tinha pessoal ligado a fornecedores de grandes lojas, essas lojas tipo, essas que estão...
3: Do varejo.
4: Do varejo, que estão pedindo recuperação judicial e tal. Havia 4 mil pessoas na plateia, de todo o Brasil e de diferentes cidades. Eu nunca vi uma multidão ter passado... mudado de estado, né? Eu vou me explicar. O brasileiro, ele primeiro fica insatisfeito, inquieto, preocupado, ele age quando ele fica indignado. É assim também boa parte do mundo, mas no Brasil isso é muito claro para mim. Estavam todos indignados com os resultados do governo e não só pelo que acontece nos locais de trabalho deles, né? Também é.
3: Uhum.
4: Não é tão diretamente atingido, mas é atingido. Os efeitos ainda virão. E eu nunca vi tanta gente indignada, e era uma coisa assim, era a unanimidade. A unanimidade. Comportamento de quem participa de um comício, de uma reunião política. Sim. Eu vi isso aí com clareza e, olha, toda vez que eu vi esse fenômeno acontecer, as coisas mudam. Eu voltei com outra visão da eleição. Para mim está equilibradíssima. Não tem vantagem do Lula nenhuma, pelo que eu vi. Vocês sabem que eu tenho motivos para desconfiar de pesquisas, né? Eu consulto, examino, mas eu não embarco... diretamente, não, e sem pensar muito. Eu acho que neste momento, eles próprios, pesquisadores dizem, retrato do momento, neste momento eu vi outro quadro. Eu vi outro quadro.
0: Quer dizer, se as eleições fossem neste domingo, pode dar qualquer resultado.
4: Qualquer resultado, Flávio, pode ter maioria, sim. Pode ter maioria neste momento.
0: E Michele Bolsonaro publicou hoje um vídeo com bastidores de uma gravação ao lado de Flávio para a campanha à presidência. Michele é candidata ao Senado pelo Distrito Federal. Essa foi a primeira participação de Michele na campanha de Flávio. Lude, a gente está acompanhando aí, fizeram, na verdade, um bastidor, né? Eles ali brincando no momento mais irreverente, mais descontraído dessa gravação para a campanha eleitoral. A gente já pode, inclusive, juntar com o assunto aí desse primeiro dia de campanha de Flávio Bolsonaro na cidade de São Paulo. A gente lembra que em 2022, Jair Bolsonaro perdeu na capital paulista para Lula. Ganhou no estado de São Paulo, mas perdeu na capital. Então, Flávio hoje tem o apoio do prefeito da cidade, Ricardo Nunes, que estava ali ao lado. É bastante importante, né, esse apoio justamente na maior cidade do país.
5: Então, o Flávio, ele tem o apoio do prefeito, tem apoio do governador, agora tem o apoio da madrasta no Distrito Federal. Aliás, a Michele, eu estava vendo as pesquisas, né, o nome dela está muito bem cotado no DF. Aliás, está uma confusão lá no DF, porque tem três nomes da direita, né? Tem a Michele, tem a Bia Kicis e tem o doutor Sebastião. Então, está todo mundo um acusando o outro, acusando o doutor Sebastião de estar atrapalhando a direita, aí outros acusam a Michele, dizendo que a Michele que não tinha que entrar. Enfim, está um barata voa lá no Distrito Federal por conta disso, infelizmente. Mas a Michele está aí, como ela falou que ia fazer, fez, está atuando na campanha do Flávio. Ela foi muito agredida pelos bolsonaristas, tem muito pouco tempo, ela era acusada de não estar ajudando o Flávio, fez aquele vídeo lavando roupa suja, então deu muito o que falar, mas aparentemente, como a gente viu aí no vídeo, a situação se normalizou e ela, enfim, embarcou na campanha do Flávio. Então tem grandes nomes aí que estão embarcando, enfim, na campanha do Flávio, e ele tem o apoio dos grandes de São Paulo. Então, tudo indica que ele possa ter, sim, uma boa votação no estado de São Paulo e também no DF, por conta da madrasta, que, pelo que se sabe, ela está em primeiro lugar nas pesquisas no Distrito Federal. Então, ela, apesar de tudo que aconteceu, de toda a controvérsia, de toda a brigaiada familiar, ela manteve uma boa posição, uma boa imagem pública perante o eleitorado lá do DF. Então, o Flávio aparentemente está com boas companhias que vão levar bastante voto para ele, com certeza.
0: E nós seguimos falando sobre eleições, agora sobre um outro candidato. Porque o Tribunal Superior Eleitoral proibiu o Pablo Marçal, que é candidato à presidência da República pelo PRTB, de usar recursos públicos de campanha e de participar de debates e da propaganda eleitoral gratuita no rádio e na TV. A decisão foi tomada por unanimidade nesta quinta-feira e vale até que o TSE julgue o registro da candidatura de Marçal. Os dois atenderam a um pedido do Ministério Público Eleitoral. A relatora do caso, a ministra Estela Aranha, votou a favor das restrições até a análise definitiva do registro. O voto foi acompanhado por todos os ministros do tribunal. Marçal registrou a candidatura no último sábado, depois de conseguir uma decisão liminar da Justiça Eleitoral que autorizou a filiação provisória dele ao PRTB. O registro, no entanto, ainda precisa ser julgado pela Justiça Eleitoral. Consta, essa é uma situação bastante delicada, muito peculiar da nossa justiça eleitoral, né? Aceita o registro, mas está pendente, se é candidato, aí ele avança na campanha, mas depois não pode concorrer. É uma situação muito confusa e causa, às vezes, uma concorrência desleal, porque não pode participar de debate, não pode usar fundo, mas é candidato, enfim, uma situação difícil.
6: É parecido, né? Análogo ao que aconteceu com o próprio Lula, né? Quando ele estava preso, inelegível, mas podia ou não podia ser candidato. O Marçal, né, eu tive a oportunidade de perguntá-lo essa semana, né, se ele entrou para tumultuar, perguntar de forma bem direta. Ele garante que não, né, entrou para vencer e tudo. Mas fica a percepção, Paula, de que ele realmente entrou ali para servir de escudo para a candidatura do próprio Flávio. Pelo menos me parece, porque ele vem batendo muito no Renan Santos, do Missão, né? Eu acho que ele no Lula, sem dúvida, né? Ele diz que realmente a prioridade tem que ser impedir uma reeleição do PT, e nisso ele está coberto de razão. Então, me parece ali que ele estava justamente cumprindo esse papel, né? De servir de fogo aliado à candidatura do Flávio contra o Lula e o Renan Santos, do Missão, que ali sim me parece que entrou para tentar tirar votos do Flávio, né? Eu acho que cá entre nós, né, analisando os casos, né, o único candidato desses, o que tenta ser candidato, que deveria de fato estar inelegível é o próprio Lula. Eu acho que ele sim deveria estar inelegível. O resto, né, não deveria. Quanto à campanha do Flávio, né, que começou aí, só para dar um comentário breve sobre isso também, eu acho que ele começou de pé direito, começou bem, né? Ele trouxe a Michelle nesse vídeo descontraído para perto dele, acho que isso é um apoio muito importante, né? Gravou um bate-papo informal com o Nicolas dentro de um carro, com o Nicolas Ferreira, que eu acho também foi um golaço, né? E essa questão de transição, eu tenho uma leitura parecida com a do Piotr. Acho que ele está deixando claro ali o seguinte: olha, eu vou ser aí o presidente de um mandato, né? Vocês que me acham radical, porque eu tenho o sobrenome Bolsonaro, tudo, fiquem tranquilos, né, que é um governo reformista de transição, preparando o terreno para Tarcísio, quem sabe, né, em 2030. Então, acho que é uma forma dele diminuir resistências. Então, juntando tudo isso, Paulo, me parece que o Flávio realmente começou de uma forma bem acertada essa campanha dele.
0: Perfeito. E, Piotr, trazendo aí sobre a questão do Pablo Marçal, ele foi considerado inelegível pelo TRE aqui de São Paulo, por 8 anos a inelegibilidade, mas ainda assim registrou a candidatura pelo PRTB e é candidato, né? Pelo menos de forma provisória, até a Justiça Eleitoral bater o martelo em relação à candidatura do Pablo Marçal.
3: Tá, rapidamente. É uma candidatura estranha dentro de tudo que se esperava, porque de última hora, enfim, ele estava inelegível porque ele tinha sido suspenso daquelas questões ainda quando foi candidato a prefeito. Agora, vamos lá, a Justiça Eleitoral tem como decidir isso rapidamente. Decide logo, sim ou não. Eu acho que essas coisas nem deveriam parar no TSE, esse assunto regional. Se ele é a candidatura, é aqui, acabou. Mas tudo bem, que vá ao TSE agora, concede uma liminar aqui, julga para, primeiro, consulta todos os ministros em relação ao liminar. Espera um pouquinho, põe a matéria logo, já decide logo. Nós estamos falando de uma candidatura majoritária à presidência da República. É um candidato que tem lá o que dizer e ele tem o direito de dizer ou não, mas de acordo com a legislação eleitoral. Entre quem diz a legislação eleitoral é o TSE. Então, julga logo, acaba com esse tormento. Porque senão você fica com essa ideia de que o TSE só posterga coisas. Isso é ruim, porque a eleição... Nós estamos já no período de campanha. Não dá para ficar esperando muito mais. O TSE vai ter que se debruçar rapidamente com tentativa de crime eleitoral, uma série de abusos que vão acontecer, que obviamente, imagina-se que esses abusos vão acontecer. Decide logo essa candidatura. Sim ou não e pronto, já resolve. E aí o Pablo Marçal, pré-candidato ou candidato nesse momento, com uma série de aspas da própria Justiça Eleitoral, vai ter o papel dele ou não na campanha.
4: Posso lembrar um fato histórico por interessante? Favor. Você vê que a Justiça Eleitoral, ela só entra em cena para atrapalhar ou para tomar decisões que são contestadas aí por boa parte dos brasileiros. Quando o Silvio Santos, em 89, né, lançou a candidatura dele, ele começou a crescer. Quando ele se aproximou, talvez tenha ultrapassado até, nas pesquisas, ele se aproximou dos líderes, Lula e Collor, a importância dada à decisão contrária à candidatura do TSE foi considerada tão importante pelos jornais que no Estadão, eu era diretor de redação, e a decisão foi tomada pelo dono, pela família Mesquita. Ela foi manchete e eu tive de jogar para outra metade da página, de baixo, sabe que fato? A queda do Muro de Berlim. Foi no mesmo dia. Os outros jornais fizeram a mesma coisa. O único truque editorial que eu pude usar para ter que engolir aquele negócio foi pegar a página do jornal, primeira página, ela vem assim, você tem que levantar aqui para ver o que vem na segunda. Você põe abaixo da dobra, se punha, né? Que os jornais eram grandes. No caso, eu pus o Muro de Berlim aqui e aqui, antes da dobra, eu pus, desculpe, aqui o Silvio Santos. E aqui, acima da dobra, a queda do muro. Então dava para ler as duas. Isso aí o dono não nota. Os outros jornais puseram embaixo mesmo. Todo mundo deu essa manchete, não foi o único, o Estadão. Quando você valoriza mais a saída do Silvio Santos do que de um apresentador de TV, do que é a queda do muro histórica, aí alguma coisa está errada no jornal, né? Ou no jornalismo. É isso que aconteceu.
0: Opa, deixa eu passar rapidamente para a Lúdia, acho que ela quer esclarecer um ponto aí desse julgamento do TSE, do TRE, em relação ao candidato Pablo Marçal.
5: Tem um detalhezinho interessante nesse julgamento, que é um vídeo do Pablo Marçal dando as boas-vindas aos candidatos do União Brasil depois de 24 de abril, porque a filiação dele ao PRTB, ela está sob liminar. Então, tudo que envolve a candidatura do Marçal está ali num fiozinho, está tudo podendo explodir a qualquer momento, e não é só um fundamento, são vários fundamentos. E um desses fundamentos é a filiação dele ao PRTB, que está sob liminar. Então, a Estela Aranha, a ministra Estela Aranha, ela teve esse cuidado de mostrar um vídeo em que ele dá as boas-vindas. Então, aparentemente, aquela filiação dele ao PRTB não aconteceu na data em que ele alega ter acontecido, porque tem os prazos ali para você se filiar e poder concorrer àquela eleição. Então, aparentemente, eles descobriram aí uma prova, o MP eleitoral juntou uma prova de que ele não estava filiado ao PRTB. Então, a chance da candidatura do Pablo Marçal prosperar é muito pequena por muitos fundamentos. Então, assim, o fato é que ele conseguiu fazer o registro dele. É claro que isso vai ser ainda impugnado, já impugnaram, ainda vai ser julgado, mas essa decisão do TSE, ela incorre, ela é polêmica, porque se ele foi, né, permitido o registro, então, caso ele consiga prosseguir, ele vai ficar desde o primeiro momento ali amputado em relação aos demais candidatos. Ele já vai concorrer em desigualdade de condições. Mas a questão é que realmente ele provavelmente vai ter a candidatura dele impugnada. Mas é só esse detalhezinho que eu queria chamar a atenção. Se prosseguir a candidatura dele, aí futuramente ele vai poder argumentar que ele não concorreu em igualdade de condições. Mas a chance de isso acontecer, de isso prosperar, realmente é muito pequena.
0: É isso, feitos os esclarecimentos, agora 19 horas 15 minutos, eu aproveito para convidar você que está nos acompanhando. Nós temos o nosso clube de membros no canal do YouTube e todos os integrantes podem participar de uma série de transmissões semanais que nós fazemos com os nossos jornalistas. Tivemos a quarta conversa ontem com o economista Ubiratã Jorge Iório, que entra agora no nosso clube de membros, também tem acesso a todas as lives que já foram realizadas e também as novas transmissões. Toda semana tem novidade para você. Para ter acesso a todo esse conteúdo exclusivo, é preciso entrar nesse clube de membros. Você pode apontar a câmera do seu celular para o QR Code que aparece na tela ou então clicar no link que a gente fixou no chat do nosso canal do YouTube. Deixa eu aproveitar para dar as boas-vindas, porque temos gente nova no clube de membros. Todo dia tem gente chegando, então vamos dar as boas-vindas a Tati, Thay, Taylor, Jailton Melo, Murilo Menon, sejam muito bem-vindos.
4: Murilo Menon é meu primo, é um irmão, né?
0: Ah, é?
4: Muito, morou com a gente um tempo, é muito querido, né? Eu me dou muito, muito bem com ele, queria saudar a entrada dele.
0: Então seja muito bem-vindo, em nome aqui da bancada da Oeste, a gente saúda o Murilo, que pode agora acompanhar todo o conteúdo, que tem a conversa com o Augusto, que estreou a nossa live semanal, mas tem conversa com o Ivan Kleber, ontem foi com o economista Ubiratã Iório, toda semana tem mais, daqui a pouco vai ser Piotto, Constantino, Ludmilla, mas a gente não revela assim com muita antecedência, a gente faz um mistério, na semana que vem a gente conta para você quem será o entrevistado pela nossa queridíssima Tauane Catan. Enquanto isso, enquanto você entra em contato conosco para entrar no clube de membros, a gente vai para um rápido intervalo, a gente volta já.
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10: 7:22.
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0: E o ministro do Supremo Tribunal Federal, Gilmar Mendes, disse que não teme propostas de candidatos nas eleições deste ano pelo impeachment de ministros do Supremo. O ministro também alertou que a medida vai ter dificuldades para avançar, já que as instituições tenderiam a seguir no sentido contrário.
15: Primeiro, é um equívoco, mas é um equívoco compreensível, porque certamente algumas pesquisas indicam que isto tem um apelo eleitoral. O pensamento e a ação, o pensamento e o gesto, vai uma distância enorme. Certamente, se alguém com essa bandeira se tornar senador, terá imensas dificuldades de implementá-la. Por quê? Porque o todo institucional caminhará talvez num outro sentido. Eu não fico preocupado com essa temática, mas entendo. Há, inclusive, um tipo de propaganda que se faz, diz, não, há um dolo, mas é um dolo bônus. É aquilo que se faz apenas para fins de comercialização ou, no caso eleitoral, para fins eleitorais. Acredito que a questão está mais colocada em relação a esse contexto eleitoral, mas não para se efetivar quando alguém eventualmente lograr ou obter um cargo de senador.
0: E contrariando uma decisão do Supremo lá de 2009, da qual Gilmar foi relator e também votou pelo fim da exigência do diploma de jornalismo, Ele agora se juntou aos ministros Flávio Dino e Alexandre de Moraes para sugerir uma revisão desse entendimento.
15: Nós produzimos uma decisão importante no que diz respeito à dispensa do diploma de jornalista. Isso não significava, na verdade, dispensar formação. As pessoas poderiam ter formações em diversas áreas, mas podemos discutir, sim, se de fato se entender que há aí algum comprometimento da própria qualidade de informação. Não me parece que devamos ter um juízo definitivo a partir desses fatos e dessas circunstâncias que são graves ocorridos no estado do Maranhão.
0: A gente começa com você, porque ontem nós comentamos a decisão, enfim, a declaração da dobradinha Moraes e Flávio Dino, querendo regulamentar a profissão de jornalista. Então, quero te ouvir a respeito.
4: Bom, quando se discutiu pela primeira vez esse negócio de diploma, eu brincava com o Milor Fernandes e com o Paulo Francis, acusando os dois de não serem jornalistas, porque eles não tinham cursado faculdades que não existiam. Eu fiz até o terceiro ano, cursei até o terceiro ano a faculdade, na USP, e não aprendi nada de útil. E, aliás, o jornal Laboratório não circulou durante 2 anos porque eles não tinham dinheiro para pagar um gráfico, era um gráfico. Então, eu comecei a trabalhar e aprendi tudo trabalhando já. Esses idiotas nunca viram uma redação. O Nelson Rodrigues, por exemplo, teria de parar de escrever. E vários. Eu não sou formado. Não tenho diploma. Não posso, então, ser jornalista. Esses idiotas, repito, é que deveriam ser obrigados a fazer concurso para ingresso na magistratura, porque levariam bomba também, como o Toffoli tomou. E o Gilmar fica aí falando dolo institucional. Não. Dolo bônus, todo institucional, dispensa, isso, podemos discutir a dispensa disso. Eu, olha, se o Chico Anísio ou o Jô Soares estivessem na televisão aqui entre nós, esse Gilmar é um personagem pronto de programa para qualquer humorista. Qualquer humorista, é só falar alemão, ele disse que está treinando alemão porque está um pouco fora de forma. Fala esse tipo de português e decide contra. Tenta esconder o que ele pensa e fica escancarado que ele está querendo agora o quê? Transformar os que escrevem nas redes em blogueiro bolsonarista. Essa é a profissão.
16: Isso.
4: Todos nós. E quem escreve a favor dele, quem o entrevistou fazendo pergunta de compadre, esses são jornalistas. Eles adoram jornalismo estatizado. Estão todos aí fazendo o jogo deles. Então eles querem censurar os jornalistas que trabalham no mais moderno meio de comunicação e difusão de notícias. É só isso. Eles são contra a modernidade. E daqui a pouco vão mandar prender a inteligência artificial.
0: O Conce, voltando ali a uma outra declaração do ministro Gilmar Mendes, ele foi questionado por um dos jornalistas sobre candidatos ao Senado que se dizem favoráveis à impeachment de ministros do Supremo Tribunal Federal, né? E aí ele disse que quem se porventura se eleger com esta bandeira terá muita dificuldade, porque o todo institucional, caminhará talvez no outro sentido, começando por ele mesmo. A gente não pode esquecer que ele mudou a lei de impeachment para alterar o quórum necessário para aprovação de um impeachment de ministro do Supremo. Antes eram necessários 41 assinaturas e o ministro Gilmar Mendes, numa canetada, mudou para 54, para 2/3 do Senado.
6: Pois é, Paulo, ele disse duas coisas óbvias, né? Primeiro, que é uma pauta popular, só que aí cabe a pergunta, por que será? Né? Ele não faz essa reflexão, por que é tão popular pregar impeachment de ministro do Supremo? A segunda coisa que ele diz é que, mesmo vencendo com essa bandeira, é muito difícil implementar. nunca aconteceu. Ele conseguiu dificultar ainda mais, né? Mas nunca aconteceu um impeachment de ministro do Supremo. Também nunca tinha acontecido, em 132 anos, de um indicado pelo presidente não ser aprovado pela sabatina do Senado. Aconteceu com Lula e Messias, né? Então, a esperança nós podemos alimentar. Eu acho que essa é a pauta prioritária para o Senado. Acho que todo eleitor deveria filtrar o seu candidato justamente com base nisso, né? Vai realmente votar pelo impeachment de alguns ministros do Supremo, principalmente Moraes, que ilustra tão bem, representa aí o maior ícone desse abuso de poder, né? Acho que essa é a pergunta relevante. Agora, fontes minhas do Mato Grosso, onde o Gilmar Mendes manda e desmanda, né, dizem que ele anda conversando com alguns potenciais candidatos que abrem, que pretendem na campanha falar em impeachment de ministro. E mesmo assim ele diz que para ele isso não é um problema. Ou ele está muito confiante de que realmente isso não vai andar para frente de jeito nenhum, ou, quem sabe, ele poderia, hoje em dia, aceitar o impeachment de ao menos um colega ali.
0: Quer comentar, Augusto?
4: Olha, eles vão o todo institucional vai ter de engolir essa, e o Gilmar Mendes não sabe ainda disso, fique sabendo que senadores, vários senadores serão eleitos só porque são a favor disso claramente, do impeachment de ministros do Supremo. Essa bandeira vai eleger vários senadores. E a pressão que eles vão fazer sobre o Senado, essa pressão vai inevitavelmente provocar efeitos que vai atropelar, além de Toffoli e Moraes, vai atropelar até decano que fica discursando a coisa errada.
16: Sim.
4: Até ele. Ele está sob marcação. O Gilmar Mendes, que agora tem negócio também na CBF, negócio com futebol e tal. Por enquanto, eles têm os outros para mandar para o sacrifício. Esses dois já estão escalados, o Toffoli e o Moraes.
16: Sim.
4: Mas pode faltar gente. Ele está enganado. E se a direita não cometesse a bobagem de lançar três candidatos onde deveria lançar dois, esse páreo já estaria definido por essa bandeira.
0: Piotr, agora quero te fazer uma pergunta. Porventura, no ano que vem, mude ali o cenário, a presidência do Congresso Nacional do Senado, que é o competente para dar seguimento a um processo de impeachment. O novo presidente do Senado recebe 41 assinaturas para iniciar um processo de impeachment. E aí ele diz, eu vou seguir adiante, como diz a lei do impeachment, 41 assinaturas e não os dois terços, como legislou o ministro Gilmar Mendes. Você acha que teria alguém com coragem suficiente para peitar, para causar esse choque e, na verdade, seguir a lei do impeachment?
3: Sim. Se presidente do Senado for hoje um dos senadores da oposição, e quem mais desponta para isso, até porque já foi candidato recentemente, é o senador Rogério Marinho, que está no primeiro termo do mandato dele, ele vai para os 4 anos seguintes ainda, ele continua senador, não tem a menor sombra de dúvida. E por duas razões. Primeiro, porque o Congresso vai restabelecer o cumprimento da lei e da Constituição. Das leis como elas são. Não desse casuísmo inventado pelo ministro Gilmar Mendes, que depois, pressionado, falou, vamos mudar a lei para, digamos, tentar criar uma dificuldade para o Senado. E mesmo que o Supremo dissesse não, haveria exatamente o que nós estamos precisando nesse momento, um confronto institucional. E aí o poder do povo, que é exatamente o Congresso Nacional, vai dizer ao Supremo, Supremo, você está fora da lei e esta é a lei e isso vai ser cumprido. Porque pensa bem, se houver um pedido de impeachment, como se imagina que vai acontecer, e votado e aprovado, e o processo garante toda a liberdade de defesa para o ministro acusado, dentro, obviamente, do Senado da República, uma vez que esse impeachment seja aprovado, e aí você precisa de 2/3 para impeachar. Para aceitar o pedido, bastam 41, maioria absoluta do Senado, né? São 81 senadores, 41. Uma vez que essa aprovação seja feita, você teria 2/3 do Senado, no mínimo, dizendo para o ministro, está fora da lei e está empichado. Quem no Supremo vai enfrentar um Congresso com este poder? E mais que isso, um Congresso que chegou pelas urnas, não somente os senadores, que seriam 1/3, que vão permanecer lá, mas os 2/3 de renovação. Não tem como. O que nós precisamos nesse momento é de confronto institucional. E um vai estar com a Constituição debaixo do braço e as leis, tal como elas foram até outro dia, antes do Supremo se meter em fazer leis, coisa que ele não deve fazer. O outro vai estar com esse casuísmo do ministro Moraes, do ministro, perdão, Gilmar Mendes.
0: Deixa eu passar para a Lude também a respeito das declarações do ministro Gilmar Mendes. Lude.
5: São muitas camadas aí nessa fala do Gilmar, mas eu queria me atentar aqui a essa fala dele, quando ele fala no todo, o todo institucional caminhará em outro sentido. Então ele fala em dificuldades institucionais em passar o impeachment de algum ministro. Então a pergunta que eu me faço é a seguinte: que instituição, a qual instituição ele está se referindo? Que instituição é essa que vai colocar dificuldade? Ele está se referindo ao Congresso? Ao Senado? Ou ele está se referindo ao STF? Porque assim, todo institucional, o que, que é todo institucional? Ele não explicou. Então, se for o Congresso, ele não tem nada a ver com isso. Ele não tem nada a ver com o que o Senado vai decidir a respeito de impeachment. É uma decisão política do Senado. E se ele está se referindo ao STF, ele não poderia fazê-lo, porque ele estaria adiantando um voto, adiantando a forma dele de pensar sobre esse determinado tema. Então, de uma forma ou de outra, seja a que instituição ele esteja se referindo, é uma fala absolutamente inadequada. E outra coisa que ele fala também, como o próprio Consta falou, ele diz o seguinte: essa é uma pauta que tem apelo eleitoral. E tem mesmo, nisso aí eu vou ter que concordar com Gilmar Mendes, tem muito apelo eleitoral, porque é uma pauta popular, as pessoas entenderam o mal que essa composição do Supremo está fazendo ao Brasil. Então sim, é uma pauta popular, porque as pessoas estão vendo. Então você vê que o próprio Gilmar Mendes, ele comete ali um ato falho e confessa, ele confessa na frente das câmeras que ele sabe que o Supremo Tribunal Federal está sendo mal visto pela população.
0: Perfeito. Agora 19 horas 33 minutos. Dá tempo para mais uma informação, mais uma notícia? Não. A gente vai agora relembrar você. No bloco anterior, nós falamos um pouquinho sobre como, no meio de tanta informação, dessa turbulência, muitos assuntos importantes acabam esquecidos. Mas para a Oeste, o assunto não termina quando ele é publicado nas manchetes dos jornais. A Oeste não esquece e continua cobrando respostas.
3: Porque o inquérito das fake news, é bom a gente lembrar, era um negócio que acabava com a vida de quem estava envolvido ali. A gente precisa se lembrar do que esse inquérito fez com as pessoas, com veículos, com desmonetização, asfixia financeira, perda de passaporte de pessoas. Bom, esse inquérito das fake news, nós estamos falando de um caso que precisa que esta imprensa, que agora voltou a fazer jornalismo, defenda a nulidade do 4781. Nós estamos falando de um caso que só existe porque antes existiu o completo absurdo de um ministro ficar muito além da lei, fora da lei. Muito além da lei é só uma gentileza para fora da lei.
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0: Enquanto muitos veículos de comunicação seguem já para o próximo assunto, a Oeste continua acompanhando o que ainda precisa de respostas. Mas claro que esse trabalho não pode depender só da gente, então aponte a câmera do seu celular para o QR Code que aparece na tela, assine a Revista Oeste e ajude a cobrar conosco. A gente faz uma pausa rápida, volta já.
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19: 7h40.
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0: 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E acredito num país melhor. 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
1: Assisto vocês todos os dias aqui de Bento Gonçalves, Rio Grande do Sul. É um programa muito bom, porque ele expõe a verdade ao povo.
2: Olá, boa noite, pessoal do Oeste. Sou muito fã de vocês, parabéns pelo trabalho que vocês desenvolvem, pelos esclarecimentos diários pra gente aqui. Sou Marcos, aqui de São José dos Campos, e assisto vocês diariamente. Parabéns, abraço a todos.
3: Opa, deixa eu agradecer então o carinho do Marcos, de São José dos Campos, São Paulo, também o Luciano, de Bento Gonçalves, Rio Grande do Sul, e o Daniel, jovem Daniel, de Florianópolis, Santa Catarina. Muito obrigada pela participação, pelo carinho. E assim, mais uma edição de Oeste Sem Filtro fica por aqui. Agradeço muito a sua companhia. Na sequência, eu deixo você bem acompanhado com o comentário de Alexandre Garcia, depois a Força do Agro. E hoje, quinta-feira, chegamos na quinta-feira, Piotto, é dia de Arena Oeste. Eu vou pedir para você rapidamente convidar os nossos telespectadores para o programa de logo mais.
4: Pois não, Paulo, obrigado. Hoje nós temos uma edição especial do Arena Oeste. Nossos convidados são os juristas Manuel Gonçalves Ferreira Filho, professor emérito da Universidade de São Paulo, ex-diretor da Faculdade de Direito da Universidade de São Paulo. Também o ex-ministro, presidente do Tribunal Superior do Trabalho, ex-ministro do Trabalho, Almir Pazianotto, e Alfredo Skaff, que vão participar para discutir justamente este momento do Supremo Tribunal Federal, das instituições brasileiras. É um debate em defesa da real democracia brasileira, porque nesse momento ela está sendo atacada, sim. Agora não é uma ameaça aquela de 2022, não. Agora é real o que está acontecendo. Veja aqui, nós discutimos tempos atrás aqui, recentemente, só essa questão do direito do sigilo à fonte, que é um direito fundamental da Constituição, foi quebrado por uma decisão do ministro Alexandre de Moraes. É só mais um fato, porque desde aquele inquérito malfadado de 2019, o 4781 das fake news, a gente está enfrentando uma série de problemas e hoje há uma insegurança jurídica e medo. O Brasil hoje tem medo. Vamos debater esse assunto daqui a pouquinho, às 8h30 da noite.
3: Mesa de peso.
5: Oportuníssimo, é. Mesa de peso.
3: E nós falamos que conversa muito com o Conversa com Augusto, que entrevistou nesta semana o jornalista Glenn Greenwald. Vale muito a pena também acompanhar essa entrevista. Vou me despedir, porque eu já atropelei o horário, preciso entregar o bastão aí, que tem mais programação na Revista Oeste. Vou me despedir, então, Rodrigo Constantino, Ludmila Lins Grilo, Adalberto Piotto, Augusto Nunes, boa noite. E a você que nos acompanha, uma ótima noite, bom descanso e até amanhã.
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10: 7h50.
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2: 8h24.
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0: O esporte é notícia por aqui. Corinthians e Rosário Central entram em campo hoje às 9:30 da noite, horário de Brasília, pelo segundo e decisivo jogo das oitavas de final da Libertadores. O duelo entre brasileiros e argentinos será disputado na Neoquímica Arena, em São Paulo. O jogo de ida em Rosário terminou empatado em 0-0. Portanto, hoje, quem vencer no tempo normal ficará com a vaga continental. Em caso de novo empate, independentemente da quantidade de gols, a definição do classificado sairá nas cobranças de pênaltis. São as últimas do esporte. Amanhã a gente volta com mais destaques do mundo da bola.
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Divulgamos a seguir um depoimento de fé enviado para a sede desta Igreja Apostólica. A senhora Marli Vargas Lemos não podia ter filhos devido a anormalidades nos seus genitais. Apesar de diversos tratamentos médicos específicos, a situação se manteve, fato que a deixou muito ansiosa. Antes de atender a indicação para um tratamento mais invasivo, ela pediu a bênção do primaz Santo Irmão Aldo por meio de um telefonema para a sede desta Igreja Apostólica naquele ano de 2008. Foi então aconselhada a continuar confiando no poder da Santa Vó Rosa a fim de que pudesse alcançar a graça desejada de ter o lar abençoado com a presença de um filhinho. De fato, daí um ano, ela engravidou, teve um período gestacional dentro da normalidade e, no devido tempo, deu à luz a um menino, o Daniel Lemos Bonamigo. O tempo passou, o filhinho teve bom desenvolvimento e sempre dizia a ela que muito desejava ter irmãos. Situação delicada para a senhora Marli, que, até então, não mais a engravidara. Contudo, ela aconselhou o filhinho para que, em suas orações, pedisse que a Santa Vó Rosa atendesse ao desejo dele. Assim foi que, quando ele estava com 6 anos de idade, essa senhora engravidou e, depois de um período gestacional satisfatório, deu à luz a outro menino perfeito e saudável, o Vinícius Lemos Bonamigo. Reconhecida pela alegria de ter o lar abençoado com 2 filhos, então com 10 e 16 anos de vida, saudáveis e bem dispostos, a senhora Marli finalizou seu relato assim se expressando: "Hoje sou muito feliz porque realizei o sonho de ser mãe e tive os filhos que tanto desejei. Agradeço muito aos santos do céu por esses milagres maravilhosos em minha vida." O depoimento de fé dessa senhora, remetido de Celso Ramos, estado de Santa Catarina, foi recebido na sede desta Igreja Apostólica em dezembro de 2025. Prezados ouvintes da Hora Milagrosa, convidamos a todos para que venham participar das reuniões da Igreja Apostólica, que são realizadas nesta cidade de Cascavel, estado do Paraná, com reuniões aos sábados às 19 horas e aos domingos às 18 horas, e no segundo domingo de cada mês às 10 horas da manhã, e quinzenalmente às terças-feiras às 19 horas e 30 minutos. O endereço é Rua Agostinho dos Santos, número 1883, Jardim Alvorada. Serão todos muito bem-vindos.

0: Nosso endereço para cartas: Igreja Apostólica, Caixa Postal 10.064, CEP 03014-970, São Paulo, capital.
1: Considerando a vida e o legado de homens e mulheres piedosos que foram sendo enviados por Deus para divulgar a palavra e as promessas divinas, constatamos a contribuição efetiva e o trabalho que eles realizaram para o engrandecimento do Reino dos Céus e em favor daqueles que creram na mensagem que anunciaram. Por todos esses motivos, é que merecidamente eles são santos poderosos na glória de Deus. Ó ouvintes, o profeta Isaías anunciou as circunstâncias da vinda do Messias e transmitiu valiosos ensinos tais como: buscai o Senhor enquanto se pode achar, invocai-o enquanto está perto. Deixe o perverso seu caminho mau, o pecador os seus pensamentos. O salmista Davi também deixou ensinos valiosos, registrados no livro de Salmos. Entre eles: lâmpada para os meus pés é a tua palavra, e luz para os meus caminhos. E ensina-nos a contar os nossos dias, para que alcancemos coração sábio. Ele foi o autor de cânticos de louvor, de adoração e de súplica ao Senhor Deus, tais como: cria em mim, ó Deus, um coração puro e renova dentro de mim um espírito inabalável. O profeta Moisés não vacilou diante da autoridade de um poderoso governante. Seguiu fielmente as ordens divinas e foi bem sucedido. O profeta Santo Elias não temeu a ira dos poderosos de sua época e cumpriu fielmente a sua missão. O profeta Eliseu foi protegido por santos e anjos enviados por Deus Pai e superou as adversidades que dificultavam o cumprimento de sua missão. Leal e temente a Deus, o profeta Daniel deu fiel testemunho de sua fé, foi livre de acusações infundadas e revelou profecias de profundo significado. Os santos apóstolos e seus seguidores trabalharam intensamente para anunciar a doutrina de nosso Senhor Jesus Cristo aos povos de sua época e legaram grande exemplo de coragem e fé. Nosso Senhor Jesus, Maria Santíssima, a Santa Vó Rosa e o Santo Irmão Aldo, o pastor da promessa do Divino Mestre, cumpriram fielmente a missão de preparar filhos e filhas para Deus Pai, atividade que nos dias presentes continuam realizando. Valorizemos a vida e o ministério que eles cumpriram para o Reino dos Céus. Sejamos agradecidos pelo precioso legado desses santos, os quais vieram dos céus para aperfeiçoamento espiritual de tantos quantos desejam uma vida aprovada pelo Pai Celestial, ó ouvinte.

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1: Queridos ouvintes, apresento a todos a minha saudação. Desejo-lhes a bênção de Deus, nosso Pai, que a graça e a virtude do seu Divino Espírito Santo esteja com todos. Que a paz e a felicidade faça parte da sua vida, dos seus familiares. Também que a Santa Vó Rosa, em nome de Jesus nosso Senhor, ilumine seu caminho, lhes dando sabedoria e muita paz. Queridos ouvintes, sempre que houve na Terra oportunidade de salvação, Deus se manifestou através de pessoas piedosas para fazer o bem e ajudar a todos aqueles que de boa vontade e fé procurassem um caminho que lhes ajudasse a compreender o valor da salvação de sua alma. Então ficaram conhecidos como profetas, pessoas que foram dignas de ser usada por nosso Deus para revelar a verdade sobre a salvação de almas, sobre o reino dos céus, sobre a vida dos santos, e mais importante, como a pessoa conseguir se livrar do pecado e de tudo aquilo que leva uma pessoa à condenação. Então a missão dos profetas sempre foi ajudar as pessoas de bom coração a se livrar do mal e viver bem neste mundo, mesmo que o pecado sempre levou grande parte desta humanidade a muito sofrimento. Então em cada tempo surgiu os escolhidos por Deus para fazer o bem e revelar a vontade de nosso Criador e dos seus santos. Em cada tempo que surgiu essas pessoas piedosas, sempre foram dignas de muita admiração, trazendo alívio do sofrimento aos sofredores, pois Deus nosso Pai, sempre muito misericordioso, concedia poder de milagres, para que através da fé pudessem acreditar que eles eram verdadeiros e que falavam em nome de Deus. Porém, para que ninguém fosse enganado, pois no mundo sempre houve muita falsidade, então, para que fosse possível reconhecer o poder de Deus, sempre havia também ensinamentos sobre as regras disciplinares. Precisava haver muita obediência, respeito às leis sagradas, para que recebessem a bênção. Então, quando havia obediência, havia milagres e muita bonança. Quando havia rebeldia por parte do povo, vinha também sofrimento. Até que houvesse arrependimento, aí voltava a paz, e assim o povo era ensinado a viver bem. Quando findavam sua missão na terra, muitas vezes eram sucedidos no seu ministério, dando sequência à sua missão. Assim se deu com o profeta Moisés, que ao findar a sua missão foi sucedido por Josué, homem justo e sábio que liderou um grande povo para Deus, mantendo a ordem, a disciplina e o temor ao soberano Pai Celestial. Também o profeta Elias foi vitorioso, fez grandes milagres, deu testemunho do poder de Deus e foi elevado aos céus. E seu sucessor, o profeta Eliseu, profeta muito poderoso, honrou seu ministério fazendo muita caridade. Então entendemos que a missão de revelar a verdade, dirigir um povo, não é novidade de nossos tempos, pois agora, na era também em que vivemos, recebemos o direito de ter um profeta de Deus, o santo profeta Irmão Aldo, e pudemos provar a verdade que nos revelou. Através do Irmão Aldo foi que aprendemos, em primeiro lugar, a conhecer o poder da Santa Vó Rosa e receber as suas bênçãos. Aprendemos que quando colocamos água para ungir na hora milagrosa, a Santa Vó Rosa, como Espírito Consolador, unge a água. E através desta virtude que está na água ungida, há cura de enfermidades. E podemos afirmar que são milhares as pessoas que já provaram esta verdade e são testemunho desta verdade. Outros fazem suas orações diretamamente à Santa Vó Rosa e são atendidos, pois temos este direito, Pessoas que na hora de um grande perigo, como o de acidentes, clamam pelo nome da Santa Vó Rosa e foram livres. Tudo isso foi o santo profeta Irmão Aldo que revelou para nós o povo apostólico. Eu digo isso porque quando a Santa Vó Rosa esteve na Terra, embora ela estava sendo formada por Jesus para ser o Espírito Consolador, não seria possível as pessoas compreenderem a sua missão, pois ainda muitas coisas precisavam ser concluídas por Jesus para que o ministério dela se completasse. Então a missão de revelar esse mistério de Deus recaiu sobre o ministério do santo profeta Irmão Aldo. O profeta Irmão Aldo, uma das características que confirma sua missão divinal é que sempre exigiu muita santidade por parte deste povo, sendo ele exemplo de amor e bondade pela criatura humana. Durante o tempo que governou esta igreja na terra, nos tratou com tanta bondade que aprendemos a ele nossa vida confiar. O amor deste profeta de Deus espalhou-se entre o seu povo e passamos a seguir o nosso santo primaz escolhido por Deus aqui na terra, pois ele dedicou a sua vida a cuidar desta obra divinal. O objetivo de nosso Deus sempre foi transmitir paz e vida para a alma dos sofredores, para superar as dificuldades desta vida e podermos ser felizes. Ser

leram a sua mensagem. E também poderá ajudar a todos que ouvirem falar do seu ministério de profeta de Deus. Santo poderoso, adorado, venerado por milhares de fiéis que compreenderam o seu ministério de escolhido de Deus para uma nobre missão. Quando na vida do corpo, o santo irmão Aldo, como ficou conhecido por milhares de fiéis que o seguiam, já era portador de virtudes e sabedoria extraordinária. Apenas num olhar compreendia nossas aflições e distribuía um carinho tão especial. Mesmo com poucas palavras, nos transmitia muita paz. Para ele, tudo tinha solução, desde que confiássemos na Santa Vó Rosa e nele, profeta de Deus. Nos dizia, não tenha medo de nada. Vou pedir a Santa Vó Rosa, ela vai te ajudar. Pela sua humildade, nunca colocava sua pessoa em primeiro lugar, mas sempre o poder de Deus e seus santos. Mas todos os fiéis sabiam que ele também era participante de um grande poder, pois tudo o que falava dava certo. Muitos milagres foram comprovados e é incontáveis o número de pessoas que provaram este poder. Era um líder, era seguido pela fé, pelo respeito que conquistou. Também muitas vezes atribuía à Nossa Mãe Maria Santíssima sua confiança no que fazia ou falava. Enfim, um santo visível, que se fôssemos descrever todos os atos de bondade que fez, seria impossível descrever. Só aqueles que o conheceram que o digam. Agora tem sua recompensa nos céus, junto a Deus nosso Pai. Mas em espírito e verdade, continua sua missão na terra, pois enquanto existir almas para serem salvas na terra, os santos de maior poder continuam ajudando os bons e humildes de coração. Santo irmão Aldo, profeta de Deus, nós apostólicos te amamos de todo o coração, pois cremos que junto com os demais profetas e apóstolos continua sua missão, salvando almas para Deus. Queridos ouvintes, quando precisar, pode pedir ao santo profeta irmão Aldo. Sua missão é salvar, junto com a Santa Vó Rosa e Maria Santíssima, junto com Jesus nosso Senhor. Estes santos de Deus têm uma missão muito grande a cumprir, pois o tempo é chegado, vamos trabalhar para Deus. Para aqueles que estão ouvindo falar agora deste profeta poderoso, podem confiar e pedir em suas orações, pois ele junto com a Santa Vó Rosa e Maria Santíssima tem a missão de abençoar e também junto com Jesus nosso Senhor formar um povo para Deus, para um dia ser levado aos céus. Eu desejo muita felicidade a todos nossos ouvintes, que a bênção de Deus nosso Pai e de todos os seus santos façam companhia para todos hoje e para todos sempre. Agora eu passo a orar em favor de todos. Santíssimo Deus, eterno Pai Celestial, nós te adoramos e glorificamos pela sua eterna bondade e amor, pelo perdão, pela sabedoria e misericórdia, por ter enviado a esta terra teus profetas para nos ensinar a verdade e nos mostrar o caminho da vida e da salvação. Tem-nos concedido o direito de compreender a sua vontade para sermos santos, adquirindo a perfeição para nossa alma. Pelos seus ensinos de doutrina, podemos ser livres do pecado, recebemos o perdão, podemos ser purificados. Por isso, ó Pai eterno, nosso Deus, nós te pedimos, ajude-nos a ser fiel, ajude-nos a vencer o pecado para ter a verdadeira liberdade espiritual e viver no mundo sem pertencer ao mundo, pois cremos na santidade da alma. Jesus bendito, abençoe estes ouvintes da Hora Milagrosa para que tenham saúde, para que sejam livres dos males. Se estiver enfermos, passando por dificuldade, cure-os. Santa Vó Rosa, Virgem Maria, santas de Deus, abençoe estas famílias que estão ouvindo a Hora Milagrosa, abençoe o seu trabalho, os seus estudos,
aqueles que trabalham no campo, ou na indústria, ou no comércio, seja qual

0: por a sua profissão, onde ganham o seu alimento, ou mesmo aqueles que trabalham no transporte, andam pelas rodovias, onde há muitos perigos de acidente. Livre-os, Santa Vó Rosa. Santo Irmão Aldo, abençoe-os. Queridos ouvintes, confie nestes santos de Deus. Eles podem lhe ajudar, lhe abençoar. Santa Vó Rosa, unge a água e o óleo que eles colocaram para ungir. E ao fazer uso com fé, sejam livres do mal, curados, abençoados. E recebam também a bênção de Deus nosso Pai, do Divino Espírito Santo, hoje e para todo sempre, para que haja paz e felicidade no seu viver. Amém.
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5: 8h59. 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
10: Olá, boa noite.
11: Boa noite para você que nos acompanha em todo o país.
10: Quinta-feira, 20 de agosto de 2026.
11: Vamos aos destaques do dia.
10: Estratégia brasileira para inteligência artificial.
11: Ações incluem a compra de um supercomputador para processamento de IA, formação de profissionais e transferência de tecnologia.
10: Transferência eletrônica de veículos.
11: Nova resolução estabelece regras para a operação digital de compra e venda de carros.
10: E vamos saber mais sobre a atualização da Lei Seca com o secretário nacional de trânsito, Adroaldo Catão.
12: Prever a possibilidade de certificar os chamados drogômetros, equipamentos para aferir a presença de outras substâncias que estão, no momento da abordagem, atrapalhando a capacidade psicomotora e impedindo direção mais segura.
11: Setor elétrico se prepara para efeitos do El Niño.
10: A atuação quer dar mais segurança ao sistema. Luciana Colares de Holanda.
13: Para aumentar a segurança do sistema, o Comitê de Monitoramento do Setor Elétrico aprovou a antecipação de 1,8 gigawatts de capacidade.
11: E você vai saber como escolher eletrodomésticos e eletrônicos mais econômicos para a sua casa.
10: Na apresentação da Voz do Brasil, Luciana Vasconcelos e Luciano Seixas.
11: E acompanhe a gente ao vivo, acesse radiogov.ebc.com.br ou Canal Gov na sua TV aberta.
10: Um supercomputador para desenvolver inteligência artificial em grande